0: crianças de até 6 anos. Cleide Lopes.
1: A ideia é fortalecer o vínculo familiar, contribuindo assim para o desenvolvimento saudável das crianças.
2: Hoje na apresentação da Voz do Brasil, Mariana Jungmann e Luciano Seixas.
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2: O mercado de trabalho brasileiro continua em expansão.
0: Em fevereiro, o crescimento foi de 3,6% em relação ao mesmo mês de 2025.
2: Os dados revelam ainda um crescimento na participação feminina. Mais da metade das vagas criadas no mês foram ocupadas por mulheres.
0: Os números são da RAIS, a Relação Anual de Informações Sociais do Ministério do Trabalho e Emprego, que agora passa a ser divulgada mensalmente.
2: Os dados complementam as informações do Cadastro Geral de Empregados e Desempregados. O CAGED.
3: O mercado de trabalho brasileiro segue em expansão. Dados divulgados nesta quarta-feira da Relação Anual de Informações Sociais, a RAIS mensalizada, que complementam as informações do novo CAGED, mostram crescimento na geração de empregos. O país alcançou em fevereiro deste ano a marca de 62 milhões e 200 mil vínculos formais ativos entre trabalhadores da iniciativa privada e do serviço público. O número representa crescimento de 2 milhões e 170 mil empregos formais na comparação com fevereiro do ano passado. O avanço foi registrado em todas as regiões do país, com destaque para o Norte e o Nordeste. Os dados também mostram um crescimento da participação feminina no mercado formal, que chegou a quase 29 milhões de vínculos, como destaca o ministro do Trabalho e Emprego, Luiz Marinho.
4: Ampliando a parcela de mulheres do mercado formal, ou seja, enquanto cresceu mulher 1.290.000, homens cresceu 879 mil novos vínculos, um crescimento de 2,7 para homens, 4,7 para mulheres. As mulheres vêm ocupando mais o mercado de trabalho. Mas ainda há espaço aqui para crescer. Aumento de creche, por exemplo, os municípios favorece para que as mulheres ocupem mais posições no mercado de trabalho.
3: Entre os jovens de 18 a 24 anos, o aumento foi ainda mais expressivo, quase 19% em relação ao mesmo mês do ano anterior. Os números também apontam avanço na inclusão de diferentes grupos sociais. Os maiores crescimentos proporcionais foram registrados entre trabalhadores indígenas, pretos e pardos, demonstrando uma ampliação do acesso ao emprego formal no país. Reportagem Pablo Mundim.
0: O brasileiro está viajando mais pelo país.
2: Pela primeira vez na história, o número de passageiros domésticos passou de 42 milhões, um recorde.
0: O turismo de negócios também está crescendo e teve faturamento histórico de 6 bilhões de reais.
5: A analista corporativa Verônica Brito mora em Brasília e costuma viajar bastante pelo Brasil. Do ano passado para cá, já foram 9 viagens para diferentes roteiros, mas ela tem um destino preferido.
6: Eu costumo viajar mais pelo Nordeste. Minha preferência é pelas praias e para mim as praias do Nordeste são as melhores. A comida, a receptividade, as pessoas do Nordeste são calorosas, né?
5: E como Verônica, cada vez mais brasileiros decidem viajar dentro do país. Foram 42 milhões de passageiros voando de norte a sul entre janeiro e maio deste ano. Um recorde no volume de passageiros domésticos, segundo o Ministério do Turismo. O número é 6% maior que os 39 milhões e 800 mil passageiros registrados no mesmo período do ano passado. Analisando somente o mês de maio, o volume também foi recorde, com 8 milhões e 300 mil passageiros domésticos. A maior movimentação para o mês da série histórica. O ministro do Turismo, Gustavo Feliciano, disse que os bons resultados do setor têm movimentado a economia do país.
7: Estamos registrando recordes atrás de recordes. Graças ao desenvolvimento do Brasil e às políticas adotadas pelo governo federal, estamos conseguindo manter os bons resultados. Isso tudo reflete na geração de emprego e renda para a população. Estamos com o maior saldo de empregos da história no setor do turismo, com mais de 2,4 milhões de empregos com carteira assinada. Continuaremos trabalhando para promover ainda mais do turismo interno e também a atração de turistas estrangeiros, gerando dignidade para a nossa população.
5: O número de passageiros internacionais voando no Brasil também aumentou no período de janeiro a maio. Foram 12 milhões e 800 mil estrangeiros viajando aqui no país, 10% a mais que o registrado no mesmo período do ano passado. Outro resultado positivo foi observado no turismo corporativo, que envolve eventos empresariais e negócios. Entre janeiro janeiro e maio, o faturamento nesse segmento foi recorde, 6 bilhões de reais, maior valor da série histórica iniciada em 2022. Reportagem Graziela Mendonça.
2: Um novo aporte de 140 bilhões de reais foi anunciado esta semana para a Nova Indústria Brasil, a política de modernização industrial do governo federal.
0: Os recursos vão ser direcionados para as 6 missões que fazem parte dessa política. São elas: agroindústria, saúde, infraestrutura, transformação digital, bioeconomia e tecnologias para soberania e defesa nacionais.
2: Lançada em 2024, a NIB tem como objetivo impulsionar a indústria nacional até 2030. A partir da modernização do parque industrial e da adaptação às novas tecnologias.
0: A NIB também tem como meta aumentar a exportação de produtos brasileiros utilizando práticas de produção sustentáveis e menos poluentes.
2: Hoje, durante o programa Bom Dia Ministro, o titular do Ministério do Desenvolvimento, Indústria, Comércio e Serviços, Márcio Elias Rosa, afirmou que o investimento no setor contribui para o desenvolvimento social do país.
8: Quer promover, desde inovação, sobretudo inovação, a incorporação de novas tecnologias, promover a transição digital, né, para que nós tenhamos a chamada indústria 4.0, como também aumentar a nossa capacidade exportadora, para que o Brasil possa estar na cena internacional, não apenas com commodities, o que é muito bom e funciona muito bem, mas também com produtos com valor agregado. Não há desenvolvimento social se não tiver desenvolvimento econômico. É preciso que um esteja ligado ao outro.
0: E ainda falando de desenvolvimento, taxistas e motoristas de aplicativos que tiveram o cadastro aprovado pelo programa Move Brasil já podem procurar as concessionárias de automóveis indicadas para financiar novos veículos.
2: A linha de crédito de até 30 bilhões de reais é voltada para a renovação da frota desses profissionais.
0: O Move Brasil garante juros mais baixos, prazo de financiamento de até 72 meses e mais 6 meses de carência.
2: E abrange também compra de equipamentos de segurança, no caso das mulheres.
0: Podem participar profissionais com pelo menos 12 meses de atuação que tenham realizado no mínimo 100 corridas e também taxistas registrados.
2: Os interessados em aderir ao programa podem realizar o cadastro na página gov.br/movebrasil.
0: Saúde para a população indígena.
2: O programa agora tem especialistas do Ministério da Saúde e espera realizar mais de 13 mil atendimentos até o fim de junho em territórios do Ceará, Pernambuco, Amapá e Pará.
0: A iniciativa leva consultas, exames e cirurgias para áreas de difícil acesso, garantindo assistência médica diretamente para as comunidades.
2: Somente nos mutirões oftalmológicos, a expectativa é realizar cerca de 1.600 consultas especializadas, 8 mil exames e mais de 340 cirurgias.
9: A indígena Creuza Nunes, do Amapá, aprovou o atendimento oferecido pelos profissionais do Sistema Único de Saúde no mutirão realizado na comunidade.
10: Eu gostei muito que eles vieram, eles fizeram todas as consultas, conversaram bem com a gente. Todos os indígenas que queriam fazer consulta, ultrassom, todo tipo de exame eles fizeram aqui.
9: Até o final de junho, indígenas de territórios localizados no Ceará, Pernambuco, Amapá e Pará vão receber cuidados médicos por meio do programa Agora Tem Especialistas. A expectativa é de que sejam realizados mais de 13 mil atendimentos, entre consultas, exames e procedimentos. A secretária de Saúde Indígena do Ministério da Saúde, Lucinha Tremembé, destacou os serviços oferecidos.
11: Nossa meta é superar 15 mil procedimentos, ofertando consultas, exames, avaliações cirúrgicas e procedimentos especializados. Também estamos levando equipes especializadas para regiões de difícil acesso, incluindo a terra indígena Tumucumaque e a terra indígena Zoé.
9: A enfermeira Raquel Lira Pinheiro, coordenadora da Casa de Apoio à Saúde Indígena do Amapá, afirma que ficou surpresa com a procura por atendimentos durante o mutirão.
12: Nunca tivemos uma ação com tanta procura, né, com tanto número de atendimentos e com tantas altas, né, dos indígenas para seus territórios. No segundo dia nós já tivemos um número muito elevado, com esses indígenas voltando para o seu território com essas demandas reprimidas sanadas.
9: Desde o início da estratégia, em agosto de 2025, já foram realizados 14 mutirões em diferentes regiões do país, contemplando territórios do Alto Rio Solimões, Médio Rio Solimões, Vale do Javari, Chavante, Yanomami e Ecauana, Alto Rio Negro, Guamá Tocantins, Altamira e Rio Tapajós. Em 2025, foram registrados mais de 9.500 procedimentos especializados. Em 2026, o número já ultrapassa 17 mil atendimentos, entre consultas, exames e procedimentos. Reportagem Luana Karen.
0: E pais e responsáveis por crianças de até 4 anos devem ficar atentos ao calendário de vacinação.
2: O Ministério da Saúde incluiu hoje uma segunda dose de reforço contra a poliomielite para ampliar a proteção contra a paralisia infantil.
0: A segunda dose é recomendada para crianças que já completaram o esquema primário e receberam o primeiro reforço.
2: Com a atualização, o esquema completo passa a ter 5 doses. A vacina está disponível gratuitamente em todas as unidades básicas de saúde do país.
0: O Brasil não registra casos do vírus desde 1989. Com o reforço, o Ministério da Saúde espera prolongar o tempo de imunidade e garantir a erradicação da doença.
2: Para mais informações, acesse saude.gov.br ou procure a unidade de saúde mais próxima.
0: E para estimular ainda mais o desenvolvimento saudável das crianças, profissionais do SUS estão recebendo uma capacitação especial.
2: Eles estão sendo formados para ensinar os pais e responsáveis a estimular os filhos na primeira infância.
0: A ideia é que eles estejam aptos a oferecer orientações sobre brincadeiras, jogos e estímulos que ajudem a fortalecer o vínculo familiar.
1: Mais de 2.500 profissionais do Sistema Único de Saúde já estão preparados para apoiar o desenvolvimento infantil da atenção primária. Eles foram capacitados na abordagem Cuidados para o Desenvolvimento da Criança, que tem como meta habilitar os profissionais a desenvolver atividades com cuidadores para fortalecer o vínculo com crianças e assim promover o desenvolvimento nos primeiros anos de vida. A enfermeira Sheila Los Vernesti foi uma das profissionais capacitadas. Ela trabalha em uma unidade básica de saúde em Ponta Grossa, no Rio Grande do Sul. Ela fala sobre como essa capacitação tem ajudado no atendimento mais humanizado às crianças.
13: Eu consigo sim ver pelos meus atendimentos antes do curso e depois do curso, como eu consegui dar muito mais informação e parece que até o vínculo com essas mães melhoraram muito, sim. Eu sempre procurei ser mais acolhedora, assim, tudo, mas acho que algumas ideias, incentivar mais essas mães, assim, era meio muito técnico. E depois, no curso, assim, me abriu um leque de mais possibilidades, de ideias, situações simples, como ensinar a brincar com a criança, incentivar a brincar, como isso ajuda no desenvolvimento dessa criança, né, no futuro.
1: O curso qualifica profissionais de saúde que atuam no cuidado às crianças e famílias. A formação habilita equipes das unidades básicas de saúde para orientar famílias sobre brincadeiras e estímulos às crianças nos primeiros anos de vida. A ideia é fortalecer o vínculo familiar, contribuindo assim para o desenvolvimento saudável das crianças. Como explica a coordenadora geral de atenção à saúde das crianças, adolescentes e jovens do Ministério da Saúde, Sônia Venâncio.
14: A gente sabe que o desenvolvimento, ele é fortemente influenciado por essas interações nos primeiros anos de vida. Essas interações, elas são responsáveis pelo desenvolvimento do cérebro, pelo estabelecimento das sinapses, né, o cérebro. E quanto mais então, né, o cuidador pratica atividades muito simples, como por exemplo, conversar com a criança, cantar, contar histórias, brincar, todas essas atividades, né, têm um papel fundamental no desenvolvimento dessas habilidades, do desenvolvimento infantil.
1: O curso Cuidados para o Desenvolvimento da Criança na Atenção Primária à Saúde é de graça e está disponível para profissionais do SUS, como médicos, enfermeiros, psicólogos e fisioterapeutas. A capacitação é oferecida na modalidade online com carga horária de 30 horas e está disponível no site unasus.gov.br. Reportagem Cleide Lopes.
2: ministro da Saúde, Alexandre Padilha, inaugurou hoje em Cubatão, São Paulo, a 10ª unidade móvel de saúde do programa Agora Tem Especialistas, Caminhoneiro e Caminhoneira.
0: A iniciativa leva serviços do SUS diretamente a pontos de parada e descanso nas estradas.
2: A estrutura oferece consultas médicas e de enfermagem, vacinação, testes rápidos, exames laboratoriais básicos, eletrocardiograma e teleconsultas.
0: O ministro Alexandre Padilha destacou que as unidades móveis de saúde como esta ajudam os caminhoneiros a fazerem um acompanhamento de saúde que eles não costumam fazer em suas cidades de origem.
15: A gente tem quase 400 mil caminhoneiros cadastrados nas unidades básicas de saúde de origem pelas equipes de saúde da família, mas de cada 10, 4 nunca sequer foram uma vez na sua unidade básica de saúde de origem. A gente está aproveitando que no meio do trabalho, nesse momento de descanso, faz a vacinação, faz os exames, está vendo muita gente que estava com a medicação incorreta, então ajusta a medicação para doenças crônicas como hipertensão, diabetes, problemas relacionados à obesidade, muitos problemas no campo da saúde mental.
2: Na tarde de hoje, o ministro também lançou a Política Nacional de Atenção Integral à Saúde da População em Situação de Rua.
0: Ela também prevê a criação de unidades móveis de rua.
2: Serão 400 veículos que ampliarão a capacidade de atuação nas cidades e devem contemplar todas as equipes cofinanciadas pelo Ministério da Saúde.
0: 300 milhões de reais para estimular o desenvolvimento científico e a inovação no Brasil.
2: Está aberta mais uma chamada universal do CNPq, que tem o objetivo de apoiar pesquisas em todas as áreas do conhecimento.
0: As inscrições vão até 3 de agosto.
16: Na Universidade de Brasília, o professor Fábio Pitella lidera uma equipe de pesquisadores em busca de novas formas de tratamento contra o câncer. A pesquisa consiste em editar o genoma de células cancerígenas para bloquear o avanço da doença. O trabalho da equipe foi contemplado por um edital do CNPq de 2024, que destinou cerca de R$140 mil para a pesquisa. O professor explica que o dinheiro é essencial para a continuidade do trabalho.
17: As pesquisas são relativamente caras, nós usamos insumos que não são tão triviais, então sem o fomento do CNPq é praticamente impossível a gente conduzir uma pesquisa dentro de uma instituição pública. O edital universal, ele nos ajuda a manter o laboratório funcionando, mas também a formar pessoas e capacitar recursos humanos, né?
16: Agora, em 2026, uma nova chance está disponível para pesquisadores que buscam apoio financeiro para seus trabalhos. A chamada universal deste ano vai investir R$300 milhões em inovação científica. Este é o terceiro edital lançado nos últimos 4 anos. De acordo com o presidente do CNPq, Conselho Nacional de Desenvolvimento Científico e Tecnológico, Olival Freire, a iniciativa garante previsibilidade para as pesquisas.
18: Elas têm que ser como desfile de escola de samba, jogo de Copa do Mundo. Você tem que saber que ela vai acontecer em qual época do ano, porque a ciência é uma atividade que depende de previsibilidade. Você tem que preparar projetos de pesquisa, você tem que mobilizar colegas, mobilizar alunos.
16: A chamada é dividida em 3 grupos. Faixa A, voltada para jovens doutores com projetos de até 24 meses. Faixa B, destinada a pesquisadores com vínculo formal na instituição de pesquisa e projetos de até 36 meses. E faixa C, que compreende pesquisadores mais experientes, com equipes maiores e cooperação entre instituições. Pelo menos R$90 milhões serão destinados para fomentar projetos desenvolvidos nas regiões Norte, Nordeste ou Centro-Oeste. As inscrições vão até 3 de agosto e o edital completo está disponível em gov.br/CNPq. Reportagem Graziele Bezerra.
2: Também esta semana foram anunciados outros R$300 milhões pelo Ministério da Ciência, Tecnologia e Inovação para iniciativas de popularização da ciência no país.
0: Nesse caso, os recursos serão destinados a apoiar projetos como Olimpíadas Científicas, Feiras de Ciências e programas de formação de jovens cientistas.
2: O programa também contempla investimentos em museus, centros de ciência, planetários e outras estruturas dedicadas à difusão do conhecimento científico.
0: A prova nacional docente foi criada pelo Ministério da Educação para apoiar a seleção de professores da educação básica pública em todo o país.
2: Ela testa se os candidatos possuem as competências essenciais para a docência.
0: Os resultados de cada exame têm validade de 3 anos e podem ser utilizados em múltiplos processos seletivos ao longo desse período.
2: Além disso, a prova também corresponde à avaliação teórica do ENAD, o Exame Nacional de Desempenho de Estudantes para os cursos de licenciatura.
0: No ano passado, mais de 500 mil professores alcançaram o padrão de proficiência na prova. E esse ano, as inscrições para ela já estão abertas.
19: O Ministério da Educação abriu as inscrições para a Prova Nacional Docente, a PND. Os professores interessados têm até o dia 3 de julho para se inscrever no exame por meio do endereço pnd.inep.gov.br. Os participantes que tiveram o pedido de isenção da taxa de inscrição aprovado devem acompanhar as próximas etapas do cronograma e efetivar a inscrição dentro do prazo estabelecido. Já aqueles que tiveram a solicitação negada precisam pagar a taxa de R$ 85. A PND vai ser aplicada no dia 20 de setembro. O resultado final está previsto para ser divulgado no dia 15 de dezembro. O ministro da Educação, Leonardo Barchini, destacou que a prova é uma grande oportunidade para os professores do país.
20: Mais de 2.000 redes vão utilizar a sua nota. A nota da prova que você faz hoje vale para os 3 anos seguintes. No ano passado, mais de 10.000 professores ingressaram ou na rede estadual ou na rede municipal com a nota da PND.
19: A Prova Nacional Docente faz parte do programa Mais Professores para o Brasil, que reúne ações de reconhecimento e qualificação do magistério da educação básica e de incentivo à docência no país. Neste ano, a PND registrou adesão de 2.031 entes federativos. O número representa a participação de 96% das capitais e de 85% dos estados brasileiros, um crescimento superior a 30% em relação a 2025. Para mais informações, acesse as redes sociais do Ministério da Educação ou portalgov.br/MEC. Reportagem Júlio César de Oliveira.
2: E essas foram as notícias do Governo do Brasil.
0: Uma realização da Secretaria de Comunicação Social da Presidência da República.
2: Com produção da empresa Brasil de Comunicação.
0: Fique agora com o Minuto do TCU. Em seguida, as notícias do Poder Judiciário e do Congresso Nacional. Boa noite.
2: Boa noite para você. Até amanhã.
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23: O Tribunal de Contas da União avaliou o Compromisso Nacional Criança Alfabetizada, programa do governo federal voltado a garantir a alfabetização de todas as crianças até o 2º ano do ensino fundamental. A auditoria teve foco na formação continuada de professores, coordenadores pedagógicos, diretores e outros profissionais da educação. O programa prevê apoio técnico e financeiro a estados e municípios, além do acompanhamento dos resultados. A fiscalização apontou avanços na política, mas identificou desafios que podem comprometer o alcance das metas. Um exemplo é a dificuldade de coordenação entre estados e municípios. O tribunal também destacou que o monitoramento das ações é frágil e determinou ao Ministério da Educação que crie plano de ação para corrigir os erros. Saiba mais em tcu.gov.br.
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24: STF valida a criação de feriada de Corpus Christi no estado do Rio de Janeiro.
25: CNJ aprova novas regras para o sepultamento de corpos não identificados e para a emissão das certidões de óbito.
24: Empresa de segurança deve incluir todos os cargos no cálculo de cota de aprendiz.
25: Boa noite, eu sou Marcela Luiz.
24: E eu sou Walter Lima.
25: Supremo Tribunal Federal mantém validade de lei do Rio de Janeiro que transformou o dia de Corpus Christi em feriado estadual.
24: A decisão unânime foi tomada em sessão plenária virtual. Marcelo Della Libera.
3: A ação foi apresentada pela Confederação Nacional do Comércio de Bens, Serviços e Turismo, a CNC, que alegava invasão da competência privativa da União para legislar sobre direito do trabalho. Mas a relatora do caso no Supremo Tribunal Federal, ministra Carmen Lúcia, entendeu que a lei estadual questionada protege um patrimônio cultural e material, sendo de competência legislativa concorrente da União, dos estados e dos municípios, conforme prevê a Constituição Federal. Ainda segundo a ministra, o processo destaca que a celebração de Corpus Christi em diversos municípios fluminenses assume característica de festividade popular, com eventos musicais, feiras e atividades que movimentam significativamente a economia local e o turismo.
25: Conselho Nacional de Justiça aprova novas regras para o sepultamento de corpos não identificados e para a emissão das certidões de óbito.
4: A medida fortalece a busca por desaparecidos e evita a perda de informações importantes para as famílias. Judite Aragão.
5: Pela resolução, o enterro e o registro de óbito só poderão ser autorizados após a apresentação de um laudo da Polícia Científica que comprove a coleta de dados biométricos e biológicos necessários para uma futura identificação. A norma também prevê a integração de informações entre os cadastros nacionais de corpos não identificados e de pessoas desaparecidas.
25: STJ admite recurso extraordinário sobre relativização da vulnerabilidade de vítima de estupro menor de 14 anos de idade.
4: O pedido de admissibilidade foi feito pelo Ministério Público de Santa Catarina. Fátima Uchoa.
6: Um acórdão da sexta turma do STJ, questionado pelo MP, considerou por maioria dos votos que o relacionamento amoroso entre o réu e a vítima e o aval dos responsáveis por ela afastariam de forma excepcional a aplicação da súmula 593 do STJ e da previsão legal sobre estupro de vulnerável. O ministro Luiz Felipe Salomão lembrou que o STF tem jurisprudência pacífica no mesmo sentido do entendimento firmado pelo STJ, reconhecendo que é absoluta a presunção de violência nos crimes de estupro contra menor de 14 anos, sendo irrelevante o eventual consentimento da vítima. Para Salomão, ficou nítida a divergência do acórdão. Assim, admitiu o recurso extraordinário e determinou a remessa dos autos à Suprema Corte.
25: O número de vagas de aprendiz deve considerar todos os cargos de uma empresa.
4: A CLT determina um número equivalente a 5% dos postos de trabalho. Marla Lacerda.
7: Uma empresa de segurança foi condenada a pagar uma indenização de R$50 mil porque excluiu o cargo de vigilante do cálculo de vagas para aprendizes. A seguradora possuía mais de 2.700 empregados e apenas 4 aprendizes. Para os ministros do TST, o fato da atividade de vigilante ser considerada de risco, exigir idade mínima de 21 anos e porte de arma, não dispensa a inclusão do posto de trabalho nos cálculos para definir a cota. Isso porque a função também exige período de experiência para conseguir vaga no mercado de trabalho.
25: Justiça condena mais 6 envolvidos em esquema de tráfico internacional de drogas no porto de Salvador, na Bahia.
4: A ação foi proposta pelo Ministério Público Federal. Vanessa Pereira.
8: Segundo a denúncia, o grupo criminoso inseria cocaína em containers de cargas lícitas com destino à Europa, especialmente para Holanda, Bélgica e Espanha, utilizando a estrutura portuária de Salvador, na Bahia. Os réus foram condenados pelos crimes de tráfico internacional de drogas, organização criminosa, associação para o tráfico, lavagem de dinheiro e falsificação de documento público.
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25: Uma boa noite.
4: E até amanhã.
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27: Eu sou Paula Groba.
28: E eu sou Humberto Pinheiro.
27: E estes são os destaques de hoje do Jornal do Senado, que começa agora.
28: A ação policial poderá ser mais rápida em casos de abuso infantil na internet.
1: Avança projeto que garante no SUS exames para detectar risco hereditário de câncer de mama.
28: Senador comemora a decisão do STF que derruba a idade mínima na aposentadoria especial.
1: Boa noite.
28: Boa noite.
1: Na internet, um crime pode acontecer em segundos. Para acelerar o resgate de vítimas e a identificação de criminosos, avançou no Senado um projeto que autoriza a chamada ronda virtual.
28: A ideia é agilizar o acesso da polícia a dados de suspeitos na internet sem a necessidade de autorização judicial em situações de urgência. O repórter Bruno Lourenço traz os detalhes.
9: O projeto de lei legaliza expressamente a chamada ronda virtual, varredura policial automatizada em ambientes digitais para coletar arquivos de abuso. Outra inovação é que em casos de transmissão ao vivo, o risco iminente à vida da vítima, as autoridades policiais poderão requisitar dados cadastrais e de conexão diretamente aos provedores de internet e aplicativos, sem a necessidade de esperar por uma ordem judicial prévia, como explicou a relatora, senadora Damares Alves, do Republicanos do Distrito Federal.
10: Nós vamos dar com esse projeto poder aos policiais de retirar imediatamente essa live do ar. Nós vamos dar poder com esse projeto que o agente policial, o delegado, imediatamente haja na hora de identificar uma imagem no mundo online de abuso de violência sexual contra criança e adolescente.
9: O projeto cria ainda o crime de simulação de abuso por meio de inteligência artificial, punindo de 3 a 5 anos de reclusão quem criar imagens ou deepfakes realistas usando o rosto ou a voz de menores.
1: A violência contra crianças e adolescentes segue sendo um dos maiores desafios do país. Só nos primeiros meses de 2026, mais de 115 mil denúncias foram registradas, a maioria dentro da própria casa das vítimas.
28: O tema foi debatido em audiência pública no Senado. Repórter Lana Dias.
11: Os participantes citaram desafios como orçamento insuficiente e dificuldade de acompanhamento da vítima após o crime. Para a presidente da comissão, senadora Damares Alves, do Republicanos do Distrito Federal, o investimento em ações voltadas à proteção desse público é escasso.
10: Quando a gente pega o orçamento da União, a gente pega LDO dos estados e dos municípios e a gente procura a criança no orçamento de forma absoluta, a gente não encontra.
11: O Plano Nacional foi criado com o objetivo de desenvolver ações em eixos como prevenção, atendimento, responsabilização, mobilização social, estudos e pesquisas. A representante do Ministério dos Direitos Humanos e da Cidadania, Célia Carvalho Narras, explicou que o documento está em fase de revisão para abordar os diferentes contextos da infância no país. Mas além de atuar na prevenção, participantes ressaltaram a importância de promover acolhimento integral das vítimas depois das ocorrências.
1: E a violência contra mulheres trans acontece de forma tão frequente no cotidiano que muitas vezes deixa de ser reconhecida como violência.
28: Esse é um dos alertas de uma pesquisa do Instituto Data Senado, que pela primeira vez traz dados específicos sobre essa população. A reportagem é de Marcela Diniz.
12: A violência contra mulheres transgênero é cotidiana e acontece em casa, na rua, nos espaços privados e nos órgãos públicos. É o que mostra a edição de número 11 da Pesquisa Nacional de Violência contra a Mulher do Instituto Data Senado e da empresa Nexus. Pela primeira vez desde 2005, o levantamento traz dados específicos sobre a experiência de trans e travestis. Muitas das 43 entrevistadas ao serem questionadas se sofriam violência, responderam a princípio que não. Mas as mesmas, quando perguntadas se já foram xingadas, mal atendidas ou hostilizadas pelo fato de serem quem são, aí a resposta era que sim, que sempre. O psicólogo do Data Senado, Rolf Hegger, comenta que esse resultado é preocupante porque aponta como agressões cotidianas acabam normalizadas no caso das mulheres trans.
13: Tem uma diferença entre o que a pessoa percebe como violência, que ela diz, não, sofri violência, mas quando a gente mostra as situações de violência, ela diz que sim. Então, o que a gente levantou como hipótese para isso é que a violência que ela sofre são constantes, são em todos os lugares e isso acaba sendo normalizado.
12: 40% das mulheres trans e travestis sofreram agressões verbais, 17% físicas e 12% violência sexual. Os dados da pesquisa passarão a fazer parte do Mapa Nacional da Violência de Gênero, plataforma interativa do Observatório da Mulher contra a Violência do Senado, desenvolvido em parceria com a organização Gênero e Número e com o Instituto Natura.
1: E avançou no Senado o projeto que garante às mulheres exames no SUS para detectar risco de câncer de mama hereditário.
28: Até 10% dos casos de câncer de mama são herdados da mãe, segundo a relatora da proposta, senadora Ivete da Silveira, do MDB de Santa Catarina, repórter Márcio Maturana.
0: Está prevista, por exemplo, a análise do histórico familiar e a realização de exames genéticos específicos para identificar variantes associadas ao câncer hereditário. Até 10% dos casos de câncer de mama são herdados da mãe, segundo a relatora da proposta, senadora Ivete da Silveira, do MDB de Santa Catarina. Ela disse que a proposta combate desigualdades sociais.
2: Evidências indicam que o acesso a testes genéticos e ao aconselhamento especializado permanece condicionado a fatores socioeconômicos, como renda e escolaridade, o que limita, sem efetivação, e aprofunda a inequidade.
0: O projeto, que já foi aprovado pela Câmara e agora segue para a votação na Comissão de Assuntos Sociais do Senado, também determina medidas para ampliar a oferta de exames preventivos e reduzir o tempo de espera. Além dos exames, o SUS deverá oferecer aconselhamento genético em unidades próprias, conveniadas ou contratadas.
1: O senador Paulo Paim, do PT do Rio Grande do Sul, comemorou a decisão do STF que derrubou a idade mínima para aposentadoria especial em atividades insalubres. A corte considerou inconstitucional o dispositivo da reforma da Previdência de 2019, que fixava idades de 55, 58 e 60 anos, dependendo do tempo de exposição a agentes nocivos.
28: Paim afirma que a medida não é privilégio, mas uma forma de proteção à saúde dos trabalhadores.
1: Já a senadora Leila Barros, do PDT do Distrito Federal, destacou a expectativa positiva para a Copa do Mundo Feminina de 2027 no Brasil, afirmando que o torneio deve dar mais visibilidade ao esporte feminino e valorizar as atletas ainda frente a desafios e preconceitos.
28: Segundo ela, a competição também pode fortalecer o futebol feminino e incentivar outras modalidades praticadas por mulheres no país. O Mundial será entre 24 de junho e 25 de julho em Belo Horizonte, Brasília, Fortaleza, Porto Alegre, Recife, Rio de Janeiro, Salvador e São Paulo.
1: E por falar em Copa do Mundo, o esporte que mobiliza torcidas e une países também transforma vidas fora dos estádios. Praticado desde a infância, ele ajuda a prevenir doenças, melhora a qualidade de vida e contribui para manter crianças e jovens na escola.
28: Esses benefícios foram destacados em uma audiência pública da Comissão de Esporte do Senado. A reportagem é de Rodrigo Rezende.
14: A senadora Leila Barros, do PDT do Distrito Federal, presidente da comissão, afirmou que esse tema é fundamental para a melhora da qualidade de vida da população.
15: E quando falamos de esporte para toda a vida, falamos também de saúde pública. Estimular a atividade desde a infância até a terceira idade significa prevenir doenças, melhorar a qualidade de vida da população e contribuir para a sustentabilidade do sistema de saúde.
14: Stephanie Risk, doutora em cardiologia pela USP, mostrou pesquisas que apontam que a inatividade física é responsável por 9% de mortes prematuras em todo o mundo. Robson Aguiar, presidente da Confederação Brasileira do Desporto Escolar, ressaltou a importância do esporte no combate à evasão escolar.
16: 40% dos nossos alunos, eles repetem de ano, saem da escola por não ter algum incentivo. E o esporte faz exatamente o contrário. Você vai ver que mais de 80% permanece na escola devido ao esporte. Então, o esporte escolar é uma ferramenta fundamental para a educação.
14: O ministro do esporte, Paulo Henrique Cordeiro, destacou o papel social do esporte.
17: Porque o esporte é muito mais do que essa prática. O esporte é uma mudança fática de realidade socioeconômica. É uma mudança de vida.
14: De maneira geral, a OMS recomenda a prática para adultos de pelo menos 150 minutos semanais de atividades físicas. Para crianças e adolescentes, o ideal é a prática de 60 minutos de atividades por dia.
28: Com edição de Paula Groba e trabalhos técnicos de João Lira, o Jornal do Senado fica por aqui. Acompanhe agora as notícias da Câmara dos Deputados. Boa noite.
1: Boa noite e até amanhã.
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5: Comissão autoriza a venda fracionada de medicamentos pelas farmácias.
6: Avança a proposta que pune quem expuser crianças à violência doméstica.
5: Parlamentares aprovam inclusão de deficiências ocultas em documentos.
18: Boa noite. Projeto que institui documento com QR Code para identificar deficiências ocultas pode seguir para o Senado. A repórter Maria Neves tem os detalhes dessa nova identidade.
19: A Comissão de Constituição e Justiça da Câmara aprovou o projeto do deputado Capitão Alberto Neto, do PL do Amazonas, que institui a Identificação Civil Nacional da Pessoa com Deficiência. O novo documento deverá adotar tecnologia de QR Code dinâmico com informações atualizadas sobre deficiências, inclusive as ocultas. Com a aprovação, o texto pode seguir para o Senado. De acordo com a proposta, o sistema permitirá que o beneficiário ou responsável atualize os dados sobre a condição de saúde da pessoa em tempo real. O objetivo da medida é garantir prioridade e segurança às pessoas com deficiência em atendimentos e situações de emergência. Na opinião da relatora na Comissão de Defesa dos Direitos das Pessoas com Deficiência, deputada Andréia Siqueira, do PSB do Pará, a utilização do QR Code dinâmico representa um instrumento eficaz para combater a invisibilidade social enfrentada por pessoas com deficiências ocultas.
20: Ao contrário de deficiências físicas evidentes, essas condições muitas das vezes não são reconhecidas ou compreendidas pela sociedade. Isso resulta em uma série de obstáculos no acesso ao direito e serviços. Em situações que exigem comprovação de condição especial, atendimento prioritário ou simples empatia no trato do cotidiano.
19: Deficiências ocultas ou invisíveis são condições de saúde que não são percebidas visualmente, como transtorno do espectro autista, deficiências intelectuais, doenças renais crônicas ou surdez parcial. A falta de sinais físicos óbvios frequentemente gera barreiras no acesso a atendimentos prioritários já garantidos por lei. Pelo texto aprovado, a Identificação Civil Nacional da Pessoa com Deficiência não substitui a Carteira de Identificação Nacional. A função do novo documento é facilitar o acesso a direitos e serviços específicos sem a necessidade de emissão de novos cartões físicos a cada mudança no quadro clínico do paciente. Da Rádio Câmara de Brasília, Maria Neves.
21: Saúde.
5: Comissão aprova a venda fracionada de remédios por farmácias e drogarias. A repórter Sofia Peçanha nos traz o debate sobre o tema.
23: A Comissão de Defesa do Consumidor aprovou o projeto que determina a venda de forma fracionada de medicamentos por farmácias e drogarias. O texto aprovado é resultado de 5 propostas analisadas em conjunto. A mais antiga delas, apresentada pelo deputado Jorge Sola, do PT da Bahia, em 2015. Elas alteram a legislação sobre o comércio de medicamentos. Atualmente, a fração de remédio já é permitida, mas não é obrigatória, o que faz com que a maioria dos consumidores ainda precise comprar caixas completas, mesmo quando utiliza apenas parte do conteúdo. O texto aprovado estabelece o fracionamento como uma exigência legal para medicamentos como antibióticos, analgésicos, anti-inflamatórios e antieméticos, que são remédios para náuseas e vômitos. O relator da proposta na comissão, o deputado Celso Russomano, do Republicanos de São Paulo, destacou que a medida visa reduzir o desperdício, evitar a automedicação e diminuir os custos para os pacientes.
24: A medida contribui para proteger a saúde e segurança da coletividade. A automedicação, o consumo de remédios fora da validade e ainda a potencial intoxicação de crianças no ambiente doméstico.
23: Além disso, o projeto prevê que o preço dos medicamentos fracionados siga regras específicas da Câmara de Regulação do Mercado de Medicamentos, para garantir que o consumidor não pague mais caro proporcionalmente por quantidades menores.
24: Entendemos que essa medida também beneficia sobremaneira os consumidores, pois evita que as farmácias aumentem indevidamente seus lucros na subdivisão de medicamentos.
23: Em caso de descumprimento, o infrator estará sujeito à penalidade de suspensão de vendas ou fabricação de produto, cancelamento de registro do produto ou cancelamento de autorização para funcionamento da empresa. O projeto gerou debate entre os parlamentares, principalmente sobre os desafios na adaptação das embalagens, no controle sanitário e nos custos operacionais para viabilizar a venda fracionada em larga escala. O deputado Gilson Marques, do Novo de Santa Catarina, chegou a apresentar um parecer alternativo para evitar o fracionamento.
4: Assim, acreditamos que a melhor solução para o referido problema seria adequar a posologia ao tempo de tratamento, sendo função das indústrias farmacêuticas produzir as embalagens e dispensá-las com a quantidade correta.
23: Mas a proposta que estabelece a venda fracionada de medicamentos foi aprovada pela Comissão de Defesa do Consumidor e seguiu para análise na Comissão de Saúde. Da Rádio Câmara de Brasília, Sofia Peçanha.
3: Segurança Pública.
18: Comissão de Constituição e Justiça aprova penas para quem expor crianças à violência doméstica. A repórter Paula Bittar acompanhou a votação.
7: Uma proposta aprovada pela Comissão de Constituição e Justiça da Câmara prevê penas para quem expuser crianças e adolescentes a atos de violência doméstica. De acordo com o texto aprovado, o crime de violência doméstica praticada na frente de criança ou adolescente tem punição de 6 meses a 2 anos de detenção. E essa penalidade é aumentada em mais

0: idade, se o crime é praticado de forma reiterada ou se a criança ou adolescente estiver sob autoridade, guarda ou vigilância do agente ou da vítima. A relatora na comissão, deputada Cris Tonietto, do PL do Rio de Janeiro, ressaltou que a proposta reconhece que a violência doméstica tem um impacto grande sobre a criança, mesmo quando ela não é a vítima direta.
1: Ao conviverem com situações constantes de agressões físicas, verbais ou psicológicas, as crianças não apenas testemunham o sofrimento dos envolvidos, mas também internalizam esses comportamentos como modelos de relação interpessoal. Essa vivência traumática compromete o bem-estar emocional, afeta o desempenho escolar e pode desencadear transtornos psicológicos de longo prazo.
0: A proposta, que prevê penas para quem expuser crianças e adolescentes a atos de violência doméstica, ainda precisa ser analisada pelo plenário da Câmara antes de seguir ao Senado. Da Rádio Câmara de Brasília, Paula Bittar.
2: Justiça. Comissão aprova a proposta que aumenta penas de crimes financeiros contra fundos de pensão. A repórter Silvia Munhato tem os detalhes.
3: A Comissão de Finanças e Tributação da Câmara aprovou o projeto que aumenta as punições para crimes financeiros que causem prejuízo a fundos previdenciários ou de pensão. As investigações da Polícia Federal relativas ao Banco Master têm apontado investimentos de fundos de servidores públicos estaduais em aplicações do Master em períodos em que elas já eram consideradas de alto risco pelo mercado. O autor da proposta, deputado Wellington Prado, do PSD de Minas Gerais, batizou a proposta de Lei Faria Lima, em uma referência à Avenida de São Paulo, onde estão sediadas várias instituições financeiras. Pelo texto, quem cometer esses crimes estará sujeito a penas de reclusão de 20 a 40 anos. A proposta também define que os crimes serão insuscetíveis de fiança, livramento condicional, anistia, graça e indulto. O relator, deputado Kim Kataguiri, do Missão de São Paulo, recomendou a aprovação do texto, lembrando que a legislação atual prevê penas de 2 a 12 anos para crimes contra o sistema financeiro.
4: O crime cometido por um agente público, aí que deixa de cumprir a sua obrigação para preservar o sistema financeiro e também a ordem econômico-financeira, né? E aí a gente está endurecendo bastante as penas em relação a esse crime, e também nós estamos endurecendo as condições de progressão de regime também.
3: A proposta determina que a progressão de regime, que é a transferência para regime menos rigoroso, como semiaberto, será mais dura para os crimes financeiros. Por exemplo, se o réu for primário, terá que cumprir pelo menos 70% da pena para ter direito. O projeto que aumenta a pena de reclusão para quem comete crimes financeiros contra fundos de pensão ainda será analisado pela Comissão de Constituição e Justiça. Depois seguirá para o plenário. Da Rádio Câmara de Brasília, Silvia Munhato.
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2: Transportes.
6: O relator das mudanças no Código de Trânsito Brasileiro apresentou o projeto reunindo sugestões de mais de 270 propostas sobre o tema.
7: Entre as alterações, o deputado Áureo Ribeiro sugeriu que adolescentes tenham permissão para dirigir a partir dos 16 anos. Confira os detalhes com o repórter Murilo Souza.
8: A Comissão Especial da Câmara dos Deputados, que analisa mudanças no Código de Trânsito Brasileiro, poderá votar no próximo dia 7 de julho o parecer do relator, deputado Áureo Ribeiro, do Solidariedade do Rio de Janeiro. O texto consolida mais de 270 projetos de lei em um substitutivo. Entre os pontos mais relevantes do novo texto está a permissão para que jovens a partir de 16 anos possam dirigir. Pela proposta, os menores de 18 anos poderão obter habilitação na categoria B para dirigir carros em perímetros urbanos, das 5 horas da manhã até a meia-noite, desde que acompanhados por um adulto habilitado há pelo menos 2 anos. Para motos pequenas, de até 150 cilindradas, o jovem pode dirigir desacompanhado, mantendo as mesmas restrições de horário e local. A idade mínima para habilitação nas categorias profissionais D e E também cai de 21 para 20 anos. Segundo o relator, a medida busca reduzir a falta de motoristas no transporte de cargas e passageiros.
9: A medida visa ampliar o acesso dos jovens à habilitação, proporcionar maior autonomia para deslocamentos relacionados ao estudo e ao trabalho e permitir a formação gradual de condutores, inspirando-se em modelos adotados em outros países que admitem a condução por menores de idade mediante as restrições e acompanhamento.
8: A CNH definitiva aos 18 anos será emitida de forma automática e gratuita, caso o condutor não tenha cometido infrações graves ou gravíssimas ou não seja reincidente em infração média. O texto cria um teto nacional para as taxas cobradas no processo de habilitação. R$ 30,00 para abertura e emissão da permissão para dirigir, em qualquer categoria, e R$ 50,00 para cada exame realizado, seja escrito ou de direção. Outra inovação é a possibilidade de o candidato optar por realizar o exame em veículos com câmbio automático. O projeto também estabelece regras para outros temas, como pedágios free flow, registro e autorização para patinetes e bicicletas elétricas, normas para veículos autônomos e proibição de radares ocultos, sem sinalização ou estudos técnicos. A Comissão Especial da Câmara sobre Mudanças no Código de Trânsito Brasileiro retoma a análise da matéria no dia 7 de julho, às 2 horas da tarde. A expectativa é que a votação no plenário da Câmara seja no dia 8 de julho. Da Rádio Câmara de Brasília, Murilo Souza.
10: Trabalho.
6: A Câmara aprovou o projeto que estabelece piso salarial para biólogos. A repórter Maria Neves tem mais informações sobre o tema.
11: Em análise na Câmara desde 2013, o projeto que institui um piso salarial e condições de trabalho para biólogos do setor privado foi aprovado pela Comissão de Constituição e Justiça e pode seguir para o Senado. Pela proposta, o salário base da categoria será de R$ 4.685 para uma jornada de 40 horas semanais. O piso será corrigido pela inflação desde setembro de 2016 até a publicação da lei. Depois disso, o valor continuará sendo reajustado anualmente pela inflação. Segundo o relator, deputado José Rocha, do União da Bahia, com a correção, esse valor chegaria a R$ 6.749 em 2024. Na opinião do relator, a medida vai melhorar as condições de trabalho e conferir mais dignidade à profissão de biólogo.
12: Eu, como médico, sei bem avaliar o que representa o biólogo nas suas atividades, precisando de melhores condições de trabalho, precisando de melhores salários, e chegou a oportunidade. O PL deu a oportunidade para que essa classe tão importante na nossa vida possa realmente resgatar essa dignidade com um piso, com boas condições de trabalho, de sempre está prestando esses grandes e relevantes serviços à ciência brasileira.
11: O texto original do deputado Danley Hinterholz, do PSD do Rio Grande do Sul, abrangia também os biólogos que atuam no setor público. No entanto, o relator na Comissão de Finanças e Tributação, deputado Duarte Júnior, do Avante do Maranhão, alterou a proposta. Ele argumentou que um projeto de lei do Congresso não pode estabelecer regras para servidores públicos. Pela Constituição, essa atribuição é do chefe do executivo, seja federal, estadual ou municipal. Assim, a medida aprovada vai valer apenas para biólogos de empresas privadas ou públicas contratados por meio do regime da consolidação das leis do trabalho, com carteira assinada. Quanto às condições gerais de trabalho, o projeto aprovado determina que o regime de plantão da categoria será de, no máximo, 12 horas diárias. Desse período, uma hora será destinada ao repouso e à alimentação. alimentação. O trabalho noturno será a jornada realizada entre 22 horas e as 5 horas do dia seguinte. A remuneração nesse período será pelo menos 20% maior. A proposta estabelece ainda que as horas extras

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1: Meio Ambiente.
2: Câmara analisa a proposta que amplia incentivos fiscais e tributários para a cadeia de reciclagem. Saiba mais com o repórter José Carlos Oliveira.
3: O setor de reciclagem poderá ganhar incentivos fiscais não contemplados na reforma tributária de 2023. O tema é analisado na Câmara dos Deputados por meio de proposta de emenda à Constituição já aprovada na Comissão de Constituição e Justiça e com futura análise em comissão especial. O relator, deputado Alex Manente, do Cidadania de São Paulo, explica que a intenção é estabelecer um regime fiscal que beneficie operações com resíduos e materiais destinados à reciclagem, reutilização e logística reversa.
4: O efeito da reforma tributária no material reciclado é muito perverso. São 300% de aumento, o que inviabiliza a reciclagem no país. E o governo, o poder público, tem obrigação de estimular com que a sustentabilidade, a reciclagem seja uma realidade para poder minimizarmos os efeitos ambientais tão danosos para toda a população. Por isso, estamos trabalhando essa PEC para que o imposto seja revisto do material reciclável e, consequentemente, teremos sustentabilidade no nosso país.
3: Na prática, a proposta busca garantir que a tributação sobre material reciclado seja menor do que a aplicada ao material original, dando assim um diferencial competitivo para o setor. O texto tem o apoio da Associação Brasileira de Resíduos e Meio Ambiente. Dados da ABREMA mostram que em 2024, cerca de 7 milhões de toneladas de resíduos secos foram destinados à reciclagem no Brasil, equivalentes a 8,7% dos resíduos gerados no período, um percentual ainda bem abaixo em relação às metas da Política Nacional de Resíduos Sólidos. O texto original da proposta é do deputado Arnaldo Jardim, do Cidadania de São Paulo, que prevê benefícios para toda a cadeia da economia circular, incluindo catadores de materiais recicláveis e empresas recicladoras e de logística reversa, responsáveis pelo retorno dos materiais ao consumo da população. Da Rádio Câmara de Brasília, José Carlos Oliveira.
5: Termina agora o Jornal Câmara dos Deputados, produzido pela Rádio Câmara, com trabalhos técnicos de Alan de Souza e apresentação de Val Monteiro e Márcio Aquilissardi. Uma boa noite para você.
2: A Voz do Brasil volta amanhã. Boa noite.
6: 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Boa noite.

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2: 22:02.
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0: Agora em Natal são 22 horas e 10 minutos. A partir desse instante, você que estava acompanhando a Nordeste Evangélica esperando a programação, a partir de agora, programa O Culto da Restauração no rádio. Edição do mês de junho, hoje dia 24 de junho de 2026. Nós estamos com esta edição do Culto da Restauração, que certamente foi uma bênção de Deus para a vida de muitos dos nossos irmãos que transitaram ali no Templo Central no dia de hoje. E daqui a mais um pouco, toda a equipe do Culto da Restauração estará aqui para trazer informações acerca desse trabalho que foi maravilhoso. Aqui ao meu lado esquerdo está nosso querido irmão Amailson Santos, ele que sempre está conosco, não só no programa do Culto da Restauração, mas em toda a nossa programação, especificamente no horário da noite, a partir das 18 horas, né, Amailson? Mas sempre levando o melhor da programação Nordeste Evangélica, edificando vidas, Jesus em primeiro lugar. Já quero deixar registrada a nossa gratidão ao nosso pastor presidente, nosso pastor Martim Alves da Silva, toda a sua diretoria, a sua esposa, a irmã Fátima Silva, e ele sempre que pode estar na audiência do programa, e hoje especificamente ele estava em uma posse aqui em um dos nossos municípios no interior do estado, a salvo engano em Japecanga, na posse do pastor João Maria, ali prestigiando ali aquela posse no interior do nosso estado. Se a memória não me falha, esta era a programação do nosso pastor para o dia de hoje. Ele que teve uma agenda bastante concorrida no dia de hoje, mas que sempre está nos apoiando e fazendo a obra de Deus. E daqui a mais poucos instantes estaremos trazendo informações de como foi o culto da restauração, levando palavras que vá edificar a sua vida. Quem sabe você, meu irmão, minha irmã, você que está trabalhando na portaria de um hotel, no plantão de um hospital, ou você mesmo está em casa ouvindo a nossa programação, Deus te abençoe, continue conosco, nós vamos até a meia-noite levando a palavra de Deus. Certamente Deus ainda tem uma palavra para você aqui neste lugar. Irmão Amailson, vamos ao nosso DG, aos nossos comerciais. Muito bem, muito bem. Então vamos dar sequência aqui, vamos continuar louvando e bendizendo ao nome do Senhor os nossos irmãos que já estão na audiência do programa O Culto da Restauração no rádio. Que Deus abençoe a todos. Já quero abraçar aqui o nosso irmão Nilson, ele que está em São Paulo. Deus te abençoe, irmão Nilson, ouvindo a programação da Nordeste Evangélica através do seu aplicativo. Muito bem, já quero deixar registrado aqui a minha saudação especial ao meu amor que está ouvindo a nossa programação. Que Deus te abençoe. Trazer a minha palavra de gratidão ao Senhor pela vida do pastor Joaci Marcos de Castro Varela, ele que estava conosco ali no culto da restauração pela manhã, sua esposa irmã Marluce, e estávamos ali cooperando com ele ali no culto da restauração. A toda a equipe, pastor Moisés Guedes, que não pôde estar conosco por motivo de força maior, mas faz parte daquela equipe, pastor Marconde de Assis, ele que ministrou a palavra de Deus poderosamente, é o nosso primeiro vice-presidente, pastor Arimaldo, que excepcionalmente hoje ele fez a abertura oficial do culto da restauração, tendo em vista que o nosso pastor estava no expediente, mas estava com uma agenda muito concorrida, e o nosso pastor José Arimaldo Fernandes da Silva foi quem fez a abertura oficial. Já deixamos a nossa saudação especial para o nosso pastor, e também o pastor Rodrigo Ranieri, sempre ali cooperando com a obra de Deus, trabalhando para o Senhor, ele que faz parte da equipe do culto da restauração. Estávamos com ele ali também cooperando naquele trabalho, que foi uma bênção. E a todos os componentes da banda Primícias, que também passaram o dia louvando ao Senhor ali no culto da restauração, já deixamos registrado aqui a nossa gratidão. E uma gratidão especial a todos os nossos presbíteros e diáconos que serviram ao Senhor ali no Templo Central durante todo o dia de hoje. Deus abençoe aos nossos irmãos que cooperaram, que trabalharam para o Senhor ali naquela programação durante todo o dia de hoje. Mas já está conosco aqui o presbítero Eliade César, o presbítero Alixon Carlos também. Nosso amado irmão vai ser apresentado aqui pelo nosso Eliade César, porém, já quero saudá-los com a paz do Senhor e aqui cumprimentá-los e os nossos irmãos que estão na audiência do programa. Agora sim, a bancada já está completa. Mas ainda está faltando gente, viu? Ainda está faltando ainda o pessoal. O nosso secretário não chegou ainda, deve estar se dirigindo para cá, né? Está se restabelecendo durante o dia de hoje. Mas vamos pela ordem. A paz do Senhor, nosso querido irmão Eliade César.
1: A paz do Senhor, pastor Arijan. Graças a Deus pela boníssima oportunidade de estarmos aqui no final deste dia, um dia intenso, cheio de programações na nossa igreja. É um dia que nós participamos efetivamente do trabalho do culto da restauração. E o senhor comentou algo muito especial, pastor. E eu aqui na minha saudação inicial já quero abrir um parênteses. As muitas equipes, não é, que trabalham no culto da restauração e fazem aquele trabalho acontecer, aquele culto acontecer. Os oficiais, os diáconos, os companheiros que servem ali durante todo o dia, na ordem interna, né, no recolhimento das ofertas, no serviço nas portarias, na assistência aos irmãos que desejam pagar um voto, eles, o dia todo fica aquela equipe ali. Nós temos também a equipe dos irmãos do Conjunto Betel, do Departamento de Novos Convertidos da nossa igreja, que fica assistindo, né, as pessoas que tomam decisão. Nós temos também a equipe de transmissão, que com muito esmero faz esse serviço, fazendo com que a transmissão de vídeo, né, pelo YouTube aconteça. Nós temos a equipe técnica do som, comandada lá pelo irmão Gilvan, que também serve de maneira dedicada, fazendo o sinal chegar aqui à Rádio Nordeste, e aqui os técnicos da rádio fazem essa propagação do sinal através dos transmissores, dos equipamentos aqui. Nós temos a equipe da cozinha, nós temos a banda, enfim, pastor Arijan, se nós fôssemos contar, quase 100 pessoas durante o dia servem ali, não é? Junto à equipe da direção do culto também, da administração do culto, e nós glorificamos a Deus pela vida de cada um daqueles voluntários, né? Todos voluntários, assim, sem nenhum tipo de vínculo, fazendo com amor, com dedicação, com zelo, e por isso que o trabalho acontece e a obra de Deus é feita pelas mãos de homens, homens comuns, mulheres comuns, porque Deus usa as coisas comuns para produzir coisas extraordinárias.
0: Verdade, pastor. E como o senhor disse aí, são aproximadamente 100 pessoas, se brincar até passa disso, e ainda tem aquelas equipes que elas não têm uma rotatividade curta. Porque tem equipes que a rotatividade dela é uma rotatividade de 2 horas, é uma rotatividade de 4 horas, de um expediente curto. Porém, tem equipes que o expediente é de 12 horas. É durante a duração do culto. E é bom lembrar o nome dessas pessoas, é bom agradecer a elas por tudo que o Senhor faz e faz através delas.
2: Aleluia.
0: Elas estão cooperando com o Senhor. Não é assim? Alixon Carlos, a paz do Senhor.
2: A paz do Senhor, pastor Arijan, Maílson, pastor Eliade César, está conosco o pastor Arijan também, nosso obreiro lá de El Chamar, João Pedro, tem nos ajudado muito ali naquela obra.
0: É o chamado setor de número 29.
2: 29, a mais nova congregação.
0: É a caçula.
2: A caçula. Se Deus quiser, agora dia 8 de agosto, nós estamos fazendo um culto de ação de graça, comemorando o ano da abertura daquele trabalho ali. Hoje, apesar das muitas atividades e daquilo que foi através do que está acontecendo, né? As atividades esportivas que estão acontecendo e principalmente hoje que foi uma atividade, um jogo que teve como principal, vamos dizer assim, espetáculo a seleção, mas hoje o culto de doutrina, pastor, muita gente, não foi, João Pedro? Muita gente mesmo. E nós estamos felizes pelo que Deus tem feito ali na subcongregação chamada setor de número 29. Deus tem nos abençoado de maneira poderosa. Hoje o culto da restauração também não foi diferente. Várias pessoas aceitando Jesus e eu tenho percebido, pastor Arijan e companheiros, a importância e a ferramenta e a instrumentalidade do culto através do YouTube. Quantas pessoas não têm sido alcançadas através do YouTube da nossa igreja, pessoas que colocam seus comentários falando sobre que estão entregando a vida a Jesus, retornando para Jesus, contando seus milagres. E o culto da restauração tem como característica essa marca da ação poderosa de Deus, não só no templo, mas também através das ferramentas que estão à disposição, a nossa querida Rádio Nordeste, o YouTube, aquele que tem um smartphone, um tablet, um computador, um iPad, tem assistido o culto da restauração e tem também sido abençoados pelas palavras, pelos louvores, e tem muitos frutos que nós temos presenciado e se alegrado com a manifestação e o poder de Deus toda a última quarta-feira no culto da restauração. Feliz, alegre, por poder fazer parte dessa safra, dessa geração, de poder estar com vocês. Louvar a Deus pela vida do nosso pastor presidente, pastor Martim Alves, pela visão do pastor Reinaldo Odilho, né? Nosso pastor, e pelos companheiros que Deus tem colocado, nossos líderes, a quem nós nos espelhamos e estamos seguindo no mesmo passo, para que o nome do Senhor continue sendo glorificado através da nossa vida, viu, pastor Arijan? Maravilha de Deus.
1: Pastor Arijan, o senhor citou uma expressão, são os cooperadores que cooperam na obra de Deus, né? E essa expressão, ela não se refere diretamente ao gênero feminino ou masculino. E eu estava me lembrando aqui do que disse Paulo aos irmãos em Coríntios, né? Nós somos cooperadores de Cristo. E há uma referência,
0: acho que 3:9.
1: É uma referência direta ao trabalho dos discípulos de Jesus em Marcos 16:20, que quando eles partiram e foram pregar o evangelho, anunciar o evangelho em todas as partes, cooperando com eles o Senhor. Então, nós entendemos que nós fazemos um serviço, e este serviço, ele tem uma cooperação direta também, apesar de sermos cooperadores, né? Mas temos uma cooperação direta do Senhor, e o texto lá de Marcos diz que o Senhor também confirmava as obras com sinais. E graças a Deus que o culto da restauração, eu dizia hoje à tarde, é uma manifestação assim muito intensa dos sinais de Deus, não é? Costumeiramente nós estamos vendo coisas grandiosas acontecendo. Hoje à tarde, por exemplo, nós começamos a testemunhar, pastor Gilberto, o mover de Deus relacionado a curas. E eu lembro que enquanto estávamos lá ministrando, orando, cantando, o pastor Samuel começou a receber no WhatsApp dele, alguém que estava nos corredores do Valfredo Gugel, mandou uma mensagem direta para o pastor Samuel.
2: Aleluia.
1: Dizendo que as pessoas estavam lá assistindo, ouvindo o culto desta oração, estavam sendo tocadas pelo Senhor, tem gente chorando. E ali também começou a recebermos também as informações das pessoas aceitando a Jesus.
2: Isso.
1: Pela transmissão. Então, isso é Deus confirmando, né, com sinais de salvação, de cura. E
0: inclusive,
1: cooperando.
0: Agora tá, a primeira decisão veio do YouTube.
1: Isso.
0: Depois veio que.
2: Perfeito,
0: acho
2: isso.
1: Então, Deus cooperando conosco. A gente coopera com Ele, mas Ele coopera também conosco. Amém. Que a obra é feita assim, nesta cooperação múltipla, pastor.
0: É verdade. Paulo vai escrever aos Coríntios, no capítulo 5, e vai dizer que nós somos imitadores deles. Por isso somos cooperadores, porque estamos imitando a Ele, né? Mas, Alex, vamos ouvir aqui a primeira saudação do seu companheiro que está conosco aqui nesta noite.
2: Nosso querido João Pedro, que tem nos ajudado muito ali. Ele é ovelha do pastor Nilson, ao qual também sou, lá de Primícias de Cristo. Mas como ele é nativo, morador mesmo do Vilar de Prata, do residencial Vilar de Prata, onde essa obra tem sido realizada, tem nos ajudado muito, inclusive nos trabalhos evangelísticos. Sábado agora nós estamos fazendo lá também outro culto, estamos fazendo os cultos ao ar livre, pastor Arijan, para alcançar o maior número de pessoas possíveis, e o evangelho sendo pregado. E Deus colocou esse jovem obreiro na nossa vida e tem nos abençoado, não só ele, como a mãe dele, o irmão dele, que faz parte lá do departamento infantil, a nossa irmã Wanda, a mãe dele, tem nos ajudado com as senhoras, inclusive prega também a palavra de Deus. João Pedro também é um pregador da palavra de Deus. E eu disse: João, você já foi na Rádio Nordeste? Ele disse: eu ainda não fui na Rádio Nordeste, eu ainda não fui no culto da restauração. Hoje bateu na trave, aconteceu um problemazinho no carro do irmão nosso, não deu para ele chegar lá, mas se Deus quiser, próximo Culto da Restauração, João Pedro vai estar conosco. Então vamos aproveitar e vamos na Rádio Nordeste e participar do Culto da Restauração no rádio. E faço minhas palavras do pastor Arijan. Você pode se apresentar aí, João, a toda a audiência deste programa.
0: Amém. Saúdo a todos com a paz do Senhor, a todos os ouvintes que estão em casa, os irmãos aqui à minha volta. Para mim é uma honra estar na noite de hoje aqui neste lugar, adorando a Jesus, falando um pouco do amor de Deus e da grandeza do nosso Senhor, né? Como o pastor Alixson falou, somos ali do Residencial Filar de Prata, ovelhas do pastor Nilson, Congregação de Primícia de Cristo, e estamos lá fazendo a obra na subcongregação Eu Chamar. Já estamos ali profetizando, né? Futura congregação.
3: Aleluia.
0: Para a honra e a glória do Senhor Jesus, tem sido cultos abençoados, um atrás do outro, tem sido cultos abençoados, aonde o Senhor Jesus vem se manifestando com a sua glória, com o seu poder, com a sua grandeza. Hoje tivemos ali diversas irmãs contando um pouco de algumas bênçãos e vitórias que foram alcançadas no decorrer da semana, no decorrer dos dias. E eu quero deixar aqui uma breve mensagem, algo bem conhecido, né? Uma passagem bem conhecida por muitos, no livro de Ezequiel, capítulo 37, falando sobre o vale dos ossos secos. Mas tem algo que Deus chocou meu coração, pastor Alex.
3: Sim.
0: Que quando Deus toma Ezequiel em espírito e leva para ele passear pelo vale, primeiro, antes de Ezequiel profetizar, primeiro Deus permite que Ezequiel observasse o estado, a situação do vale, antes de liberar uma palavra de mudança, de transformação. Primeiro Deus, ele permite que Ezequiel observasse como estava o vale, para depois haver uma mudança e uma transformação. E muitas das vezes a gente acaba reclamando, murmurando de quando e como Deus vai fazer e vai chegar. E tem lugares que a gente vê que precisa do agir de Deus. Tem lugares e situações que a gente observa e sabe que precisa do poder de Deus. Mas antes de haver o poder de Deus, a ação do Espírito Santo, primeiro tem que passear e ver como está, para depois haver a menção que realmente foi Deus que fez, para não dizer que foi fulano, que foi Beltrano, que foi o homem que operou. E não existe lugares que não tem como haver solução, mas sim existe lugares que a glória de Deus ainda não desceu no ambiente. E aquele vale se encontrava daquela maneira. Aquele vale, aqueles ossos se encontravam nessa situação. Não havia ainda, a glória de Deus ainda não havia descido. Mas quando o Senhor toma Ezequiel em espírito e leva para o vale, passear em volta do vale, aí é que a gente vê a glória de Deus descendo, a manifestação do Espírito Santo sendo operada naquele lugar. E assim eu creio, na noite de hoje, que a cada ouvinte que está nos escutando, não sei como está a vida de cada irmão, de cada irmã, mas quando o Senhor Jesus desce, tem mudança, tem transformação, tem renovo, tem algo novo acontecendo. E como diz em Ezequiel, acontece até rebuliço.
3: É verdade.
0: Acontece até rebuliço. E ouve-se até ruídos. Amém?
2: E é isso que a gente tem presenciado lá, viu, pastor Arijan? Ali no Vilagem de Prata, porque no residencial Vilagem de Prata são pessoas boas, mas pessoas carentes, e às vezes a falta de um trabalho sério, espiritual, que nós, através da vida do nosso pastor Nilson, enxergamos essa necessidade. E daí então surgiu a possibilidade de abrir esse ponto de pregação. O nome é o chamar, foi dado ao pastor Nilson, que significa Deus está aqui. E a igreja, pastor, tem sido uma bênção. vidas têm sido transformadas, inclusive João Pedro conhece bem a história da família da nossa irmã, né, do nosso irmão Ezequiel e da nossa irmã Tanzilda, um filho de 16 para 17 anos, que já fazia quase 5 anos, que não saía de dentro do quarto, não queria estudar, cabelo grande, a mãe levava o café, o almoço e a janta no quarto, ele não saía para olhar de frente de um, e não queria saber de igreja, não saía de frente de uma tela, jogando aqueles filmes, aqueles joguinhos de tiro, de morte, de aquela coisa toda, que entra no carro, tem um jogo, né, que o cabra entra no carro, atropela não sei quem, era só treva, e não queria, e nós entramos em uma campanha de oração, e João Pedro é testemunha. Hoje, o nosso irmão Leonardo, não perde uma escola bíblica dominical, cortou o cabelo e voltou a estudar.
0: Glória a Deus.
2: O poder transformador era literalmente, pastor Leabe, um vale aonde Deus fez o reboliço, juntou cada osso ao seu osso, e aquilo que estava morto hoje está fazendo parte de um grande exército.
0: Essa sua fala, Alex, me faz lembrar um livro que eu li, que tem um livro missiológico, que o tema do livro era Missões, um clamor agora.
2: Aleluia.
0: É de Davi Queiroz, um escritor muito conhecido aqui no Brasil, que a ênfase dele é em missões.
2: Missões, né?
0: Sim. Ele fala sobre um clamor do céu, um clamor na terra.
2: Aleluia.
0: E um clamor no inferno.
2: Olha aí.
0: Ele vai falar sobre os três tipos de clamores, com base em Isaías 6, dos versos 6 a 8 apenas. E você falando agora dessa necessidade que a obra tem e a urgência que nós temos que fazer a obra, independente de onde seja, porque o culto da restauração, ele é uma extensão missionária.
2: É verdade.
0: Porque existem milhares de pessoas que são alcançadas fora do país, em outros municípios, em outros estados, pessoas que nós nem sabemos que elas existem, estão sendo alcançadas. Aí você está ali dentro de um bairro, em um segmento que foi setorizado pela IADERN, o setor de número 29.
2: Sim.
0: Que do seu lado direito, podemos assim dizer, tem uma comunidade que está clamando por salvação.
2: Por salvação. Perfeito, pastor. E foi justamente dentro desse clamor que várias pessoas chegaram, certo? Porque aqui ainda não tem. E eu gostaria de fazer uma ressalva muito importante, pastor Arijan, pastor Eliab César, Amailso e todos que estão nos ouvindo, João, a glorificar Deus pela instituição. Como assim, Alex? Glorificar Deus pela instituição? Porque algumas pessoas que hoje congregam conosco, João é testemunha disso, que chegaram e disseram assim, pastor Arijan, nós estávamos orando, eram crentes, não tinha nenhuma igreja assim que umas entraram, que se firmasse mesmo, e eles, a oração deles foi: Deus, quando é que uma Assembleia de Deus vai abrir aqui?
0: Isso.
2: Foi assim, João? Várias pessoas, quando chegavam, apesar de eu ser presbítero, mas como eu estou lá na frente, aí vem aquela cultura de chamar de pastor, né?
0: É porque você tem ação pastoral, então você está pastor.
2: Isso. Pastor Alixon, nós pedimos a Deus para que alguém da Assembleia de Deus viesse abrir um trabalho da Assembleia de Deus aqui. E eu digo assim, a importância que eu digo, pastor Alixon, é porque a maneira e a seriedade que a Assembleia de Deus cuida das coisas de Deus. A instituição Assembleia de Deus, o nome Assembleia de Deus, lógico, o nome de Jesus acima de tudo, mas é uma igreja da Assembleia de Deus. Eu sei onde
0: a
2: eu vou congregar.
0: A seriedade da igreja.
2: A seriedade da igreja. É. Que coisa importante, pastor Leandro.
1: E é uma área completamente, às vezes até socialmente esquecida, né?
2: Sim, sim.
1: Quem investe, né? O poder público muitas vezes deixa de implantar uma escola, deixa de implantar um posto de saúde. Mas a igreja está lá.
2: A igreja está lá.
1: Uma embaixada do céu, né?
2: Aleluia.
0: O pastor Martim costuma dizer nas nossas reuniões que falta um equipamento público, mas tem um prédio da Assembleia de Deus.
2: Tem um prédio da Assembleia de Deus lá.
1: Para provar até a visão da igreja que não está pensando no enriquecimento, né? Assim, que poderia concentrar força para abrir uma igreja, talvez numa área
0: nobre,
1: humanamente mais nobre, né? Na visão social. Mas realmente o evangelho de Jesus tem esse poder de alcance. né? E os maiores centros de concentração de crentes, principalmente assembleanos, são em lugares que nós chamamos de periferias, né? Lugares periféricos, que estão distante do centro econômico, do centro social. E lá está a igreja como embaixada, como um território espiritual, como um hospital, um pronto-socorro. Aleluia. Do céu. Você perceba quantas famílias, como disse o pastor Alexio aqui, são alcançadas por este movimento, né? Esse movimento de fé, de esperança, de restauração. Então a igreja está caminhando neste passo, a ponto de que, por exemplo, o nosso foco é o espiritual. Mas quantas famílias não estão sendo restauradas? Quantas pessoas socialmente descartadas estão sendo regeneradas pelo poder do Evangelho? Drogados, casamentos que estavam acabados, filhos que estavam desobedecendo. O Evangelho, como disse Paulo, realmente é o poder de Deus.
2: É o poder de Deus.
0: Eu me lembro agora do pastor Souza Filho. Ele conta um testemunho que ele foi dirigir uma congregação em um dos distritos aqui do nosso estado. E ele disse que as pessoas lá no interior do estado tinham tipo uma espécie de rejeição em querer frequentar a igreja e não ir visitar a igreja. Tinha medo, algumas pessoas tinham até medo de ir à igreja evangélica, à Assembleia de Deus. Aí ele disse que estava orando a Deus de madrugada, aí Deus falou com ele e disse assim: dê água e comida pro povo.
1: Olha aí.
0: Aí ele inventou um sopão e na comunidade não tinha poço. Não tinha água encanada, não tinha poço. E o único lugar que deu água foi no quintal da igreja. Foi no quintal da igreja. E uma das nossas instituições públicas, eles procurando um ambiente para fazer o poço, para perfurar,
2: não
0: acharam água em canto nenhum. Aí o pastor tinha recebido isso por revelação num sonho de noite. Aí ele foi e disse: não, fure aqui, que aqui vai dar água. Eu disse: não dá, fure aqui que vai dar água. Quando furado, deu água, com poucos metros. E ficou todo mundo maravilhado com aquilo. Aí as pessoas passaram a frequentar a igreja, porque tinha que buscar água. E ele fez um sopão. Todo Aleluia. Dia ele dava um sopão para o povo começou a frequentar a igreja. Hoje é uma das grandes igrejas do nosso estado.
2: E é assim que Deus faz.
0: É
2: assim que Deus faz, pastor.
1: Até água Deus faz brotar do sertão.
0: É verdade.
1: Lá onde se tem o evangelho, né? Literalmente, farei rios correrem no lugar ermo, né? Deus é capaz de fazer isso e muito mais. Pastor Arijan, são 22:38. Nós estamos no primeiro bloco do culto desta oração, repercutindo aqui não apenas o culto, mas também os feitos e os atos de Deus para conosco. Eu sei que Alex já está aí com a palavra engatilhada.
0: Isso, já está pronto.
1: E nós vamos fazer o seguinte: vamos ouvi-lo de maneira compartilhada, Alex, né? Vamos fluir aqui.
2: Tão bom, né?
1: Vamos fluir aqui uma reflexão. Você vai instruir aí, introduzir o texto, explicação, e a gente vai participando com você de um bate-bola, mas não é expressão muito apropriada para a Bíblia, não é?
2: É verdade.
1: Mas de uma participação dinâmica.
0: Né? Um podcast, né?
1: É, um podcast aqui. Então, Alexo, qual o texto para nós lermos com você?
2: Eu queria aproveitar e já para também familiaridade do nosso irmão João, ele, Ezequiel 37, a gente dá essa continuidade, né?
1: Ezequiel capítulo 37.
2: Né? Que o texto diz que veio sobre mim a mão do Senhor e ele me fez sair no espírito do Senhor e me pôs no meio de um vale que estava cheio de ossos, né? O profeta Ezequiel, ele foi levado pelo espírito do Senhor. Então quem leva ele para o meio desse vale é o próprio Senhor que leva ele. E o vale estava cheio de ossos e não era uma cena agradável. Não era uma cena que nós gostaríamos de ver, mas era a realidade. Os ossos, além de espalhados, estavam sequíssimos, representando a condição espiritual de Israel, sem vida, sem esperança. E Deus vai fazer com que o profeta veja aquela situação, porque Deus, ele não vai mascarar, não vai camuflar, ele faz nós enxergarmos como de fato a situação está. E nós precisamos entender que muitas vezes Deus, ele mesmo que nos faz passar por situações como essas, situações de vale, e nos faz enxergar que às vezes algumas coisas precisam ser restauradas, transformadas, feridas precisam ser curadas, aquilo que está fraco precisa receber força. Mas Deus continua dizendo que ele, ao próprio profeta, que a confiança deveria estar nele próprio, que ele, além de mostrar, Deus também faz que o profeta entenda a realidade daquela situação, porque Deus, ele conhece a realidade do vale.
1: E aí, presbítero Alex?
2: Sim.
1: A direção de Deus, não é? Veio sobre mim a mão do Senhor. É a mão que está conduzindo.
2: Aleluia.
1: A mão que está conduzindo pelo Espírito.
2: Glória a Deus.
1: E muitas vezes a mão do Senhor vai nos conduzir para o vale. Bom seria que fosse só para o monte, né?
2: Tem vezes que é vale, né, pastor?
1: Porque você sabe que nem todo vale é o diabo que nos leva.
2: É verdade.
1: Nem todo vale é fruto das decepções humanas. Nem todo vale é fruto da incapacidade, da falta de domínio. Em uma situação, às vezes é Deus, é a mão de Deus, porque a mão de Deus exalta, mas também a mão de Deus abate.
2: Verdade.
1: Então, ir ao vale, ter a experiência do vale aqui, é puramente a direção, a condução da mão de Deus. É a mão de Deus que coloca e a mão de Deus que tira. Mas nesta ocasião aqui, isso me impressiona. Veio sobre mim a mão do Senhor e me fez sair no Espírito do Senhor e me pôs no meio de um vale. E esse vale era terrível. Ele estava cheio de ossos.
2: De ossos.
1: Secos. O que mais, meu companheiro? Verso 2.
2: O verso 2. Diante dessa situação, diante da dificuldade apresentada aqui, Deus leva, faz o profeta enxergar o vale, a realidade. O versículo 2 diz: e me fez passar em volta deles, e aí ele viu que eram muito numerosos sobre a face do vale, e aí ele vê realmente o estado em que esses ossos se encontravam. Eles estavam sequíssimos, né? Alguns amigos, pregadores dizem que pela exposição excessiva ao sol, porque eles não estavam enterrados, estavam sobre o vale. Então a exposição, ou pelo menos pela durabilidade do tempo em que aquela condição eles estavam.
1: Então, sequíssimos é pior do que seco.
2: É pior do que seco.
1: É um estágio mais profundo.
2: Mais profundo, mais degradante, vamos assim
1: Meu
2: dizer.
1: Deus.
2: Mais complicado.
0: É o estado terminal dos ossos.
2: E essa volta é justamente para o profeta entender isso.
1: Já estava ruim sendo osso, não era, pastor?
2: É.
1: E sendo osso sequíssimo.
2: Sequíssimo. Sequíssimo.
3: E o interessante, meu pastor Alex, o que...
2: Sim.
3: Pastor Eliab César falou, já era ruim sendo osso, seco e sequíssimos. E estava só melhorando, ainda estavam espalhados.
1: É verdade.
2: É a situação porque mais complicada vento, ainda.
0: Tinha a questão do vento.
2: Olha aí. Verdade, pastor Alexandre. Verdade, olha aí, o vento, ele, era uma cena que...
1: Terrível.
0: Agora, Alex, eu não sei se você vai chegar, acredito que sim.
2: Sim.
0: Até porque você é um excelente expositor da palavra de Deus e a gente está do lado de um mestre aqui. Mas Deus, ele vai fazer uma pergunta que é examinadora.
2: Sim.
0: Para o profeta. Ele vai dizer assim: acaso poderão viver esses ossos? Só que a base da pergunta de Deus não era nem na condição dos ossos. O que Deus queria trazer à lembrança de Ezequiel era a promessa do capítulo 29.
2: Olha aí, aleluia.
0: Porque o capítulo 29 termina com a promessa.
2: Aleluia.
0: Né? Deus vai fazer a promessa de restauração ainda no capítulo 29, a partir do verso 16. Mas quando ele chega, aliás, capítulo 36 e o verso 16.
2: 16.
0: Mas quando ele chega no versículo de número 29, ele vai dizer assim: e vos livrarei de todas as vossas imundícies. E chamarei o trigo e multiplicarei, e não trarei fome sobre vós. Ou seja, é promessa.
2: Uma promessa tremenda, viu, pastorinho?
0: Isso é uma promessa. Ele termina o capítulo 36 com a promessa de restauração para Israel.
2: O versículo 30 do capítulo 36: e multiplicarei o fruto das árvores, uhum, e a novidade do campo, para que nunca mais recebais o opróbrio, que é a vergonha, né?
0: Uhum.
2: Da fome entre as nações. É uma promessa tremenda aqui do capítulo 36.
0: Tá. Promessa de restauração.
2: De restauração.
0: De restauração. E a nação estava, porque ali, aqueles ossos secos representavam ali quem? A nação de Israel.
2: A nação de Israel.
0: Né, pastor?
1: Um estágio piorado.
0: Piorado. Deplorável.
2: Deplorável.
1: E essa é a pergunta do verso 3. Diante desse cenário deplorável, né? Diante desta situação terrível, poderão viver estes ossos? O pastor já acabou de dizer que
2: é.
1: Os ossos representavam Israel, né? O cenário representava Israel. Poderão viver? E a resposta dele é: Senhor Deus, tu
0: sabes.
1: Ele está entregando o governo total da situação a Deus, porque tem gente que toda hora está entregando o governo da vida ao diabo. Essas coisas aconteceu por causa do diabo, né? Mas Ezequiel está dizendo assim: até o vale é Deus.
2: Aleluia.
1: Quando exalta é Deus, quando abate
2: é Deus,
1: quando entra é Deus, quando eu saio é Deus, quando tem a prova é Deus. É como se ele vai dizer: o diabo tem controle de nada aqui. Deus. Até na situação difícil é Deus.
2: É Deus.
1: É Deus. É Deus que está no controle absoluto de tudo, mesmo quando o cenário é terrível. É Deus.
2: Aleluia.
1: É Deus.
0: E a promessa de levantar um grande exército ali é um campo de trabalho desconsolador para o profeta, que é na visão humana, na carne, né, nossa visão natural. Quem é que vai dizer como?
2: Isso.
0: Como? Se a situação já está no limite. Não tem como acontecer. O senhor disse, os ossos estavam sequíssimos.
2: Sequíssimos.

0: somente Deus. É por isso que ele diz assim: tu o sabes.
1: Tu o sabes. E Deus fez ele andar ao redor, justamente para ele. E aí? Segundo a sua experiência, Ezequiel, segundo a sua perspectiva, Ezequiel, me diga aí, você, que eu já fiz você andar, porque o simples fato também de a minha mão lhe conduzir ao vale não lhe dá o direito de ficar parado. E ele me fez andar, porque tem situação, porque se eu entrasse num vale desse, acho que a primeira...
2: Assustado.
1: Acho que eu corria.
2: Com medo.
1: Acho que eu corria. É muita morte, só é morte, osso, é algo terrível, quem é que quer estar num cenário como esse? Mas Deus, ele fez ele andar, porque tem situações que são tão terríveis que a única coisa que bate no nosso coração é o desejo de parar.
3: Só que tem vales que chegam nas nossas vidas que é Deus que está nos levando a ele.
1: Sim.
3: Para nos moldar.
1: Para nos moldar, ô glória.
3: Para nos fazer ter fé.
1: Aí sim.
3: Ter confiança.
1: Exatamente. Por isso que a Bíblia diz, e o Senhor me fez... Porque o Deus que leva é o Deus que cuida, é o Deus que não faz você parar.
0: É.
1: Um dia eu escutei uma pregação, teve uma pregação da pastora Helena Raquel por esses dias que deu uma repercussão muito grande, né? Que ela falou sobre um assunto muito delicado. Mas um dia eu ouvi uma mensagem da pastora Helena Raquel, que inclusive eu gosto muito de ouvi-la. Ela não pregou sobre esse texto, mas ela usou esse texto como base de um tópico de sua mensagem. Ela disse que quem levou foi o Senhor. E o Senhor o deixou no vale. E ela disse, há uma grande diferença em deixar e abandonar. E prova que Deus coloca lá, deixa lá, mas não abandona, é que Deus faz ele andar. E ela usou um exemplo dela mesmo, quando criança, e a mãe dela a levava para o jardim. Ela disse que era muito complicado, porque essa fase do jardim é quando você tem que deixar a sua criança ali, ela ainda não entende, e ela chora muito. Se deixar, ela quer voltar com você. Mãe, mãe. E a tia segura ela. E a mãe tem que deixar, mesmo ela chorando. A mãe deixa ela com a tia. E a mãe sai mais abalada do que a menina que ficou chorando.
3: Isso.
1: Mas ela disse que na hora determinada a mãe volta para buscar. Aí depois de um tempo isso passa, né?
3: Mas Deus está lhe usando aqui para o pastor aliado,
1: hein? É, né?
3: É. Porque você... mais um pouco ele vai ter que ir lá no jardim deixar a menina.
1: É.
0: É verdade.
1: Né? Quando. Coloca, pronto, exemplo. O senhor está com quantos anos, pastor Eliabe?
0: 4 anos.
1: O senhor já teve essa experiência de ela deixar lá ela, aí depois, no, a princípio, mãe, pai, quer, ela quer voltar. Porque, mas é, ela fica ali se brincar, pastor Eliabe, vendo aquela cena dela chorando, acho que dói mais nele do que na própria Sofia. Mas aquele tempo é preciso para ela. É um tempo de aprendizado. Mas o pastor Eliabe deixou. Mas tem uma hora de buscar, não tem? Então, deixar, não abandonou. Na hora certa, você volta para buscar. Então, às vezes, Deus nos coloca em situações, ele nos deixa, não nos abandona, nos deixa. Porque nós precisamos aprender algumas coisas no vale.
0: Esses dias eu estava anotando umas coisas sobre coragem, né? E eu escrevi o seguinte: tudo que Deus tem para a nossa vida sempre exigirá um teste de coragem. Às vezes... somente a fé, somente a oração não resolverá completamente tudo. Às vezes Deus quer simplesmente que nós tenhamos
1: coragem.
0: E aí eu fiz aqui um paralelo interessante. A diferença entre coragem e medo. Normalmente a gente coloca a coragem como o inimigo do medo, né? Mas coragem é o simples fato, é a força que nos faz avançar, mesmo quando a gente está com medo.
1: Com medo.
0: Então, ter coragem não é ter ausência de medo, não. É a gente aprender a lidar com os nossos medos e caminhar, se movimentar. Eu percebo Ezequiel em movimento.
1: Em movimento.
0: Mas aí, certamente, ele pode ter tido medo. Mas a coragem faz a gente avançar mesmo quando nós temos medo. Neemias, capítulo 4, verso 14. Aquele texto de Neemias, capítulo 4, ele é incrível, porque no meio do processo da reconstrução, ele começa a enfrentar os inimigos, né? E aquele é o texto dos inimigos. Começa com Sambalato, que diz, afronta. Depois vem Tobias, que despreza.
3: Já sei, né?
0: Tobias, ele diz assim, não é? Eles podem até continuar edificando, mas se vier uma raposa e pousar em cima do muro, o muro vai cair. É um desprezo, é um terrível, desprezo, né? Sambalat escarnece. Depois os árabes, os amonitas, os asdoditas se reúnem e perseguem. Mas tem um fato interessante. Aí eles até vencem com oração. O verso 9 diz isso. Nós oramos e vigiamos de dia e de noite. Mas depois do verso 9, os próprios judeus que moravam entre as nações, a confederação de nação que se levanta contra eles, os próprios judeus, o texto diz que eles vieram 10 vezes. Isso é tremendo. Isso é uma marcação assim de pavo. 10 vezes, Alex, eles vieram. Primeira vez, eles vão nos matar. Segunda vez, eles vão vir por todos os lados. Terceira, quarta, quinta, sexta. 10 vezes eles vieram. Só a síntese da vinda deles, dos próprios judeus que moravam com os outros povos, a síntese do comunicado é: eles vão vir de todos os lados e vão nos matar.
1: Meu Deus.
0: Aí o texto diz que, ouvindo isso, o povo temeu e desfaleceu.
1: Psicologicamente, hein, Pastor Léo?
0: 10 vezes.
1: É.
0: Já tinha enfrentado o escárnio, já tinha enfrentado o desprezo, já tinha enfrentado as ameaças, mas agora, até quem estava do lado deles, olha, é verdade, vão nos matar. 10 vezes o texto diz que eles ouviram isso. Tiveram medo. Aí Neemias vai fazer uma declaração cheia de Deus, né? A Bíblia diz, verso 14, capítulo 4, diz que ele chamou os magistrados, os nobres e todo o povo e disse assim: olha, não tenham medo.
1: Aleluia.
0: A declaração ali, pastor, era: não permita que o medo lhe paralise. Não permita que o medo faça você parar de construir e viver o projeto de Deus. A segunda declaração dele é: lembrem-se do Senhor. Então, como é que eu consigo vencer o medo? Lembre do Senhor. Lembre que ele deixou, mas ele não desamparou.
1: Não desamparou.
0: Lembre-se do Senhor. Aí Neemias ainda diz mais assim, ó: quem é o Senhor? Ele é grande e temível. Tem outra tradução que diz assim: ele é terrível.
3: Terrível.
0: Eu gosto da expressão terrível, porque os pernambucanos usam muito isso. Lá na igreja nós temos um diácono, irmão Valdir, morenão, forte, grande. E às vezes a gente está assim no meio do culto, ele dá uma pisada no chão assim, diz assim: meu Deus é terrível, né? Quando ele diz que Deus é terrível, ele está dizendo que Deus coloca terror. Então, eu não posso ter medo, porque quem coloca medo é o Deus que está comigo.
1: Aleluia.
0: Por isso que ele é terrível. 40 dias Golias, foi 40 dias? 40 dias Golias passou afrontando o exército de Deus. Golias venceu uma guerra durante 40 dias sem precisar guerrear. Só no campo da mentalidade, só jogando ameaça e paralisando todo o exército. 40 dias ele venceu sem precisar pegar na espada.
1: Pastor Eliabe, eu vi um pastor pregando e disse que se Davi não entra na história, se Deus não coloca Davi na história, Golias é vencer no grito.
0: Um grito.
1: Só no grito.
0: Então, a afronta, ela produz um medo, né? Mas a gente tem que lembrar de que quem coloca medo é o Senhor. Jesus passou por isso também. Acho que foram os discípulos que trouxeram a ele um questionamento de Herodes. Ó, Herodes está dizendo que o senhor faz isso e isso.
1: Foi.
0: Aí Jesus disse assim: olha, avise aquela raposa que eu curei, que eu expulsei demônios, que eu efetuei milagres.
1: Eu gosto dessa
0: passagem. E vou continuar fazendo isso. Então, Jesus colocou Herodes no lugar dele, chamou ele logo de raposa.
1: Foi.
0: Se ele pensa que ele coloca medo, para mim ele não passa de uma raposa. A raposa é astuta, raposa só vem à noite praticamente, ataca na obscuridade, mas a raposa é pequena. O que é a raposa diante do leão da tribo de Judá? Então, terrível é o Senhor. Por isso que Ezequiel, ele se movimenta mesmo num ambiente de dificuldade, porque é a mão de Deus que está conduzindo, que está levando, né? Então, não permita que o medo lhe paralise. Avance.
3: E no contexto de Ezequiel 37, o desejo de Deus, quando questiona Ezequiel, é mostrar que aquilo ali não dependia do esforço dele, de esforço humano. Iria depender totalmente de Deus, porque só Deus poderia fazer aquele milagre acontecer.
1: Perfeito.
3: Aí Deus nos ensina mais uma vez que nós não podemos depender do que pensa o homem, do que acha o homem, do que o homem pode fazer. Porque tem coisas que só Deus faz. Agora nós precisamos confiar.
0: É.

0: uma vez um pregador americano dizer que nos Estados Unidos tem muita raposa. E as casas nos Estados Unidos têm sirenes. E as sirenes é exatamente para isso. Rapaz. Porque quando a raposa escuta a sirene, ela debanda, ela sai fugindo, ela corre, né? Então, assim, as raposas que estão alcançando a sua vida, meu irmão, clame, dê um grito, glorifique, que ela vai correr.
1: Libera a palavra. Eu fui procurar aqui o texto da raposa. É Lucas capítulo 13, verso 31. Naquele momento, alguns dos fariseus chegaram perto de Jesus e disseram: Herodes quer te matar, saia daqui. Aí Jesus disse: vá e diga àquela raposa que hoje e amanhã eu estou expulsando demônios, curando pessoas, e no terceiro dia terminarei o meu trabalho. Ou seja, Jesus está fazendo uma referência à dispensação do tempo. Comecei, estou no meio e vou terminar. E ele não vai
0: impedir,
1: me parar. Até que a vontade do Pai se cumpra. Amém?
0: Amém. Glória a Deus. Alex.
2: Glória a Deus.
1: Vamos pro verso.
2: O verso 4, né?
1: 4. A gente termina o 4 e vai pro intervalo.
2: Pronto. É. O verso 4 diz: então me disse Deus, profetiza sobre esses ossos e dize-lhes: ossos secos, ouvi a palavra do Senhor. Ouvi a palavra do Senhor. A ordem de Deus não foi para que Ezequiel lamentasse, murmurasse, retrocedesse. A ordem de Deus foi: abra a boca e profetize, não fale do que você acha ou pensa. Profetize a palavra de Deus. Porque não adianta abrir a Bíblia e falar o que eu acho, tem que ser a palavra de Deus. A restauração. Sim. É pela palavra de Deus.
1: E essa palavra é tão forte, né, pastor Arijão, pastor Alix, irmão
2: João Pedro,
1: Isaac, que está aqui conosco, que eu acho interessante isso aqui demais. Osso não tem ouvido. Osso é objeto inanimado. Você já viu um osso com ouvido? Não. Osso não tem ouvido. Mas a palavra é tão forte que até o que não escuta.
2: Aleluia.
0: Nem o próprio ouvido tem osso.
1: Aleluia. Então, é como você está falando assim para um objeto, um pedaço de madeira. O que Deus estava dizendo é: Ezequiel, fale até para quem não está lhe escutando. Porque essa palavra tem poder.
2: Aleluia.
0: Verdade.
1: Essa palavra é tão poderosa que quando você fala, pode falar até para o pedaço de pau. Pode falar até para quem não escuta. É. Que essa palavra tem poder. Então, não é para quem eu estou falando, é o que eu estou falando, né?
2: É o que eu estou falando.
1: Ô, pastor, meu filho dá tanto trabalho, esse osso seco vai ter que ouvir a palavra de Deus.
2: Vai ter que ouvir.
1: Pastor, meu marido aqui tá, esse osso seco vai ter que ouvir a palavra de Deus.
2: Aleluia.
0: Vai ter vida.
1: Hoje nós ouvimos lá o testemunho do irmão Viega, né? Que é um obreiro lá de Neópolis. Administrador da igreja, e ele foi agradecer uma bênção. E quando ele terminou, eu chamei a esposa dele para fazer uma oração, a irmã Jaqueline. E a irmã Luciana, que ia pregar, trouxe um comentário, né? O irmão Viega era inimigo dos crentes. Ele dizia que crente era fofoqueiro, falava alto e comia muito.
2: Mais educado.
1: E a irmã Luciana dizendo que quando iam orar na casa dele, passavam lá junto com a irmã Jaqueline, a esposa dele, passava em silêncio, porque ele se incomodava, né? Mas a irmã Jaqueline nunca desistiu de orar pelo irmão Viega. Até ele se converter. E hoje é o contrário. Hoje o irmão Viega quase não sai da igreja. Quando estava tendo a obra agora lá, isso, pastor, o trabalho é o homem que faz as compras, é o homem que está levando a alimentação, não é? Então, tem hora que a gente tem que falar pro osso seco. Tem hora que a gente tem que orar pelo osso seco.
0: E a proposta de Deus, profetiza. Profetize.
1: Abra essa boca aí nesse dia e profetiza sobre teu filho, sobre teu esposo, sobre tua casa. Mesmo que seja um osso seco.
2: Amém?
1: Amém.
2: Mais
1: alguma coisa no verso 4? Amaius? Vamos pro comercial, tu tá aí, Ezequiel, mas abre tua Bíblia, mas escola dominical só é domingo. Hoje é Ezequiel 37. Vamos aos comerciais, já a gente volta. com o programa.

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3: 23:03.
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9: Meus queridos irmãos, quero com alegria saudá-los com a paz do Senhor Jesus. 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Amém.

0: 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Nós queremos agradecer o carinho da sua audiência. Se você quiser interagir conosco e mandar de onde você está nos escutando, você pode fazer isso através do WhatsApp da Rádio 988-26-2255. Faça isso, se comunique conosco, mande agora aí um alô de onde você está ouvindo o programa Culto da Restauração. Se você está na capital, se você está no interior, se você está em outro estado, chegou a hora de nós interagirmos, entrarmos em contato aqui, não é? Pelo 988-26-2255, esse é o nosso telefone, e o nosso companheiro Isaac Newton está aqui já apto a receber a sua mensagem. Olha, irmãos, nós estamos aqui cientes, enquanto estava tendo um intervalo, de um movimento que houve na Venezuela agora. Não é um terremoto que causou uma grande destruição na Venezuela, derrubando prédios e deixando mortos. Daqui a pouco nós vamos fazer um clamor pela Venezuela, pelos moradores daquela nação que lá estão, que já sofrem tanto, não é, com a questão social, com a questão econômica, com as crises políticas que envolvem a Venezuela, e agora um fato natural trouxe aquele povo tamanhos prejuízos. Nós também estamos recebendo aqui muitos pedidos de oração, entre eles o do irmão Daniel. O irmão Daniel está suplicando as orações dos irmãos em favor do irmão Antônio. O irmão Antônio, ele precisou fazer uma cirurgia de urgência agora à noite, e esta cirurgia ocorreu sem nenhuma intercorrência, e ele está internado lá no Hospital São Lucas. E vamos suplicar o favor de Deus pela vida do nosso companheiro, o irmão Antônio. Algum mais, Isaac?
1: Sim, pastor Eliabe. O irmão Gledson Roberto, ele sofreu um acidente de moto e ele está internado agora no Valfredo. Então, mais um pedido de oração.
0: Sim, pronto. Eu estou aqui vendo que na Venezuela, né, a presidente Delcy Rodrigues decretou estado de emergência em todo o país e anunciou a suspensão de aulas e todos os serviços não essenciais. É a maior crise econômica, social e emergencial daquele país.
1: Meu Deus! Né?
0: O aeroporto, o principal aeroporto daquele país está fechado.
1: Olha aí, né?
0: E há realmente o alarmante sinal de que muitas pessoas estão debaixo dos escombros. Somente Deus pode socorrer os nossos irmãos venezuelanos. Vamos fazer uma oração por eles agora. E o pastor Arijan, que é o nosso decano aqui, vai conduzir esta palavra de oração pelos venezuelanos e também pelos nossos irmãos que estão suplicando o favor de Deus.
1: Sim, pastor Arijan, só para falar, né, que alguns irmãos aqui estão pedindo oração pelas suas vidas, saúde mental, saúde física, libertação, a família em geral, e também reforçando o irmão Gledson, que ele sofreu um acidente de moto e está internado no Valfredo.
2: Muito bem, vamos orar, clamar pela Venezuela e pelos nossos irmãos que estão, aqueles de perto e aqueles de longe, que necessitam das nossas orações. Querido Deus, em tua presença nós estamos nesta noite, Senhor. Em primeiro lugar, para te apresentar, Senhor, esta situação que chegou, Senhor, ali à Venezuela.
0: Agora, Senhor, das famílias.
2: Antes que acontecesse, o Senhor já sabia. E se o Senhor assim permitiu, nós queremos agora invocar o poder do teu nome. Para que o Senhor chegue com proteção, para que o Senhor chegue com livramento, para que o Senhor possa, com a tua boa mão, Senhor, salvar muitas pessoas que estão ali, Senhor, passando por este momento difícil. Alguns, quem sabe, até embaixo de escombros, mas que o socorro possa chegar. Porque antes que o socorro humano chegue, o Senhor é um socorro bem presente. O Senhor está contemplando toda a aflição, toda a angústia, tudo aquilo que aquele povo está passando, ó Deus. Chega, Senhor, com livramento. Com livramento de morte, chega, Senhor, salvando os teus filhos ali na Venezuela. que a tua boa mão possa estar estendida sobre aquele lugar, que o Senhor venha dar entendimento, inteligência aos governantes daquele país, para que eles possam proceder de forma firme, mas que venha socorrer aquele povo. Ajuda-nos, Senhor, a cada dia que passa. Quantas pessoas nesta noite não estão passando por momentos de dificuldades, por momentos difíceis, que aos olhos humanos seriam até impossível, mas para o Senhor nada é impossível. O irmão Gledson, que passou por aquele acidente, que está necessitando, Senhor, de atendimento, de assistência médica ali no Valfredo Gugel. Aqueles que estão mandando mensagens para a Nordeste Evangélica, sim, Senhor, com confiança, com fé, acreditando de que o Senhor vai chegar com a providência necessária. Pai, em nome de Jesus, eu quero te pedir por restauração, por porta de emprego, por saúde. Pai, que o Senhor chegue com a providência que os teus filhos estão necessitando nesta noite. Quantas pessoas não estão de joelhos agora em casa, Senhor, clamando, te aleluia, pedindo por socorro. Aleluia. Então chega, ó Deus, atende a nossa humilde oração. Chega com esta providência que o teu filho e que a tua filha está necessitando, Senhor. E quem sabe, no próximo culto da restauração, esta pessoa não vai estar, sim, testemunhando aquilo que o Senhor fez, porque nós acreditamos no teu,
0: sim,
2: poder.
0: Meu Deus.
2: Basta apenas uma palavra, Senhor. Uma palavra para que o teu servo e a tua serva receba esta bênção que tanto almeja, sim, nesta noite. Senhor. Assim, ó Deus, com esta convicção eu te oro. Em nome de Jesus, o teu filho. Amém.
0: Amém. Amém. Glória a Jesus. Estamos crendo de que a mão de Deus se movimentará por causa das nossas orações.
3: Glória a Deus.
0: Antes de nós voltarmos para Ezequiel, capítulo 37, verso 5, deixa eu mandar um alô especial para o nosso irmão John Lennon, que está nos escutando. Ele é lá da Deneópolis, ele mandou aqui: pastor, estou ouvindo a Nordeste Evangélica aqui no carro e amanhã estarei no culto de ensino. Um abraço, meu companheiro, até amanhã. Amanhã vamos estar juntos em nome de Jesus. Um abraço também para o irmão Isaú Genuíno, não é? Ele está dizendo aqui, olhe, ele é do Rio Grande do Norte, mas mora no Rio de Janeiro há 37 anos, e manda um abraço para todo o povo de Deus da cidade de Poço Branco. Um abraço para a irmã Tatiane Salles, né? Nós também queremos saudar aqui a irmã Roxana, não é? Que está ali no caminho de Bonfim, Nízia Floresta. Ela é de São José de Mipibu e congrega ali na igreja, na Assembleia de Deus Congregação, pastor Luiz Soares de Souza. Isso. Então, que Deus abençoe a nossa irmã, que Deus abençoe o Vinícius também, não é? Que está aqui conosco. Que Deus te abençoe, Vinícius. Que a mão de Deus te proteja e te conceda um grande livramento. A irmã Ana também está sintonizada conosco aqui. Nós queremos mandar um abraço especial para o irmão Josiel Felipe, de Canto Comprido, lá em Lages, região central do nosso estado. Que Deus abençoe a todos, em nome de Jesus.
2: E quem está na audiência também é o presbítero Jeberson, né?
0: Ah,
2: vai estar ouvindo a nossa programação aqui com as suas filhas, a sua esposa, a irmã Fernanda.

0: E a irmã Emi Carla também está ouvindo, está voltando da restauração, estava no culto da restauração, estavam desmontando ali os instrumentos, assim, material que eles levam ali para tocar. E estão também na audiência do programa, o Ministério de Louvor Primícias.
1: Então, muito bem, para você que está nos escutando, todo o Ministério de Louvor Primícias, que serviu a Deus hoje o dia todo, não é? Um abraço especial. E eu estava aqui no off, elogiando a dedicação, o empenho, né, de toda a equipe, e nós queremos desejar a todos que a mão de Deus recompense o feito de vocês. Vamos a Ezequiel 37, 10 minutinhos para nós terminarmos essa reflexão.
2: Paramos no versículo de número 5, pastor Leandro.
1: 5.
2: Versículo 5 diz assim: diz o Senhor Jeová a estes ossos: eis que farei entrar em vós o Espírito e vivereis, né? O primeiro movimento da restauração foi a palavra, e em seguida a palavra traz o Espírito, né? O Espírito entra aqui. São dois agentes diretos de Deus para uma transformação: palavra e o Espírito de Deus. Andam juntos, né? São a mesma coisa, são inseparáveis. O Espírito Santo e a palavra, o Espírito Santo. Onde tem palavra, o Espírito age. Onde o Espírito age, com certeza a palavra tem a liberdade.
1: Atos capítulo 4, Alex, quando Pedro é preso, na verdade é a primeira vez que alguém vai ser preso por causa do testemunho de Jesus. E ele está diante do Sinédrio, né? Preso. Aí vão dar a ele uma espécie de audiência de custódia, né, para ele explicar a razão da prisão dele. E aí, quando Pedro vai explicar por que está preso, ele vai fazer referência antes ao fato que tinha acontecido no capítulo 3, que é a cura do paralítico. Essa é a razão da prisão deles. Mas eu gosto do que está escrito no verso 7 e 8. Olha a pergunta que é feita na audiência de custódia, né?
2: Uhum.
1: Porque essa audiência aqui é para explicar por que eles foram presos e liberar ou não eles. Aí os magistrados, os líderes do Sinédrio, e aí o Sinédrio tinha um poder religioso e judicial, fazem esta pergunta a ele: com que poder ou em nome de quem vocês fizeram isso? Aí o verso 8: então Pedro, cheio do Espírito Santo, isso é tremendo, disse: principais do povo e vós, anciãos de Israel. Aí ele começa a pregar, Alex. Então, o que é que se tem aqui? Um crente cheio do Espírito Santo que começa a pregar a palavra. Ele começa a anunciar Jesus aqui. A partir do verso 9, a resposta de Pedro é o fundamento da fé cristã. É quase uma pregação da teologia, uma pura soteriologia, não é? Ele vai falar sobre Cristo, Cristo como fundamento, Cristo como a essência para a salvação, a singularidade de Cristo. Cristo é singular porque somente nele há salvação. Então Pedro, ele junta essas duas coisas. Ele junta o Espírito e a palavra, a ponto de, quando ele terminar esta pregação, no verso 13, a Bíblia diz que os homens ficaram maravilhados, porque sendo eles quem? Pedro, sem letra, indouto, falava com muita ousadia. Então, esse Espírito que encheu a Ezequiel e se manifestou no vale para mudar aquela realidade espiritual, com esse, você estava falando aí, Alex, sobre os dois movimentos da restauração, né?
2: Isso.
1: A palavra e o Espírito. Foi o mesmo movimento aqui de Atos capítulo 4. Pedro, cheio do Espírito Santo, pregou a palavra e os homens ficaram maravilhados. Palavra e ação do Espírito.
2: Palavra e ação do Espírito. Tem um salmo que eu gosto muito, que é o salmo 107, o versículo 20. Diz que o Senhor enviou a sua palavra e os sarou.
1: Ei.
2: A palavra de Deus tem poder de sarar. A palavra pregada de maneira genuína, cristocêntrica, o Espírito Santo tem liberdade de restaurar, curar, sarar, né? Hebreus 4:12 diz que essa palavra, ela, de Deus, ela é viva e eficaz. Ou seja, viva. A palavra de Deus não é morta, ela é viva e ela é eficaz. Ela faz, ela opera, ela tira o que precisa ser tirado, coloca o que precisa ser colocado, junta o que precisa ser juntado, né? João 6:63 diz que as palavras que eu vos disse são espírito e vida.
1: Que palavra poderosa.
2: É a palavra de Deus, palavra de Deus, né? Éramos, pelo menos a minha vida pregressa antes de Cristo, eu era como um osso seco, mas quando a palavra entrou, sarou, regenerou, foi eficaz. E hoje nós andamos pelo Espírito que nos deu vida, vida, essa palavra. Agora, quando para a gente caminhar, pastor, nesses minutos que ainda nos restam, é interessante que veio a palavra, o Espírito começou a agir e houve uma transformação exterior significativa. Houve assim, né? Tendões, nervos, né? A pele, né? O osso se juntou, né? Todos ficaram, né, com carne, a pele cobriu tudo. Agora, uma coisa bem interessante, que Ezequiel vai de novo profetizar sobre o Espírito de novo, porque tudo isso aconteceu, mas o versículo de número 8 diz algo interessante. Disse: olhei e eis que cresceram nervos sobre eles, cresceu carne, ou seja, a aparência exterior ficou perfeita. Só que o texto termina do versículo 8 dizendo uma coisa muito interessante. Depois que estendeu pele sobre eles e por cima, mas não havia neles
3: o Espírito.
2: O Espírito. Né? Toda a transformação exterior, mas faltava a vida, né? Faltava a vida. É por isso que, de novo, o Espírito, ele vem, né, para confirmar. O que confirma o que foi mudado por fora é quando o Espírito começa a agir por dentro, né? Não havia forma até então, mas ainda não havia vida, né? E essa é uma das lições mais profundas desse texto, que até é possível haver organização, é possível haver uma estrutura, mas se o Espírito de Deus, a presença de Deus, de fato não tiver liberdade, não há vida. É preciso dar liberdade à palavra e ao Espírito Santo de Deus para que haja, né, em nossas vidas, para que essa vida seja de fato significativa em nós.
1: E esse resultado da ação, não é? Porei sobre vós o Espírito e vivereis. É tudo para revelar um propósito. E qual é o propósito? Saber que eu sou o Senhor.
2: Aleluia. Olha,
1: então,
2: Deus.
1: Tudo aquilo que Deus produz na nossa vida tem um propósito. O propósito não é glorificar o homem, não é glorificar alguém. O propósito é glorificar a Deus. As obras de Deus se manifestam para glorificar a Ele.
2: Aleluia. Glória a Deus.
1: Então, colocar nervos, fazer crescer a carne, estender pele, colocar o Espírito, fazer viver. É tudo, essas cinco ações é para revelar. Eu sou o Senhor.
2: Aleluia.
1: Glória a Deus.
2: Glória a Deus. Glória a
1: Deus.
2: Então,
1: as manifestações acontecem para revelar a grandiosidade do Senhor. Verso 7.
2: Verso 7 diz assim, o verso 7. Então profetizei como se me deu ordem, e houve um ruído enquanto eu profetizava. Eis que se fez um rebuliço e os ossos se juntaram, seu osso a cada osso.
1: Eu gosto aqui, Alex, de duas dimensões de movimento, né?
2: Isso.
1: Observe também que há uma continuidade de profecia, não é?
2: É.
1: Ele começa a profetizar lá no verso
2: 4. Sim.
1: A gente já está no verso 7. Ele continua
2: profetizando.
1: Só que acontece aqui algo tremendo, né? O fruto da profecia aqui no verso 7 é, primeiro, é um ruído. E o que é um ruído? Está aqui a Maius, que é um técnico de áudio, a Maius. A Maius, vamos definir o que é um ruído. Ruído, eu poderia dizer que é um barulho pequeno, concorda comigo? Então, enquanto a gente está aqui na frequência, eu posso fazer isso aqui, ó. Isso talvez seja um ruído.
2: Ruído.
1: Né? O ruído, ele é um barulho pequeno. Atrapalha o ruído? Atrapalha. Mas é algo pequeno. Né? Então, barulho pequeno é o ruído. Só que enquanto ele está profetizando, acontece primeiro um Ruído, barulho, pequeno. Só que ele continua. Ele continua profetizando. Porque tem gente que para nas coisas pequenas. Tem gente que não valoriza o tempo das coisas pequenas. Fiz, servi, fui evangelizar, fui pregar, fui servir, mas não saio do tempo das coisas pequenas. Aí para. Não tem perseverança. Né? Delimita a vida por causa das coisas pequenas. Ah, eu nunca preguei no culto da restauração. Então continuei pregando na quarta-feira.
4: Sim.
1: Né? Ah, eu nunca tive. Eu não sou um pastor. Peça ao irmão lá do matutino, vá dirigir o matutino.
4: É.
1: Não despreze o tempo das coisas
4: pequenas.
1: Pequenas.
4: Pequenas.
1: Tem gente que para, pastor Arijano, no tempo do ruído. Oi, foi coordenador do setor, mas começou como o quê, pastor?
0: Fui porteiro da igreja. Porteiro
1: da igreja, lá era o ruído.
0: Cinco anos.
1: Olha, cinco anos, só no ruído. Nheque da porta, né? Ruídozinho da porta. Agora, o que é que acontece aqui com Ezequiel? Ele continua. Aí vamos ver o segundo barulho, Amaios. E eis, enquanto eu profetizava, houve um ruído, né? Aí, e eis que se fez um rebuliço. Aí, eu acredito, Amaios, que na técnica de áudio, eu não vou nem fazer aqui o que é um rebuliço, porque senão o programa vai acabar. Mas o rebuliço é um barulho muito grande. Rebuliço é um negócio que produz, que chama atenção, né? Rebuliço é algo que mexe, que transforma. Então, pela perseverança do tempo das coisas pequenas, produziu-se algo grande. Então, meu irmão, você que está me ouvindo aí, não pare porque as coisas são pequenas. Na verdade, quem é que mede as coisas? Somos nós. A régua de definição de Deus, ela é muito diferente. Porque às vezes quem está sendo muito honrado entre os homens está embaixo com Deus. E às vezes quem está embaixo diante dos homens está sendo honrado pelo Senhor.
4: Pelo Senhor.
1: Então, se você está vivendo o tempo do ruído, continue.
4: Continue, não pare.
1: Não pare.
4: Glória a Deus.
1: Porque o Deus que lhe dá força para profetizar no ruído é o mesmo Deus que lhe dará força para viver o tempo do rebuliço.
4: Glória a Deus.
1: Glória a Deus.
4: Glória a Deus.
1: E aí, quando chegar o rebuliço, quem está perto, quem está longe, vai ouvir e vai dizer: é Deus.
4: É Deus.
0: Sim. O apóstolo Paulo, ele vai escrever aos Coríntios, e nós gostamos muito desse texto, principalmente, pastor Alex, em atividades festivas, né?
4: Sim.
0: Ele vai dizer: sedes firmes e constantes.
1: É.
0: Sempre abundantes. Falar de firmeza, falar de constância. Esse texto fala de firmeza e constância.
4: Fala.
0: Por quê? Porque o processo do mover de Deus começa pela obediência. O texto é claro. Deus começa a trabalhar quando você começa a obedecer.
1: É verdade.
4: É.
0: A obediência, ela gera processos de rebuliço. De rebuliço.
4: Aleluia.
0: Então, se você quer viver um processo um pouco mais íntimo, mais aprofundado, mais aproximado do Senhor, comece pela obediência.
4: É.
0: Comece pela constância. Comece pela firmeza.
4: Glória a Deus.
0: Porque a sua obediência vai gerar um processo de restauração.
1: Glória a Jesus.
0: Quantas pessoas não estão precisando, né, pastor?
4: Então, muitas pessoas estão precisando. E quando vocês começaram a abordar esse assunto sobre primeiro o ruído e depois o rebuliço, ou seja, começa com uma coisa que parece significante, pequena, né? Parece que o pastor Leab e o pastor Jean, né, João? Estava ouvindo o culto doutrino, que hoje eu estou querendo incentivar a igreja, já que a gente está tentando fazer cultos constantes de evangelismos ali naquela localidade, né? E hoje eu falei sobre esse que o semeador saiu a semear. Hoje a doutrina foi Mateus capítulo de número 13. E uma das características do semeador é o que faz o semeador semear. O que faz o semeador se levantar para se movimentar é algo que é muito pequeno, que é uma semente. E o semeador, ele sabe trabalhar com coisa pequena.
0: Uma simples semente.
4: Uma simples semente. O semeador, primeiro, não é o nome dele, mas está associado àquilo que ele faz. Porque o semeador não está preocupado em ter nome, mas fazer com que o nome de Cristo seja alcançado. seja disponibilizado às pessoas. E segundo, o que faz ele se movimentar é algo pequeno. A gente precisa aprender a trabalhar com coisa pequena, porque no mundo físico a semente é menor do que o homem, mas a semente, uma vez germinada, ela pode se tornar uma árvore que muitos homens podem ficar debaixo dela. Inclusive, eu usei que o semeador, ele não se impressiona com o tamanho da semente. Por que ele não se impressiona com o tamanho da semente? Porque ele sabe o poder que ela carrega. É isso que a gente precisa entender. Talvez o trabalho que você esteja fazendo para o Senhor, na sua congregação, seja estar só na portaria, que parece ser, pastor Arijan, algo tão pequeno, mas você não sabe o tamanho do poder que essa semente tem no reino de Deus. Eu contei, o senhor é testemunha, de quando 2009, 2011, eu entrei na Campev, e eu me lembro que na época o pastor Arnaldo, né, ele me escalou para pregar em uma abertura de Campev. E todo pregador, Eliabe queria pregar na abertura da Campev, porque, pastor, ele já sabe, porque todas as congregações iam para Apolo. E eu me lembro, rapaz, que nós tínhamos um companheiro que era um pregador que estava naquela época muito em evidência e já muito conhecido, e neste dia era em Boa Sorte, setor 36, e ele disse, rapaz, eu queria ir para essa congregação. Aí Arnaldo, pastor, disse, mas eu coloquei a Lixon. Aí ele disse, é só falar com ele, tá aqui ele, e eu assim, ouvindo os dois, meio que
0: interagindo
4: os dois, e eu aqui, eu querendo muito pregar. Ia ser minha primeira vez, que eu sempre via na época Anselmo Dantas pregando, e Rodrigo França eram os que estavam já mais ali. Eu, rapaz, aí nessa época o pastor, era um pastor, disse, não, bota ele em outro lugar. Eu me lembro que a congregação que eu fui pregar foi Cavalhar de Manre. E eu me lembro que Cavalhar de Mãe, não sei se era o setor 14 ou 36, mas era aquela região ali,
0: 36.
4: De Grande Natal, isso, né? E tal. E eu me lembro que na época saudoso pastor Paulo, não sei se o senhor se lembra dele,
0: Paulo Roberto
4: vendia óculos.
0: Paulo Eduardo, perfeito.
4: E eu fui pregar ali, a igreja bem pequenininha, e eu na minha cabeça, assim, fui pregar por obediência, mas eu disse, rapaz, eu cheguei na porta de pregar, né? Que eu era doido para pregar na abertura de Campev. E naquele dia o pastor Arnaldo disse, tem algum problema você ir para essa igreja menor? E eu disse, não. Mas quando eu terminei de pregar, que eu saí, um irmão chegou para mim e disse, eu vendi um CDzinho, né? E divulgava minhas mensagens em CD, e ele comprou um CD, disse, eu vou levar você para pregar em São Luís de Maranhão. E passou algum tempo, ele ligou para mim, onde eu me lembro que fosse hoje, primeira vez, 2011, que eu andei de avião, foi para São Luís de Maranhão. E ele ligou para mim e disse, olha aí sua agenda, ainda me lembro, final de setembro. Aí eu abri a agenda, só página em branco. Peraí, pastor, eu vou ver se eu tô livre. Tinha nada, irmão, não tinha uma agenda, não tinha. Tudo em branco. Eu disse, pastor, é de Deus, eu tô livre, pastor, nessa data. Não tinha nada. E eu fui, quando eu cheguei lá, Deus me fez lembrar. Deus disse assim, se lembra? Quando não se despreza o dia do ruído, eu faço um grande reboliço. A primeira vez que a Bíblia fala de Mardoqueu é em Esther 2:5, e Champlin vai dizer que o pai de Esther já havia morrido e a mãe morre no parto dela, e o Levirato dizia que a responsabilidade de cuidar de um parente pequeno era do parente mais próximo, mais velho. Mardoqueu, quando assume a responsabilidade de cuidar de Esther, ela era um bebê recém-nascido, pequeno, mas Mardoqueu jamais imaginaria que aquela semente que foi parar nos braços dele traria um livramento para toda uma nação. Irmão, a gente não tem noção do poder de uma pequena semente quando a gente está na direção de Deus. Talvez os trabalhos que você esteja exercendo hoje sejam pequenos aos olhos dos homens,
1: glória a Deus,
4: mas essa semente germinará, crescerá, brotará e trará grandes frutos, e Deus será glorificado. Glória. E para encerrar, Jesus disse, aquele que é fiel comigo no pouco,
0: no muito,
4: eu colocarei. Então, Deus, seja fiel com uma pequena semente. Ah, você vê alguém, talvez hoje, usufruindo dos frutos, mas você não sabe que lá atrás ele passou também pelo período de uma grande semeadura, soube trabalhar com o que é pequeno, e é trabalhando naquilo que parece pequeno que Deus vai nos forjando. Né, pastor Arijan? Começou na portaria, o senhor mesmo falou, 5 anos.
0: 5 anos.
4: Pela misericórdia de Deus, pastor Arijan hoje, coordenador de setor. Alguém pode dizer, pastor Arijan ali, sim, mas teve o tempo da semente lá atrás. E é isso que a gente precisa entender. Quando a gente coloca no nosso coração essa disponibilidade de servir a Deus e de honrá-lo, aí Deus também
0: honra. Alex, uma curiosidade. Você sabe onde foi que eu comecei a ser forjado para ser um futuro pastor de ovelhas? Foi na portaria.
4: Aleluia.
0: Porque era na portaria que eu identificava os irmãos que chegavam com necessidades espirituais.
4: Rapaz.
0: Era na portaria que eu identificava os irmãos que chegavam com necessidades físicas, emocionais, de um abraço. E muitas das vezes, mesmo sem saber, porque eu não sabia naquela época, eu me colocava como auxiliar direto do pastor. Sabe como? Eu chegava para o pastor José Soares da Silva, na época, e dizia para ele, dizia: pastor, o irmão fulano de tal está precisando de uma oração. Ele chegou tão triste no culto.
4: Aleluia, pastor.
0: Irmã fulana está doente. Pastor, irmão, vou citar um exemplo usando seu nome aqui. Irmão Alixo, ele chegou cuspindo fogo. Ah, se ele fosse o pregador hoje, Jesus ia batizar no mínimo uns 30 com o Espírito Santo. Porque o porteiro, ele tem o primeiro contato com o irmão que está chegando.
4: É verdade.
0: E se ele tiver um olhar um pouco mais clínico, um pouco mais espiritual, ele vai identificar a necessidade daquela pessoa que está chegando.
4: Aleluia.
0: Porque se eu congrego com o Senhor, pelo seu semblante, eu sei qual é o seu estado emocional naquele dia.
4: É verdade.
0: Então, a portaria me forjou a ser o pastor que eu sou hoje.
4: Olha que experiência, né, pastor? Pastor Eliab.
1: É o ruído.
4: É o ruído.
1: Que estava preparando. Aleluia. Para o rebuliço.
4: Aleluia.
1: Meus irmãos, 23 horas 44 minutos. Vamos nos despedir com alegria deste dia tão especial. Pastor Arijão, eu estou com essa palavra aqui na minha mente, né? A portaria forjou.
4: A porta.
1: O leão preparou Davi para o urso. O urso preparou Davi para Golias. E Golias preparou Davi para o trono. Glória a Jesus.
4: Glória a Deus.
1: Não desprezemos, irmãos, os momentos difíceis, porque é Deus nos preparando. Lá na frente a gente vai dizer: valeu a pena.
4: Valeu a pena.
1: Amém?
4: Amém.
1: Isaac Newton, você que foi o último a chegar, vai ser o primeiro a fazer as suas considerações finais para nós terminarmos o nosso programa.
4: Vai ser o primeiro, pastor Eliab. Eu me lembrei daquela parábola de Jesus que disse: os ociosos na praça, ele disse: quer trabalhar? Quero. Vá, um denário, pode ir trabalhar. Aí depois de 3 horas veio de novo: quer trabalhar? Quero. Eu, um denário. Aí chegou um já de 5 horas da tarde, trabalhei até 18. Quer trabalhar? Quero. Vá pro campo. Vai dar quanto? Um denário. Quando chegou para pagar, aí ele disse: vou começar pelo que chegou por último, uma hora. Aí disse: um denário. Aí o que começou de manhã disse: já sei que eu vou.
0: Tá de
4: bem, viu? Quando chegou, Jesus disse: um denário. Como assim? Eu trabalhei o dia todo, você me deu um denário. Ele só trabalhou uma hora, você deu um denário. O dinheiro é de quem? Eu faço como eu quero, rapaz. Eu pego o último e faço ser primeiro. Pode ir aí, Isaac.
5: Muito bem. Pai do Senhor, pastor Eliá, pastor Alex, pastor Arijan, nosso irmão aqui, João Pedro, né?
4: João Pedro.
5: E também nosso querido sonoplasta aqui, né?
4: Amaílson.
5: Meus amados, que estão acompanhando conosco aqui o programa, nós chegamos ao fim aqui de um programa de culto da restauração na rádio. E agradecemos a Deus pelas grandes coisas que Deus fez ao longo desse dia abençoado, né? Nós estávamos hoje ali no Templo Central. Deus fez grandes coisas e sempre faz, né? Nesse culto da restauração, esse culto é uma bênção para nossas vidas. E eu quero agradecer a Deus por estar aqui com todos vocês nesse programa abençoado.
1: Muito bem, Isaac. Vamos ouvir o João Pedro. Sua primeira participação, João Pedro, aqui na Rádio Nordeste. Que experiência, como foi? E sua palavra final para os nossos ouvintes.
6: Amém.
1: As considerações.
6: Cada ouvinte, quero aqui primeiramente agradecer a Deus pela oportunidade que ele me concedeu de estar aqui. A deixar um abraço à minha mãe, que está em casa, meu irmão. E para mim foi uma honra, né, estar aqui falando mais um pouco do amor de Deus e escutando cada irmão que esteve aqui falando, o pastor Eliabe, o pastor Alixo, o pastor, pastor Jean, cada mensagem falada, a experiência que cada um deles deixou

0: serviu não só para a minha, mas para a edificação de cada irmão, cada irmã que esteve escutando este programa desde o começo até agora no término, né? E para mim foi uma honra estar aqui e creio que será a primeira de muitas, né? E fico grato ao Senhor por ele ter me concedido esta honra. Amém?
1: Maravilha, meu companheiro. Presbítero Alixson, pastor da congregação de El Chamar.
2: Ô, Glória, a gente vai se apaixonando nisso, pastor, no bom sentido, pegando um gosto. Rapaz, falei hoje, foi feito com eles. E tem um meu sonoplasta, irmão Paulo, 12 anos de idade, rapaz. Toda vez que eu termino de pregar, que eu olho para ele, ele tá dormindo. Aí eu disse, Paulo, você dorme, né, Paulo? Pai, já acorda bem cedinho. Mas ali já, quando termina o culto, ele é o primeiro a chegar, pega a chave da mão do presbítero Damião Ventura e abre as portas, traz água, pra, né, assim, Pedro? 12 anos. Aí eu levei umas camisas pra ele, manga comprida, do meu menino, né, do Antônio. Disse, Paulo, quero você camisa, manga comprida, você é um obreiro, viu? Aí quando eu cheguei, ele, cadê a camisa, manga comprida, Paulo? Disse, pastor, tá, era calor, botei no ombro, assim, veio com a camisa normal mesmo. E a gente vai...
3: jogador de tênis,
2: bota aqui em cima e a gente vai. Aí a gente vai criando um carinho, as crianças vêm, me abraçam, e pastor, não sei o quê. E a gente vai criando, tanto do mais velho como mais novo.
1: E como foi que. O nome dele, do irmão de 12 anos?
2: Né, Paulo? Né, Paulo. Meu obreiro Paulo, rapaz.
1: Como foi que você perguntou? Quarta-feira?
2: Foi, na segunda-feira eu já comecei a dizer, gente, a gente sabe que está acontecendo um evento futebolístico, a gente sabe que isso traz um impacto muito grande, mundialmente falando, e principalmente para o brasileiro. Mas eu quero dizer a vocês que quarta-feira tem o quê? Aí eu esperava todo mundo, culto de doutrina. Ele gritou, pastor, Brasil e Escócia. Eu disse, meu amado, tenha calma, não é por aí não. Aí hoje eu fiz questão até de mandar um vídeo, vou mandar pro senhor, pastor.
1: Ele tava
2: lá na soloplastia, você vai ver lá.
4: Tava lá, mas ele tava com o celular.
2: Veio,
4: assim,
2: não, aí ele veio, pastor.
3: Tava dormindo, que Jesus se revela aí.
2: É, depois que ele organiza o sonzinho, que bota todo mundo, ele tem uma revelação.
3: Ele tira um cochilinho.
2: Ele é uma benção.
1: Era um perigo ele aqui, não era mais do som da rádio.
2: Mas, pastor Arijan, hoje eu acho que deu ali, o que, Pedro? Umas 40, 50 pessoas ali hoje. A gente, fiquei muito feliz, a igreja veio.
3: Se
2: mesmo.
3: Crianças,
2: e as crianças até passa, é. É, as crianças, sempre é 20, 30 crianças. Que a gente dá um lanche para elas e é uma forma da gente alcançar os pais e algumas mães, através das suas crianças, hoje estão congregando conosco. Então, quero louvar a Deus, continue orando pela congregação de El Chamar. Obrigado, pastor Arijan, pelos ensinos. Eliabe, obrigado pelo exemplo, pela sua amizade, você sabe disso. Carinho e respeito, consideração que eu tenho por vocês, pela nossa liderança. Que prazer servir a Deus na Assembleia de Deus. Que Deus continue abençoando. Se Deus quiser, próximo mês estaremos aqui, em nome de Jesus.
1: Muito bem, eu me despeço dos irmãos e o pastor Arijan fará as considerações finais e a conclusão do nosso programa, assim como ele abriu. Ele vai encerrar. Se Jesus não voltar, dia 29 de julho, estaremos em mais uma edição do Culto desta Oração.
4: Glória a Deus. Meus queridos, eu quero tão somente agradecer a Deus, em primeiro lugar, pela oportunidade que ele nos concede de fazer parte deste grupo que é dirigido, é liderado pelo nosso pastor Martim, pelo pastor Reinaldo, que sempre está nos orientando, acompanhando de perto todas as nossas ações, e que nós temos o privilégio de ter homens como o pastor Martim, do quilato do pastor Reinaldo, nos orientando, nos ensinando, nos mostrando como devemos seguir. Louvo a Deus pela vida de vocês, por este culto da Restauração no Rádio, edição do mês de junho. Glória. E se Jesus não tiver voltado, com vocês, os nossos ouvintes, estaremos de volta mais uma vez aqui para a glória do nome do Senhor. Pastor Eliabe.
1: Muito obrigado, que Deus abençoe, Senhor, a Ti a nossa gratidão por mais um dia de culto da restauração. Aleluia. Pelo privilégio de Te servirmos e de estarmos aqui comunicando o Teu Evangelho. Abençoa cada ouvinte, Senhor, aqueles que estão necessitados, carentes, aqueles que estão aflitos, abatidos, angustiados, que esta seja uma noite de refrigério e possamos cantar como o salmista cantou: em paz deitarei e dormirei, porque só tu, Senhor, me fazes habitar em segurança. Faça isso por nós, ó Deus. Aleluia. Nós te louvamos e te agradecemos por tudo, em nome de Jesus. Amém. Deus te abençoe.

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1: Bom dia para você que vem junto com a gente nesta quinta, tudo bem? Muito prazer, eu sou o Cláudio Ronck. Vamos juntos nesta madrugada e eu já aproveito para pedir licença, hein? Sim, peço licença para entrar aí na sua casa, peço licença para entrar aí no seu trabalho e convido você para vir junto comigo. Vamos até as 4 da manhã? Legal, fique à vontade para, além de acompanhar, participar também. É muito bom quando vem seu recado nas madrugadas da RPM. Bom demais. E deixa eu lembrar que daqui a pouquinho tem aquele nosso momento todo especial, hein? Tem o nosso momento da leitura do presente diário. Momento onde aprendemos a palavra de Deus de forma prática. Eu quero aproveitar para convidar você para fazer esse momento junto comigo, onde aprendemos um pouco mais da palavra de Deus nas madrugadas da RPM. E a leitura do presente diário tem um através da Bíblia. Tem a sua participação através do WhatsApp. Lembrando que o nosso WhatsApp, para você mandar o seu recado, o DDD é o 11. O telefone é o 974-181-456. 974-181-456. Posso contar com a sua participação? De verdade? Então tá bom, combinadíssimo. Vamos aproveitar e começar a programação com o melhor da música?

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1: Hoje é 25 de junho. O título do Presente Diário: Prepare-se e vigie. A leitura bíblica fica em Marcos, no capítulo 13, versículos 26 e 27. Versículo chave: Lucas capítulo 21, versículo 36. Estejam sempre atentos e orem para que vocês possam escapar de tudo o que está para acontecer e possam estar em pé diante do Filho do Homem. Na vida, nossa luta deve ser de nos mantermos firmes no caminho de Deus para que, quando Jesus voltar, estejamos preparados. Alguém perguntou para John Wesley: o que você gostaria de estar fazendo quando Jesus voltar? Ele respondeu: eu gostaria de estar fazendo o que faço todos os dias, pois todos os dias aguardo ansiosamente a vinda do Senhor. Sabemos que Cristo veio a este mundo e voltará. Mas estamos nos preparando para esse encontro? O Mestre afirmou: eis que venho em breve. Bem-aventurado aquele que guarda as palavras da profecia deste livro, conforme Apocalipse capítulo 22, versículo 7. Vários sinais preditos estão acontecendo: terremotos, fome, epidemias, guerras, apostasia, depravação moral e o espírito do anticristo, conforme 1 João capítulo 4, versículo 3. Embora existam muitos sinais, a segunda vinda será repentina como um relâmpago, imprevisível, pois ninguém sabe o dia e a hora em que acontecerá, senão o Pai, e inesperada, como nos dias de Noé, conforme Mateus, capítulo 24, versículos 26 e 27 e de 37 a 39. Devemos nos preparar e vigiar. Não haverá outra chance, será o dia do juízo, ninguém poderá se preparar de última hora. Sempre encontramos força para fazer o que achamos importante. Precisamos lembrar que a segunda vinda de Cristo é o evento mais importante de que iremos participar. Não nos deixemos enganar pelos encantos deste mundo ou ocupar todo o nosso tempo com as atividades cotidianas. Paulo nos alerta que devemos viver desapegados das coisas deste mundo, pois tudo que é terreno é transitório, conforme 1 Coríntios capítulo 7, versículo 31. Mais do que crer na segunda vinda, devemos viver aguardando a volta de Jesus. Como fazer isso? Preparando-nos para esse dia, vigiando e obedecendo em tudo ao Senhor, vivendo como se soubéssemos que Ele fosse voltar amanhã. Maranata, ora vem, Senhor Jesus. O cristão deve viver em obediência e submissão a Deus, como se soubesse que Jesus fosse voltar amanhã. 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
1: Momento Geração Mulheres de Esperança RTM, por restauração e cura para as mulheres ao redor do mundo.
2: Pai de misericórdia e justiça, entregamos agora em tuas mãos as vidas das mulheres sul-africanas que sofrem em relacionamentos tóxicos e abusivos. Pedimos que elas encontrem em ti verdadeira esperança, sabendo que o Senhor é refúgio e fortaleza, socorro bem presente nas horas de angústia. Santo Deus, cure as feridas causadas pela dor, pelo medo e pela rejeição, restaurando a dignidade delas. Dê a cada uma coragem para buscar ajuda, para buscar sabedoria para tomar decisões e liberdade para recomeçar uma nova história. Que toda a opressão e violência sejam quebrados pelo teu amor. Fortaleça os corações abatidos e cerque essas mulheres de pessoas que tragam apoio e proteção. Que elas vivam restauradas e confiantes na tua presença. Oramos em nome de Jesus. Eu, Cacá Rodrigues, sou grato a Deus por dividir esse momento de oração com você.
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0: E chegamos, hein? Chegamos aqui com um amigo na madrugada. Vamos juntos nesta quinta-feira. Eu já aproveito para pedir licença para entrar na sua casa. Peço licença para entrar no seu trabalho também. Aproveitar para ler os recadinhos, as mensagens que estão chegando através do nosso WhatsApp. Lembrando que o WhatsApp, o DDD é o 11. O telefone é o 974-181-456. Olha só, o Deusenir tá conosco, o Cláudio Roque. Tô trabalhando aqui, ó, na companhia de um amigo na madrugada pela FM Esperança. Um abraço de urso absumidíssimo. Um abração, seja bem-vindo. Uma excelente quinta-feira, bom demais receber seu recadinho nesta quinta. Você sabe, Deusenir, que a Regiane tá conosco também, né? Tá conosco aqui, ó. Chegou de mansinho, devagarinho, nos acompanha o senador Canedo. Vem com a gente no Goiás, né? Faz companhia também neste comecinho de quinta-feira. Já que estamos no Goiás e diretamente de Anápolis, a Graça aproveitou para dizer o seguinte: bom dia, paz do Senhor Jesus, uma madrugada de quinta-feira super abençoada pelo nosso Deus, que tenhamos um dia maravilhoso. Ô moça, faça um tabuzinho. E você sabe que o Saulo da Silva, diretamente de Goiânia, também vem com a gente aqui. Vem, firme e forte, aproveitou para sintonizar, aproveitou para deixar um recadinho e também nos acompanha nesta madrugada de quinta-feira. Gedalias está conosco? Sumidíssimo está com a gente? Cadê?
1: Paz do Senhor.
0: Paz.
1: Que é Gedalias Preto e Maranhão. Queria mandar um abraço para todos os ouvintes da Rádio Mundial.
0: Boa.
1: E que todos possam estar protegidos pela mão do Senhor.
0: Amém, amém. Moço, seja bem-vindo nesta madrugada, hein? Faz tempo que Gedalias não participa, né? Faz um cado de tempo. Sim. Mas hoje aproveitou para seguir com a gente aqui. Muito bem, o Fernando, Fernandão Mourão de Tianguá, no Ceará. Ah, o moço aproveitou também para participar. Vem com a gente, vem de mansinho, devagarinho, chegou aqui. Ô moço, seja bem-vindo, hein? Bom demais receber sua mensagem nas madrugadas.

Lucas. Lucas aproveitou para dizer o seguinte, ó, paz, meu irmão. Cheguei agora do trampo e já dei o comando, hein? Deixa tocar Transmundial. Mas olha só, gente. Turma, quer dizer que o Lucas chegou hoje falando meio bravo até, pessoal. Atenção. Pessoal. Ordem nova. Ei, Tido! Imagina a situação. Imagina a situação. Tá ele, tá Dona Sara, tá as Marias, tá a Ana, tá a turma toda fazendo companhia pra gente. E o Lucas, rapaz. O Lucas, ô Dona Sara, deixa eu te perguntar uma coisa pra senhora. É verdade isso? De seu Lucas chegar desse jeito aí, é? Dá aquela limpada na garganta. De abraço. Sejam todos bem-vindos, uma excelente madrugada de quinta-feira. Eles nos acompanham ontem, né? É. Tá chegando a quinta-feira lá no Mato Grosso. E a gente aproveita também para pedir licença neste comecinho de quinta.

0: Olha, Miriam Martins aproveitou para dizer que tá ligadinha aqui no Amigo da Madrugada. Desejo uma ótima quinta de muita paz, alegria, amor e proteção de Deus. Seja sempre presente em sua vida e família. Amém, moça. Seja sempre bem-vinda. Obrigado pelo carinho, pela companhia de sempre. Você sabe que a Andaluza também tá com a gente aqui, né? Inclusive mandou mensagem, é?
1: Cheguei, Claudinho.
0: Nossa!
1: Contigo.
0: Bom.
1: Dia amanhecendo.
0: É.
1: Brasil ganhando.
0: É.
1: Tem coisa melhor? Eita, Claudinho. Eu já gritei tanto que tô rouca,
0: viu? Mesmo?
1: Pensa na mulher que ama um jogo desse, viu? 3-0.
0: Boa.
1: Bom demais.
0: Foi bom mesmo.
1: Eu tinha colocado 3-1, mas deu 3-0.
0: Mas foi bom.
1: E eu tô aqui, viu? Te pedindo aqui um menino com Nicolete.
0: Nicolete.
1: Recordações. E eu quero oferecer esse hino pra Lida.
0: Certo.
1: Pra Estela, pro Aminta. Pra irmã Graça Cabral.
0: Certo.
1: E o irmão Henrique.
0: Boa.
1: Pra Laudir. Pra irmã Luísa e o irmão Antônio. Esse casal lindo lá de Imperatriz Maranhão.
0: Legal.
1: E pra você, viu?
0: Ah,
1: especialmente pra você.
0: Oh,
1: esse hino é lindo, eu amo demais, tá? Aqui é Andaluza Lima, um cheiro no seu coração.
0: Oh.

0: seja sempre bem-vinda. Olha, aproveitar também para mandar um abraço aqui para Naná. Naná nos acompanha em Mossoró, Rio Grande do Norte. Mandou bom dia, paz do Senhor Jesus. Tudo bem, moço? Tudo bom? Que tudo seja maravilhoso nesta quinta para todos nós. Amém. Deus é bom o tempo todo, Deus é bom, sim. Eu vou mandar aquele abração. Seja sempre bem-vinda.
1: Cláudio Ronk, bom dia! Como é que tá você, meu filho? Saudade de você, Cláudio Ronk. Deixa eu falar pra você. Tô aqui ligadinho aqui na programação da RTM.
0: Legal.
1: Diretamente
0: da onde?
1: De Goiânia, olha, capital aí do batom. Valdinar Santos aqui falando com você. Manda um alôzão pra nós também, sou lá de Imperatriz.
0: Opa.
1: Maranhão.
0: Olha aí, vamos juntos então, hein, moço? Um aproveita pra fazer a companhia pro outro, sim. Sabia dessa capital do batom, não é? Falando nisso, vamos ter o Prós e Canta aí no Goiás, né? Daqui a pouquinho eu vou falar mais. O pastor Eliseu fez uma chamada junto com o Ricardo Kruskinski. Ela no Instagram. Tô bacana demais, viu? Pastor tem um grave, né?
2: Não, tem um grave, eu vou falar pra você. É bom, bom demais. Ele tem um grave.
0: Cláudio Ronk, você não consegue fazer, Cláudio Ronk. Para que esse negócio fica feio até. Faz isso não, meu. Não faça as coisas, não. É, o dele é natural, ele não faz. É assim, acontece. É, o dele é normal. Fica fazendo essas coisas, não, cara. O que é bonito é, né?
2: Não, um gravão assim. Né?
0: Para, Cláudio Ronk!

0: começar hoje no espaço presbiteriano em Anápolis, Goiás, o Prosa e Canto. 20 anos de Prosa e Canto. Legal, não é? Vai ter uma turma boa lá, hein? Vai ter uma turma legal, viu? A Banda de Vento, Carta Sonora, Carlinhos Veiga, o Rubão Lima, o Paulo César do Grupo Logos, o Thiago Leite, o Coral Zoe, vai ter Sal da Terra, a Daniela Araújo também vai soltar a voz, o Baruque, o Paulo César Baruque também vai estar no Prosa e Canto. Nesta edição aí de 20 anos, legal, né? Tigres de Bengala, Vencedores por Cristo, o Betão Ribeiro, o Beto Ribeiro, rapaz, quando junta Beto Ribeiro, olha, gente. Quando junta Beto Ribeiro, o Vavá Rodrigues e o Wesley, do Wesley Marlene. Já tive o prazer de ver os três juntos. Olha, o papo é bom, viu? Porque você ri. Eles ficam contando os caos lá. Bom demais. É bom demais, viu? Bom demais. E a cantoria é boa. A cantoria é boa. Boa demais. Boa demais. Não sei se Valdinar vai poder participar. Prosa e Canto em Anápolis. Vai acontecer, começa hoje, na verdade, né? Começa hoje, vai até o dia 27. Vou fazer inscrição no site, né? etracinhoinscrição.com/prosaecanto/2026. Se você puder participar, vai ser muito legal. Olha, mandar um abraço aqui pro Raul. O Raul tá conosco, mandou um recado, cadê?
1: Fala, meu amigo Cláudio Ronco. É o Martins, diretamente de Irajá, da padaria Martins. Trabalhando e ouvindo a melhor rádio do Brasil. Boa. Pois é, cara, depois de muito tempo resolvi mandar um áudio.
0: Legal.
1: Aqui. Estamos sempre ligados na programação, viu, né? Porque eu mando mensagem não, mas todo dia estamos ligados. Olha aí, a produção é a de hoje, viu? Dá um alôzão pra todos os ouvintes da Transmundial, tudo aquele que trabalha comigo. É o meu filho, o Sávio, e os outros ajudantes. O Isael, o Cauã e o famoso Cara de Pato. Que tenhamos uma quinta-feira abençoada.
0: Esquecido do Cara de Pato, gente. E tem mesmo, pra você que tá nos acompanhando. Se você passar lá na... Meu pai amado, viu? Se você passar lá na... É a padaria Martins? Perguntado, ó. O Israel vai mandar um joinha. Você vai chegar lá e falar bom dia, bom dia. Cauã também. Cauã vai estar lá. Sabe também. Vai falar aquele bom dia. Seja bem-vindo, pois não. O pessoal vai chegar lá, meio assim. Bom dia, bom dia. Meio apressado, sabe? Vai chegar meio apressado. Seu Raul tá aí? É, o seu Raul já saiu pra fazer compras. Daqui a pouco ele tá voltando. Por quê? É porque eu quero dar um abração apertado numa pessoa especial. Sabe, já fiquei especial? Não, meu pai, ele volta só à tarde. Não é seu Raul, não. O Israel já começa a ficar preocupado, especial. Será o teu nome de Israel? Será que sou eu? Cauã fica meio enciumado porque ele tem nome de famoso, né? Tem nome de famoso. Ele fica olhando assim, meio de canto de olho, sabe? Israel, tá se achando. Eu vim dar um abração no cara de pato, na hora, leva um susto. Olha, falei. Isso é coisa do seu Raul, viu? Não, de longe o cara de pato só olha assim e fala, bom dia, viu? É, fica à vontade. Dá um abração aqui, cara de pato. Abração nada, deixa eu trabalhar aqui, bom dia, fica à vontade.
2: Cara de pato. Passar aí no Ceará, meu amigo. Isso é um abração em todo mundo, um abração no cara de pato também.

0: Olha, mandar um abração pro Pedro, hein? O Pedro nos acompanha em Salvador, Bahia. Chegamos, de mansinho, devagarinho, chegamos na Bahia. Salvador sendo representado pelo Pedro, hein? Uma excelente noite para todos. É Wellington, que nos acompanha em Custódia, Pernambuco. Ô Wellington, a turma aí não fala Pernambuco, é a gente que inventa a moda de falar Pernambuco, não é? Ah, eu sei. Não, eu falo um pouquinho diferente, não fala? É com o som um pouquinho mais aberto. A gente tenta fazer igual. Não, mas não fica igual, viu? Não. Fica meio esquisito. Muito esquisito. Muito estranho, viu? Quer ver? Wellington diretamente de Pernambuco. Aí. Ah, Claudio. Não fica igual. Mas uma hora vai dar certo. Seja bem-vindo. Uma excelente quinta-feira. E a gente aproveita para te fazer a companhia. Está conosco? Deixa eu ver aqui o recadinho, ó. Bom dia, paz do Senhor Jesus para este batalhão de ouvintes. Felinto, diretamente de Guamaré, Rio Grande do Norte. Seja bem-vindo, uma excelente quinta-feira. Casal Henrique e Graça Cabral mandaram um recadinho pra gente, é?
1: Bom dia, Cláudio Ronco.
0: Nossa, paz.
1: Meu irmão, Deus abençoe sua quinta-feira.
0: Amém.
1: Abençoe todos nós.
0: Amém.
1: Abraço, meus irmãos Henrique e Graça Cabral. São Luís. Cláudio, o nosso filho Júnior arrasou com os 3 gols.
0: Você viu?
1: Para a nossa seleção brasileira.
0: E você achou que a Graça não gritou
1: Deus
0: gol?
1: Deus te abençoe.
0: Amém. Tava lá Henrique Graça. Ai, é o gol. O gol. Uma festa que eu vou te contar lá, viu? O pessoal acha que a Graça é quietinha. Vocês não viram nada. Não viram nada. Mas que ainda teve um anulado, né? Ela gritou 4 vezes gol, viu? Gritou, né? Ela grita, viu? Olha, eu vou te contar, foi uma festa hoje. Você que está nos ouvindo pelo rádio, pelo computador, pelo celular, pelo tablet, fique à vontade para também mandar uma mensagem pra gente. Ah, eu tô esperando seu recadinho aqui, deixa eu ver se chegou a sua mensagem. O nosso WhatsApp, o DDD 11. O telefone é o 974-181-456. 974-181-456. Tô esperando o seu alô, fique à vontade para participar. Agora há pouco a gente falou do Lucas, que nos acompanha no Mato Grosso, nos acompanha ontem, né? É, ele achando que manda lá na casa todinha, só tem as meninas que mandam lá, mas ele falou que manda na Alexa, na verdade. A Alexa, ele é o comandante ali. É, pede pra fazer, ela faz uma boa. Inclusive, ele perguntou até a previsão do tempo no Mato Grosso, 19 graus. Aí o sistema tá bruto, hein, moço? 19 graus no Mato Grosso. É, 19 no Mato Grosso. É frio mesmo, é gelado. Bom, nosso WhatsApp, o DDD é o 11, o telefone é o 974-181-456. Eu espero a sua mensagem, a gente aproveita para seguirmos com o melhor da música, lembrando que daqui a pouco tem a missionária Dorothy trazendo uma mensagem muito especial para você. Nesta quinta, aqui na sua RTM Brasil, aqui no Amigo da Madrugada.

0: mundo.
1: Aí, Nicolé, te cantando Meu Refúgio, aqui no Amigo na Madrugada, nesta quinta-feira. Bom demais ter você com a gente, aqui num Amigo na Madrugada, junto com as nossas afiliadas. Bom saber que você vem conosco. Aproveitar para mandar um abraço aqui pro Manuelito. Manuelito nos acompanha na Bahia. Aproveitou para dizer o seguinte, ó. Paz, bom dia, paz do Senhor Jesus. Eu vou também com vocês, hein? Manuelito Ramos de Medeiros, Bahia, a 900 quilômetros de Salvador. Deixa eu ver, 1.200 quilômetros de São Paulo. Aí é longe, hein? Eu vou contar pra você, é distante, hein, meu amigo.

0: nos acompanha, ele acompanha sempre com os Amanda. Mas é a primeira vez que ele participa aqui de um amigo na madrugada. Então seja bem-vindo, viu, moço? É aquele abração bem apertado, assim, ó. Até a costelinha de Manuelito fazer assim, ó. Ó, ó. Aí, gente, só. E é assim que recebemos nas madrugadas, meu amigo. O sistema aqui é bruto, viu? Seja bem-vindo, uma excelente madrugada. E daqui a pouquinho, viagem, né? Viagem vai ser cumprida. Vamos juntos. Missionária Dorothy já está por aqui olhando para mim e falando, fazendo um carinho de ué, missionária. Só mais uma participação, vai. Ah, missionária. A senhora acompanhou o jogo hoje? Hã? Gostou? É, eu gostei também. Só vi um pouquinho, na verdade. Eu não assisti tudo, né? Eu não consegui. Porque nesse horário é o meu horário de soninho. Então eu tava mais pra lá do que pra cá. É, eu só vi assim um. Lá o pessoal gritava gol, eu acordava, via o que tava acontecendo, voltava pro soninho. Mas foi legal pelo que eu vi lá, foi bom. Recadinho Japão, Claudirong. Masami junto com gente, sim.
1: E aí, meu amigo Claudio Ronk.
0: Masami.
1: Um abraço pra você e toda a galera da, que acompanha a Transmundial. Ô, Claudio, respondendo sua pergunta de ontem.
0: Oh.
1: Aqui no Japão tem pamonha, mas é, sabe aquelas pamonhas congeladas, assim, sabe? Você olha assim, não dá nem vontade de comprar.
0: Não,
1: não é igual no Brasil, né? Que
0: é bom,
1: tem aquela variedade
0: bom,
1: de comida, né? Tal, né? Ô, Cláudio, ontem eu tava ouvindo o Zamana, depois a Renata. E o pessoal lá falar, né? Ah, hoje vai ter jogo do Brasil e tal, né? Mas na minha cabeça falando, mas o jogo não é na quarta, é na quinta. E o que o pessoal tá falando que é hoje? Rapaz, eu às vezes eu até esqueço que tô do outro lado do planeta, sabe? É quarta pra você, né? Pra nós aqui já é quinta, né? Poxa vida, né?
0: Sim.
1: Aí, até que o Kiko e Teco funcionou, eu falei, nossa.
0: Não.
1: Ah, acontece, né? Fazer o quê, né?
0: Um
1: abraço, meu amigo. Masami família aqui de Hamamatsu, Japão.
0: Ô, Masami, a gente quer também ouvir GPS, rapaz. Ah, a gente quer ouvir instrução em Japão. Masami, todo errado lá, né? Achando que era quinta-feira, quarta-feira. É, quarta-feira pra gente, quinta-feira pra ele já.
2: Tá todo errado.
0: É, missionário, é como...
2: Ô, Masami, confuso, né? Muito confuso, Masami. É, muito confuso.
0: Pra você que acompanha Madrugada Brasil, tá de Japão.
2: Konnichiwa.
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4: Olá, aqui é a Dorothy. Nesta manhã, eu gostaria que você abrisse sua Bíblia comigo, por favor, em Romanos capítulo 5, em uma frase que fala sobre ter paz. Existe algo perturbando você nesta manhã? Você já ouviu as notícias? As coisas não parecem muito boas em relação ao seu trabalho? De onde virá o dinheiro? O que acontecerá com as crianças? Todas essas coisas estão percorrendo sua mente? Existe, todavia, a paz de Deus que ultrapassa todo entendimento, Filipenses 4:7. Em Romanos 5, versículo 1, nós lemos: portanto, justificados pela fé, temos paz com Deus, por meio de nosso Senhor Jesus Cristo. Bem, Paz é uma palavra bastante usada ao redor do mundo.

0: Existem pessoas cuja posição política é tentar instaurar a paz. Existem outras que viajam pelas nações e da melhor maneira possível tentam consertar a bagunça que está por aí. Mas não há nenhuma resposta para a paz sem conhecer o príncipe da paz. Existe apenas um príncipe da paz e seu nome é Senhor Jesus Cristo. Eu não tenho como conhecer a paz com Deus sem conhecê-lo. Como eu conheço? Por intermédio de quem, esse é o Senhor Jesus Cristo, obtivemos também acesso pela fé a esta graça na qual estamos firmes e nos gloriamos na esperança da glória de Deus. O que isso significa? Nós podemos, pela fé, entrar na presença de Deus com alegria em nosso coração, com cântico e com regozijo. Nós podemos ter paz com Deus porque isso é totalmente pela graça. Sabe, esta graça é exatamente o oposto de qualquer esforço e observação da lei. Quanto mais envelheço, mais admirada fico diante da graça de Deus. Essa é a graça liberal derramada sobre você bem aí onde você está. Você não precisa consertar sua vida hoje e tentar deixá-la um pouco melhor para compensar os erros de ontem. É pelo acesso que temos a um Deus santo para que haja aquela purificação e com essa purificação a paz vem. Temos bastante contato com pessoas que estão na prisão. São pessoas que cometeram crimes terríveis. Seu passado é simplesmente um pesadelo terrível. Mas de repente, ainda que suas circunstâncias permaneçam as mesmas, essas pessoas ainda continuam na prisão e ainda precisam cumprir o tempo da pena exigida pela lei. Mas em seu coração, essas pessoas têm paz com Deus. Obtivemos também acesso pela fé a esta graça, na qual estamos firmes e nos gloriamos na esperança da glória de Deus. Existe esperança para o desesperançoso. Esperança para o desesperançoso com esta paz, por causa da glória de Deus. Sabe, eu gostaria que você trouxesse para Deus agora o que você está passando. Você pode simplesmente voltar-se para Ele e em seu coração clamar por essa paz. Você está disposta a fazer isso? Simplesmente pare o que está fazendo e faça esta pequena oração comigo. Ó Senhor querido, estou me sentindo tão perturbada por dentro. Eu me sinto tão angustiada. Não sei se a culpa é minha. Não sei o que é tudo isso, mas perdi a paz que já tive com o Senhor. Mas agora eu oro para que o Senhor traga paz para a minha vida e paz para a nossa família por causa da obra da cruz. Eu agradeço porque tenho acesso ao Senhor pela fé e pela fé que agora eu venho crendo que o Senhor me purificará e me encherá novamente com o seu Espírito. Enche-me para que eu me regozije na esperança com o Senhor. Eu lhe agradeço, Senhor, porque tudo isso é por causa de sua provisão em Cristo Jesus, meu Senhor e Salvador. Amém.
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3: Voltando aqui com um amigo na madrugada nesta quinta-feira. Muito bom saber que você sintoniza a gente e também participa mandando um recado através do WhatsApp. Lembrando que o DDD é o 11, o telefone é o 974-181-456. Pastor e professor Itamir Neves já está prontíssimo aqui para trazer o Entendendo a Bíblia. Mas antes, recado, né? Tem recado. O recado que chegou aqui foi da Zélia. Cadê o recado da Zélia?
4: Boa madrugada, Cláudio Ramos. Deus te abençoe a você. Amém. E toda a sua família. Amém. E a família transmundial. Amém. Em nome do Senhor Jesus. Amém.
3: Amém.

0: vitória. Aleluia. Oh, amém.
1: Olha, Zélia demorou pra participar aqui, mas chegou com a cantoria completíssima. Moça! Bom demais, bom demais. Vou mandar um abração. Pode, não pode?

0: verdade, a Tani tá com a gente, né? Mandou recado? Cadê?
1: Oi, tudo bem?
0: Oi, moça. Quem que é?
1: Sou Leandro.
0: Leandro.
1: Sim, de Oliveira.
2: Paz, irmão Cláudio. O Alahan tá ligado. E aqui em Goiás tá frio.
0: Ai.
2: Deus esteja abençoando todos nessa madrugada, em nome de Jesus.
0: Amém. A Nádia, o Leandro. O Leandro, pelo jeito, tá com, como diria a minha mãe, tá com os olhinhos brilhando, né? Os olhinhos brilhando, brilhando, brilhando. Meu amiguinho, daqui a pouco tem que escovar os dentes. É, dá uma descansadinha, viu? É, dono. Mas é daqui a pouquinho. Né, daqui a pouquinho. Sabe quem tá com a gente também, meu amiguinho? A Berê. Ah, a Berê mandou recadinho.
3: Boa noite, bom dia,
0: bom
3: já,
0: dia.
3: Né, uma hora, bom dia, Cláudio Ronk, meu
0: moça.
3: Querido, Brasil ganhou 3-0, né,
0: sim.
3: Toca uma bem animada do...
0: De quem?
3: Do Vavá pra gente,
0: Vavá
3: pode
0: Rodrigues.
3: Ser qualquer uma aí que você escolher, a alegria está no coração,
0: é bom,
3: pode
0: hein?
3: Ser essa,
0: é.
3: De quem já conhece Jesus. A verdadeira paz só tem aquele que já conhece Jesus.
0: Boa, moça.
3: Toca aí, Cláudio. Bom dia, Deus abençoe.
0: Dia.
3: Grande abraço.
0: Amém, moça. Essa é boa mesmo. Mas antes, Berê, tem o pastor e professor Itamir Neves. Ele tá chegando de mansinho, devagarinho, vai trazer pra gente o Entendendo a Bíblia. Entendendo a Bíblia, as respostas para as suas perguntas a respeito da palavra de Deus.
4: Olá, seja muito bem-vindo e bem-vinda ao Entendendo a Bíblia, é o programa que é feito para você e com você, que nos ajuda a produzir o conteúdo a partir da sua pergunta. Eu sou Renata Borjato e ao meu lado...
5: André Castilho, uma alegria poder conversar com você e junto com você entender a Bíblia também com ele.
6: Itamir Neves, nós queremos entender a Bíblia a partir da sua pergunta. Vamos procurar responder a partir da palavra de Deus.
4: Ivan Nogueira quer saber se o batismo não salva. Porque o texto de Marcos 16 diz que quem crer e for batizado será salvo, mas quem não crer será condenado. Ele parece se contradizer.
6: Olha, ele pode até parecer, mas não parece não, desculpe. Ô Ivan, a ênfase aqui realmente está na palavrinha crer, quem crer, né? E aquele que não crer, esse será condenado. Então, vamos entender que a ênfase é no verbo, isso é na ação de crermos no Senhor Jesus, no presente que Deus tem nos dado a salvação em Jesus Cristo. Então nós temos que entender bem, fazer essa diferença, porque olha só, você deve se lembrar também de que quando Jesus Cristo estava crucificado na cruz, ele estava do lado de um ladrão que já se arrependeu. Interessante. E aí ele falou, o outro está falando, ah, se você é realmente aquilo que estão dizendo, então desce e depois tira a gente da cruz também. O ladrão, o ex-criminoso, né? Ele fala, não, peraí, ele está aqui de uma maneira errada, nós devemos pagar mesmo pelo que nós fizemos. E aí ele fala com o Senhor, Senhor, lembra-te de mim quando entrares no teu reino. E a resposta de Jesus é das mais bonitas. Hoje mesmo estarás comigo no paraíso. Agora, será que Jesus desceu da cruz e desceu com o ladrão para batizar o ladrão? Parece-me que não. Então, se você pode estar no reino de Deus sem o batismo, o que é mais importante é que você esteja no reino de Deus crendo que Jesus é o Senhor, é o Salvador. Então, na verdade, a ênfase é no crer e não no batismo.
5: Esse texto aqui está em Marcos, capítulo 16, no versículo 16, mais especificamente, mas a gente pode ver um pouquinho antes. Então, Renata, lê pra gente, por favor.
4: Começar no 14. Depois disso, quando os 11 estavam jantando, ele apareceu e os repreendeu severamente pela incredulidade, pois se recusavam a acreditar nos que o tinham visto ressuscitado. Então, ele ordenou: saiam pelo mundo, vão a toda parte e anunciem a mensagem com as boas notícias de Deus para todos. Quem crer e for batizado está salvo. Quem se recusar a crer está condenado.
6: Então, novamente é quem recusar a crer. Quer dizer, novamente a ênfase é na palavrinha e no verbo, na atitude nossa de crermos em Jesus.
5: Porque uma coisa que é interessante, sim, quem não crer, não adianta ser batizado.
6: Sim,
5: já não,
6: sim,
5: não
6: sim.
5: Agora, boa. Quem crer, se batismo é uma ordenança, ele vai aceitar ser batizado. Não.
6: É.
5: A pessoa que crê, a pessoa que recebe Jesus como seu único e verdadeiro Salvador, essa pessoa faz tudo por Jesus.
6: Sim.
5: Então essa pessoa está disposta e se batiza.
6: Sim. E o batismo é um testemunho público, né? Porque nunca não é que nem a oração secreta que a gente falou no último programa por aí. Não, o batismo é para que todo mundo veja, olha, eu estou me comprometendo com Jesus Cristo. Agora, André, é muito legal quando a gente estuda um livro inteiro e você leu Marcos capítulo 16,
5: certo,
6: que é o finalzinho.
5: Exato.
6: Tá? Mas quando a gente pega o livro inteiro, a gente vê que logo no comecinho, Marcos também, que é o autor do livro, dá uma palavra muito especial, mostrando aquilo que o Senhor Jesus estava pregando. Eu queria que a Renata lesse capítulo 1 de Marcos, versículo 14 e 15.
4: Depois que João foi preso, Jesus mudou-se para a Galiléia e ali pregava: o tempo é agora, o reino de Deus está aqui, mudem de vida e creiam na mensagem.
6: Ah, então, muda de vida, arrependam-se
5: e creiam no evangelho.
6: Creiam no evangelho, exatamente.
5: Então, duas ênfases aqui: arrependimento e crer. Por que batismo? Se o batismo, porque alguém pode fazer, faz a pergunta, Renata.
4: Então, mas se a pessoa já creu, não é o suficiente, para quem que tem que ser batizado? Jesus precisava ser batizado, por que que ele foi batizado?
5: Exato, esse é o ponto. O batismo, ele é, como o professor também já disse, o testemunho, isso, ou a mostra, isso, ou a prova de duas coisas. Primeiro, creu, e segundo, se arrependeu. Eu falo isso, acho que eu deixei extrapolar o meu lado batista aqui. Mas vamos colocar aqui, vamos incluir também outros irmãos que tem outra tradição, né? Ainda que você seja, né? Existem os irmãos presbiterianos, os irmãos metodistas, né? Outros irmãos que creem

0: no batismo infantil.
1: Uhum.
0: Então, o batismo é um sinal da nova aliança, mas que inclui, vai incluir a necessidade do arrependimento e do crer.
1: Sim, sim, sim.
0: É que ali está sendo colocada, não, o nosso arrependimento e a nossa crença como família é tão grande que vem para os nossos filhos, mas mesmo essas denominações entendem que depois é necessária uma confissão pública,
1: uma profissão de fé,
0: uma profissão de fé. De que aquilo que aconteceu com eles, que foi feito com eles quando criança, perpetuou-se, né? Porque eles aprenderam, foi o início de ensinamento. E mesmo quando alguém, eles levam a fé, alguém que saiu, né, de outra religião, né, que não cria em Jesus, eles batizam.
1: Sim, sim, sim.
0: Então,
1: sim, sim.
0: Por quê? Porque o batismo é esse testemunho. O batismo é o testemunho dessa aliança e dessa fé que envolve o arrependimento e o crer em Jesus. Mas existem outros textos também. Tem um texto muito conhecido, professor Itamir, que eu vou pedir para o senhor falar de cor.
1: Qual que é?
0: Um texto muito famoso que fala sobre crer em Jesus, crer no Filho de Deus, que está lá em João
1: 3.
0: 16.
1: Ah, tá. Porque Deus amou o mundo de tal maneira que deu seu Filho unigênito para que todo aquele que nele crer tenha vida eterna.
0: Não morra, não pereça, mas tenha vida eterna. Então, e aí, o senhor gosta muito também do 17, né? Que depois
1: ele não veio para julgar, né? Mas ele veio para salvar. Mas é um texto realmente que vale a pena a gente ler, porque todo mundo conhece bem o 3:16, mas o 3:17, olha só que lindo, né? Quer dizer, para mim a Bíblia é linda demais. Porquanto Deus enviou o seu Filho ao mundo, não para que julgasse o mundo, mas para que o mundo fosse salvo por ele. Quem nele crê, não é julgado. O que não crê, já está julgado. Nossa, impressionante, né? Porquanto não crê no nome do unigênito Filho de Deus.
0: Então, quer dizer, de novo, a ênfase no crer.
1: No crer.
0: O senhor até falou em grego, qual que é a palavrinha?
1: Pistis.
0: Que é essa palavrinha tão importante.
1: Exatamente.
0: Né, que é o crer. Agora, esse crer, professor Itamir, e aí vem a obediência à ordenança, ou alguns vão dizer sacramento do batismo. O que é crer? Crer é somente, eu acredito, né? Eu tenho um pensamento positivo sobre Jesus e sobre Deus. O que é pistis? O que é crer?
1: Isso. Para mim, nesse contexto que nós estamos falando sobre salvação, crer é você colocar a sua vida completamente na mão de Deus. É depositar a sua vida na mão de Deus. Porque ele tem nos dado a boa nova de salvação, os anjos vieram para falar exatamente isso. Ó. Hoje na cidade de Belém, vos nasceu. Então, uma cidade que recebeu essa mensagem. Os pastores. E aí, vamos lá para ver o que está acontecendo. E exatamente isso aí. Eles creram e a partir daí, então, nós temos essa bênção da salvação. Então, eu tenho que confiar. Eu me deposito na mão de Deus. Realmente eu me deposito. Quando eu dou aula, de vez em quando, eu falo o seguinte: eu sei que todo mundo aqui tem fé pro auditório. Aí todo mundo fica olhando para um, para outro, e fala: será que ele é profeta? Não, não sou, não. É que todo mundo entrou no auditório e não olhou para a cadeira ou para o banco, porque não está faltando nada. Então, sentou numa boa. E quando eu entrego a minha vida para Jesus, é como se eu estivesse sentado numa cadeira e eu sei que ela tem quatro pernas.
0: Eu sei que ela está bem segura.
1: Exatamente. Então eu estou seguro na mão de Deus.
2: Que é construir a casa sobre a rocha.
1: Exato.
2: Né? E aí pode vir o que for, mas ficou de pé, né? Até porque se for só crer, de saber que Deus existe, mas não entrega a vida para ele,
1: sim,
2: o inimigo sabe que Deus existe.
0: Tiago 2 fala isso, né? Então
1: ele treme e crê, ele teme e treme, né?
0: Exato, até eles creem e tremem, né? Porque ali ele tá falando do crer como essa coisa assim, né? Existencial só do coração, não, eu acredito que Deus existe. Agora o crer que a Bíblia vai falar tem a ver também com o que está escrito em Atos 2, no versículo 38. Arrependam-se e cada um de vocês seja batizado em nome de Jesus Cristo para perdão dos seus pecados e receberão o dom do Espírito Santo. Então, o crer, ele envolve arrepender-se, envolve obedecer.
1: Sim, sim.
0: Então,
1: dúvida,
0: obedecer, que começa pela obediência da ordenança do batismo, mas você vai obedecer em tudo aquilo que Deus mandar. E pra gente finalizar, está aberto aí.
2: Romanos 5:1, né?
0: Ah, então, por favor.
1: Ah, então vai.
2: Ao aceitar pela fé o que Deus sempre desejou para nós, consertar a nossa situação com Ele, tornar-nos prontos para Ele, alcançamos tudo isso com Deus por causa do nosso Senhor Jesus Cristo. Mas ainda abrimos para Deus e descobrimos ao mesmo tempo que Ele já se abriu para nós e nos achamos
1: exatamente
2: no lugar que Ele queria que estivéssemos, perante a graça e a glória de Deus, na presença dele, expressando o nosso louvor.
0: Essa é a interpretação de justificados, pois pela fé temos paz com Deus por meio de nosso Senhor Jesus Cristo.
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0: Voltamos com um amigo na madrugada. 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E o pastor Paulo Biasi está chegando também, viu? Está chegando e vai apresentar o Correndo para Vencer.
1: Corramos com perseverança a corrida marcada para nós, com os olhos fixos em Jesus, o líder e aperfeiçoador de nossa fé. Será que a Bíblia é historicamente confiável? Muitos estudiosos céticos dizem que não, até surgirem novas descobertas que provem o contrário. A conclusão? Você pode confiar neste livro. Correr a corrida da vida exige um guia confiável. Hoje vamos explorar por que a Bíblia é confiável, tanto em termos históricos quanto em verdade espiritual. Saiba mais em instantes. Produzido pela Igreja Mude em Chicago, você ouve Correndo para Vencer, com o Dr. Erwin Lutzer e sua clareza no ensino bíblico que nos ajuda a cruzar a linha de chegada. Estamos na série chamada Sete Razões por que você pode confiar na Bíblia. Hoje, voltamos a pensar na confiabilidade da Bíblia, que é a segunda razão para crermos nela. Ouça agora o pastor Paulo Biasi.
2: Meu amigo, você entende como é importante acreditarmos e estarmos convencidos de que se todos os fatos fossem conhecidos, teríamos em mão um livro muito, muito confiável? É assim a palavra de Deus. Concluo com mais uma citação dessa publicação que alguns, com certa ingenuidade, consideram um verdadeiro tesouro de sabedoria teológica. A revista Time. Poucos estudiosos acreditam que milagres como a sarça ardente de Moisés ou a ressurreição de Jesus sejam comprovados cientificamente algum dia. Essa é a revista Time. Eu não entendo por que escreveram isso. Porque, se me permitem dizer, é uma tolice tentar comprovar essas coisas cientificamente. O método científico depende de observação, coleta de dados e experimentos repetidos. Uma hipótese é formulada e depois testada. Assim, não somente a ressurreição de Jesus Cristo e a sarça ardente, que não poderão ser cientificamente comprovadas, mas posso afirmar com certeza absoluta que nem a existência de Napoleão pode ser comprovada cientificamente. Não existe como comprovar cientificamente os eventos históricos. A investigação científica envolve conseguir reproduzir os eventos em experimentos repetidos. Isso fica claro. Mas eles podem ser historicamente comprovados, porque as evidências manuscritas que comprovam o Novo Testamento são fortes além de qualquer dúvida quando comparadas com todos os outros manuscritos encontrados sobre a literatura antiga. Seja sobre os escritos de Platão, os da história grega ou de qualquer outra. Agora, eu tenho dois pontos para concluir esta mensagem. Primeiro, a Bíblia apresenta provas suficientes para quem está aberto para a possibilidade de crer. Ela apresenta evidências suficientes para quem admite poder chegar a crer. Mas elas são insuficientes para quem já resolveu que não vai acreditar nela. Nós já tínhamos deixado esse ponto claro antes. Se você está nos ouvindo hoje de braços cruzados e pensando aí com você mesmo, quer saber? Eu sou cético mesmo. Então, não vou ser eu que vou conseguir convencer você do contrário. Se você quiser evidências de alguns patriarcas, já vimos que não é possível comprová-las. Nenhuma inscrição foi encontrada. Eu não consigo convencê-lo. Então, aproveite esse seu ceticismo. Mas, se você se aproximar da Bíblia pensando assim, olha, eu não sei se ela é a palavra de Deus ou não, mas eu vou ler, pedindo para Deus me mostrar sobre Cristo, porque estou aberto para essa possibilidade de Deus ter nos falado. Se você pensar assim, então você encontrará muitas provas, muitas evidências. Sabe, às vezes nos lembramos do discípulo Tomé, que demorou para crer na ressurreição, e ele disse: não acreditarei se não vir as marcas dos pregos em suas mãos, e não puser meus dedos nela e minha mão na marca em seu lado. E então Jesus entrou sem abrir as portas, porque estavam trancadas, e disse a Tomé: ponha seu dedo aqui e veja minhas mãos. Ponha sua mão na marca em meu lado. Não seja incrédulo, creia. Tomé então exclamou: meu Senhor e meu Deus. Vejam que os discípulos não eram pescadores ingênuos que acreditavam em qualquer coisa. Eram homens de mente firme. Eles queriam evidências. Graças a Deus que, pelo menos, Tomé foi honesto com as suas dúvidas. Ele foi um duvidoso que estava disposto a crer se as provas existissem. E Jesus, muito gentilmente, lhe apresentou as provas e disse: aqui está. E ele confessou: eu creio. E a propósito, o nome do Tomé está na Bíblia. Imagino que todos gostaríamos de ter os nossos nomes lá, mas eles estão lá no versículo 29 do capítulo 20 do Evangelho de João. Bem-aventurado aquele que não viu e creu. Então, existem evidências suficientes para quem está aberto à fé, mas não para quem diz: não vou crer e ponto final. Se nós tivéssemos 100% de provas, não precisaríamos ter a fé. É preciso ter fé, mas uma fé racional e inteligente, coerente e embasada em boas evidências, mas não absoluta a ponto de convencer quem já decidiu que não vai crer. Em segundo lugar, quem dá o passo final de confiar em Cristo, iniciando um relacionamento pessoal com Ele, é porque recebeu o dom da fé que Deus concede. O que quero dizer com esse pessoal? Imagino que fosse possível voltar 2000 anos e subir no Monte Calvário para assistir Jesus morrer, ou que descobrissem uma evidência arqueológica provando que Jesus morreu numa cruz e até mostrando a placa escrita na cruz em que ele morreu. Imagine que isso fosse encontrado. Você acha que os céticos iriam crer em Cristo? Não. Eles só diriam que acreditam que Jesus foi crucificado. Eles não creriam que ele foi crucificado por nossos pecados. Entende? Para crer que Jesus foi crucificado por nossos pecados, para crer pessoalmente, é preciso, na verdade, uma ação do Espírito Santo. Jesus disse: ninguém pode vir a mim se não for atraído pelo Espírito. É um milagre de Deus. Talvez você esteja pensando: mas se é milagre de Deus, para que pregar? Por que não simplesmente deixar Deus fazer seus milagres? É porque Deus pode operar um milagre na pregação. Vou contar uma história que já contei algumas vezes em diversas reuniões da igreja. Já que tem várias versões dela circulando aqui, agora você vai ouvir a original. Neste semestre, eu ensino homilética na Trinity International University. Um dia, eu procurava como mostrar aos alunos que Deus nos ressuscitou quando estávamos mortos nas transgressões e pecados. E se Deus não ressuscita os mortos no sentido espiritual, a pregação é inútil. Então, decidi levá-los num cemitério. Eu não sabia onde ficava o cemitério e fui procurar pelo bairro. Estacionei o carro. Resumindo a história, perguntei para uma mulher que saía de um restaurante: Você sabe me dizer onde fica o cemitério? Ela respondeu: Não acredito que você perguntou. Estávamos falando sobre ele. Aí um homem saiu do restaurante e ela disse: Ele é o zelador do cemitério. Foi uma daquelas pequenas coisas que às vezes Deus faz para mostrar que estamos no caminho certo. Então eu disse para ele: É que eu

0: ensino aqui perto, na Trinity, e gostaria de levar a minha turma ao cemitério. Perguntei, onde fica esse cemitério? Ele respondeu, se você seguisse por mais 2 quarteirões, já teria encontrado. E ele me explicou onde estacionar e disse que o cemitério ficaria aberto para minha aula. Então, no dia que eu havia escolhido, depois de lecionar por um tempo, eu pedi para os alunos guardarem os livros e disse que visitaríamos o cemitério. Expliquei como chegar lá. Eles foram, se reuniram e paramos em um túmulo com uma lápide de mais ou menos 1,20 m que informava que ali estavam enterrados o Jonathan e a sua esposa Adriana. Se não me engano, eram esses os nomes. Eu me lembro que eles morreram em 1912. E ali eu li o texto da Bíblia que diz que estávamos mortos em transgressões e pecados e que Deus soberanamente nos fez viver. Em seguida, li o trecho de Ezequiel, capítulo 37, versículo 4, onde Deus diz: profetize a esses ossos e diga, ossos secos, ouçam a palavra do Senhor. Então eu chamei o Thomas e disse, Thomas, pregue para a Adrian e o Jonathan, dizendo que chegou a manhã da ressurreição e que já é hora de se levantarem. Eu encarei, mas realmente ele não quis fazer. Ele apenas me olhou de volta como quem pensa, você não pode estar falando sério. Então eu disse, está bem, se você não vai pregar, eu vou. E fui lá e gritei, Jonathan e Adrian, levantem-se, é manhã de ressurreição. E então fiz uma pausa, ainda bem que nada aconteceu. Aí eu disse para os alunos, sabem qual é o problema? Eles não conseguem me ouvir, é esse o problema. Então eu gritei ainda mais alto, Jonathan e Adrian, acordem, é manhã de ressurreição. Gritei com toda a minha força, esperei, mas não houve ressurreição. Então perguntei aos alunos, como vocês acham que eu me senti fazendo isso? Bem idiota, né? Me senti mesmo. O Thomas nem quis participar. E eu disse, é assim quando pregamos o evangelho. Parece que estamos fazendo algo completamente tolo, se não fosse pelo fato de Deus poder operar uma ressurreição pela sua graça. Então eu li o restante de Ezequiel 37. Onde, depois de Ezequiel profetizar aos ossos secos, Deus os revestiu de carne e soprou vida neles para viverem. Quem sabe, tem alguém nos ouvindo com o coração preparado para crer, porque Deus já vem agindo em sua vida. Pode ser por isso que você se sente tão culpado e tão afastado de Deus, por não saber a quem procurar. Quero que você entenda que agora mesmo, neste momento, Deus pode lhe dar vida nova se você disser, sim, eu creio. E se você disser isso e for salvo, é porque foi um presente de Deus. Sim, um presente dele. O evangelho é isso. Poderíamos debater por horas sobre a confiabilidade da Bíblia. Mesmo depois de eu apresentar todas as evidências, você poderia ir embora. Mas o que é realmente importante é você vir a Deus com o coração faminto, disposto a crer e lhe dizer, Senhor, eu desejo crer, crer em Cristo que morreu por nós. E se você quer crer em Cristo, creia agora e seja salvo.
1: Você ouviu o pastor Paulo Biasi concluindo a confiabilidade da Bíblia, a terceira de 8 mensagens na série do pastor Lutzer, chamada 7 razões porque você pode confiar na Bíblia. Nos acompanhe no próximo programa, quando veremos as previsões da Bíblia. O propósito de Correndo para Vencer é ajudar você a compreender a palavra de Deus como um mapa para a sua corrida nesta vida. 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

Quando você ouve a palavra cristão, que pensamentos vêm à sua mente? Mulheres mais velhas servindo em uma igreja, pessoas que são contra algo divertido. Talvez você pense em Billy Graham ou Madre Teresa. Talvez os cristãos sejam parentes ou colegas de trabalho que estão sempre falando sobre Jesus e como ele os transformou e como você precisa tê-lo em sua vida. Talvez tenha sido um pastor cristão que o visitou no hospital ou um cristão que o condenou por algo que você fez. Todos nós já tivemos experiências com pessoas que afirmam ser cristãs. Mas como é que um cristão de verdade deve ser? Bem-vindos ao Chamados à Vitória, um programa de homem para homem que querem viver a vida ao máximo como Deus planejou. Eu sou Edson Tawil e hoje estamos iniciando uma série de programas que analisarão as características dos verdadeiros cristãos. Em um mundo cada vez mais hostil ao cristianismo, é importante que os cristãos e outras pessoas saibam o que significa ser cristão. Fique conosco enquanto exploramos esse tópico importante e oportuno aqui no Chamados à Vitória. Douglas, com tantas opiniões, denominações e variedades culturais, discutir o que é um cristão parece um desafio.

0: muito amplo, não é verdade? Bem-vindo, Douglas.
1: Tudo bem, Edson?
0: Tudo jóia.
1: Pois é, parece algo meio complicado, mas na verdade é bem simples, viu?
0: Sério?
1: Sim.
0: Então
1: sim.
0: Simples não é sério. O que é então um cristão, Douglas?
1: Olha, o termo cristão foi usado pela primeira vez há cerca de 2000 anos para descrever as pessoas em Antioquia que seguiam a Jesus Cristo. Antioquia ficava no sul da Síria naquela época. E eles foram chamados cristãos porque, diferente dos seus colegas judeus ou romanos ou gregos, eles confessavam que seguiam Jesus Cristo e viviam de acordo com os ensinamentos dele, né? De Jesus. Né?
0: Então nós podemos dizer que um cristão é alguém que crê em Jesus Cristo.
1: É mais do que só crer, né? Porque nos evangelhos de Lucas e Mateus nós vemos que os demônios acreditavam ou criam, né? Que Jesus era o filho de Deus, e a gente sabe que eles não são cristãos.
0: Exatamente. A Bíblia diz que os demônios acreditam que Jesus era o filho de Deus.
1: Sim, sim. Tiago 2:19 nos diz: você crê que existe um só Deus? Muito bem. Até mesmo os demônios creem e tremem, né? Portanto, simplesmente acreditar que Jesus é o filho de Deus não é o suficiente. A chave é encontrada em Gálatas 2:20. Edson, você pode ler essa passagem pra gente? Gálatas 2:20.
0: Então, Gálatas 2:20, fui crucificado com Cristo, assim já não sou eu quem vive, mas Cristo vive em mim. A vida que agora vivo no corpo, vivo-a pela fé no Filho de Deus que me amou e se entregou por mim.
1: Obrigado. Essa é uma passagem poderosa, não é? Porque quando os cristãos declaram que Jesus é o Senhor e acreditam em seus corações que Deus ressuscitou a Cristo dentre os mortos depois que ele foi crucificado, esses cristãos trocam a sua vida antiga pela vida nova que Cristo nos capacita a viver. Paulo escreve para os romanos no capítulo 6, versículo 5: se dessa forma fomos unidos a ele na semelhança da sua morte, certamente o seremos também na semelhança da sua ressurreição.
0: Valeu, Douglas. Você está ouvindo Chamados à Vitória, um programa de homens para homens que querem aprofundar sua caminhada com Jesus Cristo. Douglas e eu continuamos nossas conversas, lembrando que hoje estamos começando uma nova série sobre quais características um cristão verdadeiro deve ser. Douglas, acabamos de ler duas passagens bíblicas importantes para a discussão do que é um cristão. E pelo que vimos, quando aceitamos Jesus Cristo como nosso Senhor, é como se tivéssemos recebido uma nova identidade, é isso?
1: Sim, é verdade. Nós temos uma nova identidade. Essa é a essência de ser cristão, uma nova identidade em Cristo. E é isso que nós vamos discutir nessa série que estamos começando hoje. Pessoas que não são cristãs, e até mesmo muitos cristãos, não entendem o poder que vem com essa nova identidade em Cristo. Né?
0: Então, Douglas, novamente, isso parece assim um tópico realmente amplo. E como é que nós podemos discutir isso?
1: É um assunto muito amplo, muito longo. Nós vamos dividir em duas categorias principais. Primeiro, se temos nossa identidade em Cristo, quem é Cristo para nós? E na segunda metade da série, nós vamos ver o que é ter uma identidade em Cristo e o que isso significa para nós.
0: Muito bem. Quando você diz quem é Cristo para nós, o que que você quer dizer?
1: Para discutir esse aspecto, nós vamos usar um material de John Woodward, da Grace Fellowship International, que ensina que Cristo impacta ou causa impacto nos cristãos em 5 pontos-chave. Primeiro, Cristo é o nosso Cordeiro. No livro de João, nós vemos que João Batista estava batizando pessoas e quando Jesus veio a ele para ser batizado, João Batista disse: vejam, é o Cordeiro de Deus que tira o pecado do mundo. Isso está registrado lá em João 1:29.
0: Então, como nosso Cordeiro, Jesus tira o nosso pecado.
1: Exatamente, isso mesmo.
0: E o segundo ponto chave em que Cristo nos impacta
1: é que Cristo é o nosso Senhor. Em Romanos 12, versículo 1, nós lemos: portanto, irmãos, rogo-lhes pelas misericórdias de Deus que se ofereçam em sacrifício vivo, santo e agradável a Deus. Esse é o culto pensamento racional de vocês.
0: É, e nós discutiremos tudo isso em mais detalhes, certo, Douglas?
1: Sim, sim. E o terceiro ponto-chave que nós vamos ver mais pra frente, né? Uhum. Estamos só dando uma pincelada.
0: Sim.
1: É que Cristo é a nossa vida. Colossenses 3, versículos 2 e 3, nós lemos: mantenham o pensamento nas coisas do alto e não nas coisas terrenas, pois vocês morreram e agora a sua vida está escondida com Cristo em Deus. Como homens, o que significa ter Cristo como nossa vida em casa, no trabalho, no nosso tempo de lazer? O que significa isso? E é isso que nós vamos descobrir juntos nessa série de programas, né?
0: Beleza. Então nós já vimos que Cristo é o nosso Cordeiro, nosso Senhor e nossa vida. Daqui a pouquinho, o Douglas vai nos falar a respeito dos pontos chaves 4 e 5. Daqui a pouquinho. Fique com a gente. 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Estamos de volta com Douglas Peck, que vai nos dizer qual o quarto ponto-chave em que Cristo impacta nossas vidas.
1: Pois é, o quarto ponto é que Cristo é o nosso libertador.
0: Fantástico. Ele nos liberta. Nada como a liberdade que só tem quem experimenta Cristo na vida.
1: Exatamente, dele. É verdade, Edson. Jesus disse aos que creem nele em João 8, 31 e 32: se vocês permanecerem firmes na minha palavra, verdadeiramente serão meus discípulos e conhecerão a verdade, e a verdade os libertará.
0: Nada como estar livre do pecado, que tão facilmente deixa a gente emaranhado nas teias da vida.
1: É verdade, Jesus oferece essa liberdade.
0: Uhum.
1: E definitivamente falaremos sobre a liberdade de hábitos, tentações, armadilhas pecaminosas. Nós também vamos ver o quinto ponto onde Cristo impacta os cristãos, que é: Cristo é o nosso líder.
0: Que deveria ser, né?
1: É interessante você dizer isso, né? Porque à medida que a gente vai avançando para a segunda metade da série, nós vamos ver como o eu, ou a nossa própria carne, pode atrapalhar a nossa identidade em Cristo.
0: E como atrapalha. Mas agora você pode esclarecer um pouquinho mais sobre isso, Douglas?
1: Ah, claro, né? Depois que nós nos tornamos cristãos, ainda temos a opção de viver uma vida centrada em nós mesmos. Por exemplo, ser escravo dos medos, das mágoas do passado ou dos pecados recorrentes. Ou podemos viver uma vida centrada em Cristo.
0: Uhum.
1: Hudson Taylor, o missionário cristão na China, de quem nós já falamos aqui, inclusive,
0: sim, isso,
1: chamou isso de vida trocada, onde renunciamos ao nosso direito, ao que merecemos ou queremos, em favor de permitir que Deus faça a sua vontade através de nós.
0: Uhum.
1: Em Mateus 16:24, Jesus disse aos seus discípulos: se alguém quiser acompanhar-me, negue-se a si mesmo, tome a sua cruz e siga-me. Muitas vezes não queremos nos negar, não queremos negar as coisas para nós mesmos.
0: Uhum.
1: E isso reflete a batalha que ocorre entre a carne e o espírito.
0: É, mas como cristãos, abraçar nossa identidade em Cristo pode nos dar vitória nessa batalha.
1: Sim,
0: né?
1: Exatamente. Na segunda metade dessa série, nós vamos ver quatro razões pelas quais isso que você acabou de dizer é verdade.
0: Uhum.
1: O primeiro é que, em Cristo, somos filhos de Deus. Em 1 João 3, versículo 1, nós lemos: vejam como é grande o amor que o Pai nos concedeu, sermos chamados filhos de Deus, o que de fato somos. Por isso o mundo não nos conhece, porque não o conheceu. E ser filho de Deus, né, muda a nossa identidade, os nossos privilégios, nossas habilidades, as portas que estão abertas para nós.
0: Oh, glória.
1: É. É como se o líder do nosso país fosse o nosso tio favorito. Ainda seríamos quem somos, mas nossa identidade com ele nos permitiria fazer coisas que nossa própria identidade não nos permite fazer. Isso é emocionante para o cristão que se identifica com Cristo, a quem toda autoridade e poder foram dados.
0: E nessa série, qual é o segundo benefício de estar em Cristo?
1: Em Cristo, nós somos uma nova criação. Paulo escreveu em 2 Coríntios 5, versículo 17: portanto, se alguém está em Cristo, é nova criação. As coisas antigas já passaram e eis que surgiram coisas novas.
0: Muito bem, Douglas, eu tenho algumas perguntas sobre isso, mas vou guardar para quando chegarmos a esse ponto. Mas qual é o terceiro benefício de estar em Cristo?
1: O terceiro benefício que discutiremos é que, em Cristo, somos cidadãos do céu.
0: Esta série, Douglas, vai ser bem interessante,
1: claro,
0: não é?
1: É verdade.
0: Até agora nós vemos que, quando alguém está em Cristo, se torna filho de Deus, uma nova criatura, cidadão do céu. Qual o último benefício de nós estarmos em Cristo que nós discutiremos aí para frente?
1: Em Cristo, nós somos a obra de Deus.
0: Obra de Deus?
1: Obra de Deus, sim. Paulo escreve em Efésios 2:10. porque somos criação de Deus realizada em Cristo Jesus para fazermos boas obras, as quais Deus preparou antes para nós as praticarmos. Aqui, a palavra criação, no original, pode ser traduzida também como obra, ou uma coisa que ele fez. Frequentemente nos concentramos em nossas falhas e nas maneiras pelas quais não cumprimos os padrões que temos para nós mesmos. Mas como obra de Deus, somos o que Deus quer que sejamos e somos equipados para o que Deus quer que façamos. Porém, mais importante, como cristãos, uma vez que somos obra de Deus, é importante conhecer a visão de Deus sobre o que é um cristão. E é isso que nós vamos ver nessa série.
0: Parece muito interessante. Douglas, revise um pouquinho aí o que nós discutiremos nesta série.
1: Sim, vamos ver que, como cristãos, Cristo é o nosso Cordeiro, é o nosso Senhor, é a nossa vida, é o nosso libertador e é o nosso líder. E então, na segunda metade da série, vamos explorar como e quando estamos em Cristo, somos filhos de Deus, somos uma nova criação, somos cidadãos do céu e somos a obra de Deus. Juntos, esses 9 pontos são o centro de se viver a vida trocada de que Paulo falou em Gálatas 20:20, que você leu no começo.
0: Sim.
1: Fui crucificado com Cristo, assim já não sou eu quem vive, mas Cristo vive em mim. A vida que agora vivo no corpo, vivo-a pela fé no Filho de Deus, que me amou e se entregou por mim. Quando terminarmos essa série, aprenderemos como estar em Cristo dá força, sabedoria e liberdade para os cristãos.
0: Obrigado, Douglas. Estou ansioso para discutir com esses outros detalhes aí sobre a significância de estar em Cristo. Não percam os próximos programas Chamados à Vitória. Obrigado por sintonizar Chamados à Vitória, um programa onde os homens são equipados e fortalecidos para alcançar seu potencial dado por Deus. Hoje começamos uma série nova que abordará 9 maneiras pelas quais Deus equipou os cristãos a viver uma vida trocada. Este material foi baseado no trabalho de John Woodward e Grace Fellowship International e usado com permissão. 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Esse programa foi apresentado por mim, Edson Tawil e Douglas Peck. Na mesa de som, Lilian Claro. Até o próximo.
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1: Espaço do Capelão, boa tarde Renata, boa tarde a todos os nossos ouvintes e hoje nós estamos de verde e amarelo, tem jogo, Renata, quem tá com a gente aí nos ouvindo?
2: Bruno, muito bom estar contigo, com a tua alegria, com a tua torcida, daqui a pouco com os teus conselhos aqui no programa. E quem tá contigo é Dileuza, te ouvindo no Rio Grande do Norte, a Maria Angélica, também no Rio Grande do Norte, a Luciene Nunes, acompanhando também o programa, o pastor Helenildo, na região de Minas Gerais, a Stephanie lá do Sul, a Vânia Maria e o Renato, sintonizados também conosco, o seu Odair Henrique com a gente, mais uma Vânia, a de Laje, Santa Catarina, tá mais frio ainda por lá, tem a Jéssica de Adamantina e tem a Marileia do estado do Pará.
1: Obrigado, gente, da sua participação, vou deixar aqui o recadinho gravado. Mariana Velasco, muito obrigado pela sua lembrança, recebi a sua mensagem, muito obrigado pelas felicitações, muito obrigado, gente. É um prazer estar aqui com você novamente, você que não está nos ouvindo no dia do jogo. Qual foi seu palpite pro jogo? Renata, vou perguntar palpite para não falar aposta, tudo bem? Qual que é a sua dica aí pro jogo de hoje?
2: Por mais que as TVs e os streamings só fiquem passando bets aqui na rádio, a gente não joga, a gente torce, a gente palpita mesmo. Ó, seu Valdir disse que é 4-0, Matheus disse 4-1, 5-1. Pra mim, ganhando, tá bom. Se for um 3-0, assim como da última vez, já tô feliz demais, Bruno.
1: Tá certo, eu também. Eu não preciso de muito, não. Se for 3, já tá bom, é o suficiente, já mostrou que ganhou. E já tá bom. E agora outra pergunta falando em jogo, mais outra pergunta pra você. Quantos jogos o Brasil ainda tem pela frente?
2: Pois é, eu queria que vários, mas eu não sei, hein? Avançando 1-1, passando fase a fase, enfrentando os mata-matas, já estaria muito bom, né, Bruno? Não sei se chega lá no final, por mais que a minha torcida é pra que sim, até porque tenho duas filhas pequenas, é tão bom ver a carinha delas na expectativa do jogo, que por elas eu queria muito que chegasse. Mas vamos um jogo por vez.
1: É isso, vamos um jogo por vez, mas fica aí o palpite. É claro, assim como vocês, uns acreditam mais, outros menos, uns fingem que acreditam, enfim. Brincadeiras à parte, hoje tem jogo da nossa seleção, tá frio, tá chovendo aqui em São Paulo, vou dar uma dica, fique em casa, coloca a meia no pé pra não estragar aí a nossa festa, porque não vem com esse pé frio pra cá, não, por favor, pra não dar ruim aí pra seleção. Para a seleção. E outra coisa, Renata, falando em jogo, falando em Copa do Mundo, o que mais tem te chamado atenção aí nos jogos da Copa?
2: Olha, a gente tem feito Atletas no Ar, que é com um capelão esportivo que, por sinal, já em edições anteriores, já viajou com o Ronaldinho. Hoje a gente vai ter também o Ximenes indo lá para a Igreja Batista das Nações Unidas, dando um testemunho na igreja aqui do Luiz Saião, uma comunidade pertinho da rádio, falando desse evento de jogadores orando, dando testemunho, cantando música. Então, assim, que seja uma Copa para Cristo, independentemente de quem levante a taça depois, né?
1: Muito caramba, que boa percepção a sua, viu? Eu, o que tem mais me chamado a atenção é a torcida. No mesmo espaço, pessoas totalmente diferentes, torcendo até por seleções diferentes, com uma alegria enorme, né? Tudo isso por causa do esporte. E aí eu quero abrir um parêntese, a gente podia ver isso em todos os jogos, né? Em qualquer lugar, em qualquer época, em qualquer campeonato. Isso daí é um sonho, ter essa integração, essa amizade, esse companheirismo, essa entrega a Deus, né? Louvar a Deus. E vamos continuar torcendo. Esse daí é o nosso sonho. E falando em jogo, você já falou, hoje nós vamos falar sobre capelania esportiva. Acabou de falar aí dos nossos craques, né? Que já viajaram, que estão aí ministrando. E, claro, se eu fizer mais uma pergunta, Renata, quando a gente fala em esporte, qual o primeiro esporte vem na sua cabeça?
2: Ai, natação.
1: Natação, natação. Diferente de muitos, até dos nossos ouvintes ouvindo essa pergunta, talvez pudesse vir aí à sua mente futebol. Até porque no último mês a gente só tá vivendo isso, né? Sim. Só falamos de futebol, seleção pra cá, algo de figurinha pra lá, mas nós temos muitos esportes, galera, muitos esportes, a lista é enorme, tem esportes individuais, tem esportes em equipes, tem esportes de contato, tem esportes com esforço físico ou esportes sem nenhum contato, sem nenhum esforço, enfim, a lista de esportes é muito grande. E o que nós temos em todos os esportes é o principal alvo da capelania. São pessoas. Então, em todos os esportes, inclusive individuais, em grupos, esforços, enfim, nós temos as pessoas. E quando temos as pessoas, nós temos um relacionamento. Nós temos ali, então, a oportunidade de falar de Jesus, de cuidar, de amar, de ensinar, de ouvir. E com a capelania, como podemos atuar na capelania esportiva? Eu preciso ser um profissional da área para atuar na capelania esportiva? Ou aonde eu posso me voluntariar para exercer a capelania esportiva? Enfim, as possibilidades são várias. Mas, primeiro, você não precisa ser um profissional do esporte. Se fosse assim, na capelania hospitalar, você precisaria ser enfermeiro, médico, um profissional da saúde. E na escolar, você precisaria ser um profissional da educação.

0: certificação. Então, como nessas outras capelanias você não precisa ter este vínculo, na esportiva, capelania esportiva também não. E as possibilidades são várias. Uma das possibilidades que eu gosto demais é quando uma igreja, é quando uma comunidade de fé oferece o espaço, o prédio, para trazer aí oportunidade para a comunidade, para as pessoas que moram em volta, a praticarem um tipo de esporte. Bem simples, você já viu algumas que funcionam assim. Tem lá futebol, tem jiu-jitsu, balé, ping-pong, dama, xadrez, e enfim, as possibilidades, essa é uma possibilidade real que uma igreja pode oferecer aí um esporte para comunidade, até mesmo de graça, para que possamos atrair essas pessoas, né? E aí imagina você, um pai que não tem condições de custear uma aula de esporte para o seu filho, tem perto de casa uma igreja, e essa igreja está oferecendo de graça uma aula, um esporte. E aí, quando essa criança vem, quando o pai vem ali na igreja, eles recebem uma palavra, a palavra de Deus, eles recebem uma semente, eles recebem a oportunidade de uma nova vida. Isto é ser intencional. Inclusive, o nosso maior exemplo em suas atividades, em suas atitudes, era intencional. Jesus era intencional. E você que está nos ouvindo deve lembrar do encontro dele com a mulher samaritana. Um encontro aí totalmente intencional. Então fica aqui a dica para algo que podemos fazer nas nossas igrejas e aproveitar isso e fazer a capelania esportiva com aqueles esportistas que estão ali naquele grupo, que nada mais é a capelania, é justamente isso, é esse relacionamento com as pessoas que praticam esporte. Mas tem também mais uma oportunidade, você, papai, mamãe, que tem seu filho em uma escola de esporte, por exemplo, a Renata falou, a natação, ou outra, seja ela qual for, você por um acaso já pensou em pedir os minutos para o professor e trazer uma boa palavra, uma palavra de incentivo, uma palavra de boas novas, tanto para os alunos, os esportistas, até mesmo para os pais que ficam ali no cercado, no vidro, ali olhando, apreciando ali, passando alguns momentos, às vezes até sem fazer nada? Você poderia fazer isso. E é tão interessante, Renata, que essa semana uma escola chamou a mãe de uma aluna, que é capelã, mas a escola, sabendo disso, chamou essa mãe para trazer uma boa palavra em uma reunião de pais. Então, estou dando alguns exemplos aí, mas eu tenho certeza que você sabe e tem a oportunidade de fazer. Imagina só o resultado. Mas nosso tempo aqui já está acabando, então eu quero já te convidar para semana que vem a gente continuar falando sobre a capelania esportiva. Continuar aí torcendo para o nosso país, para a nossa seleção, e também ter a oportunidade de levar a palavra de Deus para essa galera aí que pratica esporte, que traz alegria, que promove aí bem-estar, saúde física, etc. Eles também precisam ouvir e receber a palavra de Deus. Então, semana que vem a gente volta. Obrigado pela sua participação. Um beijo no seu coração.
1: E antes de eu te liberar, Bruno, eu preciso dizer que mais alguns chegaram e te mandaram um abraço. Olha, a Márcia falou, também tô aqui, viu? E a Vânia disse, eu sou de Timon, no Maranhão, e tô te escutando. Que legal, turma. Então, semana que vem a gente continua o bate-papo, até porque, Bruno, você falou de tantos ambientes de levar a palavra na academia. Cedinho também, eu percebo que é um grande campo missionário, né? Pra gente entregar devocional, deixar ali uma mensagem de esperança. Então a gente volta a conversar disso, mas na próxima semana. Obrigada, Bruno.
0: Tchau, tchau.
1: Até.
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2: Para você, voltamos aqui com Um Amigo na Madrugada, 2h36. Você sabe que o pastor e professor Itamir Neves já está pronto, né? Pronto para trazer mais da palavra de Deus para você que nos acompanha, Malaquias 4, com o programa Através da Bíblia que você acompanha agora.

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1: Querido amigo, hoje o nosso alvo é estudarmos o penúltimo parágrafo do livro de Malaquias. Vamos estudar Malaquias 4, versículos 2 e 3. Ainda temos como tema para o nosso programa o dia do Senhor. Nesses versos 2 e 3, o profeta ainda se refere a esse dia do Senhor. Malaquias se refere então a esse dia com palavras mais agradáveis, palavras que nos enchem de esperança, nos enchem de ânimo. Como verificaremos durante o estudo, esse dia do Senhor é um dia especial. Por isso podemos considerar esse dia como um dia maravilhoso. O conteúdo então desses versos nos apresenta as seguintes palavras: mas para vós outros que temeis o meu nome, nascerá o sol da justiça, trazendo salvação nas suas asas. Saireis e saltareis como bezerros soltos da estrebaria. Pisareis os perversos, porque se farão cinza debaixo da planta dos vossos pés, naquele dia que prepararei, diz o Senhor dos Exércitos. Esse é o texto que nós vamos refletir no programa de hoje. Querido amigo, eu espero que você tenha entendido o que nos propomos a fazer e como abordamos esse tema tão instigante. No programa passado, tratamos sobre o dia do Senhor em relação aos injustos, aos perversos, aos que não temem a Deus. Nesse programa, tratamos sobre o dia do Senhor em relação aos justos, aos piedosos, aos que temem a Deus. Nesses versos 1 a 3, a mensagem é clara: Deus castigará os injustos e abençoará os justos. Na verdade, quando examinamos o texto anterior a esses versículos, percebemos que esses versos são uma sequência natural que confirma a diferença que existia e será evidenciada entre todos os que serviam a Deus e os que não serviam a Deus. Lembramos de 3:10. Ali houve um desafio claro do Senhor para com seu povo. Provai-me nisso, diz o Senhor dos Exércitos. Mas mal tinha acabado de lhes falar, lançando esse desafio, o povo respondeu com dureza o Senhor, dizendo o seguinte: inútil é servir a Deus. Que nos aproveitou termos cuidado em guardar os seus preceitos? Veja 3:14. Na verdade, percebemos que o povo rejeitou a Deus porque as bênçãos de Deus não coincidiam com o conceito egoísta e materialista que eles tinham de bênção. Porque não viam a vida sob o olhar de Deus, tinham essa dificuldade de alegrar-se com as bênçãos que Deus lhes proporcionava. O povo tinha que descobrir que a fidelidade a Deus, baseada na instrução divina e não nos seus desejos humanos, não lhes dava direito a nada valioso do ponto de vista humano. A base utilitária da fé e da religião se choca com os valores divinos. Entretanto, essa advertência profética dirigida ao povo não era o final da palavra do mensageiro do Senhor. Em meio a uma sociedade caracterizada pelos cultos hipócritas e rotineiros, Deus estava atento para um remanescente, para um grupo pequeno, para um grupo composto pelos que temiam o Senhor e falavam uns aos outros, conforme lemos lá em 3:16. Havia um resto fiel que não tinha abandonado a fé, que não era cínico, que não era hipócrita. A esses que Malaquias chamou de aqueles que se lembram do seu nome, Deus os reconheceu como seu verdadeiro povo, seu particular tesouro para aquele dia que prepararei, diz o Senhor, conforme 3:17. Esses permaneceram firmes no Senhor e levavam a marca da justiça e do serviço ao Senhor. E por isso mesmo, como salientou Malaquias, então vereis outra vez a diferença entre o justo e o perverso, entre o que serve a Deus e o que não serve. Diante desse entendimento, então, nós podemos estudar esses versos dando-lhes o seguinte título: O Grande e Maravilhoso Dia do Senhor. Eu repito, esse é o título de Malaquias 4, 2 e 3. O Grande e Maravilhoso Dia do Senhor. Lembre-se que no programa passado foi o Grande e Terrível Dia do Senhor. Para quem? Para os injustos. Agora é o Grande e Maravilhoso Dia do Senhor. Para quem? Para os justificados. Com esse tema do Dia do Senhor, é fácil percebermos essa diferença entre os justos e os injustos. Para os primeiros, será um dia de perdão, de salvação. Porém, para os injustos, será um dia de castigo e de destruição. Com o tema Dia do Senhor, o profeta Malaquias se uniu à tradição dos seus antecessores, que também enfatizaram esta ação, essa intervenção divina. Por exemplo, Isaías no capítulo 2 menciona esse dia do Senhor, no capítulo 13, no capítulo 49, Jeremias no capítulo 46, Ezequiel no capítulo 13, Joel no capítulo 1, Amós no capítulo 5, Obadias no capítulo 15, Sofonias no capítulo 1, Zacarias no capítulo 14. E assim, junto com Malaquias, vários profetas falaram sobre esse dia do Senhor. E, parafraseando o conteúdo deles, o que Malaquias fez? Malaquias definiu esse tema com essa frase: o reconhecimento da presença de Yahvé na sua constante atividade de juízo e salvação. Ou então, mais especificamente, Malaquias disse que o grande dia do Senhor salvará de uma vez por todas o seu povo. Querido amigo, sempre é bom lembrar que essa expressão, esse tema do juízo divino, também foi usada outras tantas vezes no Novo Testamento. Por exemplo, em Atos 2:20, em 2 Tessalonicenses 2:2, em 2 Pedro 3:10, são passagens que mostram esse tema do juízo de Deus. E especificamente no livro de Apocalipse, que nós vamos estudar proximamente, nós temos essa referência em 1:10, 6:17, 9:6, 16:14, sempre apontando para o dia do juízo do Senhor. Vamos lembrar que a maioria das pessoas associa o dia do Senhor com um período de tempo especial que vai acontecer no final dos tempos, quando a vontade de Deus, quando o propósito de Deus para o mundo e para toda a humanidade vão ser cumpridos. Porém, alguns estudiosos acreditam que o dia do Senhor vai ser um período de tempo longo, ao invés de apenas um dia. Um período de tempo quando Cristo vai reinar por todo o mundo antes de purificar o céu e a terra em preparação para o estado eterno de toda a humanidade. No entanto, outros estudiosos também acreditam que o dia do Senhor vai ser um evento instantâneo quando Cristo retornar à terra para redimir os seus seguidores fiéis e para mandar os incrédulos para a condenação eterna. Porém, ainda outros entendem que o dia do Senhor é o tempo que teve início na primeira vinda do Senhor Jesus e só terá o seu fim na segunda vinda do Senhor Jesus. Durante esse tempo que se chama hoje, esse é o tempo do dia do Senhor. Assim, além de ser um tempo de julgamento, vai ser também um tempo de salvação, pois Deus vai livrar o restante de Israel, cumprindo a sua promessa de salvar Israel, perdoando-lhes os seus pecados e restaurando o seu povo escolhido à terra prometida a Abraão, desde que aceitem Jesus como Messias, como seu salvador pessoal. O resultado final do dia do Senhor será inquestionável, conforme disse o profeta Isaías. A arrogância do homem será abatida e a sua altivez será humilhada. Só o Senhor será exaltado naquele dia. Isaías 2:17. Querido amigo, o cumprimento final das profecias sobre o dia do Senhor acontecerá no final da história, quando Deus punirá o mal e, com grande poder, cumprirá todas as suas promessas, salvando os justos. Então, podemos estudar esses versos percebendo neles o seguinte desafio para todos nós. Todos somos desafiados a viver tendo em vista o grande e maravilhoso dia do Senhor. Repito, essa é a expressão que resume esses dois versículos, que nos dá o princípio desses dois versículos. Todos somos desafiados a viver tendo em vista o grande e maravilhoso dia do Senhor. Nesses versos encontramos três características desse grande e maravilhoso dia do Senhor. A primeira característica do grande e maravilhoso dia do Senhor é a sua manifestação em favor daqueles que temem a Deus. Versículo 2. Mas para vós outros que temeis o meu nome, nascerá o sol da justiça. Vamos fazer três afirmações a partir dessa frase inicial do versículo 2. Esse verso tem início com uma comparação, mas para vós outros. Essa comparação nos remete ao verso anterior, que trata sobre a recompensa triste e definitiva que os injustos terão. Querido amigo, os injustos, descritos como soberbos e perversos, terão como consequência da sua crença e das suas práticas as piores recompensas. Sem dúvida que o verso 1 pode ser entendido como uma eternidade longe da presença de Deus. Isso é o inferno. É. Essa é a recompensa, é a consequência de quem quis ganhar essa vida e acabou perdendo a vida eterna. Uma segunda afirmação é que nós precisamos entender quem são esses descritos como tementes a Deus. São os que levam Deus a sério. São os que reconhecem Deus nas suas boas e nas más circunstâncias da vida. É, são aqueles que alegremente servem a Deus. São aqueles que, através dessa prática, percebem o privilégio de servir a Deus adorando-o. Percebem o privilégio de servir os irmãos, mantendo comunhão com eles, edificando-se mutuamente. E, por fim, percebem o privilégio de servir ao mundo, proclamando o Evangelho de Cristo. Esses são aqueles que temem a Deus. E uma terceira afirmativa é que para os justos nascerá o sol da justiça, pois a injustiça sofrida será finalmente superada. O ardor do dia que queimará o perverso será aquele calor gostoso e agradável que estimulará o justo, aquele que confiou no Senhor. A segunda característica do grande e maravilhoso dia do Senhor é a sua manifestação trazendo salvação. Ainda no versículo 2. Diz assim o restante desse versículo: trazendo salvação nas suas asas, e aí vocês sairão e saltarão como bezerros soltos da estrebaria. E aqui nós podemos fazer três constatações a partir dessas palavras inspiradas. Primeiro, a salvação dos justos, enfim, será completada. Fomos salvos da penalidade do pecado na justificação. Estamos sendo salvos do poder do pecado na santificação, mas seremos salvos da presença do pecado na glorificação. Na manifestação de Jesus Cristo, nossa salvação se completará e estaremos para sempre com o Senhor. Querido amigo, esta verdade é motivo de consolo e conforto para todo verdadeiro cristão, para aqueles que temem o Senhor. Segunda constatação: a salvação dos justos é fruto da graça e da misericórdia de Deus. Esse dia vai trazer salvação nas suas asas. Salvação é a ação de Deus em favor daqueles que o temem. O rei salmista tinha enfatizado: o Senhor firma os passos do homem bom e no seu caminho se compraz. Se cair, não ficará prostrado. Por quê? Porque o Senhor o segura pela mão. O Senhor ama a justiça e não desampara os seus santos. Serão preservados para sempre. Vem do Senhor a salvação dos justos. Ele é a sua fortaleza no dia da tribulação. O Senhor os ajuda e os livra. Livra-os dos ímpios e os salva, porque nele buscam refúgio. Salmo 37, 23 e 24, 28, 39 e 40. Uma terceira constatação é que a expressão "saireis e saltareis como bezerros soltos da estrebaria" é uma figura das mais expressivas. Descreve os animais novos que durante o inverno rigoroso da Palestina ficavam presos na estrebaria, no curral, protegidos das intempéries, porém presos e sem liberdade. Quando chega o tempo do sol, quando as campinas estão verdes e há o calor no ar, quando o dia está claro e as portas são abertas, o animalzinho então corre e se sente livre e sem nenhum impedimento usufrui de tudo aquilo que ele tem direito. Assim também os justos estão retidos, estão controlados, estão se preservando. Mas na volta de Cristo, o ambiente será totalmente livre. Haverá vigor, disposição, liberdade plena. Os justos usufruirão da plena liberdade de serem conhecedores da verdade, conforme João 8:32. E finalmente, a terceira característica do grande e maravilhoso dia do Senhor é a sua manifestação, trazendo vitória sobre os perversos, versículo 3. Pisareis os perversos, porque se farão cinza debaixo da planta dos vossos pés, naquele dia que prepararei, diz o Senhor dos Exércitos. E aqui temos três verdades. Primeira, esse verso não traz a ideia de vingança ou retribuição dos justos contra os injustos, não. Quem agirá nesse tempo será o Senhor. Pisar os perversos e eles se transformarem em cinza debaixo dos pés dos justos não significa vingança ou dar o troco. Significa sim que nessa etapa final, onde a diferença entre o justo e o injusto será vista por todos, a vida do justo se mostrará vitoriosa, se mostrará acertada. Os justos comprovarão que tomaram a melhor decisão. Segunda verdade, isso ocorrerá naquele dia especial, no dia do Senhor, isto é, no final desse dia que teve início na primeira vinda de Jesus e que terminará na segunda vinda, na volta gloriosa do Senhor Jesus. Jesus foi ao céu preparar esse lugar especial. E a terceira verdade é baseada nesses versos. Essa expressão é verdadeira, pois que quem garante essa afirmação é Deus, o único Deus, o Senhor dos Exércitos. Querido amigo, a Bíblia, principalmente na divisão conhecida como livros de sabedoria, especialmente no livro de Provérbios, constantemente divide a humanidade em duas classes de pessoas: os sábios e os néscios, os bons e os maus, os justos e os injustos. Nessa última porção de Malaquias, vemos exatamente essas duas classes, cada uma recebendo de Deus a sua devida recompensa. Mas vamos recordar, quem são os néscios? São aqueles que se afastaram de Deus. São os que preferem a companhia dos arrogantes e dos ímpios. Por outro lado, quem são os sábios? São os prudentes, são os obedientes, são os que servem a Deus e o respeitam, o honram, o adoram verdadeiramente. Agora, pergunta-se, qual será o destino de cada um deles? Conforme vimos no programa passado, os malvados serão queimados como palha por um fogo inextinguível. E como vimos nesse programa, os que temem a Deus serão considerados um tesouro especial, particular, receberão a bênção do Senhor. Ao concluirmos então nossa reflexão, notamos que essa separação e recompensa finais levantadas por Malaquias também estão apresentadas no Antigo Testamento, no Salmo 1 e no Novo Testamento, em Mateus 25, 31 a 46. Querido amigo, como você se considera? Como uma pessoa justa, justificada, ou você se reconhece ainda injusto, um pecador não perdoado? Seja honesto diante de Deus e seja honesto para consigo mesmo. Você sabe bem a recompensa que cada um obterá por sua fé e por sua conduta. Aproveite essa oportunidade e acerte o seu relacionamento com Deus. E aí sim você poderá ter certeza das bênçãos divinas. Que o Senhor te abençoe. Um grande abraço e até o próximo programa.

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12: Bom dia para você. Chegamos nesta última hora aqui no Amigo na Madrugada com a bonita voz de Eixla. Daqui a pouco tem para você a palavra do pastor, momento de oração com chamados à vitória e muito mais.

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2: Hoje é 25 de junho. O tema de hoje é a aliança. Senhor, as pessoas vivem fazendo promessas que não conseguem cumprir. As intenções podem ser boas, mas falta capacidade para manter o que prometem. Eu sei que isso também tem sido verdade na minha vida, mas quando se trata da promessa que mais importa, a aliança eterna, o Senhor a cumpriu. Obrigado por trazer paz ao meu coração. Gênesis 17:7. Eu sou o Thiago Liza e é um privilégio orar com você.
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1: Eu sou o pastor Cleverson Bigarani, missionário na Itália. Eu quero falar com você hoje sobre a certeza da vida eterna. Nós podemos ter muitas dúvidas na vida. Aliás, muitas pessoas vivem tempos de incerteza. O mundo, por ora, também enfrenta as suas incertezas. O que nós não podemos ter convicção de determinadas coisas, podemos sim ter a certeza da salvação. Quando você reconhece que Jesus é o Senhor da sua vida e entrega o seu coração, você convida Jesus a morar no seu coração. Quando você se entrega a Ele reconhecendo que é seu Salvador, o seu Senhor, Ele então resgata a sua vida e lhe dá a vida para sempre, a vida eterna. Deus quer que você tenha convicção disso. Quando Ele escreve, quando o texto bíblico nos mostra, em primeira carta de João, capítulo 5, a partir do versículo de número 13, que diz assim: eu escrevo essas coisas a vocês que creem no Filho de Deus, para que vocês saibam que têm a vida eterna. A palavra de Deus escrita e chega até nós, todos aqueles que já declararam crer em Jesus devem ter ciência de que Deus nos dá vida, vida para sempre. Não existe prazo de validade. Deus quer que nós tenhamos uma convicção, uma certeza disso. E às vezes muitos ficam inseguros. Como ter certeza? Como é que eu tenho essa convicção? A própria palavra de Deus nos apresenta razões que asseguram a salvação. A primeira delas se encontra no Evangelho de João, capítulo 5, versículo 24. Ali está a promessa de Cristo. Ali está a promessa do nosso Senhor e do nosso Salvador. O texto diz: eu asseguro. É o próprio Jesus quem está dizendo: eu vos asseguro. Quem ouve a minha palavra e crê naquele que me enviou tem a vida eterna e não será condenado, mas já passou da morte para a vida. É fantástico ler um texto como esse, tremendamente confortante àqueles que já declaram crer em Jesus Cristo. Portanto, há uma promessa da parte do próprio Senhor, disponível para todo aquele que crê. É necessário crer para ser salvo. É necessário confiar na pessoa de Jesus Cristo. Conforme o próprio evangelista, no capítulo 3, versículo 16, registra que Deus amou o mundo de tal maneira que deu o seu Filho unigênito, para que todo aquele que nele crê não pereça, mas tenha a vida eterna. E esta promessa do Senhor está disponível a todos aqueles que creem. Então, esta é a primeira razão que nos assegura a salvação eterna, a salvação em Cristo Jesus, a promessa de Cristo. E em segundo lugar, a palavra também nos mostra a acessibilidade. A salvação é acessível a todos aqueles que invocam o nome de Jesus. Paulo escreve isso no capítulo 10, no versículo 13 do livro de Romanos. Portanto, Paulo nos diz em Romanos 10, 13, e também o próprio evangelista, ao escrever o livro de Atos, diz no capítulo 2, versículo 21, a mesma coisa. Ou seja, e todo aquele que invocar o nome do Senhor Jesus será salvo. Há uma condicional aqui, é verdade. Todo aquele que invocar o nome do Senhor será salvo. É necessário dizer, é necessário confessar quem é o Senhor. É necessário ter essa entrega e por isso torna-se então acessível àqueles que clamam, àqueles que mencionam, àqueles que invocam, àqueles que declaram que Jesus é o seu Senhor e Salvador. Portanto, é acessível a todos estes. E em terceiro, razões que nos asseguram a salvação. O próprio Espírito Santo de Deus nos testifica isso. Romanos capítulo 8, versículo 16. Escrito o texto pelo apóstolo Paulo, que nos diz: o próprio Espírito testemunha ao nosso espírito que somos filhos de Deus. Que maravilha ler isso na palavra do Senhor, que o Espírito Santo dá testemunho ao nosso interior, ao nosso espírito, de que nós somos filhos de Deus. Ou seja, é uma afirmação, há um sentimento, há muito mais do que isso, uma convicção interna, pois nós vamos sendo então confirmados pelo Espírito Santo de Deus que pertencemos a Jesus Cristo. Não tenha dúvida, é necessário ter essa convicção. Não dê ouvidos àqueles que, de alguma maneira, tentam lançar dúvidas sobre a sua fé. A palavra de Deus, ela é viva e eficaz. A palavra do Senhor, ela é a mesma, ela permanece para sempre, porque o Senhor é o mesmo ontem, hoje e será eternamente. Ele veio, cumpriu a sua missão, entregou a sua vida, e ao entregar sua vida, todos aqueles que nele creem, creem que chegou a cruz, morte de cruz, ressuscitando ao terceiro dia, estes têm a vida eterna. Como eu disse no início, ninguém tem o direito de arrancar e ninguém pode arrancar aquilo que o Senhor entrega, porque ele é Deus. Confie na palavra do Senhor, a certeza que o próprio Espírito Santo nos dá, a acessibilidade da própria palavra àqueles que invocam, e as promessas de Deus não são promessas humanas, não são promessas que passam. Ele é Senhor e ele é fiel para cumprir. Portanto, se você ainda não crê, eu quero lhe dar a oportunidade hoje de, ao ouvir esta mensagem, entregar-se também a Jesus Cristo, ao único Senhor no céu e na terra, capaz de dar o livramento, nos resgatar da escuridão e nos dar a luz e nos levar para estar com ele para sempre. Creia nisso, entregue-se agora a Jesus. Faça uma oração de entrega, de que Jesus é sim o seu Senhor e o seu Salvador. Creia na palavra dele, que o Espírito Santo estará lhe dando a convicção de vida para sempre. Esta é a minha palavra, palavra de Deus ao seu coração. Que Deus assim te abençoe. Em nome de Jesus.
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1: Mais de 300 milhões de pessoas vivem hoje fora da terra onde nasceram. Carregam documentos diferentes. Sentem saudades. Muitas vezes são usados como massa de manobra em disputas políticas e sociais. Vivem entre dois lugares. Deus Pai revela que existe um imigrante ainda mais consciente dessa condição: o cristão. Ele vive entre dois mundos. Você que ama a Jesus Cristo vive entre dois mundos. Você vive entre dois sistemas. Ouça o que está registrado nas Escrituras. A nossa cidadania, porém, está nos céus. Outra versão traduz: a nossa pátria está nos céus. O discípulo de Jesus é chamado de peregrino e forasteiro. Cristo Jesus veio do céu e habitou entre nós. Não porque precisasse da salvação. Veio para salvar, para reconciliar. Veio anunciar reconciliação entre pecadores condenados e Deus, o justo juiz. Na parábola dos lavradores maus, o dono enviou o filho para receber o que lhe pertencia. Mas os empregados mataram o filho pensando em ficar com a herança. Assim fizeram com Jesus. Rejeitaram o filho, crucificaram o herdeiro. Agora olhe para a sua vida. Você foi arrancado do domínio do pecado e chamado para o reino de Deus. Seu trabalho está aqui. Sua família está aqui. Seus desafios estão aqui. Mas a sua esperança não está aqui. Você vive entre dois mundos. Então não faça deste mundo sua casa definitiva. Não negocie a sua fé para ser aceito. Não esqueça para onde está indo. Você está cansado da caminhada. Cristo morreu por você, ressuscitou por você e intercede por você. E voltará para buscar o seu povo. Há uma pátria melhor esperando os que pertencem a ele. Caminhe com temor de Deus. Caminhe com esperança divina. E não se esqueça, você vive entre dois mundos. Você é um imigrante. Você quer uma cópia escrita dessa mensagem? Então, acesse o site ruajanos.com.br. Eu vou soletrar: ruajanus.com.br. Até já.
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0: É uma alegria muito grande encontrar com você mais uma vez aqui no programa Família Hoje. Eu sou o Cacá Rodrigues e comigo está o pastor e psicólogo clínico Kleber Lima. E como você sabe, toda semana o pastor Kleber responde a pergunta do ouvinte RTM Brasil. Será que hoje não é o dia da sua pergunta? Olá, pastor Kleber, tá tudo bem com o senhor?
1: Graças a Deus, Cacá, tudo bem e com você?
0: Comigo também, pastor, tá tudo bem, graças a Deus. E vamos à pergunta de hoje. Pastor, depois de 15 anos sumido após abandonar minha mãe com 4 filhos pequenos, meu pai apareceu em casa pedindo ajuda. Ele está muito doente e precisa de cuidados. Isso tem gerado um conflito em casa entre meus irmãos, minha mãe, ela já faleceu. O que eu devo fazer?
1: Posso imaginar esta cena, imaginar este cenário entre vocês que mistura desapontamento com alegria, com tristeza, com uma sensação presente que foi real de injustiça e muitas interrogações ligadas ao papai, ligadas à história de vocês que agora ganha um novo capítulo. Permita-me então dizer que para além das necessidades de seu pai, ele chegou doente, certamente tem aí uma lista de demandas e necessidades pessoais, mas eu quero colocar o foco na nossa conversa aqui, não nele, mas em vocês. E, portanto, para além das necessidades dele, você e seus irmãos precisarão de 3 ferramentas. Claro, podem precisar de muito mais do que isso, mas essas 3 deverão ser imprescindíveis. O bom é que todas elas podem ser encontradas no nosso Deus. Primeira delas, um amor misericordioso. O amor misericordioso, ele é oferecido para quem não merece. A misericórdia tem exatamente este traço, né? Daquilo que nós merecemos e Deus não dá. Quem se lembrar, por exemplo, das traquinagens da infância, vai se lembrar possivelmente de momentos em que o papai e a mamãe poderiam ter nos disciplinado, mas nos deram novas oportunidades. Isso é a ideia da misericórdia. Vocês precisarão dela. Precisarão dela para praticar para com o papai. Lembrando que perdão a gente dá para quem não merece. A pessoa que só nos faz bem, ela não vai precisar do nosso perdão. Então agora será sim um momento de se praticar aquilo que Deus nos ensina, que o nosso Senhor nos ensina. O Senhor Jesus, por exemplo, quando nos deixou a oração do Pai Nosso, ele, numa das partes, ele diz: perdoa-nos assim como nós perdoamos os nossos devedores. Não necessariamente os nossos inimigos, não necessariamente pessoas ruins, mas aqueles que nos devem. E talvez não seja difícil a gente reconhecer o quanto o papai ficou devendo nesse tempo tão longo de abandono. A segunda ferramenta que vocês precisarão é de sabedoria. Neste momento, precisam muito buscar no Senhor a sabedoria. Tiago 1, verso 5. Se alguém tem falta de sabedoria, busque no Senhor. Peça a Deus que a todos dá liberalmente. É claro que o papai, do jeito que chegou, da maneira como chegou, com a sua saúde, com tudo que envolve a vida e a vinda dele, tem muitas demandas aí nesse processo. Então, vocês precisam de sabedoria, não só para organizar o que é necessário, mas também para enfrentar e enfrentar corretamente, numa perspectiva bíblica, numa perspectiva espiritual, tudo o que é necessário. Terceiro e último lugar, paciência compartilhada. Eu sei que neste momento as opiniões são diferentes. Um deve achar que o papai deve receber tudo que ele precisa agora, de todo mundo, no mesmo nível, e outro tem uma opinião completamente oposta. Então, minha sugestão é: faça uma lista do que ele precisa e dividam as tarefas, mas tendo paciência entre vocês. Agora, mamãe já não está presente, então a ela se somam os cônjuges de vocês, quem sabe até mesmo os filhos. Então, nesse grupo familiar, há aqueles que estão com o coração mais aberto, outros menos, mas todos podem contribuir. O que é importante é um não ficar acusando o outro, nem de dar demais, nem de dar de menos. Mas façam um pacto agora de unidade, dizendo: gente, nós temos uma questão para resolver, vamos tratar isso com amor e objetividade. E assim as coisas podem se encaixar e o caminho de vocês se tornar um caminho de justiça, um caminho de paz e um caminho de amor.
0: E se você tem alguma dúvida relacionada à família, escreva pra gente. O nosso e-mail é ouvinte@rtmbrasil.org.br. Também nós temos o nosso WhatsApp 11 974 181 456. Pastor Kleber, mais uma vez o nosso muito obrigado e até o próximo programa.
1: Eu que agradeço, Cacá. Um grande abraço para você e para os nossos ouvintes.
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4: É isso. Seja feliz e até o nosso próximo encontro.

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1: Muito bom dia para você, uma ótima madrugada e madrugada de quinta. Madrugada de quinta-feira, dia 25 de junho de 2026. Eu, Fábio Zamana, por aqui com você, te fazendo companhia. Mais um dia, mais uma madrugada. Ótima quinta-feira. Quinta-feira que amanhece verde e amarelo, né? Ontem com a vitória aí do Brasil. E você, tudo bem? Tudo tranquilo? Ah, por aqui em São Paulo tá frio demais, gente. 11 graus marcando agora aqui nos computadores. Lógico, a sensação de menos ainda, né? Você, tudo tranquilo, tudo quente, tudo frio por aí? Participe com a gente através do WhatsApp 11 974 181 456. 11 974 181 456. Vamos juntos aqui na RTM, já chegando para você mais um episódio do nosso Hinos que Tocam.
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1: E bem-vindo ao programa Hinos que Tocam. Hoje ouviremos sobre a história do autor e da tradutora do hino Filhos de Jerusalém. John Haley é o autor da primeira estrofe desse hino, traduzido e desenvolvido por Sarah Polton Kelly em 1873. John nasceu em Torquay, na Inglaterra, em 1800. Esse hino é o seu trabalho mais famoso e divulgado. Aparece em diversas coleções para usos de escolas dominicais. Foi pastor wesleyano de grande importância, tendo sua carreira terminada por uma morte precoce aos 42 anos. Faleceu em 1842, sucumbido ao excesso de trabalho. A tradutora do hino, Sarah Polton Wilson, por sua vez, nasceu em Nottingham, na Inglaterra, em maio de 1825. A família dela era descendente de ungotes, ou seja, cristãos calvinistas que viviam na França no século XVI e XVII. Esses cristãos eram perseguidos ferozmente e são ainda hoje lembrados pela terrível carnificina conhecida na noite de São Bartolomeu. Aproximadamente 200 mil hugonotes fugiram para os países mais próximos da França, Suíça, Holanda e Alemanha. A família de Sarah foi um pouco mais que fugiram para Inglaterra. Vamos então ouvir o belo hino Filhos de Jerusalém, por Gerson do Amaral e Mariano Oliveira do Amaral.

0: Ouvimos Gerson do Amaral e Mariana de Oliveira do Amaral. E agora seguimos para a segunda parte do programa, na qual ouviremos músicas selecionadas para você.
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0: E ouvimos Harpa de Ouro, a esperança da igreja.
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0: Chegando, vinde, adoremos a Deus, irmão Jeová.

E ouvimos Jackson Santana, Alvo Mais Que a Neve. Agora encerrando o nosso Hinos que Tocam de hoje, vem chegando para você mais uma canção. Mansão sobre a Morte, ou melhor, Mansão sobre o Monte, Ministério Jovem.

que ouvimos Ministério Jovem, Mansão Sobre o Monte. Com essa canção, chegamos ao fim a mais um programa Hinos que Tocam, um programa que teve a produção de Raquel Campelo, revisão Marcos Olivares e apresentação Fábio Zamana. Até o próximo Hinos que Tocam.

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5: Agora 4h30, horário de Brasília. Ótimo dia para você.
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0: Muito bom dia, ótima madrugada para você. Estamos juntos, estamos ao vivo. Daqui a pouquinho tem Música da Terra com Cláudio Ronchi e Zé Dequias. E a sua participação aqui pelo nosso WhatsApp 11974181456. Mandando um abraço para Ana Teca, tá com a gente lá em São Luís. Bom dia. Também por aqui, Giane Soriano, direto de Teófilo Otoni, Minas Gerais. Como é que você tá, Giane? Como estão as coisas por aí, meu amigo? Tudo bem, tudo tranquilo? Giane chegou cedíssimo aqui hoje, hein? Abraço pra você. Pode mandar seu recado, WhatsApp 11974181456. 11974181456. Esse é o nosso número, pode participar. Giane Soriano, que está aí corrigindo provas, é isso, Giane? Bom dia, contagem regressiva agora para as férias, hein, meu amigo? Bom dia.
1: Bom dia, Fábio. Bom dia a todos meus amigos e ouvintes da Rádio Transmundial. Hoje eu madruguei, acordei antes de iniciar o programa, estava aqui, ó, ansioso para escutar sua voz, Fábio. Começando o programa, vou escutar hinos que toca, vou escutar a música da terra. Tô aqui corrigindo minhas provas, né? Minha prova foi ontem. Tô aqui corrigindo aqui minhas provas, né? Mandar um abraço aí pros meus amigos aí. Graça Imperial, Etevaldo, Silvinha, Pastor Jean, Pastor Isaac, Rael, Eliane, Conceição, todos os ouvintes aí, madrugadores aí. É isso aí, Fábio. Já é quinta-feira verde e amarelo, né? Grande abraço, fique com Deus. Tchau, tchau.
0: Valeu, Giane. É, ontem eu consegui assistir o jogo, né? E você sabe que lá no Fique Por Dentro a gente tinha comentado sobre o resultado, né? E cada um com seu palpite. E eu acertei o palpite, viu, Giane? Valendo o chocolate aí, ó. Acertei o palpite do jogo de ontem. Bom, né? Que legal, que legal. É, pra mim, 3-0 já tava ótimo. Quando o Neymar entrou, que falaram que, aí André, não, agora vai tudo gol. Não, não, não precisa mais não, já tá bom, 3-0 já tá ótimo. Arlinda Campelo, bom dia. José de Ribamar tá com a gente, Pastor Jean lá na França, tudo bem, Pastor Jean? Bom dia.
2: A paz do Senhor, Pastor Fábio Zamana. Fábio, vem pra cá ficar um pouquinho no forno aqui com a gente. Você não tá entendendo que calor é esse. Ontem fez 42 graus. Pessoal lá de Londres lá também já tá sentindo já o calorzão que veio esse ano. Ano passado quase não fez calor, esse ano veio para arrebentar.
0: É, meu amigo, mas não é fácil aí, não, né?
2: Tentando, pelejando. Fábio, um abraço para todo mundo aí, fiquem com Deus e tamo junto.
0: Tamo tchau, junto, obrigado. Pastor Jean. E por aqui frio também, né? Muito frio. É, os outros anos acho que não tava fazendo tão frio assim tanto tempo, né? Tá tudo bagunçado, viu, Pastor Jean? Tudo bagunçado. E a gente sabe por quê, né? Um abração pra você, meu amigo Edna de Imperatriz, tá chegando com a gente. Bom dia, Edninha.
3: Bom dia, bom dia, bom dia, bom dia, Fabinho.
0: Tudo bem,
3: vamos,
0: Edninha?
3: Vamos trabalhar, porque hoje é quinta-feira.
0: Quinto, véspera de sexta, véspera de sexta. Abraço de leão pra você também, ótimo dia. Bom trabalho por aí, minha amiga. Quem também já mandou seu recado? Gilbertão no Real Conquista, como é que você tá, Gilbertão?
4: Aô, meu amigo Fábio Zamana, seu amigão Gilbertão do Real Conquista, antenado lá de cá, menino, mandar um abraço pra minha esposa Raquel, nosso amigo Ezequiel, Emanuel, Xixi Telvino, Alonso, Francismar, Deus de Quadeiro, Tiagão, Lídia Moreira, Sebastiana Campelo, Alina Campelo, pro nosso amigo Eurípides Moura, Geraldo Machado, Adael, e para todo mundo que estiver antenado. Fica meu bom dia, meu abraço. Falou, menino.
0: Valeu, Gilbertão. Aquele abração de leão para você, para a esposa, para toda a família aí, para todos os ouvintes de Goiânia que acompanha através da Rádio Paz. Você falou na Sebastiana? Ela tá por aqui, viu? Bom dia, Sebastiana.
5: Bom dia, Fábio Zamano.
0: Tudo bom,
5: tô
0: Sebastiana Sumida?
5: Viajar para Marabá.
0: Marabá, no Pará?
5: Essa semana que vem vou estar no Marabá e de lá que eu vou com vocês, viu?
0: Bom dia, bom.
5: Quinta-feira toda, fiquei com ela, Sebastiana Campeiro, você tem conta com a entidade de ganhar. Bom dia a todos.
0: Valeu, Sebastiana. Aquele abração de leão para você, menina. 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Vamos com música da terra, Cláudio Ronque e Zedequias.
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0: E voltamos aqui com Música da Terra. Seja bem-vindo. Eu, Cláudio Ronque, apresento junto com o Zé Dequias Música da Terra pra você. Zé Dequias, tudo bem?
1: Ah, tá uma maravilha, seu Cláudio. Vamos ouvir música.
0: Então vamos lá. Tem Eliseu Gomes, Sotaque do Cristão.

0: Você ouviu Eliseu Gomes cantando o sotaque do cristão aqui no Música da Terra. Então, compadre, hoje eu gosto de música caipira, é música sertaneja também, e eu tenho certeza de sim. O verdadeiro caipira não dispensa o som de uma boa viola, não é verdade? Tocando muito bem assim, a gente fica parado, ouvindo, ou então fazendo as coisas do dia a dia, a gente para pra escutar, porque é maravilhoso demais, ó. O verdadeiro caipira gosta de música boa, não é verdade? Você sabe qual a diferença entre a música sertaneja e a música caipira? Ah, essa de peguei. Ô, seu Cláudio, eu sabia essa da minha, não? É, deixa eu contar então pra vocês, ó. Presta atenção. Abre os ouvidos aí. Música sertaneja, como nós chamava a música regional daqui de São Paulo. Mas daí, o que aconteceu? Veio tanta dupla cantando pra cima e pra baixo esse nome de... Ficou espalhado esse negócio de música sertaneja. Aí o que aconteceu? Virou o nome nacional. Como a gente famosa de vários estados ficou conhecido, música sertaneja. Mas na verdade a música é mais balançada, a música mais cantada, é a música de dupla. Já a música caipira, a música que eu gosto particularmente, a pessoa lá de casa também adora música caipira. Fala das coisas da terra, da tradição, daquelas coisas maravilhosas, é coisa de raiz. Sempre uma violinha do lado, claro. Com versinhos que às vezes se repete no improviso, que tem um nome de repente, sabe? É uma coisa maravilhosa de se ouvir também. Agora, seu Grau, seja música caipira, seja música sertaneja, popular, o que for, eu vou falar. Tem que selecionar o que você vai ouvir, só, pra que o espírito que mora dentro de você fique bem alimentado. Pronto, pra sempre tá louvando o nome do Senhor, o nosso Deus, não é mesmo, só? Maravilha de música. E sabe quem vem chegando, seu Grau?
1: Não, quem?
0: Os herdeiros do reino. Vai, vai, tristeza aqui no Música da Terra, acompanhe.

0: Você ouviu Herdeiros do Reino. Bye bye, tristeza. Mas bom, vamos lá. Você pode mandar uma carta, você pode mandar. Como é que é o negócio daquele lá do teu monte de tecla, seu cravo? E-mail? E na minha o quê?
1: Não, não, é que assim, peraí, tá vendo esse aparelho aqui?
0: Esse negócio quadrado é esse mesmo que te dá pra receber aí também as músicas, não dá, seu cravo?
1: Então, você pode mandar um e-mail por aqui. Eu posso falar o endereço?
0: Aí é claro.
1: Bom, você pode mandar um e-mail para rtm@transmundial.com.br e pede uma música aqui no Música da Terra.
0: Armazinho, desse jeito é eu. Vamos chegar de prosa, né? Vamos ouvir mais uma música. Pode ser, seu grau?
2: Wesley Marley, meu amor por ti.

0: Joe Crowley.
1: É o caso, vamos missionário transmundial, não é verdade?
0: É verdade. Wesley Marlene, meu amor por ti.
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4: 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E nesta edição, você fica sabendo. Oferta restrita sustenta os preços do arroz no Rio Grande do Sul. Esta e outras notícias, agora no Boletim Rural.
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4: O mercado de arroz em casca no Rio Grande do Sul segue com pouca movimentação, segundo o levantamento do CPE. Produtores continuam segurando as vendas por considerarem os preços atuais insuficientes para garantir a rentabilidade da atividade. Com a oferta limitada em algumas regiões do estado, as cotações seguem sustentadas. Os agentes do setor também acompanham o cenário internacional e as condições climáticas para a próxima safra, fatores que podem influenciar no mercado nos próximos meses. O mercado do boi gordo voltou a registrar queda de preços em diversas regiões do país. Segundo consultorias do setor, frigoríficos estão comprando com mais cautela diante da expectativa de esgotamento da cota de exportação de carne bovina para a China nos próximos meses. Nas principais praças de São Paulo, a arroba do boi gordo permaneceu em R$ 345. Já os preços da vaca e da novilha recuaram. A maior oferta de animais e o ajuste das escalas de abate também contribuem para a pressão sobre as cotações. De acordo com dados do governo chinês, mais de 65% da cota anual de importação de carne bovina brasileira já foi utilizada. A expectativa do mercado é que o limite seja atingido ainda em julho. Forte demanda pela soja brasileira continua sustentando os preços no mercado interno. Na última terça-feira, a saca da oleaginosa no porto de Paranaguá, no Paraná, subiu para R$ 133,50. As exportações seguem aquecidas e o Brasil deve embarcar mais de 15 milhões de toneladas de soja neste mês, volume superior ao registrado no mesmo período do ano passado. No mercado internacional, a soja fechou praticamente estável na Bolsa de Chicago, enquanto importantes regiões produtoras do país, os preços apresentam ou apresentaram pequenas variações ao longo do dia. Com fonte de Globo Rural, produção de Karina Joubert, coordenação de Marcelo Fávero, direção de André Castilho, com realização da sua RTM Brasil, na apresentação de Cláudio Ronchi, esta foi mais uma edição do seu Boletim Rural.
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2: Esse é o Música da Terra, música especialmente pra você. Olha esse aparelhinho que bonitinho.
6: Ah, é um aparelho de MP3?
2: É o que, seu Cláudio?
6: É um aparelhinho de MP3.
2: Meus filhos falaram que é aparelho pra colocar música. Eu fico escutando as mordas que a gente fica escutando aqui dentro da programação e olha, seu Cláudio. Ô, coisa bonita, viu? É muitas músicas que a gente fica escutando durante o nosso dia, sabe, seu Cláudio? Olha, por exemplo, tem uma musiquinha aqui que eu gostei e eu quero colocar pros nossos ouvintes escutar. Pode ser, seu Cláudio?
6: Claro, qual música?
2: Ah, mas tem os Canarinhos de Cristo. Ô, pessoal, vou fazer cada música especial. Deixa eu aqui apertar esse triângulo aqui. É play? Qual, seu Cláudio?
6: Play.
2: Play, play, aperta aí.

0: música da terra, o trem bom assim, canarins de Cristo. Mas bom, vamos lá. Você pode mandar uma carta, você pode mandar. Como é que é o negócio daquele lado tem um monte de tecla, seu Cross? E-mail? Não, é assim, tem um monte de tecla. Eu não sei direito como é que eu faço que negócio.
1: Por hoje é só, Zerquiz.
2: Aí não tá bom. Logo, logo a gente volta. E com muito mais música.
0: Ei, peraí. Esta foi mais uma produção da Transmundial.
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0: Muito bom dia, agora 5:02, horário de Brasília. Daqui a pouquinho tem estudo bíblico, tem Através da Bíblia, professor Itamir Neves. Mas antes, mandando aquele abraço, aquele bom dia para você participando e interagindo através do nosso WhatsApp. Bom dia, Lourdes Galvão, tá ouvindo a gente lá em São Luís, aquele abraço de Leão. Rosimeire Lucival em Santa Helena, também com a gente, Raimunda participando. Francisco Araújo lá em Sobral, desejando uma boa quinta-feira para todos. Bom dia, Miriam Martins, lá em Aparecida de Goiânia, por aqui sintonizada com a gente. Muito bom dia também, Heriberto, em São Gonçalo do Amarante, lá no Rio Grande do Norte. Como é que você tá, Heriberto? Bom dia.
1: Bom dia, bom dia, bom dia, bom dia, pastor Zamana. Aquele abraço, que Deus abençoe o senhor, sua casa e sua família. Mesmo com uma chuva aqui nas costas, né? Levei uma queda ontem quando fui descer do ônibus, mas estou aqui agradecendo a Deus por mais um dia. Obrigado, meu Deus. Ora aí por mim aí, viu, pastor? Sentindo pastor, forte dor nas costas.
0: Ô, oh, meu amigo, melhoras aí pra essa dor nas costas, viu?
1: Depois de velho, cair não é bom, né?
0: É verdade. É, mas faz parte, né? Abraço, amigão. Logo, logo vai estar tá bem aí já, viu? Um abraço também pro Mick Miqueias, Parnamirim, Rio Grande do Norte. Como é que você tá?
2: Oi, Fábio. Bom dia.
0: Bom dia. Tudo bem, Miqueias?
2: Passando aqui para desejar um ótimo dia a todo mundo, né? E ainda atrasado, mas eu desejo os parabéns aos meus dois irmãos, José e João, que ontem fizeram aniversário, né?
0: Olha, que legal!
2: E também seria o dia da minha mãe, o dia que fez o Senhor. Estamos aqui, tentando e prosseguindo.
0: É isso aí, é
2: na
0: isso aí.
2: Na certeza de um dia estamos todos juntos.
0: Com um certeza. Abraço, valeu, Mick Miqueias, é o que nos conforta, né, meu amigão? Um abraço pra você e parabéns aí pros seus irmãos. Olha que bacana, né? Espero que vocês tenham comemorado, né, essa data tão importante. Valeu, Mick Miqueias. Quem tá com a gente também? Patrícia de Abaetetuba, lá no Pará, participando com a gente. Um abraço também, meu xará Fábio Assis, lá em São Luís, participando. Olha só que legal. Rose também tá com a gente. Bom dia, Roseli. Roseli que está na Bahia, também sintonizada com a gente, ouvindo a RTM. Obrigado pela participação, obrigado pela companhia. Antônio João Lisboa, como é que você tá, meu amigão?
3: Muito bom dia, meu querido. Estou rouco, mas estou dando meu bom dia. Graças a Deus, acordei, estou de pé, estou indo para a academia. Desejo um bom dia maravilhoso para tu, para todo nosso irmão que curte a programação. Para todos os vitaminados e vitaminadas, e minha querida amiga Santa Rosa. Que o nosso Deus derrame bênção acima de cada um, nossa família, e de você, e de todo o nosso irmão.
0: Valeu, Antônio. Melhoras aí pra essa voz, viu, meu? Foi falando, a voz foi piorando, né? É sobre isso.

Isso, é sobre isso. Um abraço pra você. Obrigado aí pela companhia. Quem tá com a gente também? Ah, o Juarez Ribeiro falou que hoje é aniversário da esposa. E Nivone Vidal. Ah, não, aniversário dos dois, no caso. Ah, é dos dois, aniversário de casamento, tá certo. 21 anos casados, olha só. Falou, gostaria de fazer uma grande festa e a RTM está convidadíssima. Que maravilha, hein, Juari? Ei, Juarez, que legal que você possa comemorar essa data aí da melhor forma, junto com a esposa, né? Afinal, 21 anos de casamento é uma data muito especial, hein, meu amigo? Que vocês possam comemorar e aproveitar esse dia aí, dia 25 de junho. Parabéns pra você, parabéns pra sua esposa. Que Deus continue abençoando essa união, concedendo muita sabedoria, tá bom? Aproveita aí, meu amigão. E vamos com o estudo bíblico através da Bíblia. A professora Itamir Neves falando hoje sobre Malaquias, capítulo 4.

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1: Querido amigo, hoje o nosso alvo é estudarmos o penúltimo parágrafo do livro de Malaquias. Vamos estudar Malaquias 4, versículos 2 e 3. Ainda temos como tema para o nosso programa o dia do Senhor. Nesses versos 2 e 3, o profeta ainda se refere a esse dia do Senhor. Malaquias se refere então a esse dia com palavras mais agradáveis, palavras que nos enchem de esperança, nos enchem de ânimo. Como verificaremos durante o estudo, esse dia do Senhor é um dia especial. Por isso podemos considerar esse dia como um dia maravilhoso. O conteúdo então desses versos nos apresenta as seguintes palavras: mas para vós outros que temeis o meu nome, nascerá o sol da justiça, trazendo salvação nas suas asas. Saireis e saltareis como bezerros soltos da estrebaria. Pisareis os perversos, porque se farão cinza debaixo da planta dos vossos pés, naquele dia que prepararei, diz o Senhor dos Exércitos. Esse é o texto que nós vamos refletir no programa de hoje. Querido amigo, eu espero que você tenha entendido o que nos propomos a fazer e como abordamos esse tema tão instigante. No programa passado, tratamos sobre o dia do Senhor em relação aos injustos, aos perversos, aos que não temem a Deus. Nesse programa, tratamos sobre o dia do Senhor em relação aos justos, aos piedosos, aos que temem a Deus. Nesses versos 1 a 3, a mensagem é clara: Deus castigará os injustos e abençoará os justos. Na verdade, quando examinamos o texto anterior a esses versículos, percebemos que esses versos são uma sequência natural que confirma a diferença que existia e será evidenciada entre todos os que serviam a Deus e os que não serviam a Deus. Lembramos de 3:10. Ali houve um desafio claro do Senhor para com seu povo: provai-me nisso, diz o Senhor dos Exércitos. Mas mal tinha acabado de lhes falar, lançando esse desafio, o povo respondeu com dureza o Senhor, dizendo o seguinte: inútil é servir a Deus, que nos aproveitou termos cuidado em guardar os seus preceitos. Veja 3:14. Na verdade, percebemos que o povo rejeitou a Deus porque as bênçãos de Deus não coincidiam com o conceito egoísta e materialista que eles tinham de bênção. Porque não viam a vida sob o olhar de Deus, tinham essa dificuldade de alegrar-se com as bênçãos que Deus lhes proporcionava. O povo tinha que descobrir que a fidelidade a Deus, baseada na instrução divina e não nos seus desejos humanos, não lhes dava direito a nada valioso do ponto de vista humano. A base utilitária da fé e da religião se choca com os valores divinos. Entretanto, essa advertência profética dirigida ao povo não era o final da palavra do mensageiro do Senhor. Em meio a uma sociedade caracterizada pelos cultos hipócritas e rotineiros, Deus estava atento para um remanescente, para um grupo pequeno, para um grupo composto pelos que temiam o Senhor e falavam uns aos outros, conforme lemos lá em 3:16. Havia um resto fiel que não tinha abandonado a fé, que não era cínico, que não era hipócrita. A esses que Malaquias chamou de aqueles que se lembram do seu nome, Deus os reconheceu como seu verdadeiro povo, seu particular tesouro para aquele dia que prepararei, diz o Senhor, conforme 3:17. Esses permaneceram firmes no Senhor e levavam a marca da justiça e do serviço ao Senhor. E por isso mesmo, como salientou Malaquias, então vereis outra vez a diferença entre o justo e o perverso, entre o que serve a Deus e o que não serve. Diante desse entendimento, então, nós podemos estudar esses versos dando-lhes o seguinte título: O Grande e Maravilhoso Dia do Senhor. Eu repito, esse é o título de Malaquias 4, 2 e 3. O Grande e Maravilhoso Dia do Senhor. Lembre-se que no programa passado foi o Grande e Terrível Dia do Senhor. Para quem? Para os injustos. Agora é o Grande e Maravilhoso Dia do Senhor. Para quem? Para os justificados. Com esse tema do Dia do Senhor, é fácil percebermos essa diferença entre os justos e os injustos. Para os primeiros, será um dia de perdão, de salvação. Porém, para os injustos, será um dia de castigo e de destruição. Com o tema Dia do Senhor, o profeta Malaquias se uniu à tradição dos seus antecessores, que também enfatizaram esta ação, essa intervenção divina. Por exemplo, Isaías, no capítulo 2, menciona esse Dia do Senhor, no capítulo 13, no capítulo 49. Jeremias, no capítulo 46. Ezequiel, no capítulo 13. Joel, no capítulo 1. Amós, no capítulo 5. Obadias, no capítulo 15. Sofonias, no capítulo 1. Zacarias, no capítulo 14. E assim, junto com Malaquias, vários profetas falaram sobre esse Dia do Senhor. E, parafraseando o conteúdo deles, o que que Malaquias fez? Malaquias definiu esse tema com essa frase: o reconhecimento da presença de Yahvé na sua constante atividade de juízo e salvação. Ou então, mais especificamente, Malaquias disse que o grande dia do Senhor salvará de uma vez por todas o seu povo. Querido amigo, sempre é bom lembrar que essa expressão, esse tema do juízo divino, também foi usada outras tantas vezes no Novo Testamento. Por exemplo, em Atos 2:20, em 2 Tessalonicenses 2:2, em 2 Pedro 3:10, são passagens que mostram esse tema do juízo de Deus. E especificamente no livro de Apocalipse, que nós vamos estudar proximamente, nós temos essa referência em 1:10, 6:17, 9:6, 16:14, sempre apontando para o dia do juízo do Senhor. Vamos lembrar que a maioria das pessoas associa o dia do Senhor com um período de tempo especial que vai acontecer no final dos tempos, quando a vontade de Deus, quando o propósito de Deus para o mundo e para toda a humanidade vão ser cumpridos. Porém, alguns estudiosos acreditam que o dia do Senhor vai ser um período de tempo longo, ao invés de apenas um dia, um período de tempo quando Cristo vai reinar por todo o mundo antes de purificar o céu e a terra em preparação para o estado eterno de toda a humanidade. No entanto, outros estudiosos também acreditam que o dia do Senhor vai ser um evento instantâneo quando Cristo retornar à terra para redimir os seus seguidores fiéis e para mandar os incrédulos para a condenação eterna. Porém, ainda outros entendem que o dia do Senhor é o tempo que teve início na primeira vinda do Senhor Jesus e só terá o seu fim na segunda vinda do Senhor Jesus. Durante esse tempo que se chama hoje, esse é o tempo do dia do Senhor. Assim, além de ser um tempo de julgamento, vai ser também um tempo de salvação, pois Deus vai livrar o restante de Israel, cumprindo a sua promessa de salvar Israel, perdoando-lhes os seus pecados e restaurando o seu povo escolhido à terra prometida a Abraão, desde que aceitem Jesus como Messias, como seu salvador pessoal. O resultado final do dia do Senhor será inquestionável, conforme disse o profeta Isaías. A arrogância do homem será abatida e a sua altivez será humilhada. Só o Senhor será exaltado naquele dia. Isaías 2:17. Querido amigo, o cumprimento final das profecias sobre o dia do Senhor acontecerá no final da história, quando Deus punirá o mal e com grande poder cumprirá todas as suas promessas, salvando os justos. Então, podemos estudar esses versos percebendo neles o seguinte desafio para todos nós. Todos somos desafiados a viver tendo em vista o grande e maravilhoso dia do Senhor. Repito, essa expressão que resume esses dois versículos, que nos dá o princípio desses dois versículos. Todos somos desafiados a viver tendo em vista o grande e maravilhoso dia do Senhor. Nesses versos encontramos três características desse grande e maravilhoso dia do Senhor. A primeira característica do grande e maravilhoso dia do Senhor é a sua manifestação em favor daqueles que temem a Deus. Versículo 2. Mas para vós outros que temeis o meu nome, nascerá o sol da justiça. Vamos fazer três afirmações a partir dessa frase inicial do versículo 2. Esse verso tem início com uma comparação, mas para vós outros. Essa comparação nos remete ao verso anterior, que trata sobre a recompensa triste e definitiva que os injustos terão. Querido amigo, os injustos, descritos como soberbos e perversos, terão como consequência da sua crença e das suas práticas as piores recompensas. Sem dúvida que o verso 1 pode ser entendido como uma eternidade longe da presença de Deus. Isso é o inferno. É. Essa é a recompensa, é a consequência de quem quis ganhar essa vida e acabou perdendo a vida eterna. Uma segunda afirmação é que nós precisamos entender quem são esses descritos como tementes a Deus. São os que levam Deus a sério. São os que reconhecem Deus nas suas boas e nas más circunstâncias da vida. É, são aqueles que alegremente servem a Deus. São aqueles que, através dessa prática, percebem o privilégio de servir a Deus adorando-o. Percebem o privilégio de servir os irmãos, mantendo comunhão com eles, edificando-se mutuamente. E, por fim, percebem o privilégio de servir ao mundo, proclamando o Evangelho de Cristo. Esses são aqueles que temem a Deus. E uma terceira afirmativa é que, para os justos, nascerá o sol da justiça, pois a injustiça sofrida será finalmente superada. O ardor do dia que queimará o perverso será aquele calor gostoso e agradável que estimulará o justo, aquele que confiou no Senhor. A segunda característica do grande e maravilhoso dia do Senhor é a sua manifestação trazendo salvação, ainda no versículo 2. Diz assim o restante desse versículo: trazendo salvação nas suas asas, e aí vocês sairão e saltarão como bezerros soltos da estrebaria. E aqui nós podemos fazer três constatações a partir dessas palavras inspiradas. Primeiro, a salvação dos justos, enfim, será completada. Fomos salvos da penalidade do pecado na justificação. Estamos sendo salvos do poder do pecado na santificação, mas seremos salvos da presença do pecado na glorificação. Na manifestação de Jesus Cristo, nossa salvação se completará e estaremos para sempre com o Senhor. Querido amigo, esta verdade é motivo de consolo e conforto para todo verdadeiro cristão, para aqueles que temem o Senhor. Segunda constatação: a salvação dos justos é fruto da graça e da misericórdia de Deus. Esse dia vai trazer salvação nas suas asas. Salvação é a ação de Deus em favor daqueles que o temem. O rei salmista tinha enfatizado: o Senhor firma os passos do homem bom e no seu caminho se compraz. Se cair, não ficará prostrado. Por quê? Porque o Senhor o segura pela mão. O Senhor ama a justiça e não desampara os seus santos. Serão preservados para sempre. Vem do Senhor a salvação dos justos. Ele é a sua fortaleza no dia da tribulação. O Senhor os ajuda e os livra. Livra-os dos ímpios e os salva, porque nele buscam refúgio. Salmo 37, 23 e 24, 28, 39 e 40. Uma terceira constatação é que a expressão "saireis e saltareis como bezerros soltos da estrebaria" é uma figura das mais expressivas. Descreve os animais novos que durante o inverno rigoroso da Palestina ficavam presos na estrebaria, no curral, protegidos das intempéries, porém presos e sem liberdade. Quando chega o tempo do sol, quando as campinas estão verdes e há o calor no ar, quando o dia está claro e as portas são abertas, o animalzinho então corre e se sente livre e sem nenhum impedimento usufrui de tudo aquilo que ele tem direito. Assim também os justos estão retidos, estão controlados, estão se preservando. Mas na volta de Cristo, o ambiente será totalmente livre, haverá vigor, disposição, liberdade plena. Os justos usufruirão da plena liberdade de serem conhecedores da verdade, conforme João 8:32. E finalmente, a terceira característica do grande e maravilhoso dia do Senhor é a sua manifestação, trazendo vitória sobre os perversos, versículo 3. Pisareis os perversos, porque se farão cinza debaixo da planta dos vossos pés, naquele dia que prepararei, diz o Senhor dos Exércitos. E aqui temos três verdades. Primeira, esse verso não traz a ideia de vingança ou retribuição dos justos contra os injustos, não. Quem agirá nesse tempo será o Senhor. Pisar os perversos e eles se transformarem em cinza debaixo dos pés dos justos não significa vingança ou dar o troco. Significa sim que nessa etapa final, onde a diferença entre o justo e o injusto será vista por todos, a vida do justo se mostrará vitoriosa, se mostrará acertada. Os justos comprovarão que tomaram a melhor decisão. Segunda verdade, isso ocorrerá naquele dia especial, no dia do Senhor, isto é, no final desse dia que teve início na primeira vinda de Jesus e que terminará na segunda vinda, na volta gloriosa do Senhor Jesus. Jesus foi ao céu preparar esse lugar especial. E a terceira verdade é baseada nesses versos. Essa expressão é verdadeira, pois que quem garante essa afirmação é Deus, o único Deus, o Senhor dos Exércitos. Querido amigo, a Bíblia, principalmente na divisão conhecida como livros de sabedoria, especialmente no livro de Provérbios, constantemente divide a humanidade em duas classes de pessoas: os sábios e os néscios, os bons e os maus, os justos e os injustos. Nessa última porção de Malaquias, vemos exatamente essas duas classes, cada uma recebendo de Deus a sua devida recompensa. Mas vamos recordar, quem são os néscios? São aqueles que se afastaram de Deus. São os que preferem a companhia dos arrogantes e dos ímpios. Por outro lado, quem são os sábios? São os prudentes, são os obedientes, são os que servem a Deus e o respeitam, o honram, o adoram verdadeiramente. Agora, pergunta-se, qual será o destino de cada um deles? Conforme vimos no programa passado, os malvados serão queimados como palha por um fogo inextinguível. E como vimos nesse programa, os que temem a Deus serão considerados um tesouro especial, particular, receberão a bênção do Senhor. Ao concluirmos então nossa reflexão, notamos que essa separação e recompensa finais levantadas por Malaquias também estão apresentadas no Antigo Testamento, no Salmo 1 e no Novo Testamento, em Mateus 25, 31 a 46. Querido amigo, como você se considera? Como uma pessoa justa, justificada, ou você se reconhece ainda injusto, um pecador não perdoado? Seja honesto diante de Deus e seja honesto para consigo mesmo. Você sabe bem a recompensa que cada um obterá por sua fé e por sua conduta. Aproveite essa oportunidade e acerte o seu relacionamento com Deus. E aí sim você poderá ter certeza das bênçãos divinas. Que o Senhor te abençoe. Um grande abraço e até o próximo programa.

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8: Agora 5 horas 31 minutos, horário de Brasília.
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0: Muito bom dia. Ótima quinta-feira pra você. Eu, Fábio Zamana, por aqui te fazendo companhia, mandando um abraço pra você que tá ouvindo, você que tá chegando, acompanhando pela TWR em Bonaire. A partir de agora em rede, fica conosco até às 7 da manhã no horário de Brasília. Mandando um abraço pra ele, Riquelmo, lá em Natal, Rio Grande do Norte, já tá por aqui sintonizado com a gente. Como é que você tá, Riquelmo? Bom dia.
1: Bom dia, bom dia, bom dia, bom dia, bom dia, Fábio Zamana, bom dia a todos os ouvintes da Transmundial. Abraçando os nossos irmãos, Loirinho, lá em Serrinha das Pedreiras, Irmã Tina, Pastor Israel, Mãe Silvinha, Pastor Jailton Santo, Irmã Fátima Teixeira, a minha mãe, Irmã Zezé no Golandim, que Deus continue também abençoando o Pastor Edinaldo Dantas, Pastor José Ribeiro, Pastor Edmilson Gomes, nosso pastor aqui, José Josêmio, a todos quanto ouve esta programação, que estão fazendo a sua caminhada, fazendo o seu ciclismo, trabalhando, assim como todos nós, precisamos do grande milagre de Deus, a misericórdia e o amor dele. Termino dizendo, Fábio Zamana, forte abraço de leão e Deus continue abençoando a sua família.
0: Valeu, Riquelmo, você também, toda a sua família aí, amigão. Sempre bom receber você aqui com toda essa alegria, né? Damião Cirilo tá com a gente também, está em Natal, falou que tá finalizando o plantão. Opa, isso aí, que bom que você voltou, viu, Damião? Tatiana Becker também, tudo bem, graças a Deus, Tati, com você e com a família. Prazer recebê-la. Antônio aqui em Osasco falou, bom dia, Fábio, aqui é o Marco Antônio, ouvinte dessa rádio maravilhosa. Quero enviar o meu cordial abraço a todos os ouvintes também, a todos os meus colegas do CEAGESP. Já estou a caminho para mais uma vitória. Isso aí, Antônio, um abração aí para todo mundo no CEAGESP, pessoal que trabalha, começa cedo também aí, são madrugadores, né? Então, um abraço para você, Antônio, ótimo dia, uma excelente quinta-feira, viu? Henrique Graça Cabral tá por aqui também, a Leida Bispo já mandou seu recado, como é que você tá, Leida? Bom dia.
2: Bom dia, pastor Fábio Zamana, desejo uma quinta-feira de muita paz para você e para todos os ouvintes na escuta. Tô aqui ouvindo essa programação que é uma bênção, cuidando do meu filho Luiz Felipe.
0: Maravilha.
2: Abraço de leão.
0: Abraço, Leida.
2: Em família, em São Luís, Maranhão.
0: Abraço de leão para você. Marilene tá com a gente, tá chegando por aqui, Marilene Anápolis, junto com o maridão José Marques. Hoje é dia de cuidar do Pietro. É, hoje a casa fica animada, hein? Abraço para você. Edenilde Ribeiro, cantora das madrugadas que tá sumida. Tudo bem, Edenilde? Bom dia.
3: Bom dia, pastor Fábio Zamana. Não tinha participado porque tive uma crise de anemia muito forte, então estava levantando cedo para ir tomar a medicação. E deixar a peço oração e abraço de leão para você e sua família e a todos os ouvintes da Terra Mundial. Na próxima vez cantarei pelo menos o refrão de uma música.
0: Tá certo. Abraços. Valeu, Denilde. Continue se cuidando, viu, minha amiga? Continue se cuidando. Um abraço pra você e um dia maravilhoso. Também quem está conosco, Graça Imperial, Natal, Rio Grande do Norte. Bom dia.
4: Pai Senhor, pastor Fábio, tudo bem?
0: Tudo bem, e você?
4: Eu quero agradecer a Deus por tudo, né? Ele tem feito tudo em nossas vidas. Manda um abraço pra todos que estão ouvindo a RTM, hoje disse, né?
0: Graças a Deus. Mais fácil, né?
4: E pra você, pastor Fábio, manda um dia abençoado. E pra nosso Deus continue abençoando, vitória, amém.
0: Tamo juntos, Graça. Abraço de leão pra você também. Obrigado pela companhia. Etevaldo falou passando pra desejar uma ótima quinta. Valeu, Etevaldo. Quem tá por aqui também? Mandando seu recado, Gilson Andrade. Como é que você tá, Gilson?
5: Bom dia, pastor Fábio. A paz do Senhor Jesus. Quintou, né? Mais uma quinta-feira abençoada. Estamos aí. Todas as madrugadas eu tô aqui. Às vezes eu não mando áudio, mas pode ter certeza que a minha audiência é fiel, tá? Mas o final de semana chegando, né? Com a graça, com a misericórdia e com o amor de Deus. Estamos aí. passando aqui para desejar uma ótima quinta-feira, né? Que Deus continue nos abençoando, nos dando sabedoria e discernimento para tomarmos as nossas decisões no nosso dia a dia, tá?
0: Isso aí. Tamo junto, meu amigo.
5: Estou aqui para dizer que mais um dia de batalha, né? Tô descendo ali para a empresa. Hoje e amanhã nós teremos um trabalho diferenciado. Será um treinamento com os motoristas. Aí estamos aí. Que Deus nos abençoe. E abençoe você também, toda a sua família e o seu ministério.
0: Valeu, meu amigão, tamo juntos. Aquele abraço de leão, Gilson. Obrigado aí pela participação, ótimo dia pra você. Vamos lá com música, oferecendo pra você que tá conosco, acompanhando a RTM em qualquer lugar do planeta. É, quintou, hein? 11 graus aqui em São Paulo, tá friozinho demais. Bora dar uma esquentada? Alô, Silvinha. Pega o Madruguinha aí, menino. E bora dançar. Cícero Oliveira, meu barquinho.

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3: A palavra para hoje. Seja um pai. Malaquias 4:6. Ele fará com que o coração dos pais se volte para os filhos e o coração dos filhos para os pais. Em 1985, Tim Burke viu seu sonho de infância se tornar realidade quando o time de beisebol Montreal Expos o contratou como arremessador, oferecendo-lhe um salário anual de $600 mil. Naquela época, era muito dinheiro para um jogador. Após 4 anos nas ligas menores, ele finalmente teve a chance de jogar nas ligas principais e rapidamente provou seu valor ao estabelecer um recorde de maior número de participações como arremessador de relevo entre todos os arremessadores novatos. Ao longo do caminho, porém, Tim e sua esposa Christine adotaram 4 crianças com necessidades especiais. 2 filhas da Coreia do Sul, 1 filho com deficiência da Guatemala e outro filho do Vietnã. Todas as crianças nasceram com doenças ou defeitos muito graves. E nem Tim, nem Christine estavam preparados para as enormes exigências que uma família assim traria. E com a agenda exaustiva das exigências do beisebol da liga principal, Tim raramente estava por perto para ajudar. Depois de fazer uma profunda reflexão e decidir quais eram as verdadeiras prioridades de sua vida, Tim fez algo que surpreendeu a todos. Ele desistiu da carreira dos seus sonhos na liga principal de beisebol. Quando os repórteres lhe pediram para explicar essa decisão inacreditável, ele simplesmente disse: "O beisebol vai ficar muito bem sem mim, mas eu sou o único pai que meus filhos têm. Heróis são escassos hoje em dia e Tim Burke é um deles. Pai, você pode ser outro. A maioria dos investimentos na vida envolve riscos e pode levar ao arrependimento. Mas você nunca se arrependerá de um momento sequer do amor, do tempo e do esforço que investe em seus filhos. Então, seja um pai."
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5: 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Por restauração e cura para as mulheres ao redor do mundo.
6: Pai de misericórdia e justiça, entregamos agora em tuas mãos as vidas das mulheres sul-africanas que sofrem em relacionamentos tóxicos e abusivos. Pedimos que elas encontrem em ti verdadeira esperança, sabendo que o Senhor é refúgio e fortaleza, socorro bem presente nas horas de angústia. Santo Deus, cure as feridas causadas pela dor, pelo medo e pela rejeição, restaurando a dignidade delas. Dê a cada uma coragem para buscar ajuda, para buscar sabedoria para tomar decisões e liberdade para recomeçar uma nova história. Que toda a opressão e violência sejam quebrados pelo teu amor. fortaleça os corações abatidos e cerque essas mulheres de pessoas que tragam apoio e proteção. Que elas vivam restauradas e confiantes na tua presença. Oramos em nome de Jesus. Eu, Cacá Rodrigues, sou grato a Deus por dividir esse momento de oração com você.
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0: Gabriel Guedes aqui na RTM, agora 5:53, horário de Brasília. Opa, sextou ainda não, mas tá quase, hein?
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0: Juntos mandando aquele bom dia pra você, Silvinha. Tá chegando com a gente, como é que você tá, minha amiga? Bom dia.
2: Fala tu primeiro. Bom dia para todo o povo de Deus, para todo da Transmundial, todos da Rádio Nordeste Natal. Então, Fabinho, ontem eu conheci o pastor Jailton Santos. Ontem eu passei o dia quase todo, que eu cheguei lá quase meio-dia, e fiquei até a noite, até a hora de ir embora.
0: Lá na Rádio Nordeste?
2: Então, quando ele anunciou meu nome, eu não conhecia ele, sabia?
0: Olha, ele contou para mim quando veio aqui.
2: Quando ele falou no meu nome, eu escutei lá embaixo uma pessoa fazer, oh, entendeu? E ele falou no seu nome, falou que ele conheceu, sabe, ele contou aquela história toda, entendeu? Que foi aquela maravilha. E pena que eu não batei foto. Ah, aí quando eu fui descendo, aí uma senhora foi falar assim, nossa, você é de verdade, ela veio me dar um abraço, sabe? E ela escuta seu programa também, sabe?
0: Que legal, Silvinha.
2: E ela fala que também escuta seu Madruguinha, claro. Eu achei uma barata, porque ela, quando me conheceu, sabe, ela, sabe aquela coisa, aquele espanto todo, e é isso, foi muito bom ontem, amém? Que Deus abençoe a todos, cheiro no coração, e o áudio ficou grande.
0: Ah, Silvinha, você é top, que legal que você teve esse momento com o pastor Jailton, hein? É, menina, coisa boa, vocês aí de Natal, né? Muita gente fala, você conhece fulano? Não conheço. Conhece? Não conheço. Então é isso, vocês têm que estar mais junto aí, viu, gente? Vai lá no culto do pastor Jailton, viu? Abraço, Silvinha, obrigado aí pela mensagem. Amei, amei, amei. Pastor Marcos e pastora Débora, bom dia, meus amigos.
3: Bom dia, Fábio!
4: Bom dia, Fábio! Aqui é a sogra do, a dona Miralda, a sogra do pastor Marcos.
0: Viu, dona
5: só
0: Miralda?
5: Só alegria aqui, Fábio. Chegou,
0: que maravilha.
5: O calor, chegou a sogra.
0: Chegou a sogra, chegou o calor, chegou tudo.
5: Tá, agora tá bem quente por aqui, viu?
0: É mesmo.
5: É, amor?
6: Tá quente, Fábio.
5: Tá torrando.
0: E aqui tá um frio.
5: Ontem fez 38, sensação de 40, e vamos que vamos.
6: Só o Senhor na nossa vida.
5: Amém. Que todos tenham um ótimo dia.
6: Fiquem na paz.
0: Valeu, meus amigos. Valeu, pastor Marcos, pastora Débora, agora com a sogra também, com a mamãe da pastora Débora, que legal. Quero fotos depois aí, viu? Quero fotos. Já amo a senhora mesmo sem conhecer, de tanto que eu ouço bem aí falar da senhora, viu? É, com certeza, pastor Marcos, pastora Débora, sempre falam muito, muito, muito bem da senhora, e eles estavam na expectativa aí dessa sua chegada. É, agora é só aproveitar, aproveita. Maravilha, né? Jaqueline tá com a gente também, direto de Mossoró, Rio Grande do Norte. Bom dia, Jaque, obrigado pela companhia. Eliane também falou, vamos orar pelos venezuelanos, que o senhor terá, que o senhor pare, né? As réplicas, que eles sejam ajudados, com certeza, em oração pelos nossos irmãos venezuelanos. Abraço, Eliane, também com a gente, Fatiminha, Natal, Rio Grande do Norte. Bom dia para você, aquele abraço de leão. Ana de Macaíba tá com a gente também, bom dia, Ana.
7: Bom dia, irmão Fábio, Zamana, meu pastor, é longe, mas é pastor, né? Abençoado por Deus, cadê a pastora, cadê suas filhinhas também? Aqui é a irmã Ana, glória a Deus, aqui de Mangabeira, louvado seja Deus. É, fiquei sabendo que irmã Jailton Santos esteve aí, né?
0: Você viu
7: também,
0: que maravilha?
7: É uma pessoa que eu quero muito bem.
0: Gente
7: com ele,
0: boa,
7: com
0: gente
7: um filho.
0: Boa.
7: Betânia, louvado seja Deus, vi as filhas dele crescer, eram pequenininhas, hoje estão casadas.
0: Que maravilha, né, Ana?
7: E que Deus abençoe todo o povo de Deus no Rio Grande do Norte e no mundo todo, no Brasil. Abraço,
0: é,
7: meu
0: abraço,
7: pastorzinho.
0: Abraço,
7: Deus,
0: Ana.
7: Abençoe, beijo para as crianças,
0: beijo
7: para sua esposa, viu?
0: Obrigado pelo carinho,
7: irmãos.
0: Obrigado,
7: amém,
0: pelo carinho.
7: Glória a Deus.
0: É, eu falei pra sujeito que eu já gostava dele, agora eu gosto mais ainda, viu? Tão bom quando a gente tem a oportunidade de ter um contato, né? De conhecer a pessoa pessoalmente, é, além do rádio, além do virtual, conhecer pessoalmente, dar aquele abraço de leão. Ah, como foi bom, viu? Abraço, pastor Jailton, abraço, Betânia, que provou meu cafezinho, viu, gente? É, provou um cafezinho aqui e o meu bolo fit de cenoura, é, meu bolo fit de cenoura. Agora faltando 3 minutos para 6 horas da manhã, quero mandar um bom dia pro Felinto também lá de Guamaré. Um abraço para você. Falou, já tô aqui na labuta, viu, Fábio? Bom trabalho aí para você, meu amigo. E a pastora Débora e o pastor Marcos falando do calor, né? Que tá lá na Inglaterra. Gente, aqui tá tão frio. Eu tô com cachecol e tô com sobretudo. Daqui a pouquinho eu vou comer meu cuscuz e fica lá atrás na cozinha, né? Então, pra sair aqui do estúdio e ir lá atrás, menina, que frio! Só com cachecol pra esquentar o pescoço, viu? Não é fácil, não. Rosimar, como é que você tá, Rosimar? Bom dia.
8: Bom dia, semana, mais um dia, gratidão por isso, que Deus nos proteja. Bom dia, um abraço de leão a todos os ouvintes. E que Deus nos proteja e proteja todos nós. Como é que tá as meninas? Estão bem? Como
0: graças
8: foi o jogo ontem?
0: Maravilhoso.
8: Eu fiquei rouca só de gritar.
0: Eita,
8: tudo
0: gritou
8: bem,
0: muito.
8: Tá tudo, tudo foi maravilhoso.
0: É,
8: só faltou
0: um pouquinho
8: de Neymar, mas Neymar, tudo bem. Isso daí ele tava só
0: ficou
8: aquecendo.
0: Pouco tempo, né? Ficou
8: no
0: pouco
8: próximo...
0: tempo.
8: Eles que nos aguardam.
0: É isso aí, Rosimar. Abraço pra tu, menina. Ótimo dia, viu? Obrigado pela companhia. Graça Sena, Raimundo, tá com a gente também lá em São Luís. Abraço, casal. Obrigado pela companhia de sempre. Vamos pro intervalo. Daqui a pouquinho tem Rota 66 com o Luiz Saião. Você que está ouvindo pela Rádio 92,3 FM, seguirá com meu amigo Mário Porto pela 100.9. Tem momentos de reflexão. Pela Rádio Nordeste, pastor Jailton Santos, Amanhecendo com Fé, Rádio Seara, Razão para Viver, e Rádio Imprensa, pastor Oldair. Um forte abraço para todos.
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1: E vem chegando Rota 66 com Luiz Saião, hoje falando sobre Aleluia, Aleluia, com base em Salmos 146 até os 150.
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2: bicho vai pegar hoje aqui no programa Rota 66. Um safari animal perseguindo e rastreando a sabedoria bíblica, uma espécie de extinção. Em sua exposição no primeiro livro dos Reis, o professor Luiz Saião, que é uma fera em matéria de Antigo Testamento, vai até os capítulos 9 e 10 para falar sobre em alta com o mercado internacional. O que você faz para sobreviver no mundo selvagem de nossos dias? Salomão, que era um grande observador, aprendeu muitas coisas com a natureza. Ele sabia que a união do rebanho obriga o leão a ir dormir com fome, que quando o galo está bêbado, se esquece do gavião, e quando o rato ri do gato, é porque há um buraco por perto. Você sabe aproveitar as oportunidades? Ouça essa.
3: Rota 66, caminhando pelas histórias extraordinárias do primeiro livro dos Reis. Hoje nós vamos estudar os capítulos 9 e 10 do primeiro livro dos Reis, e o nosso tema será em alta no mercado internacional. Como você já está sabendo, Salomão é o grande rei de Israel neste momento. Salomão construiu o templo do Senhor, construiu também palácios, está vivendo numa situação especial de luxo, e acontece que neste momento de glória, quando Israel vai alcançar o máximo do seu poderio na sua história, inclusive neste momento é importante destacar que não há nenhuma nação poderosa suficiente na região que possa ameaçar Israel. Ele se torna uma grande potência regional, e nestas circunstâncias o texto da NVI nos diz: quando Salomão acabou de construir o templo do Senhor, o palácio real e tudo mais que desejara construir, o Senhor lhe apareceu pela segunda vez, como lhe havia aparecido em Gibeon. E o que foi que Deus disse a Salomão? O texto nos deixa claramente explícito a palavra divina. Ouvi a oração e a súplica que você fez diante de mim. Consagrei este templo que você construiu para que nele habite o meu nome para sempre. Os meus olhos e o meu coração estarão sempre nele. E se você andar segundo a minha vontade, com integridade de coração e com retidão, como fez o seu pai Davi, se fizer tudo o que eu lhe ordeno, obedecendo aos meus decretos e às minhas ordenanças, firmarei para sempre sobre Israel o seu trono, conforme prometia Davi seu pai quando lhe disse: nunca lhe faltará descendente para governar Israel. Deus então ratifica aquilo que ele disse a Davi, dizendo: olha, eu vou colocar você como sucessor de Davi, você é o rei que está nesta linhagem abençoada e o seu descendente vai prosseguir. Mas a palavra da necessidade da obediência claramente aparece. Se você e os seus filhos se afastarem de mim e não obedecerem aos mandamentos que eu lhes dei, diz o verso 6, e prestarem culto a outros deuses e adorá-los, desarraigarei Israel da terra que lhes dei e lançarei para longe da minha presença esse templo que consagrei ao meu nome. Israel se tornará objeto de zombaria.

0: varia entre todos os povos. Deus está exigindo a fidelidade, a lealdade de Salomão para que isso aconteça, para que o seu reinado possa prosseguir tranquilamente. Vamos observar que, apesar do texto nos mostrar que Israel está aí com tudo, está em alta no mercado internacional, no mundo da sua época, a ameaça de perigos e de fragilidade aparece claramente aqui neste texto que lemos. Como é que Salomão consegue o seu grande crescimento? O texto vai nos mostrar uma outra face sombria desta grande vitória do rei. O versículo 15 nos diz que o rei Salomão impôs trabalhos forçados para que se construísse o templo do Senhor, seu próprio palácio, o Milo, o Murde.
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3: 6:08.
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0: Bom dia, Natal, bom dia, Rio Grande do Norte, bom dia, Brasil, bom dia, São Gonçalo do Amarante, bom dia, você que nos acompanha, você que está em casa, que está saindo, que está no trabalho, ou no hospital, ou viajando, ou em algum lugar. Que a bênção e a misericórdia de Deus o acompanhe e esteja presente na sua vida. E se você ainda não é evangélico, crente da Assembleia de Deus ou de outra igreja evangélica, você faça isso o mais rápido possível, porque uma das coisas melhor que temos na terra é aceitar a Cristo como Salvador e ser uma pessoa ligada a Deus. Vamos orar, vamos conversar com Deus.
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0: Querido Deus, eterno Pai, maravilhoso Senhor, nós te agradecemos e te louvamos pela vida, por este momento de poder estar aqui, te adoramos, pedimos perdão pelas nossas fraquezas e intercedemos também por aqueles que precisam de intercessão. Enfim, ó Deus, a nossa vida é dependente de ti a cada instante, a cada momento. Continua conosco, abençoando a todos que faz parte desse programa da Rádio Nordeste, da nossa igreja Assembleia de Deus aqui no estado do Rio Grande do Norte, e que a tua bênção continue conosco nestes minutos aqui. Em nome de Jesus te agradecemos. Amém. Bem, queridos irmãos, estamos 6h14, como diz o pastor Jailton Santos, olha a hora. Eu quero começar o programa já falando sobre a nossa EBD em síntese. A gente tem sempre falado aqui, mas não é pecado falar novamente, não é verdade? Não é pecado. Então, nossa EBD em síntese tem uma novidade este ano. Não é só a EBD em síntese, mas é a primeira conferência de educação cristã da nossa igreja aqui em Natal, no Rio Grande do Norte. E vai começar sexta-feira, portanto, amanhã. E a abertura não será no Templo Central. Não será no Templo Central. Será lá no Centro de Convenções. Nosso pastor presidente, pastor Martim Alves, convida e convoca toda a membresia, pastores, obreiros, professores de escola dominical, vai estar presente lá. Vai estar escalado a área 1 e a área 2. Né? Acredito que vai dar bastante gente para esse evento que vai acontecer ali. Então, você é nosso convidado e no sábado começa a partir das 9 horas, várias plenárias. Você pode se inscrever. Se você não se inscreveu ainda, você tem a oportunidade de se inscrever, tá ok? Deus abençoe e que continue a bênção de Deus na sua vida. Um abraço aí para a irmã Sandrinha, irmão Renato, irmã Thalita e irmão Gabriel, todos na audiência do programa Amanhecendo com Fé. Irmão Marcos, lá de Amarante 1, irmão Sandilson também, todos da classe Elias. Sempre bem-vindo, irmão Edinaldo Bigodão e também Edinaldo lá do Alvorada, que Deus abençoe. Muita gente aqui já nos acompanhando, mas hoje eu estou aqui na agradável companhia do irmão Gilvan da UTI da Bíblia. É com você, irmão Gilvan.
2: Meu pastor Edmilson Gomes, paz do Senhor Jesus, para você também, meu irmão amado, minha irmã amada na audiência, também a paz do Senhor. É muito bom estar aqui nos estúdios da Rádio Nordeste. Eu gosto da comunicação, meu pastor.
0: Amém.
2: Pode dar prosseguimento às tuas ordens do Senhor.
0: Glória a Deus. Não, só mandando alô, irmã Marineide deve estar ainda na caminhada dela, né? Daqui a pouquinho ela aparece. Irmão Valdair Lourdes também aqui presente, irmã Zélia também aqui presente na audiência da irmã que já estou na audiência, irmã Rose de Parnamirim. Rose Santos, olha aí, que maravilha. Deus abençoe, irmã Jaqueline Brasil. Jaqueline Brasil, que maravilha. Esse povo é patriota mesmo, né? Irmão Assisão também aqui na audiência do programa. 6h17, vamos de hino, meu amigo? Ricardo Torres, é com você. Amém.

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0: 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Tchau.

0: Muito bem, meus irmãos, 6h23, vamos para o Salmo do dia. É com você, querido irmão Gilvan, da UTI da Bíblia.
1: Hoje o Salmo do dia é o Salmo 94. Eu vou ler 6 versículos, 3 iniciais e 3 do final. Diz assim: o Senhor Deus, a quem a vingança pertence, ó Deus, a quem a vingança pertence, mostra-te resplandecente, exalta-te tu que és juiz da terra, dá o pago aos soberbos. Até quando os ímpios, Senhor, até quando os ímpios saltarão de prazer? Multiplicando-se dentro de mim os meus cuidados, as tuas consolações recrearam a minha alma. Versículo 21. Acorrem em tropel contra a vida do justo e condenam o sangue inocente. Mas o Senhor foi o meu retiro, o meu alto retiro, e o meu Deus, a rocha em quem me refugiei. Amém.
0: Amém. Salmo do dia, Salmo de número 94. Portanto, o irmão leu dos versículos 1 ao 3, depois o versículo 19. 21 e 22. 6h25, é com você, meu amigo Ricardo.
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0: Muito bem, meus irmãos, 6:27, é com você, irmão Gilvan.
1: Meus queridos, eu vou ler na segunda epístola de Paulo aos Coríntios, o capítulo 6, versículo 14, que fala acerca do jugo desigual. Diz assim: não vos prendais a um jugo desigual com os infiéis, porque que sociedade tem a justiça com a injustiça? E que comunhão tem a luz com as trevas? Aí o versículo 16 diz assim, parte final: porque vós sois o templo do Deus vivente, como disse, neles habitarei e entre eles andarei, e eu serei o seu Deus e eles serão o meu povo. Essa citação aqui final é de Levítico 26:12. Primeiro a gente vai junto, irmãos, entender o contexto dessa fala de Paulo. Depois a gente vai ver o que é essa colocação, essa figura do jugo de desigual que ele usou aqui. Em seguida, qual foi a intenção de Paulo em dizer isso? E por fim, eu vou fazer algumas aplicações, combinado? Paulo, ele pregou o evangelho na cidade de Corinto, né? Na Grécia. Alguns na época se converteram e ele passou 18 meses lá estabelecendo as bases doutrinárias para aquela igreja que era uma igreja de novos crentes. Quando ele foi embora, aí começaram a surgir problemas sérios no seio da igreja. Só que a palavra havia caído em alguns terrenos férteis, corações sedentos, né? E entre estes, membros da família de um homem por nome Chloe, que fizeram um primeiro pedido de socorro a Paulo. E ainda teve o apoio de mais três servos também, por nome Stefanas, Fortunato e Acaico, que eram homens generosos, pastor Edmilson, que favoreceram Paulo com donativos quando Paulo estava em Éfeso. E eles acabaram falando também sobre os problemas. Aí Paulo então escreveu uma epístola com um teor muito forte de censura e de repreensão ali, e ele destacou as bênçãos espirituais que aqueles irmãos dispunham e que acabavam não valorizando. Mencionou também grupos dividindo a igreja, inclusive isso na Santa Ceia, dons espirituais que eram usados como disputas, adultério dentro da igreja, demandas judiciais de irmãos contra irmãos, confusões matrimoniais, enfim, ignorância acerca de doutrinas básicas, né? Tava uma anarquia mesmo. Passou o tempo, algumas coisas após a carta foram corrigidas e Paulo escreveu outra epístola, essa mais branda e com recomendações para a vida cristã. Foi aí que em certo ponto da segunda carta, aí Paulo foi categórico, ele foi pastoral nessa fala dele, quando ele diz: não vos prendais a jugo desiguais com os infiéis, né? Os irmãos, eles estavam acolhendo falsos pregadores, era o fato na época, estabelecendo comunhão estreita com esses e tendo também os seus corações acabavam sendo roubados e corrompidos da doutrina que tinha sido iniciada por Paulo. Era a verdadeira, a justa, né? E essa colocação jugo desigual é uma figura de linguagem aconselhando a não estabelecer vínculos com pessoas, vínculos de espécie alguma, com pessoas que têm objetivos de vida, prioridades e planos que são opostos ao cristianismo, à verdade de Deus, né? Porque não dá certo, né? Ambos se ferirão e se machucarão, é o que ele está dizendo. É só uma questão de tempo. Nessa sua comparação, Paulo, ele se utilizou do que ele observava no trabalho agrícola com os animais. Jugo, pastor Edmilson, que é um homem de origem sertaneja, é uma peça que normalmente ela é de madeira, que prende dois bois para eles trabalharem juntos na agricultura. E eles vão arando juntos ali ou puxando carroça. Para formar a pareia dos bois, é preciso que o proprietário, eles fiquem atentos ao peso, à idade, ao tamanho, ao vigor físico. Precisa ser parecido ou igual, né? Equilibrado, né? Agora, por quê? Para eles sintonizarem, para sincronizarem as passadas. Na época, pessoas que tinham menos poder aquisitivo, menos dinheiro, colocavam um jumento e um boi que eram presos no mesmo jugo. Ficava desigual. Acontecia que essa ausência de sincronia nas passadas roçava a peça no pescoço do jugo e acabava causando feridas que eram sérias. Sem contar que muitas vezes eles pendiam para um dos lados e ficavam querendo andar rodando em círculo. O dono, quando ele era pobre, para ele não parar a produção, acabava colocando um manchão no ferimento no pescoço, um manchão de pano, e protegia o ferimento, mas provocava assim, essa sequência, um ferimento necrosado, a chamada pisadura, ferida sem cura no tecido do corpo, né? E havia uma recomendação na palavra de Deus, em Deuteronômio 22:10, para não arar a terra usando um boi e um jumento sob o mesmo jugo, preso na mesma peça. Então a recomendação de Paulo aos cristãos de Corinto e a nós é não estabelecer nenhum tipo de sociedade, de aliança com alguém que vive alheio à causa do Senhor Jesus. Isso envolve especialmente a questão espiritual, que no caso é a prioridade do cristão que foi comprado pelo sangue de Jesus. Vai haver ali discórdias. Quando os pastores ou ensinadores, o pastor Edmilson aqui é um deles, eles aplicam a colocação não vos prendais a jugo desigual, recomendando a não fazer aliança matrimonial, não casar, não namorar com quem ainda não é comprado pelo sangue de Jesus, que despreza essa misericórdia e esse amor de Deus, é para que a outra pessoa não se machuque ou venha a machucar, vivendo os dois juntos, trilhando uma estrada que não é curta, é até que a morte os separe, não venha, né? Então, no início da relação, pode até ser uma bênção, uma maravilha de Deus. Começo é começo, um encanto, né? Apesar de os dois terem ideais, entendimentos completamente opostos acerca de Deus, acerca da obra de Deus, acerca da eternidade. O pecador inveterado, ele nem acredita na eternidade, ele tem outra versão do que a Bíblia diz. E muitas vezes o crente, ele acaba se iludindo com a possibilidade de trazer aquele a quem está iniciando a relação para o evangelho, mas as estatísticas, elas dizem o oposto. O servo de Deus, ele vai esfriando a cada dia por aquela paixão, aquele apego inicial, e vai perdendo o interesse. Daí não vos prendais em jugo desiguai com os infiéis. A trilha, meu irmão, de duas pessoas espiritualmente opostas, ela fica difícil com o tempo. Quando eles comerem, como diz o pastor Ribeiro, pastor Deus, 10 quilos de sal junto. Aí vai iniciando o choque. Isso porque a construção do lastro de vida e dos entendimentos espirituais, eles são opostos, diferentes. Aí vem tristeza com mais frequência, desgosto, desentendimento, mágoa. É assim. E a sim, meu pastor.
2: Vamos só para acrescentar.
1: Ótimo.
2: Aí eu lembro do caso, por exemplo, Sansão quando casou com Dalila, né?
1: Plenamente, completamente desigual ali.
2: Desigual.
1: Ele tinha até voto de Nazireu, feito pelos pais.
2: Pois é. Aí a gente vê o desastre que aconteceu.
1: Que foi o fim de Sansão. Pronto, de alguma forma Deus estava naquela causa. Ele pegou aquela tragédia e transformou numa bênção. Mas não foi muito bom para Sansão, nem para a nação na época. Não é assim?
2: Como também Esaú e Jacó, né? Esaú entristeceu o pai
1: e a mãe.
2: E a mãe, porque ele.
1: Só para contrariar a recomendação dos pais.
2: Isso. Foi buscar uma
1: foi. Uma exatamente.
2: Fora do jogo, fora da.
1: E depois ele não quis consertar pegando as Ismaelitas, que era a irmã de Isaac, né? De certa forma. E esse negócio, pastor, muitas vezes vem por causa da atração física, das anatomias, pela fala encantadora e muitas vezes pelo poder econômico, mas isso é furada, meu irmão. O matrimônio sacramentado por Deus, ele não se resume em 3 dias, nem em 3 anos. É como até que a morte os separe. Prender em jugo desigual vai ser bronca. Se você ainda não encontrou a pessoa para você amar e se doar por ela, não se aveste não.
2: Se aveste não.
1: Entregue essa escolha na mão de Deus. Aleluia. E viva, venha viver um matrimônio abençoado. Você pode até vir a sofrer. Nós que somos casados, eu, pastor Edmilson, há muitos anos, sofre de vez em quando, mas faz parte da vida, não fica aquela mágoa, pisadura no coração. Há o perdão, porque o amor supera isso, mas o estado do seu matrimônio ele mesmo com sofrimento, com a pessoa indicada por Deus, que o coração foi sensível àquilo, aos ideais, a alegria, a amizade, a admiração, o amor, é constante, porque Deus, ele sabe escolher. Você está namorando alguém, minha irmã, meu irmão, uma pessoa que ainda não confessou o evangelho e ainda não casou, você não casou com essa pessoa ainda, fica observando os sinais, observe se a pessoa é temente a Deus, se não confessou Cristo, não é, tá claro. Observe como a pessoa trata os pais, às vezes a pessoa é até tranquilinha, mas veja como trata os pais, observe com lupa gigante, observe se é uma pessoa trabalhadora, se não é uma pessoa preguiçosa, observe principalmente como essa pessoa lhe trata nos momentos que está exasperada, se é ciumenta, se é uma pessoa dominadora, se fala de paixões do passado, se mente, diz uma mentira aqui e acolá, se gosta de contar vantagem, vai fazer você sofrer, não tenha dúvida, e você terá uma dificuldade imensa de viver a vida lado a lado de uma pessoa que não pensa igual a você, será um matrimônio infeliz. Se você já é casado com uma pessoa que ainda não é evangélica, você se converteu depois, a recomendação paulina e dos pastores é manter o patrimônio coberto de oração, não deve se separar, está no capítulo 7 da primeira epístola aos Coríntios, né? E fica orando, isso é cobrindo o matrimônio de oração para Jesus salvar o seu companheiro, a sua companheira, entendeu? Porém, se você já é salvo em Jesus, não se prenda a jugo desigual com os infiéis, não embarque nessa canoa furada que a sua vida vai ser de amargura. Meu pastor Edmilson, ainda deixei tempo aí para o senhor falar, em nome de Jesus.

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4: Muito bem, queridos irmãos, 6h46, diretamente aqui dos estúdios, pastor João Gomes da Silva. Mandar um alô aí para os queridos irmãos que estão conosco na manhã de hoje. Pastor Iranildo, irmã Jeane lá do setor 17, irmã Libânia Rosa, também aqui na audiência do programa Amanhecendo com Fé. Irmã Sheila está em Serra Caiada. Pastor Daniel, vai um abraço para o pastor Daniel, que Deus abençoe todo esse povo aí de Serra Caiada, que Deus leve todos vocês para casa, ainda, amém, glória a Deus. Paz e segurança na graça do Senhor Jesus, está dizendo a irmã Zélia aqui. E aí, irmão Gilvan? Irmã Marineide já está no ar?
5: Tá, ela já disse aqui, há pouco tempo ela falou que tinha chegado da uma corridinha leve que ela fez hoje de 6 quilômetros.
4: 6 km.
5: Só pra agitar a musculatura mesmo, pra manter a forma e a saúde, né? Marineide hoje em dia, ela tá correndo mais só pela saúde. Pensa mais em pódio não, enquanto ela tá vivendo esse período do meu tratamento ainda, né? Eu preciso dos cuidados dela perto. Então, minha filha, um abraço, que Deus continue te guardando e te mantendo esta pessoa abençoadora de vidas. Quero mandar também um abraço para o querido amigo irmão Zé Carlos, lá de Petrópolis, o esposo da irmã Rossanda. Ele me prometeu um jantar com uma galinha. Aí toda vida que eu me encontrava com ele, ele renovava a promessa. Aí agora, irmão Zé Carlos, eu não estou podendo mais comer, a gente vai pensar numa outra coisa, viu? Uma frutinha, uma salada de fruta.
4: Glória a Deus.
5: Pô, ele protelou, acabou se livrando da promessa.
4: É, irmão Gilvão, sabe quem está na audiência? Pastor José Ribeiro.
5: Uma bênção de Deus, estive com ele.
4: Pai, um abraço pro pastor José Ribeiro.
5: Pastor José Ribeiro
4: e para todo o povo aí da Igreja da Ridinha, Igreja Polo, ali daquele setor. Também um abraço aí para o povo de Santa Catarina 1, povo querido, amado, que a gente quer bem. Hoje, a irmã, o irmão Johnny e a irmã Hilda, ambos dirigentes ali do Matutino, estão na audiência do programa Amanhecendo com Fé. Vai um abraço. Hoje ela fez a foto, mandou a foto com ele aqui, porque ontem ela mandou a foto, escondeu ele da foto. Mas tá bom. Deus abençoe. Irmão Johnny, hoje eu queria uma explicação porque o senhor não foi pro culto ontem, juntamente com a sua digníssima, mas tudo bem, não vamos falar aqui na rádio não, para não dar problema. Glória a Deus. Aleluia. 6:48, irmã, e deixa eu ver aqui, a irmã Cileide na audiência aqui, ela manda aqui a paz do senhor ao nosso, o novo pastor dela é o pastor Cordeiro. Eita maravilha!
5: Uma benção.
4: Você sabe Cordeiro. O nome da esposa do pastor Cordeiro? Você lembra, irmão?
5: Não lembro não, pastor. Eu sei, mas não tô lembrado.
4: Rapaz, é um nome esquisito que agora tá aqui nos pés, irmão, porque se tivesse na língua, saía, né? Às vezes a pessoa diz, homem, eu tô com o um nome aqui na língua, na boca. Não, tá não. Se tivesse, saía. Tá nos pés. Quando não sai, é porque tá nos pés. Josimar Cardoso também aqui na audiência do programa. Geralda Souza, que também está aqui. Vamos para os aniversariantes, meu amigo Ricardo Torres. Já posso falar? Já posso falar. Hoje tem gente especial ficando mais experiente. O pai do irmão Gilvan Riquelmo. Lembra quem é Riquelmo?
5: Sei, amigo de Tiago, irmão Tiago. Parceiro, são parceiros.
4: Então, parceiro, agora se juntaram de novo, deram uma traição numa pessoa por lá. Não, mas não vamos falar nisso, não. Estão juntos. Vai os parabéns aí. O pai dele está completando hoje 81 anos de vida. Também está ficando mais experiente a irmã Edna Gomes, esposa de doutor Antônio Jacome. Vai os nossos parabéns para Edna Gomes. Também vai estar aniversariando o irmão Dari, que é lá do Amarante 1. Você lembra?
5: Benção,
4: tá ficando mais experiente hoje. E um abraço para todas as pessoas que estão ficando mais experientes, né, irmão Gilberto?
5: Meu pastor, tem um querido amigo que está lá em Manaus, ele é pastor da Assembleia de Deus, é pastor Roberto, ele está aniversariando hoje e sempre que ele vem em Natal, ele me visita, meu pastor, e venha novamente, viu? Agora eu mudei de endereço, o senhor vai em outra casa, estou morando em São Gonçalo do Amarante. Então um abraço, Salmo 23 para o senhor e a sua casa, viu? Também o irmão Carlos Magno, esposo da irmã Miriam, ele congrega em Gileade, no setor 3 da Assembleia de Deus em São Gonçalo. É outro amigo querido que está aniversariando hoje. Então eu incluo esses daí nos aniversariantes, meu pastor, e dou a palavra. Quer dizer, continue aí.
4: É. Exato. É irmã Osmarina, o nome da esposa do pastor Cordeiro.
5: Sim, irmã Osmarina.
4: Uma bênção, né?
5: Nome diferente, né?
4: É um nome diferente. Pastor Nelson, ali do setor 13, está na audiência, é quem atualiza aqui o nome da irmã Osmarina.
5: Ele sabe de tudo.
4: Também está aniversariando Ocimara Rute, ela é de Olho d'Água, de São Gonçalo, do Amarante. Quem pede é o irmão Geraldo Souza, que é o esposo dela, que também está ficando mais experiente. Também, queridos irmãos, está na audiência aqui, irmão Claudionor.

0: Glória, Nozinho, muito bem. Muda o nome dessa congregação que fala Santa Catarina 1. Eu peço que.
1: Ele é encabulado com isso.
0: Carregando um andor.
1: Não é o irmão Cachaveiro, irmão Claudinor?
0: Eu acho que é.
1: Ele é encabulado.
0: A igreja é santa mesmo, irmão Claudinor.
1: É verdade, irmão Claudinor.
0: Também o nosso querido irmão Carlos André, CTOB. Ele estará na Assembleia de Deus Nelson Bezerril, pastor Eric César Gomes. Vai o nosso abraço para o pastor Eric, a irmã Ivonete e o irmão Claudionor também na audiência do programa Amanhecendo com Fé. Queridos irmãos, é uma bênção estar aqui mais uma vez para terminar a edição hoje, quinta-feira. Essa semana nós estivemos aqui esses dias todos e amanhã o pastor Jailton Santo vai estar aqui com vocês, retornando ao programa Amanhecendo com Fé. Deus abençoe que vocês que nos suportaram aqui durante essas duas semanas, e é assim mesmo, e assim nós vamos agradecendo sempre a Deus por tudo na nossa vida. Muito bem, o irmão Geraldo, ele diz que se congrega em Sol da Justiça, setor 39, essa igreja aí foi fundada quando eu era coordenador do setor 21, que o setor aí fazia parte, essas igrejas aí do setor 21. Bom, Gilvan, suas considerações finais?
1: Meu pastor Edmilson, gratidão a Deus, gratidão ao pastor Jailton Santos, gratidão ao senhor, gratidão ao ouvinte, ao querido amigo irmão Ricardo, enfim, gratidão por estar vivo, por estar aqui, por estar feliz, por estar fazendo a obra de Deus, tudo isso é motivo de gratidão.
0: Amém. Que Deus abençoe aos nossos queridos irmãos. E assim nós encerramos mais uma edição do programa Amanhecendo com Fé. Manhã com fé, tarde com fé, noite com fé. Deus abençoe o nosso pastor Ribeiro, que está viajando, indo para Conras Novos. Forte abraço, meu pastor, e até mais.

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1: Bom dia, Natal. Bom dia, Alex, prefeito Paulinho Freire, e bom dia a todos os nossos ouvintes. Neste sábado, a Prefeitura do Natal vai promover mais uma edição de uma ação que já virou sucesso por onde passa. O projeto Prefeitura e Você. Desta vez, os serviços vão chegar ao bairro Passo da Pátria, na zona leste da cidade.
2: Bom dia, Moniquinha. Bom dia, prefeito. Bom dia, amigos ouvintes. E a expectativa é muito positiva. A ação será realizada na Escola Municipal Professora Mareci Gomes dos Santos, das 8 da manhã ao meio-dia, reunindo diversos serviços públicos gratuitos em um só lugar. Prefeito, qual a importância de levar esse projeto para as comunidades?
3: Bom dia, Moniquinha, bom dia, Alex, bom dia a todos os ouvintes. O Prefeitura e Você foi criado justamente para aproximar a gestão municipal da população. Nosso objetivo é facilitar o acesso aos serviços públicos, reunir várias secretarias em um único espaço e atender as demandas dos moradores de forma mais rápida, prática e eficiente.
1: E os preparativos já estão a todo vapor. Nos últimos dias, equipes de diversas secretarias municipais realizaram uma visita técnica ao local para alinhar toda a estrutura necessária para receber a população com conforto e organização.
2: E olha que esforço coletivo! Participaram desse trabalho representantes da Censur, CEINFRA, STTU, Secretaria Municipal de Educação e Urbana, além das equipes responsáveis pela coordenação geral do projeto. Tudo foi planejado para garantir um atendimento eficiente durante toda a manhã.
3: Esse planejamento é fundamental para que possamos oferecer um serviço de qualidade. Estamos preparando toda a estrutura para que os moradores do Passo da Pátria e das comunidades vizinhas encontre um ambiente organizado, acolhedor e preparado para atender suas necessidades.
1: E quem comparecer ao evento terá acesso a diversos serviços nas áreas de saúde, educação, assistência social, mobilidade urbana, infraestrutura e serviços urbanos. Tudo de forma gratuita.
2: É aquela oportunidade de resolver demandas, tirar dúvidas, buscar orientações e acessar serviços da prefeitura sem precisar se deslocar para vários locais diferentes. Uma verdadeira ação de cidadania. Se você é de Passo da Pátria ou vizinhanças, já se programa, não é mesmo, prefeito?
3: Exatamente, Alex. O Prefeitura e Você tem esse compromisso de facilitar a vida das pessoas e fortalecer a presença da gestão municipal junto às comunidades. Cada edição nos permite ouvir a população de perto e levar soluções para demandas importantes dos bairros da nossa cidade.
1: Então, não deixe de participar. Leve sua família, aproveite os serviços disponíveis e participe dessa grande ação de cidadania.
2: Muito obrigado pela companhia de todos vocês. Até amanhã com mais uma edição do Natal pra Frente.
3: Um grande abraço e até a próxima.
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6: Meus queridos irmãos e amigos, rádio ouvinte da Nordeste Evangélica e da Rádio Boas Novas, vamos fazer uma reflexão na palavra de Deus. Como já tenho dito, ela é inerrante, infalível, absoluta e inspirada palavra de Deus. Livro do profeta Isaías, capítulo 41, os versículos 9 e 10, nos dizem assim: Tu, a quem tomei desde os confins da terra e te chamei dentre os meus mais excelentes, disse: Tu és o meu servo, a ti te escolhi e não te rejeitei. Não temas, porque eu sou contigo. Não te assombres, porque eu sou o teu Deus. Eu te esforço e te ajudo e te sustento com a destra da minha justiça. Louvado seja o nome do Senhor. Encontramos aqui verdadeiramente o Senhor falando para o seu povo, o povo escolhido de Deus, o povo de Israel. E nós sabemos que esta mensagem dirigida ao povo de Israel, ela também se aplica nesta nova dispensação à igreja, a nós que somos igreja do Senhor Jesus, a nós que fomos comprados, purificados, lavados pelo sangue de Jesus, a nós que tivemos nosso viver transformado pela palavra de Deus. Então o Senhor diz para cada um de nós: a ti, a quem chamei, a ti, a quem te escolhi. É o Senhor que está dizendo isso para nós, e nós devemos estar com a nossa confiança inteiramente no Senhor, que tem tanto cuidado de nós, como ele cuida dos passarinhos, como ele cuida do lírio dos campos. Deus cuida também de nós. E aqui o Senhor diz para nós: não temas, não temas, porque eu sou contigo. Louvado seja Deus. É Deus quem está dizendo isso. Não temas, não tenha medo. É uma palavra de estímulo para nós nas dificuldades. A exemplo disso nós temos Josué, quando, para introduzir o povo na terra de Canaã, o Senhor disse para Josué: não temas, que eu sou contigo. Não tenha medo. Tenha força, coragem. Não temas diante deles. Esforça-te e tem bom ânimo. Foi esta palavra que Deus disse para Josué. Também Jairo, nós encontramos aquele chefe da sinagoga que foi ter com Jesus, que a filha estava doente, e quando se dirigia para sua casa, chegaram os mensageiros e disseram:

Vocês não se lembram, por exemplo, daqueles três jovens lá na Babilônia que foram jogados na fornalha de fogo? Quando eles caíram na fornalha de fogo, porque Deus não os livrou da fornalha, mas Deus os livrou na fornalha. Tanto que o rei Nabucodonosor ficou sobremodo apavorado quando disse: Nós não lançamos três jovens na fornalha de fogo? Eu vejo quatro. E o aspecto do quarto é semelhante a um filho de um Deus. Ele era pagão, ele não conhecia o Deus verdadeiro, mas lá estava o Senhor com aqueles jovens. Eu sou contigo, Deus é conosco em qualquer circunstância, em qualquer lugar, onde quer que estejamos. É sua palavra, é promessa para cada um de nós. E diz mais: não te assombres, ou seja, não fique desanimado. Nós temos, na verdade, um intercessor fiel e amigo, Jesus Cristo, nosso Senhor. Os discípulos lá no Mar da Galileia ficaram assombrados diante daquela tempestade. E Jesus Cristo se levantou, repreendeu os ventos, acalmou o mar, e ali eles sossegaram. Então não fique assombrado, não fique desesperado. O Senhor está dizendo na sua palavra: não te assombre, não te desanimes, não fique desesperado. Eu sou contigo, eu estou ao seu lado. Glórias a Jesus. E os discípulos ali ficaram, graças a Deus, reconfortados com aquela palavra, com aquele milagre que Jesus operou. Também Deus diz: Eu sou o teu Deus. O nosso Deus, meus irmãos, é o Deus Todo-Poderoso. Não há outro Deus a quem possamos comparar com o nosso Deus. Ele é o Deus dos deuses, graças a Deus por isso, a quem servimos, a quem adoramos, Ele é o nosso Deus, louvado seja Deus, por isso caminhamos todos os dias seguramente, porque a Sua palavra nos assegura: não temas, eu sou contigo, não te assombres, eu sou o teu Deus, o Deus Todo-Poderoso, o Deus que tudo pode fazer. E diz mais o Senhor: Eu te fortaleço, ou seja, nós somos fracos. Quem nos fortalece, quem nos dá forças, é o Senhor. Por isso, o apóstolo Paulo, com muita precisão, ele diz: Tudo posso, não de mim mesmo. Tudo posso, não nas minhas riquezas. Tudo posso, não nos meus amigos. Tudo posso, não na minha família, mas tudo posso naquele que me fortalece. Ou seja, é o Senhor quem nos fortalece, é o Senhor quem nos dá forças, é o Senhor quem nos anima e nos faz caminhar a cada dia. E continua o Senhor dizendo: Eu te ajudo. Olha, o Senhor é o nosso grande ajudador. Aleluia! É Ele que nos ajuda a cada dia. Eu sei que as lutas desta vida, as tribulações que passamos, o Senhor não nos deixa sozinhos. Ele é o nosso ajudador, está aqui pronto para nos ajudar. Às vezes, quando o fardo é muito pesado e nós dizemos: Senhor, não dá. O Senhor diz: Eu estou aqui para ajudar, estou aqui para levar com você, estou aqui para caminhar com você. E graças a Deus, meus irmãos, porque o Senhor é o nosso grande ajudador. E o Senhor conclui no versículo 10 dizendo: Eu te sustento. Sustentar é segurar alguma coisa por baixo, é dar suporte, e Deus é quem nos sustenta. Graças a Deus que as mãos do Eterno estão debaixo de nós, nos segurando, e isso nos dá muita segurança na caminhada cristã. Que Deus nos ajude, que Deus nos abençoe, confiemos inteiramente todo o nosso coração, e esta confiança no Senhor nos assegura a vitória, porque o Senhor diz para nós: Não temas, eu sou contigo, não te assombres, eu sou o teu Deus, eu te fortaleço, eu te ajudo, eu te sustento. Que Deus nos abençoe, que Deus nos ajude. Guardemos esta palavra em nosso coração e vivamos com alegria todos os dias, sabendo que há um Deus no céu que está conosco e em todas as dimensões da nossa vida. Ele está presente para nos fazer em Cristo.

0: Jesus, mais do que vencedores. Vamos orar e vamos agradecer ao nosso Pai Celestial. Nosso Deus, nosso Pai, nosso Senhor, te rendemos graças, louvor, adoração por este momento tão feliz, Senhor, quando temos feito a exposição da Tua Palavra. Tu és Deus e nós confiamos em Ti, Senhor, e em confiando em Ti, a vitória é garantida. Abençoa grandemente nossos queridos radiovintes, suas famílias, abençoa a Tua igreja, o Teu povo, Senhor, abençoa todas as famílias da terra, que todos nós possamos confiar inteiramente na Tua palavra, na Tua providência, no Teu poder de operar todas as coisas. Em nome de Jesus, Pai, te oramos e te agradecemos. Amém. Deus abençoe a todos, em nome de Jesus Cristo. Amém.
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3: A paz do Senhor Jesus, bom dia, como estamos? Deus é poderoso e é fiel, e eu quero aqui trazer uma mensagem ao teu coração, lá no livro das Crônicas, no capítulo 13, no versículo 14. Assim ficou a arca de Deus com a família de Obed-Edom, 3 meses em sua casa, e o Senhor abençoou a casa de Obed-Edom e tudo quanto tinha. Até a mulher dele era estéril, sabia? E o Senhor concedeu 7 filhos, abriu a madre e foi um atrás do outro, e 7, que é o número da perfeição, porque o nosso Deus, ele é tremendo. E aqui eu faço uma pergunta: como é que está o altar na tua casa? Como é que está a presença do Senhor? Tu tem atraído a presença do Senhor para o seio da tua família? Pois neste dia o Senhor diz: restaura o altar da tua família, restaura a minha presença na tua casa, senta à mesa como salmista, ao redor estarão os teus filhos, abre a palavra, louva com eles, ora com eles, medita na palavra junto com a tua família, atrai hoje a presença do Espírito Santo de Deus no teu lar, que será abençoado desde a dispensa até a garagem. Deus mandará providência e suprimento. Amém? Que Deus te abençoe e fique com esta palavra no teu coração. A paz do Senhor Jesus e até amanhã.
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5: 7:11.
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10: Fala, meu povo, a paz do Senhor, meus irmãos. Hoje quero começar trazendo uma reflexão importante. Tem muito deputado por aí tratando emenda parlamentar como se o dinheiro fosse dele. E não é. Esse recurso não pertence a político nenhum. É dinheiro público, vem dos impostos que cada cidadão paga todos os dias. É uma parte do orçamento da União, cerca de 2%, que é destinada para deputados federais e senadores indicarem onde devem ser aplicados. Mas a grande diferença está na forma de agir. O papel de um parlamentar não é negociar emenda como se fosse favor, nem usar isso como moeda política. É entender as necessidades reais do povo, enxergar as dificuldades e direcionar esses recursos com responsabilidade. E é isso que eu busco fazer desde o início do mandato, visitando os municípios do estado e reconhecendo as necessidades do nosso povo. E eu falo isso com muita tranquilidade, porque os números mostram. Inclusive, saiu um levantamento recente, divulgado aqui mesmo em Natal, em nossa capital, indicando que nesta legislatura, o deputado federal Sargento Gonçalves é quem mais destinou emendas para o nosso município. E quero aproveitar a oportunidade para cobrar de forma muito respeitosa ao prefeito Paulinho, que execute as emendas destinadas, pois o povo precisa. Agora presta atenção, mesmo sem parceria política com a Prefeitura de Natal, os recursos foram indicados. São mais de 12 milhões de reais enviados diretamente para a Prefeitura. E até agora, infelizmente, praticamente nenhum centavo foi executado. E aí sempre surge aquela pergunta: ah, mas você está cobrando alguém apoiado pelo seu grupo? Olha, aqui a regra é clara: o pau que dá em Chico, dá em Francisco. Se fizer, vai ser reconhecido. Se não fizer, vai ser cobrado. No final, que esses recursos virem melhoria na saúde, mais segurança nas ruas, mais apoio à assistência social, infraestrutura e tantas outras áreas, que faça diferença na vida das pessoas lá na ponta, onde a realidade acontece. Menos politicagem e mais entregas ao povo, mais compromisso, mais resultado. E no final, fica um princípio básico, que nunca sai de moda: faça pelo outro aquilo que você gostaria que fosse feito por você. E é isso aí. Para saber mais sobre o nosso mandato, acompanha arroba Sargento Gonçalves 22 e anota aí. Junto, vamos mudar a história do Rio Grande do Norte.
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8: Bom dia.
3: Sete horas mais 16 minutos em Natal. Bom dia. Bom dia. Como é que você acordou, minha irmã, meu irmão? Feliz? Alegre? Eita bênção! E eu convido você a participar do programa Renascer, porque a partir deste momento tem início. Isso mesmo, o programa Renascer tem início a partir deste momento. Então acerte o seu relógio, 7 horas e 17 minutos em Natal. Vem fazer essa manhã renascer juntamente comigo. Que Deus abençoe a você, ouvinte, que já mandou o seu bom dia, o seu a paz do Senhor, assim como fez a Maria de Fátima, da cidade de Afonso Bezerra. Muito obrigado pela sua audiência, sua participação. Deus abençoe a irmã Graça Imperial, sempre na sintonia, ligadinha na nossa programação. Ela sempre vai fazer alguma coisa, mas retorna para casa
12: e ouve a nossa programação e manda os seus pedidos de oração e manda também o seu oferecimento musical. Mas no programa de hoje não vai ser diferente. Por quê? Porque vamos conhecer mais um município do nosso Rio Grande do Norte. Vai ter Saúde no Ar, vai ter o quadro de oração, isso mesmo. Ontem não tivemos, em virtude da transmissão do culto da restauração. Foram 12 horas de transmissão e a sua participação acompanhando. Você acompanhou e também foi edificado, mas hoje tem os dois quadros de oração. Tanto Orando com Fé, quanto o culto doméstico no rádio. Lógico, a sua participação pelo 988-26-2255. Então vamos juntos adorar o Senhor Jesus em mais uma manhã de muita alegria e na presença do nosso Deus. Vem conosco!

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5: Meus queridos irmãos, quero com alegria saudá-los com a paz do Senhor Jesus. Venho nesta oportunidade fazer uma convocação para todos vocês das congregações, dos setores aqui da nossa capital. Na próxima sexta-feira, o nosso culto de doutrina será lá no Centro de Convenções. E venho aqui convidar todos vocês, os coordenadores de setor, dirigentes de congregação, diretores de departamentos, enfim, a liderança da nossa igreja. Vamos ter ali a participação da nossa Orquestra Filarmônica Evangélica de Gênesis, um grande coral vai estar ali presente também, a participação das áreas 1 e 2, e todos vocês estão convidados. Vamos estar lá em nome de Jesus. O pastor Cisac já vai estar conosco, será o ministrante da noite. 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Aguardamos todos vocês em nome de Jesus. Amém.
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7: Sete horas mais 25 minutos. Fique atento ao nosso horário e não perca o seu compromisso, pois aqui é a Rádio Nordeste Evangélica. Você ouve a missionária no ar, anunciando Jesus 24 horas por dia. E você que tem mandado seu pedido de oração, vamos citar no momento da oração, tá certo? E se possível, diga onde você tá falando, se quiser, né? Se não quiser, mas pelo menos informe seu nome, tá bom? Deus abençoe irmão César, que já deixou seu pedido de oração por sua coluna. Deus abençoe irmã Graça de Monte Alegre, que continua pedindo oração por sua filha Gracilene, para que o nosso Deus chegue. A Cileide de Farol 1, setor 15, já na audiência. E ela, irmã, a senhora mandou a foto do pastor Cordeiro e da irmã Osmarina, foi isso? Só que aqui ainda não carregou. Mas eu agradeço a irmã Cileide, que manda mensagem, oferecimento, participa da nossa programação. E parabéns para o netinho da irmã Graça Imperial, o pequeno Benjamin, que hoje completa 4 anos de vida. Que Deus abençoe ao pequeno Benjamin e toda a sua família que acompanha a nossa programação. Deus abençoe também a irmã Analine, a irmã Janeide Bandeira, que continua pedindo oração pelo seu filho, que está afastado dos caminhos do Senhor. Janeide acompanhando a programação. E agora vamos à nossa reflexão. Hoje vamos refletir nesse devocional, na abertura do nosso programa, acerca de Deus conosco. Ageu 1:13 fala: então Ageu, o mensageiro do Senhor, trouxe esta mensagem para o povo: eu estou com vocês, declara o Senhor. Você já deve ter lido na Bíblia a expressão "o Senhor está com eles", estava com eles, referindo-se a pessoas que serviam a Deus. Isso só é possível quando estamos conectados com o Senhor. Na época atual é possível conectar-se e ter uma íntima comunhão com Deus. Há diversas versões da Bíblia em papel, áudio, braille, no celular, braille. Há diversas versões da Bíblia que você pode ter ao seu alcance. No formato em papel, que é impressa, em áudio, em braille, que é para os deficientes visuais, e também você tem acesso à versão digital, que é no seu celular. As facilidades são muitas para vê-la ou ouvi-la. Estudando o Antigo Testamento, encontramos grande fé nas pessoas daquela época, mesmo sem terem tido acesso a todo o conhecimento que hoje podemos ter de Deus. Elas ouviram de seus ancestrais sobre o poder e grandes feitos do Senhor, confiaram nele, foram abençoadas e alcançaram êxito. Um bom exemplo é o de José, do Egito. Mesmo tendo sido rejeitado pelos irmãos e vendido como escravo, serviu na casa do Potifar, porém Deus estava com ele e o fez prosperar. O dono da casa reconheceu que o Senhor acompanhava José. O mesmo aconteceu quando este foi lançado na prisão. O carcereiro confiou outros presos aos seus cuidados. Assim como lemos em Gênesis 39, do verso 2 ao 3 e também o 23. Mais um exemplo foi Josué. O Senhor lhe dava direção para alcançar vitórias sobre os inimigos. E esse líder obteve fama na região onde estava. Davi teve êxito em todos os seus empreendimentos, mas o Senhor estava com ele. Até o próprio rei Saul reconheceu o favor de Deus sobre aquele jovem. O Senhor animou o governador Zorobabel, o sacerdote Josué e o povo de Judá, que havia voltado do cativeiro na Babilônia, para reconstruírem o templo em Jerusalém, porque o Senhor também estava com eles. Se esses homens mencionados na Bíblia confiaram que Deus estava com eles, venceram e prosperaram naquilo que fizeram, quanto mais nós, que conhecemos todos esses fatos, podemos confiar no agir do Senhor em nossas vidas. Deus é conosco. Não tema, o Senhor é com você.

7:38 é o horário de convidar você a conhecer mais um município do nosso Rio Grande do Norte, no quadro Nossa Terra Potiguar, que hoje vamos conhecer um pouco da história de Bodó, que celebra nesta sexta-feira 34 anos de emancipação política. E o município fica localizado a 206 quilômetros de Natal, Bodó. Você conhece Bodó? Ou se você é de Bodó, como é que você se sente? Mas vamos lá conhecer a história desse município. O município de Bodó é conhecido nacionalmente como a terra da xelita, além de carregar títulos culturais ligados à sua altitude na região do Seridó. A rota principal até Bodó é que você deve percorrer, isso mesmo, vai. O trajeto é predominantemente feito pela BR-226 e também pela BR-104, com acesso final pela RN-203 na região de Cerro Corá. O tempo de viagem, isso para deslocamento de carro, leva cerca de 3 horas e 14 minutos em condições normais de trânsito. O percurso passa por trechos com curvas na região serrana, próximo ao destino, exigindo atenção redobrada do motorista. Mas os primeiros habitantes locais foram os mineradores que adentraram o sertão a fim de encontrar minérios. Durante os percursos, os mineradores encontraram um poço de água salgada que compararam o sabor da água ao gosto de um peixe chamado bodó. Logo, toda aquela localidade próxima ao poço foi conhecida como Bodó. O povoado começou a se desenvolver a partir da exploração de minérios de tungstênio e, com o aumento da atividade da mineração, a população foi recebendo pessoas de várias partes da região e também do estado. E aí, como é que vive você, irmão bodoense? Vive bem? Gosta da região? Ainda há a extração de algum minério? Conta pra mim, é bom saber, vamos compartilhar as curiosidades. Essa foi algumas curiosidades da história de Bodó, que na sexta-feira completa 34 anos de emancipação política. Deus abençoe os irmãos bodoenses.

7:52. Louve ao Senhor em toda a situação, em todo momento. Mas sempre é bom ter boa.

0: 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E por falar em boas notícias, Sandra Cerqueira, com o Nordeste Evangélico Informa. Bom dia, paz do Senhor, Sandra.
1: Bom dia, Auristela. Bom dia, Ricardo. Bom dia, querido ouvinte, a paz do Senhor. E vamos às notícias.
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1: São 7:53 em Natal, hora certa da informação e também da palavra de Deus, porque há mais de 3 décadas a Rádio Nordeste Evangélica anuncia sempre Jesus em primeiro lugar. A melhor de todas as notícias, a mais importante de todas que eu poderia trazer para você nesta manhã. Hebreus capítulo 5, versículo 9 diz assim: e sendo ele quem? Jesus. Consumado, veio a ser a causa de eterna salvação para todos os que lhe obedecem. Olha só, esse versículo, queridos, me faz referência. Quando eu vi esta palavra consumado, eu lembrei logo de tetelestai. O que significa tetelestai? Essa palavra vem do grego, viu? E significa está consumado, ou seja, está pago, ou missão cumprida. Jesus disse isso em João 19:30, quando ele tomou o vinagre, disse: está consumado, inclinando a cabeça, entregou o Espírito. Jesus mesmo pagou a nossa dívida, a nossa falha, nossa falta, os nossos pecados. Na contabilidade e nos negócios, essa palavra tetelestai era escrita em recibos ou notas fiscais. Olha só, quando alguém quitava uma dívida por completo, o documento recebia um carimbo, um registro com a palavra tetelestai, que significa que a conta estava totalmente paga. No sistema jurídico, também, quando um prisioneiro cumpria sua pena, as autoridades assinavam um documento chamado cédula de dívida com a palavra tetelestai, o que indicava que a pena havia sido paga e a pessoa estava quite com a justiça. Então, Jesus usa essa palavra justamente encerrando, finalizando a sua missão aqui na terra e declarando, tetelestai. Ou seja, ele disse que a missão que foi dada pelo Pai havia sido cumprida e que a dívida espiritual de toda a humanidade pelos pecados estava completamente quitada, não restando mais nada a ser pago. Então, Jesus pagou o preço por nós, Não precisamos mais fazer esforços, sacrifícios, penitências para pagar alguma coisa, Mas nem fazer boas obras ou qualquer outro sacrifício humano, Qualquer outra iniciativa humana, porque a iniciativa da salvação foi e é de Jesus. Ele é o Salvador da humanidade. Foi ele que morreu em nosso lugar, derramando o seu precioso sangue para nos purificar de todo o pecado. Resta a nós, seres humanos, aceitar o Senhor Jesus como nosso único e suficiente Salvador e Senhor das nossas vidas. Porque muitos querem Jesus como Salvador, mas não querem como Senhor. E aí é onde entra o final do versículo que eu li no início, Hebreus 5:9, que diz: para todos os que lhe obedecem. É necessário que Jesus seja reconhecido e seja realmente tido, vivenciado como o Senhor e como Salvador da sua vida, porque não adianta dizer que ele é Salvador se ele não é Senhor. Então, ele precisa ser realmente o Senhor das nossas vidas, o dono, o proprietário, aquele que dita e rege a nossa existência. Tá dado o recado nesta manhã. E se você diz assim: mas Sandra, como é que eu vou saber o que é que Jesus quer de mim? Leia a Bíblia. A palavra de Deus é o manual do fabricante. E é lá onde nós encontramos toda a orientação e o Espírito Santo nos ajuda a cumprir aquilo que foi ordenado pelo Senhor Jesus e que agrada ao Pai e que nos livra de todo pecado. Glória a Deus por isso. Hoje, quinta-feira, 25 de junho, é o Dia Mundial do Vitiligo, também Dia Mundial do Marinheiro e Dia do Imigrante, também Dia do Quilo. Vamos à previsão do tempo para hoje. Nesta quinta-feira será de muitas nuvens em grande parte do Nordeste. A chuva deve se concentrar na faixa litorânea leste da região e no norte do Maranhão. No interior, o tempo segue encoberto. No Rio Grande do Norte, Natal terá temperaturas entre 23 e 29 graus, com muitas nuvens e pancadas de chuva isoladas. Nas regiões do Agreste, da Borborema e do Oeste Potiguar, a previsão indica predomínio de muitas nuvens, sendo que Natal terá umidade do ar a 94%. Pelo menos 30 é uma notícia que eu não gostaria de dar, mas tenho que falar porque são sinais da volta de Cristo. Olha só, pelo menos 32 pessoas morreram e cerca de 700 ficaram feridas após dois fortes terremotos atingirem a Venezuela na noite desta quarta-feira. Os tremores provocaram um desabamento de edifícios em Caracas e municípios vizinhos, levando o governo a mobilizar uma grande operação de busca e resgate. Os números ainda são preliminares e não incluem vítimas registradas no estado de La Guaira, considerado uma das áreas mais afetadas pela tragédia. A região abriga o principal aeroporto que atende a capital venezuelana. De acordo com o Serviço Geológico dos Estados Unidos, o primeiro terremoto teve magnitude 7.2 e ocorreu a cerca de 160 quilômetros a oeste de Caracas. Menos de um minuto depois, um segundo tremor ainda mais intenso atingiu magnitude de 7.5. As autoridades venezuelanas seguem realizando buscas em áreas atingidas pelo desabamento de prédios e residências. Equipes de emergência trabalham na remoção de escombros em diferentes pontos da capital e o governo informou que equipes internacionais de apoio devem chegar ao país nas próximas horas para reforçar as operações de resgate. Que possamos orar, né, intercedendo pelo povo venezuelano, nossos irmãos, que Deus abençoe ali, chegue com provisão e chegue com rapidez, né, para aquelas vítimas que ainda estão ali esperando o resgate. A Prefeitura do Natal realiza nesta quinta-feira o pagamento antecipado de 40% do 13º salário dos professores em efetivo exercício na rede municipal de ensino. A medida beneficia 4.563 profissionais e representa um investimento de quase 12 milhões de reais. O valor será acreditado antes do período tradicional de pagamento do benefício e alcança uma das maiores categorias do funcionalismo municipal. Além do impacto direto para os servidores, a antecipação também deve movimentar a economia local. Lembrando que o pagamento será realizado para todos os professores em efetivo exercício no magistério da rede municipal de ensino. E a Prefeitura do Natal também publicou no Diário Oficial Extra desta terça-feira uma nova convocação do processo seletivo simplificado regido pelo edital número 1 de 2025 para preenchimento de vagas remanescentes na Secretaria Municipal de Saúde. Ao todo foram chamados 257 profissionais para apresentação de documentação e demais procedimentos necessários à contratação temporária. A nova chamada ocorre em razão do não comparecimento, desistência ou desclassificação de candidatos convocados anteriormente. Os selecionados integram o cadastro de reserva do certame e estão sendo convocados conforme a ordem de classificação e as necessidades da rede municipal de saúde. As vagas são destinadas aos cargos de biomédico, enfermeiro, farmacêutico, farmacêutico bioquímico, odontólogo, psicólogo, auxiliar de farmácia, auxiliar de saúde bucal e técnico de enfermagem, incluindo aquelas reservas para pessoas com deficiência. Os candidatos deverão preencher um formulário eletrônico de convocação, além de apresentar toda a documentação exigida no edital. A entrega da documentação e os demais procedimentos administrativos serão realizados presencialmente no auditório da Secretaria Municipal de Saúde, que fica localizado na Avenida Deodoro da Fonseca, número 907, na Cidade Alta, que é o antigo prédio do CDF Colégio e Curso, na unidade Deodoro. Nos seguintes dias e horários: quinta-feira, hoje, das 8h30 às 14h30. Sexta-feira, dia 26, das 8h30 ao meio-dia e 30. E na terça-feira, dia 30, das 8h30 às 14h30. O processo seletivo simplificado prevê a contratação de 1.050 profissionais para atuação na rede de atenção à saúde do município, contemplando cargos de níveis médio e superior, além da formação de cadastro de reserva. A lotação dos profissionais ocorrerá de acordo com as demandas da administração municipal. A Secretaria Municipal de Saúde informa em que o não comparecimento dentro do prazo estabelecido implicará em desclassificação automática, conforme previsto no edital. A Agora são 8:02 na capital de todos os potiguares. Eu trouxe para você informações do Instituto Nacional de Meteorologia, da Agência Clima Tempo, Meteoré de Brasil, CNN Brasil,

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5: 8:05.
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1: O Ministério da Educação divulgou nesta quarta-feira o resultado da chamada regular do SISU 2026. Etapa complementar do sistema de seleção unificada destinada ao preenchimento de vagas remanescentes em instituições públicas de ensino superior. O resultado está disponível no portal acessounico.mec.gov.br/SISU. acessounico.mec.gov.br/SISU. Segundo o Ministério, foram ocupadas mais de 99% das oportunidades ofertadas logo na chamada regular. O processo contou com a participação de mais de 132 mil candidatos e registrou cerca de 236 mil inscrições, já que cada estudante pode concorrer em até 2 cursos. As vagas foram distribuídas em 532 cursos de graduação, oferecidos por instituições públicas de todas as regiões do país. Entre os estados com maior número de candidatos aprovados estão Paraíba, Rio de Janeiro, Minas Gerais, Ceará e Rio Grande do Sul. Os cursos mais procurados pelos estudantes foram Direito, Administração, Engenharia Civil, Fisioterapia e Enfermagem. O SISU Mais utiliza as notas do Exame Nacional do Ensino Médio, o Enem, para ampliar o preenchimento de vagas em cursos de graduação. A iniciativa também permite que instituições públicas usem a estrutura já existente do SISU em processos seletivos complementares, o que reduz a necessidade de seleções próprias e também possibilita a ampliação, a divulgação das oportunidades. Segundo o Ministério da Educação, os candidatos devem acompanhar o cronograma e as orientações de matrícula diretamente pelos canais oficiais das instituições para as quais foram selecionados. Se você fica na expectativa, é só acessar. E se você se inscreveu, você, seu parente, então acesse já o portal acessounico.mec.gov.br/SISU e veja o resultado. Quem sabe você já no segundo semestre ou no primeiro semestre do ano que vem já é um universitário. Então, acesse já acessounico.mec.gov.br/SISU e confira a lista dos cursos na chamada regular do SISU Mais 2026.
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1: Deus abençoe, bom dia ao irmão Osvaldo do setor 40, Nova Descoberta. Já pedindo oração por sua saúde física e vamos orar. E Deus abençoe aos mototaxistas e tem irmãos ali em São Tomé ouvindo a nossa programação. O novinho em São Tomé acompanhando a programação. Deus abençoe. E quem tá na... O irmão já me chamou de barão. Deus abençoe ao irmão ali de São Tomé que acompanha a nossa programação. É o novinho. Deus abençoe. Deus abençoe Cosme, o irmão Cosme Oliveira. Que Deus lhe conceda um excelente dia, uma excelente quinta-feira, né? Um excelente quinta-feira, um excelente dia. Deus abençoe mais e mais. Deus abençoe também uma irmã que quer ouvir uma canção. Ela quer ouvir Gratidão com Eliane Oliveira. É a irmã Cosma Cristina. Deus abençoe. O irmão João também acompanha a programação. Deus abençoe. Um excelente e abençoado dia também. Ele já está dizendo que está na audiência da nossa programação, ali de seu trabalho. Lúcia Gomes, também na audiência, já deixando seus pedidos de oração por toda a sua família. E deixa para meditação os Salmos 24 e 91. Muito obrigada, minha irmã, pela sua audiência, pela sua sintonia. Quem mais está na sintonia? Elione Lima, Deus abençoe Elione Lima, Deus abençoe a Rose Santos. Ouve a nossa programação de Parnamirim. Deus abençoe mais e mais. Deus abençoe o casal Pedro e Leia. Não sei se a Áurea, a Aurinete, o Batista acompanha a nossa programação, mas sinta-se abraçado. Eles moram em Passagem de Areia. Ontem mandaram mensagem, mas em virtude do culto da restauração, não consegui mandar os alôs, mas Deus abençoe a Áurea, a Aurinete, o Batista, que são de passagem de Areia. E também Deus abençoe a Dona Maria do Carmo, quem manda esse alô é a Elione Lima, a Damiana, Carlinda, muito obrigado pela sua audiência. Ela pede para ouvir o louvor Santo para Sempre e oferece para toda a congregação de Cidade Nova 2, setor 4, em especial para o pastor Mário de Carvalho. Deus abençoe o pastor Mário de Carvalho, a sua esposa. Eu conheço o pastor Mário. Deus abençoe mais e mais. E Deus abençoe. Falei no casal Pedro e Leia, já chegou aqui na nossa, no WhatsApp da Nordeste. Deus abençoe Pedro, Deus abençoe a Leia. Nilson, o irmão Nilson ainda está ali em São Paulo, aproveitando a cidade de Guarujá. Deus abençoe ao irmão Nilson e a sua esposa. E vamos louvar ao nosso Deus.
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7: Meus queridos irmãos, quero com alegria saudá-los com a paz do Senhor Jesus. 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Na próxima sexta-feira, o nosso culto de doutrina será lá no Centro de Convenções. E venho aqui convidar todos vocês, os coordenadores de setor, dirigentes de congregação, diretores de departamentos, enfim, a liderança da nossa igreja. Vamos ter ali a participação da nossa Orquestra Filarmônica Evangélica de Gênesis, um grande coral vai estar ali presente também, a participação das áreas 1 e 2, e todos vocês estão convidados. Vamos estar lá em nome de Jesus. O pastor Cisac já vai estar conosco, será o ministrante da noite. Enfim, vai ser um momento de confraternização, um momento de crescimento da palavra de Deus, com a ministração da sã doutrina pelo pastor Cisac Valadares, e vai ser de bênção para todos nós. Todos vocês estão convidados. E já no sábado nós teremos a nossa EBD em síntese a partir das 8h30, com uma conferência para todos nós, e à tarde a exposição da palavra de Deus dentro da lição do próximo trimestre pelo pastor Cisac Valadares. Aguardamos todos vocês em nome de Jesus. Amém.
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1: Oito horas e 48 minutos em Natal, você ouve o programa Renascer pela Rádio Nordeste Evangélica e você pode interagir conosco pelo 988-26-2255, que é o WhatsApp mais conhecido de Natal. E tem irmãos acompanhando a nossa programação lá de Toritama, Pernambuco. Deus abençoe, irmão Adriano e família. Deus abençoe os irmãos ali no bairro do Alecrim, aqui em Natal. Assim como o pastor Paulo Marcos e sua esposa, a missionária Vilma, que acompanham a nossa programação. Deus abençoe mais e mais aos irmãos de perto e aos irmãos de longe acompanhando a nossa programação. O Carlos Roberto também acompanhando a nossa programação de João Pessoa, na Paraíba. Muito obrigado pela sua audiência. Deus abençoe. Deus abençoe a irmã Cláudia, ali da cidade de Extremoz. E obrigado, irmão Marília, também por sua mensagem, pela sua interação. Diácono José Filho, sinta-se abraçado e abraçada pela nossa programação. José Erivan, ali do Gra Moreno, setor 11, na zona norte de Natal, também acompanha a nossa programação. Angélica de Águas Claras, Parnamirim, também deixa para nossa meditação Salmo 100. Muito obrigada, amada irmã. E Deus abençoe a irmã Ana, que no próximo dia 8 de junho completa mais um ano de vida. Que Deus abençoe a irmã Ana e toda a sua família. E não fique aí parado, sabe por quê? Vem chegando a nossa agenda de eventos. Hoje, quinta-feira, tem ciclo de oração de adultos, que acontece no Templo Central, isso mesmo. Toda quinta-feira tem ciclo de oração de adultos no Templo Central da Igreja Evangélica Assembleia de Deus, que fica no bairro do Alecrim. E logo mais às 9 horas, de 9 às 11, tem consagração. E à tarde, das 14 às 16 horas, tem o ciclo de oração com orações, testemunhos e mensagem. E lembra você que o ciclo de oração de jovens e de crianças acontecem nas igrejas polos, todos os sábados. O ciclo de oração acontece pela manhã, de 9 às 11, e o infantil acontece também no mesmo horário, mas tem congregação que tem o ciclo de oração à tarde. Então você procure ficar atento à agenda de eventos da sua congregação e participe. Vamos orar. E por falar em oração, continuamos em campanha nacional de oração, 24 horas ininterruptas de oração durante todo o ano, apresentando a igreja e a nação em nossas orações. O texto base se encontra em 2 Crônicas 7, do verso 13 ao 14. Então vamos orar exatamente. Eu oro daqui, você ora daí, e toda a igreja unida orando pela nação e apresentando a nossa igreja, e vamos testemunhar a ação de Deus em nossas vidas. 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E baixe também o aplicativo da Nordeste, também gratuito. E lembra você que nesta sexta e sábado tem evento EBD em síntese, primeira conferência DENEC de ensino e educação cristã. Mas vai acontecer lá no Centro de Convenções de Natal, na sexta-feira, 26, é às 7 horas da noite e aberto ao público. É um culto geral de doutrina com a presença do pastor Cisac Valadares. E no sábado, 27, a programação acontece de 9 da manhã às 7 horas da noite. No sábado é necessário inscrição, tá certo? E você se inscreve por meio do site ebdemsíntese.com.br, ebdemsíntese.com.br. E atenção, se você se inscrever para o seminário, vai ganhar um brinde, um livro digital e-book, com tudo que os professores vão ministrar durante o seminário que vai acontecer no sábado. Na sexta-feira, só lembrando, é o culto geral de doutrina ali no Centro de Convenções. A ministração da palavra vai ficar a cargo do pastor Cisac Valadares. E lembro você que domingo, exatamente o último domingo do mês,

0: de junho, vamos todos à Escola Bíblica Dominical para estudar a lição de número 13, o legado de fé de Abraão, Isaac e Jacó. O legado de fé de Abraão, Isaac e Jacó. É a sala de adultos, estudando acerca da vida dos patriarcas de José. E assim você vai e aprende um pouco mais da palavra do nosso Deus. Vamos todos à EBD. E baixe já o aplicativo da Nordeste Evangélica. É gratuito, leve e você nos acompanha aonde você for. Baixe já o aplicativo. Essa foi um pouquinho da nossa agenda de eventos.
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0: Agora são 8:58 em Natal. Chegamos com mais uma edição do Nordeste Evangélico Informa. A Caixa Econômica Federal inicia nesta quinta-feira o pagamento do Bolsa Família referente ao mês de junho para os beneficiários com o número de identificação social, o NIS, terminado em 7. Os pagamentos são realizados preferencialmente na poupança ou na conta, onde o beneficiário também pode fazer pagamentos e transferências diretamente pelo aplicativo no celular. Lembrando que o benefício também pode ser movimentado com o cartão de débito da conta em comércios, unidades lotéricas, correspondentes, terminais de autoatendimento e nas agências. Além disso, é possível realizar saques sem cartão nos terminais de autoatendimento e em unidades lotéricas utilizando a identificação biométrica previamente cadastrada em uma agência. Para baixar os aplicativos Caixa Tem e Bolsa Família, basta acessar a loja de aplicativos do seu smartphone. Professores já podem se inscrever para a Prova Nacional Docente 2026. O prazo segue até o dia 3 de julho. A inscrição deve ser feita pelo sistema PND no portal do Instituto Nacional de Estudos e Pesquisas Educacionais Anísio Teixeira. Podem participar estudantes que estão no último ano ou período de cursos de licenciaturas e os inscritos no ENAD, que é o Exame Nacional do Desempenho de Estudantes. A PND é utilizada para a contratação de professores na educação básica em todo o Brasil. Além disso, interessados em concurso ou processo seletivo promovido pela União, estados e municípios que adotem o resultado da avaliação como etapa de processo de admissão. A taxa de inscrição custa R$ 85,00 para não isentos. As provas serão aplicadas em 20 de setembro em todos os estados. A avaliação é composta por uma parte de formação geral docente, que é comum aos cursos de licenciatura de todas as áreas, e uma outra específica dependendo da área. Um aplicativo da Justiça Eleitoral, criado em 2017, pode facilitar a vida do eleitor nas eleições deste ano. É o E-Título, exatamente, E-Título. A via digital do título, com foto, por exemplo, pode ser utilizada como documento de identificação para votar, segundo o Tribunal Superior Eleitoral informou. O aplicativo permite também o acesso a vários serviços, como a consulta ao local de votação, ao histórico de justificativas eleitorais, a apresentação de justificativa de ausência nos dias de eleição e emissão de declaração de trabalhos eleitorais. O E-Título dispõe ainda de ferramentas inclusivas para pessoas com deficiência visual, baixa visibilidade ou daltônicas. De acordo com o Tribunal Superior Eleitoral, o aplicativo pode ser baixado para smartphones e tablets com sistema iOS ou Android. E o acesso agora tem validação facial. Quem está com o título suspenso pode até acessar o E-Título, mas como não regularizou a situação até o dia 6 de maio, não pode votar. Já para quem está com o título cancelado, não será possível acessar o aplicativo nem votar. Nas eleições de 2026, o primeiro turno será no dia 4 de outubro e o segundo turno, quando houver, né, onde houver, será em 25 do mesmo mês. Agora são exatamente 9:02 em Natal. Fique ligado e bem informado na Nordeste Evangélica. Eu trouxe para você informações da Caixa Econômica Federal, também do Ministério da Educação e do Tribunal Superior Eleitoral. Próxima edição você confere às 10h, onde eu vou trazer para você informações sobre golpes financeiros mais comuns que envolvem o Pix. Não perca.
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3: 9:05.
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1: 9:26 em Natal, 9:21. Acerte seu relógio, fique atento à nossa programação. Deus abençoe, Deus abençoe Juliana. Acompanha na Rádio Nordeste do Rio de Janeiro. Muito obrigado, Juliana Rocha, pela sua audiência, sua companhia, por nos deixar fazer parte do seu dia a dia. O irmão Carlos de Tangará também acompanha a nossa programação. Deus abençoe. E vamos à nossa prestação de serviço. A Prefeitura do Natal realiza neste sábado, dia 27, mais uma edição do projeto Prefeitura e Você, levando serviços gratuitos e ações integradas à população do Passo da Pátria, na zona leste da cidade. A programação acontece das 8 horas da manhã até o meio-dia na Escola Municipal Professora Marece Gomes dos Santos. A iniciativa reúne diversas secretarias municipais e instituições parceiras para oferecer atendimentos nas áreas de saúde, cidadania, assistência social, habitação, serviços urbanos, esporte e lazer em um único local. Na área da saúde serão disponibilizados atendimentos com clínico geral e especialistas, vacinação, atualização do seu cartão SUS e também atendimento odontológico, testes de glicemia, aferição de pressão arterial e exames de mamografia. Na semana passada, essa ação aconteceu na zona norte de Natal, lá no bairro de Lagoa Azul. Mas neste fim de semana vai acontecer no Passo da Pátria. E durante essa ação, os moradores também poderão acessar serviços de assistência social e cidadania, como cadastro único, emissão de carteira da pessoa idosa, emissão da carteira de identificação da pessoa com transtorno do espectro autista, orientações jurídicas, atendimento do CRAS e CREAS, agendamento para emissão da carteira de identidade, consulta ao programa Minha Casa Minha Vida e atendimentos da Junta Militar. Mas também vai ter na área da infraestrutura e nos serviços urbanos, aonde vão estar disponíveis lá serviços da CAERNE, da Neoenergia COSERNE e também orientações da Defesa Civil Municipal. Além dos atendimentos, a programação contará com atividades recreativas, práticas esportivas, apresentações culturais e serviços de bem-estar, como corte de cabelo, design de sobrancelhas, esmaltação e massagens, todos oferecidos gratuitamente. O projeto integra as ações da Prefeitura do Natal voltadas à promoção da cidadania, inclusão social e fortalecimento da presença dos serviços públicos nos bairros da capital. Então, se você mora no Passo da Pátria, fique atento a essa programação que vai acontecer neste sábado. Isso mesmo. Neste sábado vai acontecer mais uma ação, mais um projeto da Prefeitura e Você no Passo da Pátria, bem pertinho da sua casa. Aí, você que reside nas proximidades da Escola Municipal Professora Marece Gomes dos Santos, das 8 ao meio-dia. É uma ação social, é voltado para você, morador do Passo da Pátria. Então participe.
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1: Bom dia, ouvinte. Acompanhe a nossa programação pelo site da Nordeste, que é o nordesteevangelica.com.br, pelo aplicativo gratuito da nossa emissora disponível na sua loja de aplicativos virtual. E você também que acompanha de perto, você de longe, não tenha pressa, meu irmão. Vou citar já já a sua participação. E só informo que não temos como atender ligação pelo número do WhatsApp, tá certo? Porque estamos no ar, então eu não tenho como atender a ligação. Então você manda a sua mensagem de texto ou mensagem de áudio, que nos intervalos a gente ouve o seu áudio, tá bom? Deus abençoe a família. Tem um irmão aqui que já ligando, querendo. Vamos citar aqui, que é o irmão João Maria, de Macaíba, setor 2, e pede para ouvir Gerson Rufino. Certo? Eu Só Quero Adorar. A Juliana, acompanha na programação do Rio de Janeiro. O irmão Carlos, da cidade de Eloy de Souza, ouvindo o programa. Amém, meu irmão. E tem mais um Carlos, só que dessa vez é de João Pessoa. Tem irmãos do Alecrim, tem irmãos de São José, tem irmãos de tantos municípios, né? Tantos bairros. Mas você que mora na Zona Norte de Natal, sinta-se abraçado. Você que mora na Zona Sul, você que mora em Parnamirim, também sinta-se abraçado. É bom demais. É bom demais servir ao nosso Deus. Opa, vamos lá. Quem foi que falou aqui comigo? Irmã Priscila. Pede oração, pois amanhã vai fazer uma prova. Pede oração por toda a sua família e por toda a nação. Priscila de Felipe Camarão, setor 9. Felipe Camarão 1, Deus abençoe, vamos orar. José Ferreira pede oração. José Ferreira, irmão Dedé, né? Do sítio Papagaio, Elmo Marinho, manda um alô pra... Vamos, Deus abençoe, manda um alô sim pro irmão. Irmão Dedé acompanhando a programação juntamente com a sua esposa e sua família. No sítio Papagaio. E Deus abençoe o pastor José Filho e família e os irmãos de Canto de Moce. Pede oração pela irmã Rosilda, que está internada no Hospital Valfredo Gugel, para Deus restaurar a saúde dela, que em breve esteja em casa com a sua família. Elza Maria também acompanha a nossa programação. A irmã Leinha, de Vilagem, setor 18. Irmã Silvia Melo, Deus abençoe. Muito obrigada pela sua sintonia. Certo, irmã. Jeane, do setor 17. Deus abençoe. Irmã, pode mandar parabéns em qualquer horário que a gente encaixa aqui na programação. Irmã Rosineide. Irmã Rosineide, Deus abençoe mais e mais. E feliz aniversário para sua mãe, a irmã Rita. Irmã Rosineide, lembrando do aniversário da sua mamãe. Deus abençoe a mamãe da Rosineide com ricas bênçãos. E Deus abençoe a Marília. Ô, bens, muito obrigado pela sua audiência, sua sintonia. Francisca das Chagas pede para ouvir Acima das Estrelas. E ela passando para agradecer a Deus por mais um dia e também pedir oração por ela e os filhos, netos, bisnetos, por seu vizinho Sérgio, que Deus chegue na saúde dele. Marileide do Alecrim continua pedindo oração pela sua saúde, o casamento do seu filho Kleb e a neta Marina. Muito obrigado pela sua audiência. 9 horas e 28 minutos. Vamos louvar o nosso Deus depois de intervalo.

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3: Meus queridos irmãos, quero com alegria saudá-los com a paz do Senhor Jesus. 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
2: Mudança no calendário nacional de vacinação. A vacina da poliomielite vai ganhar uma segunda dose de reforço da doença, que será aplicada nas crianças aos 4 anos de idade. Segundo o Ministério da Saúde, a medida, que passa a valer a partir de 3 de agosto, fortalece a proteção das crianças e reafirma o compromisso do governo em manter o país livre da circulação do poliovírus, evitando a reintrodução da doença no país. O Brasil está há 37 anos sem registrar casos de poliomielite e desde 1994 o país tem a certificação de área livre da circulação do vírus. Com a mudança anunciada, o esquema vacinal contra a polio passa a contar com 5 doses, todas realizadas com a vacina inativada poliomielite AVIP, disponível gratuitamente na rede pública de saúde. As doses da vacina da polio já eram aplicadas aos 2, 4 e 6 meses de vida da criança e com um primeiro reforço aos 15 meses. Agora passa a ter uma segunda dose de reforço aos 4 anos de idade. Outra mudança na imunização foi em novembro de 2024, quando a vacina da polio deixou de ser aplicada por via oral, nas famosas gotinhas, e passou a ser injetável em função de novas evidências científicas. Então você, mamãe, você, papai, vacine sua criança e aproveite e também atualize a sua caderneta vacinal. Cuide da sua saúde.
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2: São 9:56 em Natal. Chegamos com mais uma edição do Nordeste Evangélica informa. Ilusão de ganhar dinheiro fácil, utilização do PIX são as formas mais comuns de golpes. É o que aponta um levantamento do Observatório Lupa. A pesquisa se baseou em 115 conteúdos fraudulentos virais que circularam no Brasil entre maio de 2024 e abril de 2026. Um em cada três golpes exigia pagamento exclusivamente via PIX. Além disso, 71% das armadilhas financeiras prometiam algum tipo de vantagem. 74% exploravam a credibilidade de empresas ou pessoas conhecidas para parecer que a fraude era legítima. Segundo o levantamento, muitos golpes usam estratégias repetitivas e previsíveis, como promoções falsas, benefícios sociais e brindes que aparentemente são gratuitos. No geral, se aproveitando de datas sazonais e temas que estão em alta no noticiário. O estudo destaca que os criminosos nem criam golpes novos para fazer vítimas. Eles se utilizam de estruturas que já funcionaram, adaptam as narrativas ao contexto do momento e se aproveitam da confiança das pessoas em marcas famosas, instituições e figuras públicas. A Agência Nacional de Vigilância Sanitária, Anvisa, anunciou novas liberações de produtos da IP que estavam sob restrições desde maio deste ano. A decisão foi publicada no Diário Oficial da União e beneficia lotes de detergentes e desinfetantes fabricados a partir de 1º de janeiro de 2026. Segundo a agência, a medida foi adotada após a apresentação de laudos pela fabricante, a Química Amparo, que demonstraram resultados satisfatórios para todos os lotes desses produtos produzidos neste ano. Apesar da nova liberação, a Anvisa manteve medidas para parte dos lava-roupas líquidos da marca. A agência publicou resolução prevendo o recolhimento voluntário dos produtos com lote final 1, fabricados até 31 de março de 2026. Segundo a Anvisa, o recolhimento foi informado pela própria empresa e faz parte do plano de gerenciamento e mitigação de riscos apresentado à agência. No Rio Grande do Norte, o inverno deste ano no Hemisfério Sul será marcado por calor acima da média histórica e ventos reduzidos. A previsão é da Emparne, a empresa de pesquisa agropecuária do Rio Grande do Norte, que aponta o fenômeno El Niño como principal influenciador do clima neste ano. De acordo com os especialistas, a expectativa é de temperaturas elevadas e alterações sensíveis no comportamento dos ventos em todo o território potiguar. A expectativa é de que já na segunda quinzena de julho ocorrerá a diminuição das chuvas. A partir de agosto, consolida-se a diminuição do vento e o aumento da temperatura. O inverno no Hemisfério Sul se estende até o dia 22 de setembro e terá um padrão climático atípico em todo o Brasil devido à atuação do El Niño. São 10 horas, pontualmente em Natal, não perca a hora, o compromisso e muito menos a informação. Eu trouxe para você notícias da Agência Rádio 2, da Anvisa e também da Emparne. Próxima edição, a partir das 11 horas, você confere uma pesquisa que aponta proteção maior para risco de infarto e AVC em pessoas vacinadas contra a Covid.
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6: 10:02.
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1: Mais 4 minutos em Natal, já o relógio vira, 10 horas mais 5 minutos. Chegou o momento de orarmos e orarmos com fé. E hoje quem vai nos trazer a ministração da palavra de Deus e vai orar pelos pedidos é o pastor Kleber Maia. Bom dia, paz do Senhor, pastor.
2: Paz do Senhor, queridos irmãos e queridos ouvintes da Rádio Nordeste Evangélica. É uma alegria estar aqui mais uma vez no quadro Orando com Fé, trazendo sempre uma mensagem da palavra de Deus para o nosso coração. Deus abençoe a sua manhã. Eu convido você a abrir a sua Bíblia no texto que está no Evangelho segundo escreveu Marcos, capítulo 10, para lermos a partir do verso 46. Marcos 10 e 46 diz assim a palavra de Deus: depois foram para Jericó. E saindo ele de Jericó com seus discípulos e uma grande multidão, Bartimeu, o cego, filho de Timeu, estava assentado junto ao caminho, mendigando. E ouvindo que era Jesus de Nazaré, começou a clamar e a dizer: Jesus, filho de Davi, tem misericórdia de mim. E muitos o repreendiam para que se calasse, mas ele clamava cada vez mais: filho de Davi, tem misericórdia de mim. E Jesus, parando, disse que o chamassem, e chamaram o cego, dizendo-lhe: tem bom ânimo, levanta-te, que ele te chama. E ele, lançando de si a sua capa, levantou-se e foi ter com Jesus. E Jesus, falando, disse-lhe: que queres que te faça? E o cego lhe disse: mestre, que eu tenha vista. E Jesus lhe disse: vai, a tua fé te salvou. E logo viu e seguiu a Jesus pelo caminho. Amém. Graças a Deus por sua palavra. Há muitas perguntas que nos chegam de uma forma inesperada. Perguntas que revelam mais do que respostas, que mostram o coração, que parecem simples, mas expõem aquilo que nós realmente guardamos dentro do coração. Aqui Jesus faz uma pergunta a Bartimeu e a resposta parece óbvia. Se você pergunta a um cego o que você quer, ele já tem uma resposta praticamente pronta. Mas Jesus não pergunta inutilmente, não pergunta porque não sabe. Ele pergunta para revelar o coração da pessoa. E nós vemos que Bartimeu não tinha uma visão física, mas ele terá uma visão espiritual, uma visão de quem era Jesus e o que ele podia realmente fazer por ele. Há muitas pessoas que talvez estejam próximas de Jesus, envolvidas com as coisas de Jesus, mas ainda esteja realmente precisando responder a essa pergunta. O que você realmente quer de Jesus? Queremos Jesus ou apenas o que ele nos dá? Queremos seguir Jesus no caminho ou apenas receber um benefício à beira dele? E Marcos nos apresenta Bartimeu para nos ensinar que a verdadeira fé não apenas recebe algo de Jesus, mas reconhece-o e segue-o. E nós vamos ver isso em alguns minutos. A primeira coisa que o texto chama atenção é que a fé verdadeira reconhece Jesus mesmo em meio a muitas vozes. Bartimeu está sentado à beira do caminho. Ele está ali parado, vendo a multidão passar, excluído de tudo, dependente das pessoas. E quando ouve que alguém está passando e informa-se o quem é e o que está acontecendo, dizem-lhe que é Jesus de Nazaré. Mas Bartimeu não reconhece apenas o homem nascido na Galileia. Ele o chama de filho de Davi.

A multidão apenas está seguindo um novo profeta. Bartimeu reconhece, discerne que ele é, na realidade, o Messias, o filho de Davi. Chamá-lo de filho de Davi era confessar que ele era o rei prometido, descendente davídico, o Messias esperado. Bartimeu compreendeu que não era apenas um profeta da Galileia que passava, mas a esperança de Israel. Talvez a falta de visão física tenha feito Bartimeu refletir mais do que outros, e ele reconheceu de fato quem era Jesus. Há muitas pessoas que estão seguindo Jesus apenas como um profeta, como alguém que pode me abençoar, como alguém que pode me ajudar. Mas a fé verdadeira não percebe apenas as bênçãos de Jesus ou aquilo que ele pode nos dar, mas percebe quem ele é. Hoje vivemos uma época de excesso de informação, mas ao mesmo tempo que as pessoas sabem muito, opinam sobre tudo, discutem tudo, há pessoas que enxergam pouco. Veem notícias, telas, crises, tendências, mas não enxergam a glória de Cristo, não enxergam quem de fato ele é. E talvez o maior problema do nosso tempo não é a falta de informação, mas a divisão espiritual. E nós precisamos entender quem é de fato Cristo. Talvez precisemos hoje orar como Bartimeu, tenha misericórdia de mim, ou naquela oração que Paulo faz pelos Efésios, de ter os olhos do coração iluminados para que possamos reconhecer quem é Jesus. Quando a fé realmente reconhece quem é Jesus, aí nós temos um entendimento correto do que ele também pode fazer por nós. A segunda coisa que o texto me chama a atenção é que a fé verdadeira, ela clama por misericórdia, mesmo quando a oposição manda nos calar. Muitos repreendiam o cego, mas ele está ali não como apenas alguém para agradar a multidão, ele está clamando por misericórdia, embora isso incomode as pessoas, embora isso pareça errado para alguém. A multidão está acompanhando Jesus, mas parece que não está de fato reconhecendo quem ele é e nem clamando a ele, falando a ele. Jesus, no entanto, ouviu o clamor daquele homem e ele não se calou, mas clamou cada vez mais. A fé perseverante entende que a misericórdia de Jesus é mais importante do que a aprovação da multidão. Hoje há muitas vozes tentando calar aqueles que clamam a Jesus. Alguém talvez diga: você não merece, ou você está sempre orando, sempre clamando e nada acontece. Alguém pode dizer: não, não me incomode, ou dizer: pare com esse estilo de vida, vá cuidar da sua vida. Mas a fé responde: filho de Davi, tenha misericórdia de mim. Não era uma oração longa, sofisticada, uma oração polida, mas era uma oração verdadeira. Ele não está apresentando nenhum tipo de mérito, de currículo, ele está pedindo misericórdia. E esta é uma oração que Deus ouve, queridos. O pecador ora: tem misericórdia de mim. O crente cansado ora: tem misericórdia de mim. O pai aflito ora: tem misericórdia de mim. O jovem confuso ora: tem misericórdia de mim. E Deus ouve a nossa oração. É interessante observar o contexto, porque em Marcos 10, um pouquinho antes de Jesus fazer essa pergunta a Bartimeu, ele fez uma pergunta semelhante a Tiago e João, e eles responderam com sede de grandeza, queriam cargo, posição, sentar-se ao lado de Jesus. Bartimeu queria
misericórdia e visão. Isso é, de fato, para nós pensarmos, porque às vezes estamos clamando, pedindo visibilidade e não visão. Estamos clamando, pedindo posição e não libertação daquela situação terrível que vivemos. Alguém pode estar pedindo a Jesus apenas uma plataforma para crescer, pedindo reconhecimento, pedindo assento, como Tiago e João. Bartimeu pede por misericórdia. Porque quando Jesus nos pergunta o que queremos, a nossa resposta revela o que de fato há no nosso coração. Nós precisamos clamar a Jesus porque Ele é a solução, Ele é o mestre, Ele é a fonte. Mas precisamos perceber também o que estamos buscando dEle, o que estamos pedindo. A sua pergunta revela o nosso coração. O que você quer que você faça, que eu faça a você? Jesus nos faz essa pergunta para revelar o que de fato nós queremos com Jesus, o que Ele nos dê. Algumas pessoas talvez estejam querendo só que Jesus as abençoe e siga adiante para que elas continuem no lugar que estão, apenas melhorando a sua vida. Mas Jesus tem uma pergunta e tem poder para fazer muito mais do que aquilo que o nosso coração está desejando em coisas apenas desta vida. O que o texto nos mostra é que a fé verdadeira clama a Jesus entendendo o que realmente precisa dele. E a graça de Jesus interrompe a marcha e o atende. O texto é muito interessante porque no verso 49 diz: e Jesus parando disse que o chamassem. Jesus parou para atender o clamor daquele cego. Jesus está indo para Jerusalém, Jesus está guiando uma multidão, Jesus está no meio da sua missão, mas Jesus parou para ouvir aquele homem. E agora a multidão começa a dizer: venha, tenha bom ânimo, ele te chama. E o texto diz que Bartimeu lançou a capa fora. A capa era uma peça importante, talvez fosse sua proteção, talvez fosse o lugar onde ele guardava as esmolas recolhidas. E quando um cego joga alguma coisa fora, ele não está pensando em recuperá-la, porque ele não sabe onde ela vai parar ou se alguém vai pegar aquilo. Bartimeu está entendendo que o que Jesus vai fazer por ele vai mudar a sua vida. Ele abandona a sua antiga condição, já crendo que Jesus vai fazer algo diferente na vida dele. Isso é importante nós entendermos, porque às vezes, mesmo buscando a Jesus, nós ficamos pensando: nada muda na minha história. Ou nos apegamos a coisas dizendo: não consigo viver sem isso. Ou nos apegamos ao passado dizendo: eu estou permanentemente ferido. Ou temos medo e perguntamos: e se eu for a Jesus e nada acontecer? Bartimeu nos ensina que quando Jesus chama, não podemos permanecer presos à velha vida, mas abraçar aquilo que Ele realmente pode fazer por nós. A graça nos alcança onde estamos, mas não nos deixa como estamos. Jesus muda a nossa vida, muda a nossa história. Mas hoje esta pergunta de Jesus para mim, para você, faz uma reflexão brotar na nossa mente. O que estamos querendo de Jesus? Ele pergunta: o que queres que eu te faça? Nós estamos pedindo a Jesus visão ou visibilidade? Nós estamos pedindo que Jesus nos mude para que possamos segui-lo e fazer a sua obra? Ou estamos pedindo assentos importantes ao seu lado, como os discípulos queriam? Nós precisamos hoje entender, então,
que a verdadeira visão que a fé nos dá nos leva a um clamor verdadeiro por Jesus, entender o que de fato ele pode e ele quer fazer por nós. E aí nos aproximamos de Jesus, não apenas querendo uma bênção para que ele siga adiante e nós continuemos aqui, mas melhor. Não, a visão restaurada nos transforma em discípulos que seguem Jesus e que, de fato, têm uma nova vida com ele. Aqui está uma pergunta para o nosso coração. O que você quer que Jesus faça por você? E se nós entendemos quem ele é, o que ele pode fazer, mas entendemos também quem nós somos e o que nós mais precisamos, nós pediremos ao Senhor: tenha misericórdia de mim, amplie a minha visão para que eu possa te seguir pelo caminho, para que eu possa ser um verdadeiro discípulo, para que eu possa seguir o teu plano, o teu passo para a minha vida. Talvez alguém esteja clamando por Jesus, mas querendo apenas que ele lhe abençoe, lhe tire de uma situação difícil e siga adiante o seu caminho, que eu vou seguir a minha vida, que eu vou buscar o meu sucesso, que eu vou atrás dos meus planos. Mas Bartimeu pede: eu quero tornar a ver. E a visão que ele recebe não é apenas física, é uma direção espiritual, porque agora ele segue Jesus estrada afora. Ele não apenas melhorou de vida, ele se tornou um seguidor de Jesus. Quando Jesus cura Bartimeu, Jesus lhe disse: vai, a tua fé te salvou. Mas Bartimeu não entende vai para longe. Bartimeu entende: vai ou vem e segue-me, porque a visão restaurada não levou Bartimeu a uma vida de autonomia, mas a uma vida de discipulado com Jesus. Hoje talvez a nossa oração devesse ser como a de Bartimeu: Senhor, eu quero ver, eu quero ter a visão da caminhada verdadeira contigo, eu quero ter a visão daquilo que tu queres para mim, eu quero ter a visão de um discípulo, eu quero ver, mas eu quero ver com a visão que o Senhor me dá, eu quero ver aquilo que preciso deixar para trás para te seguir, eu quero ver aquilo que eu preciso largar para ser o discípulo que tu queres que eu seja. Talvez nesta manhã a nossa verdadeira oração deva ser: Senhor, tenha misericórdia de mim e me dê uma visão ampliada para te seguir, para desejar as coisas certas, para querer caminhar contigo e para cumprir aquilo que o Senhor tem para mim. Jesus seguiu pelo caminho. Ele foi até Jerusalém, até o Getsêmani, até o Calvário. Ali ele morreu por nós, para que o pedido de Bartimeu pudesse ser de fato atendido. Misericórdia, para que nós fôssemos alcançados por essa misericórdia. Jesus morreu na cruz. E o Evangelho é essa restauração que o Senhor faz na nossa vida. Não apenas nos olhos, mas em toda a nossa vida. E agora, porque Jesus deu a sua vida por nós, nós podemos ter uma vida nova com ele, uma nova visão, uma nova caminhada, uma nova perspectiva de vida. A maior graça não é apenas recuperar uma visão física, mas enxergar Cristo, levantar-se, deixar a velha vida e segui-lo pelo caminho. Hoje a pergunta para mim, para você, é esta que Cristo faz: o que você quer que ele faça por você? A nossa resposta revelará o quanto entendemos quem Jesus é e qual é a sua verdadeira lição, qual é a sua verdadeira graça para a nossa vida. Que Deus te abençoe e que você responda com sabedoria esta pergunta. Traga aí os pedidos de oração para nós apresentarmos aquele que está
perguntando o que você quer que eu faça por você.

vamos agora conhecer os pedidos de oração que chegaram por meio do WhatsApp da Nordeste, para que o pastor Kleber possa sim proceder com a oração. A irmã Ana Lúcia pede oração por ela e toda a sua família, em especial pela irmã Francisca, para que Deus venha restaurar a saúde dela. Vamos orar também pela saúde da Ana Aline, que ela já nos mandou mensagens falando que ela tem limitações para ir à igreja devido a alguns problemas de saúde. E vamos apresentar as pessoas que carecem do auxílio divino, sejam os deficientes auditivos, os físicos, pessoas em situação de vulnerabilidade social, para que o nosso Deus chegue abençoando e com providência. O irmão Leilson pede oração por ele e pela sua casa. Vamos orar também pela família da Josileuda, em todas as áreas que ela precisa do socorro divino. Vamos orar também pela irmã Zélia e toda a sua família. Vamos apresentar Sandra, Gustavo e a família, para que o nosso Deus chegue com providência. E assim ela também pede oração por causas na justiça de algumas pessoas, para que Deus também chegue. Vamos orar pela saúde da Marileide, que ela tem já mandado pedido de oração, que ela vai precisar passar por uma cirurgia, mas ela crê que o nosso Deus pode chegar antes, pois o nosso Deus é médico por excelência. Vamos continuar orando pela vida da Marileide, pelo casamento do seu filho Kleber e também pela neta Marina. E vamos orar também pelos aniversariantes, para que o nosso Deus chegue dispensando uma bênção especial. Vamos orar por uma jovem, que a irmã Josenira tem deixado o pedido de oração. Ela não professa a nossa mesma fé, mas ela crê no poder da oração. Então vamos orar pela saúde de uma jovem que os médicos ainda não sabem o diagnóstico do mal que aflige ela. Vamos orar para que o nosso Deus chegue com providência e brevidade na vida dessa moça, que não foi diagnosticado o mal que causa, que ela vem enfrentando, uma doença, um mal-estar, mas o nosso Deus conhece. Vamos orar também pela Cláudia, para que ela pede oração, que ela pede assim, oração por todos nós, para que o nosso Deus possa tomar a frente, que possa seguir em frente. Vamos orar também pelos filhos, tem muitas mães pedindo oração por seus filhos. A Alzinete sempre pede oração pelos filhos. A Célia pede oração por sua família, pela nora, o genro, pelos seus filhos, para que Jesus possa chegar na vida de cada um com libertação e salvação. Vamos orar pela família da Graça Imperial, que ela sempre apresenta os seus filhos. E vamos orar também por uma jovem, que é vizinha da Célia, está precisando muito de oração para que o nosso Deus chegue na vida dessa pessoa. Vamos orar pela saúde de Dona Francisca, que está internada no Hospital Vita. Ela completou 99 anos, final de janeiro. Luzia Cristina, conjunto com a Binal, em bairro do Planalto, para que o nosso Deus chegue nessa vida dessa senhora com brevidade. Vamos orar também pela saúde da irmã Cláudia, que está enfrentando dores, muitas dores. Vamos orar por Maria de Lourdes e os seus filhos e netos, para que Deus abençoe mais e mais, mas ela agradece desde já as orações. Vamos apresentar a família do Alci, de Bom Jesus, que precisa das orações. Vamos orar também por você, meu irmão, que tem deixado o seu pedido de oração, como a Regina de Extremóis, que pede oração por sua saúde, todas as áreas da vida, muitos pedidos de oração. E vamos orar também pela família da Célia. Vamos orar pelo Francisco, que precisa de cura e libertação, por Talita, Maria, Vitória. Vamos orar pela saúde da Andréa Kalini, que pede oração por sua mãe. De igual modo, a Lígia continua pedindo oração pela saúde de sua mãe, irmã Iracema Alves, para que o nosso Deus chegue fazendo segundo a sua vontade, se chegar com cura, mas também chegue principalmente com orientação na vida dos filhos. E vamos orar por Adriana Nunes, que precisa de oração. Vamos orar pela

0: Elza. Vamos orar pelo irmão ali de passagem, a irmã Cleide de Sítio Passagem Cumprida, para que o nosso Deus abençoe mais e mais os irmãos de Passagem Cumprida. Deus abençoe os irmãos de Serra Caiada, os irmãos ali do Gramoré, de Vilagem das Dunas, assim como a família da irmã Suerda, os seus pais Severino e Neuza, e também o esposo Josenildo, a família da irmã Luana, que Deus chegue com cura na vida do Ayrton, da Eleuzine, da Maria. E vamos orar por você, principalmente, já ia me esquecendo, vamos orar pela saúde de uma criança que o irmão Adalto, do Mato Grosso do Sul, deixou o pedido de oração. Uma criança que reside nos Estados Unidos está passando por um problema de saúde, para que o nosso Deus chegue. E assim pediram para que incluímos o nome dessa criança nas orações. Deus conhece, Deus sabe o endereço dessa criança que o irmão pediu oração. E vamos orar por Lindenberg. Esses foram alguns pedidos de oração que chegou até este momento. Se você vai mandar o seu pedido, vamos também incluir na oração das 11 horas. Amém.
1: Vamos orar então. Querido Pai, obrigado, Senhor, por Tua palavra. Oramos a Ti com a mesma necessidade de misericórdia. Que o Senhor nos dê aquilo que precisamos. Mas mais do que isso, oramos para que o Senhor nos dê aquilo que nos faz enxergar quem Tu és e qual a verdadeira missão, o verdadeiro chamado que Tu tens para a nossa vida. Abençoa os Teus servos que clamam a Ti. Tu és o Senhor que para, que ouve, que responde com graça. Cura os enfermos, abre portas para aqueles que estão necessitados. Supra, Senhor, as necessidades dos Teus servos, de direção, de sabedoria. Liberte aquele que está aprisionado. Traga, Senhor, mudança de vida para aqueles que estão necessitados de que o Senhor faça algo novo na vida deles. Abençoe a cada um que está ouvindo esta programação. Nos dê sabedoria e graça para responder aquilo que o Senhor nos investiga, nos pergunta, e que nos faça, Senhor, ter uma visão ampla para Te servir, para entender quem Tu és e o que Tu queres de nós. E podermos ser os verdadeiros discípulos que precisamos ser para que o Teu nome seja glorificado na nossa vida. Nos abençoa, nos ajuda, nos dá um dia cheio da Tua graça. Nós Te oramos assim e Te agradecemos em nome de Jesus. Amém e amém. A paz do Senhor, meus irmãos, Deus abençoe a todos e até o nosso próximo encontro no quadro Orando com Fé.
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6: Meus queridos irmãos, quero com alegria saudá-los com a paz do Senhor Jesus. 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
4: Dez horas mais 49 minutos em Natal. Chegamos àquele momento doce, momento especial, mas antes de irmos para o momento da dona de casa, deixa eu mandar um alô, uma paz do Senhor, um bom dia para Áurea, Aurinete Batista, que é o esposo da Aurinete, e também para o esposo da Áurea, o Toninho, e também a sua filha Isabelle, que estão na audiência do programa Renascer. Muito obrigada pela sintonia, família abençoada. Áurea, Aurinete, Batista, Toninho e a Isabelle acompanhando a nossa programação. Deus abençoe a você que acompanha a nossa audiência aí de Passagem de Areia, Parnamirim, tantos bairros eu não conheço, mas o nosso Deus conhece. E agradecemos a sua audiência, a sua participação. E também aviso que na próxima edição, às 11 horas, do Nordeste Evangélico Informa, Sandra Sequeira vai trazer informações sobre uma pesquisa que foi publicada numa revista norte-americana, que vai falar sobre a nova versão da vacina contra a Covid, que traz proteção, exatamente, proteção para as pessoas idosas que vão diminuir os riscos de infarto e AVC. É na próxima edição do Nordeste Evangélico Informa. A Sandra Sequeira vai falar, vai nos trazer informações, detalhes sobre essa pesquisa que apontou a proteção da nova versão da vacina contra a Covid. Mas agora vamos a esse momento para lá de especial, que é o momento da dona de casa, um oferecimento da Padaria do Marcão. E você, minha amiga, você, meu amigo, vamos anotar a receita de hoje. Aí você vai dizer, ai, Auristela, mas você deu uma receita de canjica de milho. Sim, é uma versão. Agora é outra versão da canjica de milho com amendoim e leite de coco. A receita passada era canjica de milho com amendoim e o leite não era leite de coco, tá certo? Mas agora vamos a outra versão. Vamos aproveitar o produto da estação, o produto da época, que é o milho verde, não é verdade? Então vamos anotar os ingredientes para fazer essa canjica de milho com amendoim e leite de coco. Tome nota, vamos anotar? Você vai precisar de 500 gramas de canjica de milho cozida ou 250 gramas de canjica de milho crua. Aí você me pergunta, canjica? Gente, quando você chega no supermercado, tem um pacotinho semelhante ao pacotinho de milho de pipoca do munguzá, que tem o nome de canjica. Porque aqui no Nordeste conhecemos a canjica, que é aquele preparado de milho, um milho processado. Parece uma papa, né? Que a gente conhece como canjica. Mas no supermercado você vai encontrar um pacotinho que tem o nome de canjica, que seria o grão de milho, ele menorzinho, ele quebrado, tá bom? Que a gente vai usar é esse milho que vem no pacotinho. Mas se você quiser, pode usar, de repente, o milho in natura, só que retirado da espiga de milho e cozido. Pode fazer isso se quiser, mas essa receita aqui é para canjica de pacotinho. 500 gramas de canjica de milho cozida, que seria a do pacotinho, ou 250 gramas se você for começar utilizando o grão cru, tá bom? Se for o grão cru, é um pacotinho de 250 gramas de canjica de milho crua, mas você vai ter que primeiro cozinhar o milho para depois você fazer essa receita. Mas a princípio você vai precisar de 500 gramas de canjica de milho cozida, meio litro de leite de coco, meia xícara de amendoim picado, uma colher de sopa de amido de milho. A receita que eu dei anteriormente, acho que foi na terça-feira, não tinha amido de milho. Essa já tem amido de milho, que é para engrossar. Meia xícara de chá de açúcar demerara ou mascavo. Se não, lembrando que o milho em si ele já é bem calórico, então tenha cuidado na quantidade de açúcar. Meia xícara é de chá, não é aquela xícara maior. Tem que prestar atenção. É mais ou menos 250 gramas essa xícara de chá. Canela em pau e cravo a gosto, que é para dar o sabor. Canela em pó para decorar. E tem pessoas que, inclusive, colocam até o erva doce também para acentuar o gosto. O leite de coco caseiro. Quem não quiser comprar aquela garrafinha de leite de coco do supermercado, pode fazer em casa, que é o leite de coco caseiro. Você vai retirar toda a polpa de um coco seco, de preferência não tão seco, mas você tem que ver como é que está aquela partezinha branca, que é o coco. Então, retire toda a polpa de um coco seco, bata no liquidificador com 700 ml de água morna por aproximadamente 3 minutos. Coe utilizando um pano de algodão limpinho, apertando bem a polpa para aproveitar todo o sumo. Lembrei das vovós, né, que antigamente faziam leite de coco em casa. Minha mãe também fazia. Mas é muito bom você utilizar isso in natura, mas se quiser você pode usar aquele vidrinho do supermercado, mas tenha cuidado para prestar atenção na informação nutricional e que não tenha açúcar, porque você vai colocar açúcar na receita. Então vamos ao preparo. Pegue uma panela, de preferência funda, coloque todos os ingredientes nessa panela, exceto o amido de milho, e deixe ferver em fogo baixo. Reserve um pouco do amendoim para decorar ao final da receita. Dilua o amido em 1/4 de xícara de água, ou seja, um pouquinho de água para diluir o amido de milho. Em seguida, quando o conteúdo da panela alcançar fervura, adicione o amido diluído. Quando a gente fala alcançar fervura, é quando você perceber, você mexendo, ele está pesado a massa. Então, já está borbulhando, já está pesado, então você adiciona o amido diluído. Cozinhe mais um pouquinho até engrossar o caldo. E assim, quando você notar que está desprendendo essa mistura do fundo da panela, já é o ponto. Cuidado para não queimar. Então, notou que está soltando da panela, já é o ponto de retirar do fogo. Você mexe mais um pouquinho e decora, sirva, né? Coloque nos pratos e decore com canela em pó e o restante do amendoim. Se você quiser, pode colocar até o conteúdo pronto da canjica em uma travessa, decorar com a canela em pó, a canela em pau, faz aquela apresentação bonita, coloca o amendoim que você reservou e assim você serve para a sua família no final de tarde, no final de semana e assim junta toda a família e agradeça a Deus por ter a sua família ao lado, não é verdade? E se você não conseguiu anotar essa versão de canjica de milho com amendoim e leite de coco, é só pedir pelo nosso WhatsApp. 988-2622-55 é o WhatsApp mais conhecido de Natal. E essa época do ano é a época que mais se consome milho, não é verdade? Então, é só pedir a receita pelo WhatsApp da Nordeste. Deus abençoe a sua vida e vamos louvar o nosso Deus.

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4: 11:02.
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0: contra a Covid-19 diminui em 38% o risco de acidente vascular cerebral. O levantamento foi realizado com veteranos de guerra. No grupo, acima dos 75 anos, a redução de eventos cardiovasculares foi de 50,7%. O estudo mostrou que esse benefício foi maior em pessoas com doenças pré-existentes, como doença renal crônica, doença cardiovascular e diabetes. Os pesquisadores afirmam que dois eventos cardiovasculares graves ligados à Covid deixaram de acontecer a cada 10 mil pessoas vacinadas. A Caerne alerta que estão circulando pelas redes sociais, principalmente pelo WhatsApp, falsas mensagens de perfis que se passam pela companhia, oferecendo condições de desconto para o pagamento de contas. Segundo a Caerne, esses golpes simulam ser um canal de comunicação do cliente com a empresa para regularização de débitos, com descontos e outras condições vantajosas. A companhia reforça que, além do atendimento presencial, o cliente deve se limitar ao uso dos canais virtuais oficiais e ressalta ainda que não faz parte de grupos de WhatsApp. O número do WhatsApp da Caerne é o 84981188400. Anote aí, 84981188400. Todos os serviços que são feitos presencialmente podem ser feitos pelos canais virtuais. Também estão disponíveis a agência virtual no endereço agência.caerne.com.br. Fácil, né? agência.caerne.com.br. Tem um aplicativo, é o Caerne Mobile. Você pode baixar no seu smartphone, no seu celular. E ainda o teleatendimento pelo número 115, 115. O que passar disso é golpe. Crianças menores de 5 anos que ainda não completaram a vacinação contra pneumococo já podem receber a nova vacina Pneumo 20 pelo Sistema Único de Saúde, o SUS. O imunizante passa a integrar o calendário nacional de vacinação e protege contra 20 tipos de bactéria responsável por doenças como pneumonia, meningite e otite. Segundo o Ministério da Saúde, mais de 570 mil doses já foram distribuídas aos estados e a previsão é entregar mais de 6 milhões de doses até o final deste ano. Além das crianças, a Pneumo 20 também vai ser oferecida a idosos acamados ou que vivem em instituições e pessoas atendidas pela rede de imunobiológicos para pessoas em situações especiais. 11:08 em Natal, com informações da Agência Rádio 2 da Caerne do Ministério da Saúde, fechamos mais uma edição, convidando você para uma da tarde, onde você vai ficar sabendo sobre o Ministério da Educação, que divulgou o resultado da chamada regular do SISU mais 2026.
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0: 11 horas e 10 minutos em ponto. Você acompanha a partir deste momento mais uma edição do culto doméstico no rádio. E hoje quem vai nos trazer a ministração da palavra, vai orar pelos seus pedidos, é a irmã Janice Figueiredo. Bom dia, paz do Senhor, irmã Janice.
3: Paz do Senhor, meu caro ouvinte. Muito obrigado desde já pela sua audiência. Obrigado por continuar conosco, Rádio Nordeste Evangélica, Jesus em primeiro lugar. Nós estamos felizes de poder estarmos mais uma vez juntos para a glória do nome do Senhor. Vamos ter uma mensagem da palavra de Deus, vamos ter música, vamos sim ouvir aí Deus falar conosco. Então abra o seu coração e fique aí juntamente conosco hoje, cultuando ao nosso Deus. Se você puder convidar também alguém para estar ouvindo também, será um prazer para nós. Queremos agora convidar você para estarmos orando ao nosso Deus. Querido Deus, muito obrigada, Senhor, por mais essa oportunidade, por poder estarmos juntos para a glória do teu nome. Senhor, queremos te dizer, Senhor, que tu és a nossa porção. Tu és, Senhor, tudo aquilo que nós precisamos para termos uma vida equilibrada. Muito obrigada, Senhor, por tudo que tu tens feito. A vida, quando é centrada na tua palavra, Senhor, com certeza vamos ser bem-sucedidos. Com certeza, Senhor, a tua boa mão vai estar sobre nós. No Salmo 119, 57 diz: o Senhor é a minha porção. Sim, e a vida do salmista é centrada em Deus e na sua palavra. Se desejarmos realmente conhecer, ó Deus, e compreender o teu amor, nós amamos a tua palavra, nós oramos e estamos prontos para obedecer, Senhor, e colocar em prática tudo aquilo que a tua palavra nos diz. Possamos te honrar, que possamos te glorificar. Fica conosco, Senhor, recebe a nossa adoração neste culto, nesta adoração, que possamos realizar a tua vontade, que possamos, meu Senhor, colocar todos os nossos problemas nas tuas mãos e crer, Senhor, que tu estarás conosco. Muito obrigada, em nome de Jesus. Amém. Muito bem, meu caro ouvinte, vamos agora de música e logo após nós estaremos de volta com a mensagem da palavra de Deus. Fica aí. Música.

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1: A leitura de hoje se encontra no Salmo 46, versos 9 e 10, que dizem assim: Ele corta o laço e quebra a lança, joga os carros de fogo. Aquietai-vos e sabei que eu sou Deus. Serei exaltado entre as nações, serei exaltado sobre a terra. Estes versículos, meu caro ouvinte, eles começam com a afirmação de que Deus corta o laço e quebra a lança. Sim, é verdade. O inimigo muitas vezes coloca os laços em nosso caminho, mas, aleluia, o Senhor é aquele que corta o laço e quebra a lança. O Senhor é aquele que corta o laço e nos livra de todo mal. No Salmo 124, verso 7, o salmista diz assim: A nossa alma escapou como um pássaro do laço do passarinheiro. O laço quebrou-se e nós escapamos. Então, meu caro ouvinte, se alguém armou laço para você, fique calmo, fique calma. Deus, ele é especialista em quebrar laço. A expressão que nós lemos nesses versículos, ele corta o laço, se refere a um conceito bíblico de libertação e também proteção divina, especialmente em relação a armadilhas e perigos espirituais. O Salmo 91 também fala sobre essa proteção de Deus contra esses perigos, como o laço do passarinheiro e a peste perniciosa. Deus é o nosso refúgio. Deus, ele é a nossa fortaleza. Aleluia. Deus, o nosso Deus, é aquele que faz cessar as guerras e também ele quebra os instrumentos de guerra, como arcos e lanças, que simbolizam, né? Simbolizando aí, quando ele faz cessar as guerras e quebra esses instrumentos, simboliza que ele nos, é aquele que traz a paz, que traz a segurança e que é aquele que nos ajuda nesses momentos. E essa libertação só Deus pode nos dar. Essa libertação pode também ser física quanto espiritual, abrangendo desde os livramentos de perigos concretos, como a superação de obstáculos que nos impede de avançar na fé. A expressão corta o laço enfatiza a força e o poder de Deus para nos livrar de situações que parecem impossíveis de superar por nossos próprios meios. Quantas vezes eu e você estamos obedecendo a palavra de Deus, fazendo a sua vontade, mas o inimigo, ele não fica satisfeito. O inimigo, ele muitas vezes coloca uma armadilha na nossa frente. Às vezes por meio de alguém ou de alguma situação no nosso dia a dia, não é verdade? E ele sempre coloca essas armadilhas, sempre com o intuito de nos destruir, de nos entristecer, de nos afastar de Deus ou mesmo de nos paralisar. Mas esta manhã Deus está me usando para te dizer que ele, o Senhor, o Todo-Poderoso, é aquele que sabe quebrar o arco do forte. Ana exclamou lá em 1 Samuel. Ana exclamou: o arco do forte foi quebrado e os que estavam fracos foram cingidos de força. E assim como Ana exclamou que o arco do forte foi quebrado, nossa família também um dia pôde dizer isso, e aleluia por isso, e glória a Deus por isso. Nós passamos por uma certa situação, meu caro ouvinte, que aos nossos olhos parecia impossível de se resolver. Foram mais de 3 anos de oração. Eu não sei se você já passou por essas situações assim difíceis, né? Foram mais de 3 anos de luta, mas nós nunca perdemos a fé. Nós continuamos crendo que o Deus do impossível poderia fazer ali quebrar o arco do forte. Continuamos orando, crendo, jejuando, buscando ao Senhor. E sabe do que aconteceu? Deus fez. Deus fez o que ninguém poderia fazer. Ele fez o impossível acontecer. Quando para nós a causa estava perdida, quando para nós não tinha mais jeito, não tinha saída. Aleluia. Mas Deus chegou, Deus quebrou o arco do forte. Só Ele pode fazer isso. Então, meu caro ouvinte, para que tanta preocupação no dia de hoje? Para que tanta preocupação, tanto medo? Creia que o nosso Deus sabe como quebrar o arco do forte. Receba esta manhã, receba agora a força de Deus neste dia e prossiga sem medo. Deus está com você e o que você não pode fazer, Deus pode, aleluia. Creia, hoje Ele está destruindo armadilhas e você cantará o hino da vitória. Deus está no controle da sua vida. Creia tão somente e aguarde o agir de Deus. Aleluia. Muito bem, agora convido você aí para ouvir aí uma bela canção e logo mais nós vamos estar de volta.

já estamos de volta e vamos ouvir agora todos os pedidos de oração que foram feitos aí pelo WhatsApp mais abençoado do Nordeste, que é o 988-26-2255, que é o WhatsApp da Rádio Nordeste Evangélica.

0: Vamos agora conhecer os pedidos de oração que chegam por meio do WhatsApp da Nordeste. Vamos orar pela família do Diógenes Júnior, que reside ali em Rosa dos Ventos, Parnamirim. Ele reforça o pedido de oração por sua família, pelos colegas de trabalho, para que o nosso Deus chegue abençoando e também chegue com providência. E ele também, no seu pedido de oração, diz que esse pedido de oração vai alcançar também a todos que estão na audiência que necessita de oração. Vamos orar pela família da irmã Núbia. A irmã Núbia sempre, todos os dias, ela reforça os pedidos de oração. Ela sempre compartilha os pedidos de oração por sua casa, por sua família. Que o nome dela é Núbia Isaac Medeiros, por libertação e união, paz, vitória e saúde. Vamos orar também por Natália e Sara Natália e Elizabeth Aguinaldo, que também precisa de libertação e união. E assim vamos seguindo, pedindo oração e apresentando ao nosso Deus a família da Janeide. A família da Janeide, em especial seu filho, que está afastado dos caminhos do Senhor. E vamos orar pela família da Cristiane Fernandes, de Parnamirim, que pede oração por sua vida espiritual, pela sua família e pelo filho Diógenes Júnior e pelos netos, Lana e Antony Gael. Vamos orar também pelos irmãos ali do Mato Grosso do Sul, que é o irmão Eudes e família, que reside em Mato Grosso, pede oração por sua família e também pela família Nunes, que reside em São Paulo. E essa família está sofrendo com a perda da Maria dos Reis, uma serva de Deus que partiu recentemente. E vamos orar também por porta de emprego. Muitos irmãos perderam o emprego, estão na fila de uma entrevista, de repente. E o Joatan está nessa fila e ele pede oração por ele, pela sua família, uma porta de emprego. E vamos orar pela família da irmã Zélia. A irmã Zélia sempre pede oração por sua família, pela saúde dela, saúde do seu esposo. E vamos orar também pela família da Lúcia. A irmã Dulcinete pede oração por ela. Vamos apresentar ao nosso Deus a família da irmã Dulcinete, que precisa de cura, para que o nosso Deus chegue curando. E reforço o pedido de oração pelo Alexander Dourado, que é uma criança que está precisando do socorro divino. Ela reside nos Estados Unidos. Quem pediu oração foi o irmão Adalto. O irmão Adalto, ele reside em outro estado, mas lembrou de deixar o pedido de oração pelo pequeno Alexander Dourado. É uma criança que está nos Estados Unidos e precisa do socorro divino. Vamos orar também pela família da Maia Carla, que está precisando de oração. Ela se encontra muito triste, para que o nosso Deus chegue com o ânimo na vida dela. E vamos orar pelas pessoas que precisam do ânimo, do consolo divino. E vamos orar pela família da Roxana, em especial pelo Reginaldo, que é o irmão dela. E vamos assim seguindo, pedindo oração pelos irmãos de perto. A Rosélia Lopes pede oração por sua casa. E vamos orar pelas pessoas que precisam de libertação, cura, salvação. E assim vamos orar ao nosso Deus. E convido você a orar juntamente conosco e a irmã Janice.
1: Senhor Deus, queremos agora neste momento, Pai, Senhor da glória, Rei dos Reis, Senhor dos Senhores, queremos, Senhor, entregar todos esses problemas.

0: todas essas necessidades, são muitas vezes carências, são doenças incuráveis, mas Tu és o Deus do impossível, Tu és o Deus, meu Deus, que faz todas as coisas, Tu és o Senhor desta terra, deste mundo. Tu és aquele, Senhor, que soluciona, Senhor, os nossos problemas da melhor forma. Nos ajuda a confiar em Ti. Cada necessidade, cada problema que foi relatado, Senhor, pelo irmão Marcílio, nesta manhã, Tu conheces cada pessoa que nos pediu, que nos mandou as mensagens. Tu conheces os seus lares, suas casas, suas famílias. Queremos entregá-los nas Tuas mãos, Senhor. Tu és o Deus que faz o impossível acontecer, o milagre acontecer. Tu és aquele que faz o extraordinário nas nossas vidas. Muito obrigado por esta palavra de hoje, Senhor. Que possamos conservar a nossa vida moralmente e espiritualmente pura, Senhor. Livre de toda a corrupção deste mundo. Que possamos ser resistentes às influências imorais deste mundo. Nos ajuda a guardar a Tua palavra na memória. Nos ajuda, Senhor, a buscar orientação em Ti. E que possamos também defender corajosamente a verdade da palavra de Deus. Possamos, meu Senhor, nunca estar ocupado demais para ler e estudar, Senhor, a Tua palavra. Muito obrigado pela resposta desde já das nossas orações, Senhor. Em nome de Jesus. Amém. Muito bem, chegamos a mais um finalzinho do nosso quadro Culto Doméstico. Muito obrigado pela audiência. Fique na paz. Fique com Deus. Nós vamos estar juntos amanhã novamente, se assim o Senhor nos permitir. A paz do Senhor. Até amanhã.
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6: Meus queridos irmãos, quero com alegria saudá-los com a paz do Senhor Jesus. Venho nesta oportunidade fazer uma convocação para todos vocês das congregações, dos setores aqui da nossa capital. Na próxima sexta-feira, o nosso culto de doutrina será lá no Centro de Convenções. E venho aqui convidar todos vocês, os coordenadores de setor, dirigentes de congregação, diretores de departamentos, enfim, a liderança da nossa igreja. Vamos ter ali a participação da nossa Orquestra Filarmônica Evangélica Gênesis, um grande coral vai estar ali presente também, a participação das áreas 1 e 2, e todos vocês estão convidados. Vamos estar lá em nome de Jesus. O pastor Cisac já vai estar conosco, será o ministrante da noite. Enfim, vai ser um momento de confraternização, um momento de crescimento da palavra de Deus, com a ministração da sã doutrina, pelo pastor Cisac Valadares, e vai ser de bênção para todos nós. Todos vocês estão convidados. E já no sábado, nós teremos a nossa EBD em síntese, a partir das 8h30, com uma conferência para todos nós, e à tarde a exposição da palavra de Deus dentro da lição do próximo trimestre pelo pastor Cisac Valadares. Aguardamos todos vocês em nome de Jesus. Amém.

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2: Horas e 51 minutos em Natal, que Deus abençoe a sua vida mais e mais. E você, meu amigo, minha amiga, Deus abençoe a você. E deixa eu citar você. Eu vou citar, sabe quem é você que hoje completa mais um ano de vida. Que Deus abençoe a sua vida, lhe dê muita paz, muita saúde e também o Senhor Jesus guiando a sua vida. Sabe por quê? Porque tem irmãs como a irmã, deixa eu pegar o nome, como a irmã Rita. A irmã Rita é a mamãe da irmã Rosineide, que a sua família, irmã Rita, hoje a parabeniza, desejando que Deus continue abençoando mais e mais. A filha Rose e família deseja a irmã Rita, sua mamãe, irmã Rosineide, e a sua família deseja que Deus derrame bênção sobre a vida da sua mamãe, a Rita. Deus abençoe cada dia mais e mais. E por falar, eita Jesus, vamos orar cada dia mais e mais. E assim vamos seguindo, apresentando as famílias e apresentando você, aniversariante do dia. Mas é 11 horas e 52 minutos, vamos ao momento reflexivo. E falei há pouco sobre aniversário, não foi verdade? Que devemos ser gratos. E a família também é projeto de Deus. Que Deus abençoe a todos os aniversariantes, Deus abençoe a você, que eu não consegui citar seu nome, mas sinta-se abraçado. Na reflexão deste momento, de hoje, vamos refletir acerca de não deixe a gratidão morrer no esquecimento. Em Salmos 9, o verso 1, está escrito: louvarei ao Senhor de todo o meu coração, cantarei todas as tuas maravilhas. Você já parou para lembrar de tudo que Deus já fez na sua vida? Sabe aqueles dias em que tudo parecia perdido e de repente a porta se abriu? Ou aquela noite de angústia que amanheceu com a certeza de que Deus não te abandonou? Eita Jesus! Meu irmão, minha irmã, meu amado, minha amada, o Salmo 9 é um convite para não deixar que a gratidão pereça no esquecimento. Davi estava celebrando vitórias. Ele lembrava dos inimigos que caíram, das batalhas vencidas, do refúgio que encontrou em Deus. E ele não guardou isso só para si. Ele resolveu contar, proclamar, louvar de todo o coração. Porque veja, quando a gente lembra do que Deus já fez, a fé se renova para o que Ele ainda vai fazer. Pense bem, você tem guardado memórias da fidelidade de Deus? Ou tem deixado que as lutas de hoje apaguem os livramentos de ontem? Olha, o Salmo 9 nos ensina uma verdade poderosa. O Deus que te livrou no passado é o mesmo que vai te sustentar no presente e te guiar no futuro. Ele não mudou. A sua fidelidade é de geração em geração. E tem mais. O Salmo 9 também nos lembra que Deus é juiz justo. Ele vê a opressão, ouve o clamor do oprimido e age. Como está escrito, o Senhor é o refúgio dos oprimidos, o seu refúgio em tempos de angústia. Isso significa que você não precisa carregar o peso da injustiça. Entenda, a sua história não é um amontoado de acasos, é um testemunho vivo da graça de Deus. Cada livramento é uma página de gratidão, cada lágrima enxugada é um motivo para louvar. E quando você conta essas maravilhas, sua fé se fortalece e outros também são edificados. Meu querido, minha querida irmã, hoje pare um instante, lembre-se do que Deus já fez por você. Escreva mentalmente essa lista. Agradeça, cante, louve. E confie, tá certo? O mesmo Deus que cuidou de você até aqui vai continuar cuidando. Ele é bom, ele é justo e ele nunca abandona os seus. A alegria do Senhor é a nossa força. E por falar em força, agradeço a você que fortaleceu esse dia de hoje com a sua participação, a sua audiência, fez esse programa renascer uma bênção, pois todos os dias são bênçãos do Senhor, que você continue sendo abençoado. Não desliga o seu rádio, não saia da sintonia, vem chegando o pastor Jonas de Paiva Júnior e equipe com o programa Voz de Assembleia de Deus. Deus abençoe e até amanhã. 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
3: 12:02.
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Em Natal, meio-dia e 7 minutos, você está em sintonia com a Rádio Nordeste Evangélica 92,5. E continue conosco, estamos iniciando o programa Voz da Assembleia de Deus. Este programa vai ao ar de segunda a sexta-feira. 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A paz do Senhor para o pastor Martim, enviamos também para sua esposa, irmã Fátima, diretora do departamento feminino da nossa igreja. Enviamos a paz do Senhor para todas as amadas irmãs que fazem parte do departamento feminino neste horário, dentro do possível, estão a nos ouvir. Muito obrigado. Agradecemos também às filhas, aos genros, aos netos do pastor Martim, neste horário, também nos ouvindo. Muito obrigado. Pastor José Arimaldo, irmã Sulamita, obrigado pela audiência também, os filhos que de vez em quando estão nos ouvindo. Pastor Jonas já está conosco, irmão Amildo também está nos ouvindo. Pastor Rubem Varela, irmão Marádia, muito obrigado. Irmã Marlúcia, minha esposa. Pastor Abidão Prachedes, irmã Vilma, e o pastor João Batista Cardoso, irmã Ana Bobino. Neste horário, eu creio que já estão almoçando. Pastor João Batista Cardoso fez um procedimento, um cateterismo, mas já está em casa se recuperando. E enviamos aqui a paz do Senhor. Saúde para o senhor pastor João Batista. Muito bem. Agradecemos a irmã Dorinha, esposa do pastor Edmar, e familiares que neste horário sempre estão ligados conosco, é o presbítero João Filho, irmã Raquel, Beatriz, enfim, a toda a família neste horário ouvindo. Ali em Afonso Bezerra, temos a irmã Fátima Silva também ligada conosco, muito obrigado a você aí em Afonso Bezerra. Campo Redondo, pastor José Nildo, muito obrigado. Na cidade de São Rafael, pastor Mário Zan, não perde também. Um abraço para você aí na cidade de São Fernando. Agradecemos ao pastor Kleiber Bandeira e à irmã Marta, neste horário também, ouvindo a Rádio Nordeste, ouvindo o programa. Muito obrigado. Irmã Silene, irmã Vilani. Irmã Vilani é irmã do irmão Idésio. Também não perde o programa. Quero agradecer aqui ao presbítero Raul Soares, a sua esposa, irmã Elaine, e neste horário sempre estão ligados, ouvindo. Setor 7. Eita, setor 7, nós temos irmão Robério, Ismael, irmã Kelly.

0: Kelly, nosso marimão André Lima, no trabalho, mas neste horário do almoço, tá nos ouvindo. Irmão Marlon, a paz do senhor, irmã Mércia, Arlen, Yuri, Urli, e também agradecemos aqui a irmã Isabel e a sua filha, irmã Ivanilda, também Aldo, que está também ligado conosco, irmã Maeva, também louvando a Deus, ela que canta, que bendiz o nome de Jesus, este horário também está só ouvindo. Muito bem, obrigado. Presbítero Tiago, irmã Midian, meu amado irmão, co-pastor Daniel e a irmã Thalita também nos ouvindo. Meu amado irmão José Rodrigues em Macaíba, eita, lá em Macaíba é o pastor Josafá Aquino. Enviamos a paz do Senhor para ele, para sua esposa e para você, meu amado irmão. Agradecemos ao evangelista Bimael, irmã Dinólia, pastor Souza, irmã Elma, muito bem. Agradecemos também aqui ao irmão Adonias Nogueira e a sua esposa, a doutora Verônica, e filhos que neste horário ligam o rádio para nos ouvir. Agora vamos para lá em Parnamirim, o pastor Abdengo e a irmã Samira, filhos também ligados conosco, nos ouvindo, muito obrigado. Professor Marto e a irmã Arlete, com o radinho em cima da mesa. Tem a coisa, não ligue outra coisa não, porque senão ele baixa o volume. Quer ficar sempre em evidência. Pastor Arnon Júnior, irmã Marilene Varela ali no setor 22, a você do setor 22, muito obrigado. Pastor Jonas de Paiva já está aqui conosco, mas eu quero só lembrar que a irmã Nativa já está nativa, perguntando se tem algum presbítero aqui na área. Muito bem. Ele vai só dar a paz do senhor para a senhora, mas quem vai falar é o pastor Jonas. A paz do senhor.
1: La paz de Deus, meu pastor.
0: Pronto.
1: Nosso Senhor Jesus Cristo, irmã Nativa.
0: Pronto. Pastor Jonas.
2: Amém. Saúdo aos amados irmãos com a paz do Senhor. Agradecendo a Deus por esta oportunidade que Deus tem nos dado de estarmos aqui na Nordeste Evangélica do programa Voz da Assembleia de Deus. Quero cumprimentar nossos companheiros de diretoria, nosso pastor presidente, pastor Martim Alves da Silva, sua família, sua esposa, a irmã Fátima. Estivemos ontem ali no abençoado culto da restauração, não é? Abençoado culto, foi uma maravilha. Pela manhã, muitas pessoas frequentando ali a igreja, e Deus nos deu mensagens muito poderosas através do irmão Marcondes, que tem uns pulinhos do Espírito, né? É uma bênção, um servo do rei. O Senhor Jesus continue abençoando. Quando ele se enche do Espírito, dá uns pulinhos. E eu disse a ele, brincando lá na hora do almoço, eu digo, o senhor tem que comer bem para pular alto. É verdade. Um abração, irmão Marcondes. Nossa saudação para o senhor, com a paz do Senhor Jesus. Também queremos cumprimentar o nosso querido irmão Nilson, lá em São Paulo, sempre manda alguma coisa pra gente.
0: Guarujá.
2: Guarujá, o homem tá no lugar que faz frio e chove, viu? Lá o Guarujá. E hoje nós temos ali na Assembleia de Deus, dirigida pelo nosso querido irmão encerra-se hoje a campanha de oração na congregação dirigida pelo irmão Lenilson Augusto. E essa campanha de oração está baseada no livro de Ageu, versículos, capítulo 2, versículos 8 e 9. Minha é a prata e meu é o ouro, disse o Senhor dos Exércitos. A glória desta última casa será maior do que a primeira, diz o Senhor dos Exércitos, e neste lugar darei a paz, diz o Senhor dos Exércitos. Essa campanha de oração teve a duração de um mês, está encerrando hoje. Nós estaremos ali com o irmão Lenilson, sua família, e também com os irmãos dali da congregação louvando e bendizendo o nome do Senhor. Queremos enviar também os nossos parabéns ao irmão Lenilson, ele está mudando a faixa etária do próximo domingo. Lenilson Augusto, sim, senhor. Está mudando de ano. E nós damos graças a Deus pela vida do servo do Senhor, pelo seu trabalho à frente da Igreja do Senhor Jesus, a sua dedicação. E pedindo a Deus que lhe conceda saúde para trabalhar, para desenvolver também a sua atividade econômica. Irmão Lenilson explora a carcinocultura, ou seja, cultura do camarão. É um homem que tem viveiros de camarão. Ele e seu filho trabalham nessa área já há muitos anos. E nós damos graças a Deus pela vida do servo do Senhor, que com afinco se dedica a este serviço e trabalha na obra de Deus. Também queremos cumprimentar os nossos irmãos que estão na audiência do programa Voz da Assembleia de Deus, falando aqui de Natal, lá no Pouso Alegre, né?
0: Geazi Lucas. Tá lá em Pouso Alegre, já tá ligado.
2: O homem da terra do queijo canastra, que é uma coisa boa de se comer, viu?
0: E daquele doce de leite com café.
2: Oh, meu Deus do céu.
0: Meu Deus.
2: Nessa hora que Sabina chora e os pau fulora, tem vontade de comer essas coisas, né? Só que minha glicemia não pode me colocar mais no consumidor do doce, viu, irmão? Tem que andar devagar com a Lúcia para não cortar os pés. Um abraço a todos os nossos irmãos. Meus irmãos, eu vi, o pastor Joacim mostrou agora quando chegávamos aqui na Rádio Nordeste a catástrofe que se abateu sobre a Venezuela.
0: Venezuela.
2: Né? Oh, meu Deus, que coisa tremenda, né? Só se sabe que muitas pessoas passaram para a eternidade naquele terremoto, cuja magnitude foi de 7.5. 7.5 na escala Richter, que é uma escala exponencial. A escala a escala Richter, ela vai apenas até 9. 9 já é um tremor de terra que não deixa nada em pé. Nada. Mas 7.5 é 1,5 graus apenas que faltou para chegar no topo daquela escala de medida de catástrofes, especialmente terremotos. E se abateu sobre a Venezuela. Nós temos trabalho missionário na Venezuela, fundado pela Assembleia de Deus aqui no Rio Grande do Norte. Vários dos nossos missionários estiveram trabalhando ali naquele país. E tem muitos irmãos que servem a Jesus ali na Venezuela.
0: É verdade.
2: O povo venezuelano está passando por essa tempestade tremenda, não é, irmãos? Uma catástrofe. E só Jesus, vamos orar por eles, para Deus chegar com misericórdia. Pastor Joacir, é com você, meu querido.
0: Muito bem, meio-dia, 19 minutos. Você está em sintonia com a Rádio Nordeste Evangélica, com o programa A Voz da Assembleia de Deus. Presbítero João França, rapaz, deu a paz do Senhor, mas continue.
1: A paz do Senhor, meu pastor José. A paz do Senhor, pastor Jonas de Paiva.
2: Paz do Senhor, meu filho.
1: A paz do Senhor, pastor Rubem, que fazem esse programa, A Voz da Assembleia de Deus. Eu sou uma gota d'água aqui para poder ficar um pouco umedecido, né?
0: Aí.
1: Irmão Joás Marques, a paz do Senhor.
2: Joás Marques, servo do rei, que está aqui com a gente.
1: Quero deixar uma saudação para o nosso pastor presidente, pastor Martim Alves da Silva, sua muito honrosa esposa, irmã Fátima. Obreiro Marcos Neto, desejo a paz do Senhor, um bom dia para ti de quinta-feira. Saudações a João Filho, tá de férias, viu? 15 dias em casa, só passeando. Ele tem direito, né?
0: Limpando o mato.
1: Ele precisa pegar numa enxada para ir se acostumando aos calos na mão, né? Quero deixar uma saudação para minha sogra, irmã Francisca, minha esposa, irmã Vilma, meu sogro Damião Domel. Não é mais Damião das Cabras, não, viu, pastor José?
0: Sim.
1: Ele agora tá vendendo mel pros cabos ali em Aroeira, um pouquinho antes de Jandaíra, onde até assim o Senhor permitir. Pastor Cristóvão está ali em Jandaíra, né? Então quero deixar uma saudação para vocês. Pastor Jeremias Alves, Pastor Erivan Alves ali em Nova Cristo também. Deixar uma saudação para todos vocês, para o meu coordenador, Pastor Elias de Oliveira, né? As Oliveira. Eu lembrei agora, foi do pastor Chiquinho, o homem das águas, né? Junto ao seu sogro ali. Quero deixar uma saudação para eles. Agora vou o nome do sogro. Então, quero deixar uma saudação para você, em especial, Rádio Ouvinte, Rádio Nordeste Evangélica, 92.5, nome do Pastor Pinheiro. Pastor Pinheiro, né?
0: Sim, é verdade.
1: O sogro do pastor Chiquinho. Vou aqui na mente, o senhor me perdoe, viu, Pastor Pinheiro? Mas eu quero deixar uma saudação para um homem de Deus que sempre está mandando um alô para mim, Pastor Jonas. É o pastor Jeozafá
0: Pimentel
1: de Souza. Ah, é só Pimentel, né? Souza é ali perto da, de Baía Formosa, né?
2: É, por ali.
1: Então, eu vou deixar para o senhor vir de Baía Formosa para cá. Eu quero deixar uma saudação ali para São José do Mipibu, nosso pastor Lufran, o obreiro Haroldo, o homem do Depen ali. Falando Depen, só para retornar para o senhor, vir de Baía Formosa. Aqui em Parnamirim, bem pertinho, né? Robson Santana, o homem do martelinho de ouro ali, e o homem do Depende de Parnamirim, junto ao pastor Abdênigo. Pastor José, retorno para o senhor, obrigado.
0: Amém. Meio-dia, 22 minutos, nós vamos ouvir um hino. Vamos ouvir um hino, não é? O hino de número 46, um pendão real. Pois entregou o rei a vós, soldados seus. Vamos lá.

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1: 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Salmos 119, 105. 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

0: Tem Natal, meio-dia e 29 minutos. Você continua em sintonia com a Rádio Nordeste Evangélica com o programa A Voz da Assembleia de Deus. 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E é apresentado pelo pastor Jonas, pelo pastor Joacir, pelo pastor Rúlio Varela e o apoio aqui do presbítero França. Mas eu quero enviar aqui a paz do Senhor lá para uma irmã lá em Parnamirim, ela e seu filho, nesse horário, ela levando o filho, ou não sei se é para casa ou para a escola, mas deve ser para casa, né? É a irmã Lidiane, lá de Parnamirim, com seu filho, o garoto José. Está indo para a escola. Muito bem, está ouvindo, está dentro do carro e nos ouvindo. Um abraço, Deus abençoe, muito obrigado pela audiência. Muito bem. Meus amados irmãos, presbítero Marivaldo. Presbítero Marivaldo está também nos ouvindo, prestando atenção a tudo. E tem a coisa, nos lembrando que o pastor Elinaldo Renovato, hoje à noite, vai estar lá na congregação do Tirol para ministrar a palavra sobre a escola bíblica dominical, da lição bíblica, né? Encerrando o segundo trimestre. Olha que coisa boa. Vai
1: ser o pastor Lauro,
0: que vai estar lá.
1: É uma benção.
0: Meu amado irmão, você de Tirol, esteja presente para participar. Vai ser bênção. Muito bem. Mas eu quero lembrar você, é exatamente aqui a 37ª EBD em síntese, onde estaremos ouvindo pastores que estarão ministrando a palavra de Deus e irmãs para as faixas etárias. Isso é muito importante. Se você não fez sua inscrição ainda, faça sua inscrição, corra, faça logo, vai ser bênção. E eu quero lembrar que estaremos ali também na sexta-feira, amanhã. É amanhã?
1: Amanhã,
0: viu?
1: Amanhã à noite.
0: Participando lá no Centro de Convenções da primeira Conferência de Ensino e Educação Cristã. O pastor Reinaldo Odilo, que é o diretor deste departamento, está lembrando a todos e estaremos lá com a Área 1 e a Área 2.
1: Amém.
0: Duas áreas participando desse trabalho. As amadas irmãs que estarão sendo levadas para lá, para o departamento feminino, né? Da Área 1 e da Área 2 estarão para lá. E outros irmãos que puderem ir. Então, creio que vai sair vários ônibus, né, em direção para lá. E já está já resolvido que o hino que vai ser cantado é o hino que fala a respeito dos congressos, né? Jesus, Rei dos Reis e Senhor dos Senhores. Então já tem um hino oficial, é o hino que vai ser cantado lá. E aí, pastor, a gente tá com que roupa? Geralmente se convoca para ir com a roupa do congresso. Quem fez o congresso já vai com a roupa do congresso. Não tem problema, né? Aquela camiseta de repente. E quem não fez ainda o congresso pode ir com outra roupa, mas de repente já está até com a camiseta, né?
1: É verdade.
0: Então aproveita a oportunidade. Então nós estaremos ali na sexta-feira à noite, com essa abertura, estaremos ali com um grande coral, pastor Jesus.
1: Grande a função coral. Dos corais de Natal, né?
0: Um grande coral.
1: É uma bênção.
0: A orquestra Gênesis, o quarteto Primícias.
1: Amém.
0: O pastor Marcelino lá com seu sax, louvando, bendizendo o nome de Jesus. Vai ser festa grande, viu?
1: Vai ser festa.
0: Deus quiser.
1: Em nome de Jesus.
0: Estaremos lá também para participar. E você, meu amado irmão, não fique de fora, não. Participe. Na sexta-feira é o culto. Em vez de ser o culto aqui no Templo Central, vai ser lá no Centro de Convenções. A partir das 19 horas. Eu quero já aproveitar essa oportunidade, os irmãos lá do setor 7 de Serro Rosado, alguns perguntam, pastor, e o ônibus vai passar? Bom, vamos, se prepare para você o ônibus passar aí de 6h30, vamos ficar já organizado para o ônibus passar e você participar também, né? As amadas irmãs, fizemos aí um trabalho das congregações. e os dirigentes das congregações, está todo mundo dando apoio e estaremos lá em nome de Jesus.
1: Uma convergência para a Igreja Polo?
0: Isso.
1: Assim.
0: Não, eles, eu creio que o
1: ônibus vai fazer
0: vai
1: uma passar, circular.
0: Faz uma circular para pegar os irmãos, né, que é melhor,
1: certo,
0: sabe?
1: Tá,
0: ele já tem uns pontos ali adequados.
1: Já.
0: O irmão Robério lá.
1: Pré-convencionado.
0: É, o irmão Robério já conhece mais ou menos, aí hoje à tarde eu vou entrar em contato com o irmão Robério e aí eu vou deixar isso já delineado, que é para... Bom, nas outras congregações, nos outros setores, deve estar sendo feito assim também.
1: Também feito
0: então,
1: assim, né?
0: Não deixe de participar. Estaremos lá com a presença do pastor Cisac Valadares na sexta-feira, já pregando o evangelho, pregando a palavra de Deus para todos nós. E no sábado pela manhã, a partir das 8:30, aí sim se inicia as plenárias. Estaremos lá com várias plenárias, né? Ouvindo os pastores participando desse trabalho abençoado. Então, meu amado irmão, faça a sua inscrição. Se você não fez sua inscrição ainda, aproveite, faça a inscrição, participe, porque vai ser bênção do céu para todos nós, viu? Vai ser uma abertura maravilhosa. Inclusive, as irmãs que vão da área 1 e da área 2 vão ter a oportunidade para louvar o nome de Jesus ali. Já falei com o pastor Reinaldo e ele vai certamente selecionar um local onde vai ficar as irmãs que vão cantar e aí terão a oportunidade para adorar a Deus. Vamos lá, festa do céu. Mas eu tenho aqui o pastor Martim, que tem um áudio que ele conclama os amados irmãos, proclama para que os irmãos possam estar presentes. Vamos lá.
2: Meus queridos irmãos, quero com alegria saudá-los com a paz do Senhor Jesus. Venho nesta oportunidade fazer uma convocação para todos vocês das congregações, dos setores aqui da nossa capital. Na próxima sexta-feira, o nosso culto de doutrina será lá no Centro de Convenções. E venho aqui convidar todos vocês, os coordenadores de setor, dirigentes de congregação, diretores de departamentos, enfim, a liderança da nossa igreja. Vamos ter ali a participação da nossa Orquestra Filarmônica Evangélica de Gênesis, um grande coral vai estar ali presente também, a participação das áreas 1 e 2, e todos vocês estão convidados. Vamos estar lá em nome de Jesus. O pastor Cisac já vai estar conosco, será o ministrante da noite. Enfim, vai ser um momento de confraternização, um momento de crescimento da palavra de Deus, com a ministração da sã doutrina pelo pastor Cisac Valadares, e vai ser de bênção para todos nós. Todos vocês estão convidados. E já no sábado nós teremos a nossa EBD em síntese a partir das 8:30, com uma conferência para todos nós, e à tarde a exposição da palavra de Deus dentro da lição do próximo trimestre pelo pastor Cisac Valadares. Aguardamos todos vocês em nome de Jesus. Amém.

0: Muito bem, 12:38. Pastor Jonas, domingo.
1: É verdade.
0: Vamos fechar,
1: domingo,
0: né?
1: É encerramento, né?
0: Ei.
1: Do segundo trimestre de 2026.
0: Mas até o coral, o quarto gileado aí que dá aquela
1: abertura, dá aquela
0: bonita toda. Vamos lá.

0: É verdade. Estamos ao meio-dia e 39 minutos. Você está na audiência da Nordeste Evangélica, do programa Voz da Assembleia de Deus. Queridos, estaremos estudando a lição 13 do segundo trimestre de 2026, que tem como tema, essa lição 13, o legado da fé de Abraão, Isaac e Jacó. Estes homens que a comentador da lição deste trimestre, terceiro, segundo trimestre que estamos encerrando, ele diz: homens dos quais o mundo não era digno. Abraão, Isaac e Jacó foram homens usados por Deus dentro de suas limitações e que tiveram um grande legado para nós, deixaram um grande legado. Pela fé, Abraão, sendo chamado, obedeceu, indo para um lugar que havia de receber por herança, e saiu sem saber para onde ia. Livro dos Hebreus, capítulo 11, versículo 8. Abraão foi por este ato de obediência à convocação de Deus, ele foi o fundador da nação judaica. E nele nós também temos uma herança, nós gentios, nós somos filhos de Abraão pela fé que há em Cristo Jesus, o descendente de Abraão, que nos trouxe a vida eterna e a salvação, o Verbo encarnado que, nascendo da linhagem de Abraão, viveu entre nós como homem e nos trouxe a certeza da vida eterna na sua pessoa, no seu sacrifício. A verdade prática fala que Abraão, Isaac e Jacó deixaram um legado de fé em Deus para as gerações futuras, das quais os hebreus são os principais participantes, mas nós também, gentios, pela fé no nome do Senhor Jesus, fazemos parte desse grande trabalho de filiação à nação judaica pela fé em Cristo. Os objetivos dessa lição, nós falamos rapidamente no comentário passado, mostrar o legado de fé de Abraão. É o principal, né? Segundo, explicar o legado de fé de Isaac, que foi o herdeiro e sucessor de Abraão na linhagem judaica, e conhecer a escolha e o legado de fé de Isaac, de Jacó. Jacó foi o terceiro descendente dessa linhagem santa. Abraão e Isaac, Jacó receberam promessas, mas enfrentaram impedimentos reais. As coisas de Deus não são gratuitas. Muitas vezes Deus nos prova. Quando o Senhor chamou Abraão, ele teve primeiro se deslocar da terra onde estava, em Ur dos Caldeus, para uma terra que ele não sabia qual era. Saiu da terra de Ur dos Caldeus, habitou em Arã por algum tempo, a sua família o acompanhou, seu pai, que faleceu em Arã, depois de algum tempo que estava habitando ali, seu pai Terá, e depois disso o Senhor deu a diretriz para onde Abraão deveria seguir. Ele enfrentou a perseguição dos cananeus, quando chegou na terra dos cananeus, percorrendo 2.800 quilômetros de Arã até chegar em Canaã. E quando chegou em Canaã, os cananeus não receberam assim muito, de maneira muito hostil, mas quiseram travar a vida de Abraão, impedindo e perseguindo aquilo que ele estava fazendo. Abraão tinha uma esposa muito bonita, Sarai, era uma mulher que chamava atenção pela sua beleza, e os cananeus colocaram os olhos nela, cobiçando-a. Abraão teve que orar a Deus para Deus guardá-lo daquela situação de dificuldade com a sua esposa. Veio uma fome terrível sobre a terra de Canaã, ele teve que descer ao Egito. Lá também tiveram problemas. Deus fez com que ele retornasse à terra de Canaã, e quando ele ali chegou, começaram a ver as dificuldades na vida dele, porque os cananeus, ele cavava um poço para dar de beber ao seu rebanho, e ele próprio abeberasse daquele poço, porque a água na região era coisa muito difícil, e os cananeus entulhavam o poço. Era uma vida atribulada, a vida de Abraão, não era fácil não. Naquele tempo, enterrar um poço d'água, irmão, significa entulhar um poço d'água com terra, significava um ato de guerra. Era um ato de guerra.
1: Hoje é considerado crime de guerra. Imagina
0: crime de guerra. Imagina aquela época, não é? Uhum. Quando as coisas eram muito mais complicadas,
2: não é? Você vê que os Estados Unidos não pode atacar as instalações do Irã.
0: Sim.
2: Né? Que era ali o tratamento de água.
0: De água.
2: Justamente porque é considerado crime de guerra.
0: Crime
2: imagina
0: de guerra.
2: Naquela época que as
0: imagina
2: coisas eram mais difíceis.
0: Imagina naquele tempo que era, as coisas eram muito mais difíceis, não é? E os cananeus, Deus, quando está na vida de uma pessoa, Abraão era abençoado por Deus, mas a sua vida tinha prosperidade, porque onde ele colocava a mão, onde os seus servos plantavam, Deus fazia com que a produção fosse grande. Deus mandava chuva sobre a terra e a produção era elevada. Aí os cananeus o invejavam. Havia uma inveja terrível. Considerava o homem como um homem que tinha a presença de Deus na sua vida, mas isso não fazia com que ele não fizesse perseguição e tivesse inveja de Abraão. Então, meus irmãos, vocês vejam que esses patriarcas tiveram uma vida, não foi fácil. Isaac, eu enumerei aqui, Isaac. Primeira dificuldade que Isaac teve foi encontrar uma esposa. Depois que sua mãe morreu, ele ficou orando durante muito tempo, mandou o seu papai, convencionou com ele para não casar com as mulheres das cananeias. E ele foi buscar uma esposa lá na terra, lá em Arã, com o seu tio. Tinha lá uma jovem que era da descendência de Abraão, e Eliezer, o mordomo de Abraão, foi buscar essa senhora, sem saber o que era que ia encontrar com ele, naquele local, né? Mas Deus abençoou que ele trouxe a esposa para Isaac, a jovem Rebeca consentiu em ir morar com ele. Uma moça trabalhadora, uma moça fiel, uma moça abençoada, uma moça virgem, nunca tinha tido contato com homem nenhum, e foi essa a jovem que Deus deu para Isaac. Mas ele sofreu também problemas como seu pai. Quando ele estava morando lá na terra de Canaã, na herança que seu pai tinha deixado, Abraão, veio uma fome sobre a terra. Uma fome tremenda, falta de água. Também ele enfrentou vizinhos invejosos, mas continuou cavando poços e confiando na mão de Deus. Ele não era um homem guerreiro que vivia procurando fazer guerra. Pelo contrário, entolhava o poço dele, ele cavava outro, né?
1: Trabalhador, né?
0: Trabalhador e pacífico, né? Um exemplo que Abraão nos deixa, Isaac nos deixa, é o exemplo da convivência pacífica, não é?
1: Em paz com tudo.
2: Se tirar
0: em paz com tudo. Ele não queria confusão com ninguém. Amanhã, se Jesus não tiver vindo e eu tiver vivo, a gente vai falar sobre Jacó, não é? Jacó, as dificuldades que ele enfrentou e as providências de Deus na vida dele. Amém. Temos aqui nosso querido irmão.
2: Mas tá bom, pastor, continue aí.
0: Não vamos prosseguir a viagem agora não, queremos que eu ouvi você. Em nome de Jesus.
3: Muito bem, meio-dia e 49 minutos, fechou. Meio-dia e 59, ou desculpe, 50 minutos. E presbítero Raul está aqui conosco para nos dar uma ajuda, apoio dentro da palavra. Muito bem, eu quero já abrir o microfone para ele e não desligue o seu rádio, viu? Fique conosco em nome de Jesus.
2: Amém, pastor Joacy, pastor Jonas, amém, presbítero querido. João França, paz do Senhor para os três.
0: Pai,
2: o irmão Joás também, que está aqui na técnica de som.
0: É verdade.
2: E a todos que estão na audiência do programa Voz da Assembleia de Deus. Deus abençoe a todos ricamente. Desejo saudar a todos com a paz do Senhor, seja crente, descrente, amigo, inimigo, qualquer um. Jesus mandou saudar a todos com a paz, né? E só saúda com a paz quem tem paz, né? Jesus disse, se chegar em uma cidade, saudai com a paz. Se houver paz, a paz repousará. Se não houver, voltará para você, você não perdeu nada. Não é? Saudar todos com a paz do Senhor. Meus irmãos, eu li aqui ontem o João capítulo 4. Eu vou continuar aqui nesse texto que diz assim, a partir do versículo 3. Jesus deixou a Judeia e foi outra vez para a Galileia. João capítulo 4, versículo 3. Jesus deixou a Judeia e foi outra vez para a Galileia. E era-lhe necessário passar por Samaria. Foi, pois, a uma cidade de Samaria, chamada Sicar, junto da herdade que Jacó tinha dado a seu filho José. E estava ali a fonte de Jacó. Jesus, pois, cansado do caminho, assentou-se, assim, junto da fonte. Era isso quase a hora sexta. Veio uma mulher de Samaria tirar água. Disse-lhe Jesus, dá-me de beber. Amém. Graças a Deus por este texto que nós temos lido. E aqui nos mostra um dos grandes feitos que o Senhor realizou, que está registrado na Bíblia. Nem todos os milagres que Jesus fez estão registrados na Bíblia. O apóstolo João mesmo, ele declara isso expressamente aqui no último versículo deste livro do Evangelho de Jesus que ele escreveu. No último versículo do livro de João, diz assim, há, porém, ainda muitas outras coisas que Jesus fez, e se cada uma das quais fosse escrita, cuido que nem ainda o mundo todo poderia conter os livros que se escrevessem. Amém. Veja então que Jesus, ele fez incontáveis milagres. Está escrito aqui, isso aqui não é uma hipérbole. Não, isso não é hipérbole, isso aqui é uma afirmação da realidade. Porque hipérbole é quando você quer ressaltar alguma coisa, irmão João, quer dizer, chorou rios de lágrimas, uma hipérbole, isso está aí, né? Mas aqui não é uma hipérbole, aqui é uma afirmação da realidade. Jesus fez muito mais milagres do que estão aqui registrados na Bíblia. Porém, o Espírito Santo, que é o autor da Bíblia, ele selecionou os fatos ocorridos para serem registrados de maneira organizada, de forma que os fatos registrados pelos quatro evangelistas dão conta de tudo aquilo que o Senhor queria ensinar, estabeleceu ali as bases para os apóstolos depois doutrinar a igreja, e é conforme o que Jesus já tinha colocado as bases é ele. E ele estava aqui nesta cidade a hora sexta, meio-dia, quase meio-dia, por volta mais ou menos essa hora, é quente, não é? Quente, ele estava cansado, diz a Bíblia aqui que ele estava cansado do caminho. Assentou-se ali e pediu água a uma mulher, que era uma mulher, pense numa mulher, que podemos dizer que era uma caixa de problema. Aquela mulher era, pastor, ela tinha muito problema. Era, porque aquela mulher tinha preconceito, ressentimento, era uma mulher frustrada, era uma mulher que estava em desobediência, não é? E era uma mulher que adorava o que não sabia. Veja só, adoradora de coisa estranha, pastor. Está aqui dizendo. Foi Jesus quem disse aqui. É, Jesus falou assim, ó, no versículo de número 22. Vocês, que aqui está no vós, né? Vós é a segunda pessoa do plural. Mas vamos botar aqui você. Você ou vocês. Você adora o que não sabe. Nós, judeus, adoramos o que sabemos, porque a salvação vem dos judeus. Então veja que Jesus foi expresso aqui: vós adorais o que não sabeis. Vocês estão adorando coisas que vocês desconhecem. Aquela mulher, ela tinha uma noção, pastor Jonas, do que era Deus. Deus é o Senhor, Criador de todas as coisas. Ela tinha noção do projeto de Deus. Ela tinha noção, mas ela não sabia com precisão. Tanto é que ela, Jesus foi quem disse. Porque se ela soubesse de forma irretocável, de forma correta, completa, ela não adorava o que não sabia. Ela adoraria a Deus. Certamente aquela mulher...

0: Ele estava adorando coisas que não era Deus. Foi Jesus quem falou aqui: vós adorais o que não sabeis. Nós adoramos o que sabemos, porque a salvação é de judeus. Porque ela cresceu num contexto onde as pessoas lhe ensinaram errado. E quando alguém aprende algo errado, a tendência é reproduzir aquilo que aprendeu. Aprendeu errado. A não ser que a verdade se imponha. Jesus não falou?
1: Pode ficar à vontade, pastor. É bem rapidinho aqui. Pode ficar à vontade. É que quando se aprende errado, se tem que arrancar o errado para implantar o certo. Aí é mais difícil, né?
0: É verdade, pastor. Sabe por quê? Porque nós, já foi até uma pesquisa realizada, não sei por quem, mas tudo se pesquisa, né? Principalmente nos Estados Unidos, pesquisa tudo. Até quantas vezes o coração bate por dia, os pisca os olhos, enfim, tudo se pesquisa lá. Quantas palavras se diz por dia. E pesquisou que as pessoas, elas aprendem, elas estão aptas a aprender, elas aprendem, mas elas são difíceis demais, relutam muito em abrir mão daquilo que já sabem.
1: Que já sabem.
0: Então aprende uma coisa e mistura com aquilo que já sabe que está errado e tem dificuldade de abrir mão. Por isso que a ordem é convertei-vos, porque converter é mudar de rumo.
1: De rumo.
0: De rumo, né? Por exemplo, você vai, quando você está ensinando uma direção para alguém: ah, rapaz, onde é que fica a Assembleia de Deus? Lá do Alecrim. Ah, você vai aqui reto, passa a primeira, a segunda, a terceira. Na próxima, na quarta, você entra à direita. Anda mais uns 100 metros, aí próximo entra à esquerda, né? Converte à esquerda, converte à direita. Você converter, mudar, sair daquele rumo. Então é preciso se converter. E converter é isso, é você largar aquilo que você aprendeu de forma errada para absorver o novo, de maneira que o novo não se contamine por aquilo que está errado.
1: É verdade.
0: Jesus falou: vocês estão adorando o que vocês não sabem. Aquela mulher era crente, pastor.
1: Era
0: crente.
1: Era crente.
0: Ela disse assim: eu sei que o Messias vem. Ele vai vir.
1: É.
0: Olha, tinha noção, tinha ou não tinha?
1: Tinha.
0: Ela tinha noção do plano de Deus. Isso é plano de Deus? Ela tinha noção. E quando ele vier, vai nos ensinar tudo. Vamos aprender tudo. Eu tenho certeza que eu não sei muita coisa, não, mas quando ele vier, vai me ensinar tudo. Ela tinha noção, então, do plano de Deus, tinha noção de Deus, mas Jesus disse: vocês estão adorando coisas que vocês não sabem. Não é? Vocês adoram que não sabem. Então, ela tinha vários problemas, porém, aquela mulher tinha uma virtude muito grande, que ela, ao perceber que Jesus era o Messias, Jesus foi se revelando para ela, ela permitiu que a verdade entrasse no seu coração.
1: Amém.
0: E a verdade
1: é muito bom.
0: Liberta.
1: Liberta.
0: Né? A verdade liberta.
1: É verdade.
0: A verdade lança luz e a pessoa passa a enxergar. É uma das metáforas que se muito que Jesus usou, muito, né? Tá na Bíblia, que a luz é a verdade. A verdade é a luz. Lâmpada para os meus pés é a tua
1: palavra
0: e luz para o meu caminho. Porque quando você aprende a verdade, você começa agora a enxergar que aquilo que estava se praticando não é o correto. E ela tinha uma vantagem muito grande, pastor. Ela deixava que a verdade entrasse no seu coração. Porque é muito importante isso. Há pessoas que não são ensináveis. Há pessoas que disseram assim: já preenchi tudo que eu tinha que saber, eu já sei, acabou-se. E às vezes precisa de retoque, porque Paulo disse que nós somos renovados de glória em glória. Nós estamos lutando para atingir a estatura de varão perfeito.
1: Perfeito.
0: Jesus um dia falou para os discípulos, pastor, os discípulos. Quando a gente fala dos discípulos, é pouca coisa, não. Porque aqueles homens dormiam com Jesus, acordavam com Jesus, via quando Jesus bebia água, via quando Jesus jantava, almoçava, e Jesus ia ficar sozinho, Jesus orava. Ele via o contexto, os olhar, porque a linguagem não verbal fala muito, né? O olhar e tal, enfim, não era pouca coisa. Mas Jesus chegou para eles e disseram assim: eu tenho muito que ensinar para vocês, mas não vou ensinar agora, não. Mas não é porque eu quero, não é porque eu não queira, não, eu quero até ensinar, mas vocês não estão prontos. O problema está em vocês, porque vocês não estão prontos. Então veja que é um crescimento gradativo no conhecimento. E nós temos que ter essa abertura, porque até o provérbio que diz que há mais esperança para um jovem do que para um rei um jovem pobre do que para um rei que não se deixa ensinar. Porque todos nós precisamos aprender alguma coisa.
1: É verdade.
0: E é importante aprender. Todo dia a gente tem que aprender. Se não fosse assim, pastor, a gente não ia para a escola dominical.
1: É verdade.
0: Não, pastor. Todo dia Deus nos ensina. Olha, se a gente lê a Bíblia todo dia, por isso que tem que ler a Bíblia todo dia, porque todo Jesus dia. Nos ensina.
1: É verdade.
0: Ele vai renovando, ele vai aprofundando, concatenando uma ideia com rapaz, é assim mesmo. E bem-aventurado aqueles que crescem no conhecimento. Essa mulher aqui tinha essa virtude. Ela começou a abrir o coração e ela transformou-se, pastor, numa crente fervorosa. Ela não só uma crente, uma evangelizadora.
1: Amém.
0: Uma obreira na casa do Senhor.
1: É verdade.
0: Uma mulher que trabalha, porque Jesus chamou todo para trabalhar. Não foi só os homens, não. Chamou homem, mulher. Chamou a igreja dele. O ID de Jesus, a ordem, é para todos. E essa mulher deixou-se ser ensinada e ela, a palavra, a verdade, foi derrubando cada barreira, preconceito, ressentimento, frustração, desobediência, engano. Foi caindo e ela tornou-se uma serva de Deus. E recebeu o testemunho de muitos homens da cidade, não é? Então, Deus abençoe, que a gente possa aprender com o Senhor Jesus, que é o nosso professor, é o mestre. E o Espírito Santo de Deus está conosco para nos ensinar todos os dias. Pastor, muito obrigado por essa oportunidade. Amém.
2: Amém. 13 horas e 12 minutos, vamos orar, né, pastor? Em nome de Jesus.
3: Pastor Vladimir, Deus te abençoe. Pai Santo e querido, Deus eterno, muito obrigado por esta riquíssima oportunidade de estar em tua casa, Rádio Nordeste Evangélica 92.5 FM, esta missionária no ar, aprendendo mais da tua palavra junto aos teus servos, Rádio Ouvinte, Rádio Nordeste. Nós te agradecemos em nome de nosso Senhor e Salvador Jesus Cristo, desde agora e para todo sempre. Amém.
4: Receba a bênção. A graça de nosso Senhor e Salvador Jesus Cristo, o amor de Deus e a comunhão do Espírito Santo esteja com todos agora e sempre. Amém. Até amanhã.
3: Se Deus quiser.
4: Não desligue o seu rádio que vem o programa aí, A Voz Missionária.
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6: Boa tarde, começando juntos mais um bloco de notícias na 92 FM. O Ministério da Educação divulgou nesta quarta-feira o resultado da chamada regular do SISU Mais 2026, etapa complementar do Sistema de Seleção Unificada, destinado ao preenchimento de vagas remanescentes em instituições públicas de ensino superior. O resultado está disponível no portal acessounico.mec.gov.br/SISU. Repito, acessounico.mec.gov.br/SISU. Segundo o Ministério, foram ocupadas mais de 99% das oportunidades ofertadas logo na chamada regular. O processo contou com a participação de mais de 132 mil candidatos e registrou cerca de 236 mil inscrições, já que cada estudante pôde concorrer em até dois cursos. As vagas foram distribuídas em 532 cursos de graduação oferecidos por instituições públicas de todas as regiões do país. Os cursos mais procurados pelos estudantes foram Direito, Administração, Engenharia Civil, Fisioterapia e Enfermagem. Segundo o Ministério da Educação, os candidatos devem acompanhar o cronograma e as orientações de matrícula diretamente pelos canais oficiais das instituições para as quais foram selecionados. A partir de 1º de julho de 2026, o cliente da Caerne receberá a fatura de água e esgoto com novo visual. A mudança é uma exigência da reforma tributária e vale para todas as empresas de saneamento do Brasil. Para o cliente, não há nenhum custo adicional com a mudança. O valor cobrado não se altera e as formas de pagamento não mudam. PIX, código de barras, agências bancárias, lotéricas e todos os canais atuais continuam disponíveis. A principal mudança é no layout. A nova fatura passa a apresentar de forma mais

0: Informações da Empresa Brasil de Comunicação, Ministério da Educação e CAERN. Voltaremos às 14 horas. Você confere que o INSS divulga novas regras para concessão de benefícios.
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3: 13:07.
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2: Em Natal, 13 horas e 10 minutos, chegando com a Voz Missionária através da Nordeste Evangélica 92.5 FM, a emissora das Boas Novas com a Voz Missionária, edição desta quinta-feira, 25 de junho de 2026. Saúdo a todos com a paz do Senhor. Programa do Departamento de Evangelismo e Missões da Assembleia de Deus no Rio Grande do Norte, igreja presidida pelo pastor Martim Alves da Silva. O diretor do DEPEN é o pastor Albérico Marques. Uma saudação especial a toda a equipe da nossa

na nossa, do nosso DEPEM, né? Departamento de Evangelismo e Missões da Assembleia de Deus no Rio Grande do Norte. Este programa ocorre às quintas-feiras com a apresentação do pastor Nelson Barros, este que vos fala, e às sextas-feiras com o pastor Rodrigo Ranieri. Agradeço a colaboração da equipe da nossa emissora, diretor, pastor Oaldo Dantas, trabalhos técnicos e direção musical. Estamos trabalhando com Eudes Teixeira. O Evaristo se encontra de férias, merecidas férias. E hoje aqui na nossa mesa de áudio, mais uma vez, o nosso companheiro Joás Marques. Deus abençoe rico e poderosamente. Preparamos para você, amado ouvinte, belos hinos de louvor a Deus, os informes com as atividades do DEPEM e a reflexão missionária. Fique conosco, Deus tem uma bênção para a sua vida. Meu prezado Joás, vamos continuar louvando, glorificando, exaltando o nome do Senhor nosso Deus, mas agora vamos abrir a nossa seleção musical, e quem chega cantando é Carlos de Oliveira, É Poder de Deus.

0: momento de oração.
1: Maravilhoso e eterno Deus, aqui estamos agradecidos por este momento feliz, por esta oportunidade de falar do teu grande amor, anunciar os trabalhos da nossa igreja, nosso departamento de evangelismo na capital, no interior do estado, os trabalhos programados para estes dias. E também, Senhor, te pedir uma bênção especial para todos os nossos ouvintes, aqueles que estão sempre ligados conosco. Sabemos que muitos estão enfrentando lutas, dificuldades, faz parte do nosso viver, mas sabemos que no tempo oportuno o Senhor chega com a bênção. E as lutas que surgem é para nós vencermos, por isso nós vamos vencendo e lutando e agradecendo as bênçãos que vão chegando diariamente, pois as tuas mãos estão estendidas sobre nós, sobre o teu povo, povo que adora, que glorifica, que exalta o teu santo nome e que anuncia as boas novas de salvação neste momento difícil, quando muitas das pessoas estão precisando ter um encontro urgente com Cristo. Chega em cada lar, em cada família, onde estiverem, Senhor. A nossa igreja, esses trabalhos programados tão importantes para este dia, para este momento, nosso pastor presidente continua dando a direção, como sempre tens feito, para a glória do teu nome, para que tudo ocorra para a glória e louvor do teu nome. Esta emissora, para que alcance muitos lares, muitas vidas, e os nossos missionários que estão além fronteiras, ser com eles ali, Senhor. Nos ajuda a continuar esperando em ti, pois assim vamos sempre lutando e vencendo para a glória do teu santo nome. Em nome de Jesus, te pedimos e te agradecemos. Amém.

Livro do profeta Isaías, capítulo 6, versículo 8, e na carta do apóstolo Paulo aos Efésios, capítulo 6, versículos de 18 e 19. Depois disso, ouvi a voz do Senhor que dizia: a quem enviarei, quem há de ir por nós? Então disse eu: eis-me aqui, envia-me a mim. Orando em todo o tempo, com toda oração e súplica no Espírito, e vigiando nisso com toda perseverança e súplica por todos os santos, dizia o apóstolo Paulo, e por mim, para que me seja dada no abrir da minha boca palavra com confiança, para fazer notório o mistério do Evangelho. Amém.

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1: Muito bem, agora é Natal, 13:26. Seguimos com a voz missionária. Ouvimos após a oração inicial, Ruth, Daiane e Cláudio, canção cantando Chegando e Vencendo. E acabamos de ouvir, logo depois da leitura bíblica, Foi Seu Amor por Mim, com Edgar Martins. Nós conhecemos bastante esse hino, né? É antigo, né? Esse vozerão de tenor, nós sempre tocamos aqui com o pastor Feliciano Amaral. Hoje tivemos o privilégio de ouvir o Edgar Martins, pela interpretação.
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1: Muito bem, agora passamos às atividades do DEPEN com o pastor Rodrigo Ranieri. Você vai ficar bem informado, você promotor de missões, você que trabalha no evangelismo da nossa igreja, você que se envolve nas cruzadas, nos trabalhos. Pastor Rodrigo Ranieri, a paz do senhor, pastor Rodrigo Ranieri.
2: A paz do senhor, meu querido pastor Nelson Barros, a paz do senhor para os ouvintes do programa A Voz Missionária, o programa de missões da Assembleia de Deus no estado do Rio Grande do Norte. É uma alegria estar trazendo informações do DEPEN, do que aconteceu, do que irá acontecer concernente à obra da evangelização. E no último sábado, dia 20 de junho, aconteceu mais uma cruzada Natal para Cristo, desta vez envolvendo toda a área 4. A cruzada foi realizada em frente à Igreja Polo do Amarante 1, setor de número 12. Contamos com a participação do grande conjunto do DEJADE e DEFADE da área 4. A irmã Débora Pontoge Banda esteve louvando ao Senhor. E na pregação da palavra, o pastor Bruno Rodrigues, ele é o pastor da Assembleia de Deus em São Miguel de Pau dos Ferros. Foi a cruzada muito abençoada. Graças a Deus que durante a evangelização, durante o dia, duas vidas aceitaram Jesus como Salvador e mais 4 decisões na cruzada à noite, totalizando 6 vidas para Jesus. Em nome do nosso diretor do DEPEN, pastor Albérico, queremos externar a nossa gratidão a Deus pela vida dos nossos queridos coordenadores da área 4, dos irmãos que se envolveram, se empenharam na evangelização, participando da cruza da noite, conduzindo pessoas não evangélicas, e o nome de Jesus foi mais uma vez glorificado. E no próximo dia 11 de julho será a nossa próxima cruzada Natal para Cristo, envolvendo os setores 7 e setor de número 38. O setor 7 tem como Igreja Polo de Sepe Rosado. Seu coordenador é o pastor Joaci Varela. Setor 38 tem como Igreja Polo Bela Vista 1. Seu coordenador é o pastor Francisco Aldísio. Então, esses dois setores, no dia 11 de julho, estarão evangelizando, os nossos queridos irmãos vão estar evangelizando, comunicando a palavra de Deus, convidando pessoas não evangélicas para participar da grande cruzada evangelística que vai ser realizada ao lado da Igreja Polo de Sepe Rosado, no setor 7. Contaremos com a participação do grande conjunto do DEFADE e DEJADE, dos setores 7 e 38. Então, meus queridos irmãos, queridos ouvintes, você que faz parte do setor 7 e setor 38, grande cruzada evangelística Natal para Cristo, ao lado da Igreja Polo de Sepe Rosado, no dia 11 de julho, envolvendo todo o setor 7 e setor de número 38. Meu dileto ouvinte, vem aí o 4º Congresso Estadual de Evangelização e Missões da IADERNE SEMADERNE. No ano passado, o Congresso Estadual de Missões foi em Mossoró. Nesse ano, será realizado na Assembleia de Deus em Parnamirim. Data de 22 a 25 de julho, na Assembleia de Deus em Parnamirim, com o tema Formando Discípulos para Jesus, Evangelizando e Discipulando. Mateus capítulo 28, versículo 18 ao versículo 20. No ano passado foi o ano da colheita e nesse ano nosso Deus colocou no coração nosso pastor presidente para ser o ano do discipulado. Então o pastor Martim Alves da Silva, que é o nosso pastor presidente da IADERNE e SEMADERNE, estará participando do 4º Congresso Estadual de Evangelização e Missões, o nosso diretor do DEPEN, pastor Albérico Marques, o pastor Abdênigo Xavier, que é o supervisor da Assembleia de Deus em Parnamirim, pastor Jairo Cailo, será também um dos preletores, ele é o supervisor do campo em Cearamirim, o pastor Éder Toledo, de Vitória, Espírito Santo, estará pregando a palavra, como também o pastor Edivaldo Filho, que é da Assembleia de Deus na Bahia e o presidente do Fórum de Missões no Nordeste. Então, meu querido ouvinte, coloque na sua agenda de 22 a 25 de julho, 4º Congresso Estadual de Evangelização e Missões da IADERNE e SEMADERNE, que vai ser realizado na Assembleia de Deus em Parnamirim. Em breve estaremos publicando o link de inscrição nos grupos aqui das nossas igrejas Assembleia de Deus em Natal. Então fique ligadinho com o programa Voz Missionária, com as informações do DEPEN, que em breve vamos estar disponibilizando o link para inscrição do 4º Congresso Estadual de Evangelização e Missões da IADERNE SEMADERNE. Queremos ainda destacar no programa A Voz Missionária, a 37ª EBD em síntese e a primeira CONDEC, Conferência DENEC de Ensino e Educação Cristã. Então, no próximo dia 26 de junho, acontecerá a Conferência DENEC de Ensino e Educação Cristã no Centro de Convenções de Natal, às 19 horas. Lembrando que não vai acontecer o culto de doutrina na próxima sexta-feira aqui no Tempo Central, mas sim no Centro de Convenções de Natal, a primeira CONDEC, Conferência DENEC de Ensino e Educação Cristã. Já no sábado, dia 27 de junho, a 30ª EBD em síntese no Centro de Convenções. Teremos ali vários palestrantes, adultos, o pastor Cisac Valadares de São Paulo, classe de jovens, a missionária Samira Santos, discipulando o presbítero Daniel Sotero, juvenis, o presbítero Pedro Carlos, adolescentes, a professora Ingrid Carvalho e pré-adolescentes, a professora Eleide Nogueira. Então, meu querido ouvinte, você que ainda não fez a sua inscrição da EBD em síntese, faça sua inscrição, participe. O tema próximo trimestre, a Igreja dos Gentios, da chamada missionária, a consolidação do Evangelho entre os povos. Pastor Nelson, essas são as informações do programa de hoje. Que Deus te abençoe, que Deus abençoe a cada ouvinte do programa A Voz Missionária.
1: Muito bem, ouvimos o pastor Rodrigo Ranieri, que volta amanhã na apresentação da Voz Missionária. Esteja atento amanhã para ouvir mais informes sobre a obra do Senhor na nossa capital. Agora, meu prezado Joás, vamos chamar os nossos anunciantes.
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1: Meus queridos irmãos, quero com alegria saudá-los com a paz do Senhor Jesus. Venho nesta oportunidade fazer uma convocação para todos vocês das congregações, dos setores aqui da nossa capital. Na próxima sexta-feira, o nosso culto de doutrina será lá no Centro de Convenções. E venho aqui convidar todos vocês, os coordenadores de setor, dirigentes de congregação, diretores de departamentos, enfim, a liderança da nossa igreja. Vamos ter ali a participação da nossa Orquestra Filarmônica Evangélica Gênesis, um grande coral vai estar ali presente também, a participação das áreas 1 e 2, e todos vocês estão convidados. Vamos estar lá em nome de Jesus. O pastor Cisac já vai estar conosco, será o ministrante da noite. Enfim, vai ser um momento de confraternização, um momento de crescimento da palavra de Deus, com a ministração da sã doutrina, pelo pastor Cisac Valadares, e vai ser de bênção para todos nós. Todos vocês estão convidados. E já no sábado, nós teremos a nossa EBD em síntese, a partir das 8h30, com uma conferência para todos nós, e à tarde a exposição da palavra de Deus dentro da lição do próximo trimestre pelo pastor Cisac Valadares. Aguardamos todos vocês em nome de Jesus. Amém.
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3: Muito bem, agora é Natal, 13h39. Muito importante, aqueles sempre se comunicam conosco, irmãos que ligam para nós através do 988-2622-55 e outros que têm contato direto, né? Os nossos ouvintes assíduos. Já estou vendo aqui a irmã Zélia com pedido de oração, estaremos apresentando no final. Nos ouvem assiduamente o presbítero João Filho, a irmã Zélia, já falei. Irmão Lourinho, lá em Serrinha das Pedreiras, sentindo a sua falta aqui, Lourinho, nunca mais se esqueceu da gente, parece. Hoje não veio, né? O irmão Bezerra, lá no Conjunto Potengi, o casal amigo, Vânia e Veríssimo, Veríssimo e Vânia, né? Irmã Vânia intercessora, né? Ora juntamente com a irmã Ruth Leite, amizade antiga e muito bem fazeja, porque ora em favor de todos que necessitam de oração, bênção de Deus. Outra Vânia, lá em Parnamirim, a esposa do presbítero Telso Luiz. Passaram muitos anos conosco na cidade de Guamaré, trabalhando com os novos convertidos. Agora, Telso é presbítero aqui em Parnamirim, servindo a Deus com alegria. Deus abençoe rica e poderosamente, né? Ainda enviamos uma saudação aos irmãos lá na cidade de Guamaré. Sempre se comunicam conosco. Não é? Não tem tempo, às vezes, no trabalho, muito afetado ali por aqueles que embarcam, aqueles que ensinam, aqueles que se movimentam na cidade, mas nós temos lá no cartório a cantora Julinha, minhas filhas, genros e netos, uma grande parte lá, né? E outra parte aqui comigo. Hoje aqui na nossa residência está a Edeni, né? O Oscar está embarcado, ela está aqui comigo, e também na nossa residência também a minha neta Bebele, cumprida 18 aninhos, filha de Everton Inácio, já Deus abençoe rica e poderosamente. Lá em Guamaré, o presbítero Fernando Walter Clécio, a minha filha Nari, o meu neto Vinícius, minhas filhas, genros e netos, em Guamaré e Natal, Deus abençoe rica e poderosamente. A Velha sempre aqui, a 01, né? Com a Eliseu, não é? Com o Renan, meu neto, minha primeira bisneta, né? A Bebele. Muito bem, vai estar conosco amanhã. Deus abençoe rica e poderosamente. Enviamos uma saudação ao nosso pastor presidente Martim Alves, a sua esposa, irmã Fátima Araújo, toda a família pastoral, aos demais membros da diretoria da IADERN, aos diretores do DEPEN, pastor Alberto Marques, que brevemente estará aqui, né, participando de um programa conosco, programa especial, como vamos tratar sobre o trabalho realizado neste primeiro trimestre, quadrimestre do ano, né? Vamos falar sobre tudo isto, né? E o pastor Rodrigo Ranieri, que também é apresentador da Voz Missionária, amanhã estará aqui conosco, e aos nossos promotores, agentes de missões, os que estão além fronteira, os nossos missionários. Deus abençoe rico e poderosamente. Vamos dedicar, Joás, aos nossos ouvintes, aqueles que têm chamada de Deus para ser missionário do Senhor. O nosso assunto principal de hoje, que vai chegar cantando, é Damaris. Vai, missionário!

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1: Vamos iniciar a nossa meditação de hoje com um dos versículos mais lidos quando o assunto é missões, no livro do profeta Isaías, capítulo 6, versículo 8, que diz assim: depois disso, ouvi a voz que dizia: a quem enviarei, quem há de ir por nós? Então disse eu: eis-me aqui, envia-me a mim. Além de ser um dos versículos mais lidos, é também profundo e revela como o Senhor nosso Deus escolhe e chama as pessoas para realizar sua obra neste mundo cheio de pessoas sedentas de salvação, pessoas que precisam ter urgentemente um encontro com Deus. Deus conhece o coração de todos, Deus prepara, Deus chama, Deus prepara o momento para esse encontro glorioso. Deus tem os seus mensageiros, Deus tem aqueles que fazem a sua obra nesta terra. Qualquer circunstância, em qualquer lugar deste mundo, tem alguém a serviço do nosso Deus. O profeta messiânico inicia este versículo dizendo: depois disso. Interessante, né, irmãos? Vamos fazer aqui um breve, um sucinto resumo dos primeiros versículos deste capítulo primeiro, deste capítulo 6, tão interessante, sobre o que ocorreu até o momento da chamada do profeta Isaías, que é considerado profeta messiânico, aquele que mais falou a respeito da vinda do Messias. O título deste capítulo na versão RC, nós sempre falamos desta versão e dizemos para os irmãos que acompanham, porque às vezes você está acompanhando conosco, lendo e meditando, está noutra versão e as palavras são parecidas, são idênticas, são sinônimas, não é? Mas na RC, na Revista e Corrigida, o título é: Isaías é escolhido e consagrado para profeta. Como sabemos, Isaías estava no templo e teve uma visão extraordinária. Vamos a alguns detalhes nesses primeiros capítulos. Nós lemos no versículo 8, né? Vamos nesse capítulo 6. Agora vamos ver alguns detalhes. Ele diz assim: eu vi ao Senhor assentado sobre um alto e sublime trono, e o seu séquito enchia o templo. Versículo 2: os serafins estavam acima dele. Cada um tinha seis asas, com duas cobriam o rosto, e com duas cobriam os pés, e com duas voavam. E declaravam uns para os outros, dizendo assim: santo, santo, santo é o Senhor dos exércitos. Alguns irmãos dizem três vezes santo, né? Toda a terra está cheia da sua glória. Amado ouvinte, diante de tudo que foi mostrado a Isaías, chegou o momento em que ele ouviu a voz do Senhor dizendo: a quem enviarei? E quem há de ir por nós? Ele respondeu prontamente: eis-me aqui, envia-me a mim. Então Isaías respondeu essa chamada de uma maneira gloriosa. Eu trouxe aqui também, né, a versão ARA, a versão Almeida Revista Atualizada, assim: eu vi, nesse capítulo primeiro diz: eu vi o Senhor assentado sobre um alto e sublime trono, lá, né, o séquito lhe daqui, e as orlas do seu manto, isto é, seu séquito, enchiam o templo. Que coisa extraordinária! Foi um momento extraordinário. Um homem de Deus está declarando que viu o Senhor e ficou muito preocupado, né? Todos que tiveram, Deus se revelou de muitas maneiras, de muitas formas, né? E todos que tiveram a oportunidade de ver o Senhor ficaram maravilhados com o que viram, né? E aqui fala de um alto e sublime trono e as orlas do seu manto, nesta explicação aqui, né? Detalhe que tem, né? Ele diz: enchiam o templo, coisa extraordinária, a glória de Deus, o resplendor dos céus juntamente com o cortejo celestial, tudo manifestando a glória de Deus. É assim que Deus se apresentou a alguns homens. Somente o Senhor Jesus Cristo, o Filho de Deus, o maior missionário que já pisou nesta terra, respondeu assim prontamente. É o que nós vamos ver. Vamos conferir aqui em Hebreus, capítulo 10, versículo 9, como foi que o filho respondeu o pai, né? Quando prontamente foi enviado à terra, ele disse: então disse eu, assim escreveu o escritor aos Hebreus, lembrando aqui os ouvintes, capítulo 10, versículo 9: eis aqui venho para fazer, ó Deus, a tua vontade. Tira o primeiro para estabelecer o segundo. Quando ele diz tira o primeiro, tira a lei que estabelece a graça para a salvação de todos os perdidos, de todas as pessoas. Aqui o escritor aos Hebreus faz referência ao Salmo 49, versículo 7, muito interessante. O salmista ali diz essas palavras, diz assim, pode ver que são idênticas, né? Diz assim: então disse, eis aqui venho, no rolo do livro está escrito de mim. Ainda temos as palavras de Cristo registrada. Agora o próprio Jesus aqui com os seus discípulos, né? No evangelho, conforme escreveu João no capítulo 6, versículos 38 e 39, ele diz: porque eu desci do céu, não para, que é a finalidade, não para fazer a minha vontade, mas a vontade daquele que me enviou. Continua no versículo 39, o Senhor Jesus Cristo instruindo os seus discípulos no evangelho de João: e a vontade do Pai que me enviou é esta, que nenhum de todos aqueles que me deu se perca, mas que ressuscite no último dia. Esta é a vontade de Deus. Por isso que Deus hoje prepara missionários, a igreja se esforça, envia. Uns têm chamada para fazer missões local, na sua igreja, onde serve a Deus. Outros vão para os sítios, para as fazendas, para qualquer lugar que for enviado. Tem alma perdida, tem o mesmo valor. Ganhar alma para Jesus aqui na capital é muito bom, no interior, nos sítios, não é? Em qualquer lugar, não é? Ou ser enviado pela igreja é um grande privilégio, não é? Cada um tem a sua chamada específica, já falamos diversas vezes sobre este assunto. Outras pessoas foram chamadas para missões específicas, não é? Como podemos ver também a chamada, não é? Nenhuma foi igual. A chamada de Jeremias, por exemplo. Jeremias recebeu a sua chamada antes do nascimento. Já nasceu, já tinha a chamada de Deus, está registrada no seu livro do profeta também, que falou muito sobre o Messias, né? Jeremias, no capítulo 1 e versículo 5, o profeta Jonas recebeu um chamado específico para uma cidade específica, Nínive. Está registrado lá em Jonas, capítulo 1, versículo de 1 a 3. E interessante que este milagre é confirmado pelo Senhor Jesus. Quando Jesus foi interrogado pelos escribas, pelos fariseus, está escrito lá em Mateus, capítulo 12, versículos de 38 a 40, alguns dos escribas e dos fariseus tomaram a palavra e disseram: mestre, quiséramos ver da tua parte algum sinal. A Bíblia confirmando a Bíblia. Mas ele lhes respondeu e disse: uma geração má e adúltera pede um sinal, porém não se lhe dará sinal nenhum, senão do profeta Jonas. Pois como Jonas esteve 3 dias e 3 noites no ventre da baleia ou do grande peixe, em outras versões, assim estará o filho do homem, se referindo a ele próprio, o Senhor Jesus Cristo, 3 dias e 3 noites no seio da terra. O apóstolo Paulo teve a chamada extraordinária, sempre estamos falando,

sobre a chamada do apóstolo Paulo, já vamos concluir, mas ele também, para fazer a obra de Deus, aí os dois versículos que nós lemos na carta aos Efésios, no capítulo 18, capítulo 6, versículos 18 e 19, ele diz: orando em todo o tempo. Para fazer a obra de Deus, temos que nos preparar, temos que aprender, temos que obedecer, temos que entrar pelos caminhos que a igreja determina de acordo com a palavra do padrão bíblico, e temos que orar também. Nós somos de uma época que quem ia falar obrigatoriamente agradecia juntamente com o pedido de oração. Primeira coisa que se fazia antigamente, e hoje muitas pessoas já não fazem, não sei porquê, abandonaram, é saudar com a paz do Senhor. Agradeço a Deus esta importante oportunidade. Falar de Deus, falar de Jesus Cristo, do Evangelho, é uma grande oportunidade para que me seja dada a palavra no abrir e fechar da minha boca. Por mais capacitado, preparado teologicamente que seja, é bom sempre pedir as orações, porque nós confiamos a nossa missão, o nosso trabalho. Eu vou concluir com os dois versículos que Paulo pede a oração: orando em todo tempo com toda oração e súplica no Espírito, e vigiando nisso com toda perseverança e súplica por todos os santos. Versículo 19: e por mim, um homem preparadíssimo, aprendeu os pés de Gamaliel, agora servindo ao Senhor. Dizia o apóstolo Paulo: para que me seja dada a palavra no abrir da minha boca com confiança, para fazer notório o mistério do Evangelho de Cristo Jesus. Amém.

Muito bem, já estamos encerrando, agradecendo a Deus por esta oportunidade, pedimos uma bênção para todos aqueles que estão pedindo as orações, irmã Zélia e outros. Maravilhoso Deus, estende a tua mão, opera maravilha, responde as nossas orações para a glória e louvor do teu nome, nós te pedimos e te agradecemos em nome de Jesus. Encerrando esta edição da Voz Missionária, agradecemos a sua audiência, volto a nos ouvir amanhã com o pastor Rodrigo Ranieri, eu volto na próxima quinta-feira, se o bom Deus nos permitir. Boa tarde a todos, na paz do Senhor.

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1: 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Está no ar mais uma edição do Nordeste Evangélica Informa. Biometria será exigida para concessão de alguns benefícios do INSS. A nova regra vale para aposentadorias, auxílios e benefício de prestação continuado BPC. As mudanças já foram publicadas no Diário Oficial da União. Para o cadastro biométrico, são coletadas as impressões digitais dos dedos das mãos e a fotografia do rosto da pessoa. Tudo fica armazenado em uma base de dados do governo federal para confirmar a identidade do beneficiário. O cadastro biométrico já é utilizado para obtenção de empréstimo consignado de aposentados e pensionistas. Agora, essa portaria estende a exigência para a maior parte dos benefícios previdenciários e assistenciais solicitados ao INSS e vale para os pedidos apresentados desde novembro do ano passado. Ficam isentas da biometria pessoas com mais de 80 anos, migrantes, refugiados e apátridas, e quem mora em outro país. E ainda o cidadão com impossibilidade de deslocamento, mas com atestado médico emitido nos últimos 30 dias. Moradores de locais de difícil acesso e requerentes de salário maternidade, benefício por incapacidade ou pensão por morte. As escolas municipais de Natal passarão a incorporar a música à rotina escolar como ferramenta de aprendizagem, convivência e incentivo à redução do uso excessivo de celulares e redes sociais. A medida está prevista na Lei 8.144, sancionada e publicada no Diário Oficial do Município desta quarta-feira. A nova legislação

0: lei e definir as diretrizes pedagógicas, metodológicas e estruturais necessárias para a implantação do programa. Edição e apresentação de Sandra Cerqueira, com informações da Rádio 2 e INSS Prefeitura do Natal. Às 15 horas, você confere que a STTU vai realizar recadastramento obrigatório de beneficiários da gratuidade no transporte público de Natal.
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3: 14 horas e 8 minutos.
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2: Evangélica. 2:10 em Natal. Boa tarde para você. Estamos iniciando mais um Feliz com Jesus nesta quinta-feira. Quinta-feira abençoada. Hoje dia 25 de junho do ano 2026. Tarde abençoada que estamos iniciando aqui em 92.5. Eu sou Gerson Câmara. Ao meu lado está o Joás Marques, produção musical do Eudes Teixeira. A direção geral é do pastor Oaldo Dantas. Vamos seguindo, adorando a Deus na beleza da sua santidade. E claro, contando com a sua audiência e participação por meio do nosso WhatsApp 988-26-2255. Entre em contato com a gente. Será um prazer aqui falar o seu nome e a cidade em que você está acompanhando a gente. Boa tarde.
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2: E a gente já começa bem, cantando louvores a Deus, celebrando a vida. Aumente o volume do rádio. Vamos celebrando ao Senhor com alegria. A palavra de Deus nos diz: todo se respira, louve ao Senhor. Que é isso que a gente vai fazer a partir

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1: Boa tarde para você, agora 2:18 na capital potiguar, feliz com Jesus aqui na Nordeste Evangélica. Ouvimos aí dois belíssimos louvores, Carlos Saider, O Meu Pastor é Deus, e antes, abrindo a nossa programação dessa tarde, o Ministério Morada, Senhor, te quero, e tudo é diferente, né? Belíssimo louvor para você adorar a Deus nessa tarde feliz com Jesus, e a gente traz aqui as notícias da igreja para essa tarde abençoada de quinta-feira. Hoje tem círculo de oração no templo sede, tão somente lá na Praça Gentil Ferreira, no bairro do Alecrim. Amanhã, sexta-feira, tem círculo de oração nas seguintes congregações. Anote aí: Aldeia de Betânia, Alvorecer, Cidade das Flores, Alvorada, Bom Pastor 2, Barro Vermelho, Barreiros, Boa Semente, Boa Sorte, Congregação Brasil Novo, Betesda, Capim Macio, Cidade Nova 1, Cidade Santa, Conjunto Ponta Negra, Conjunto Santarém, de Ser Rosado, El Shaddai, Congregação Esbom, Felipe Camarão 2, Congregação Farol 1, Golandim 2, Jerezim Norte, Esmon, Congregação Jardim Progresso 2, Leão de Judá, Lírio das Serras, Loteamento Novo Horizonte, Liberdade, Monte Carmelo, Monte Jerezim, Monte Sião, Monte Tabor, Manancial de Bênção, Nova Jerusalém, Nova Natal, Nova Parnamirim, Nova Redinha, Novo Viver, Congregação Novo Alvorecer, Congregação de Nordelândia, lá na Zona Norte, hein? Congregação Pajuçara 1, Panatis, Porta Formosa, que é no Soledade 2, ainda Congregação Portal do Jiquê, Parque dos Coqueiros, Primícias de Cristo, Refúgio dos Santos, que é em Felipe Camarão, ainda Congregação Rio Potengi, Rio Doce, Renascer, Catarina 1, Vida Nova, Val de Jaboque e Vida Abundante. Todas essas congregações estarão realizando amanhã mais um círculo de oração, pela manhã consagração, à tarde círculo de oração. E no sábado tem círculo de oração com os jovens no horário da manhã e círculo de oração com as crianças no horário da manhã ou à tarde nas igrejas Polo, todos os sábados nos setores da Assembleia de Deus, os 42 setores da Assembleia de Deus aqui na capital. Estamos em campanha nacional de oração, você já sabe, é o relógio da oração funcionando 24 horas ininterruptas de oração durante todo o ano, apresentando a igreja e a nação em nossas orações. O texto base da campanha está em 2 Crônicas 7, versículos 13 e 14. Vem orar com a gente e testemunhar das maravilhas que Deus tem realizado em sua vida, na vida dos irmãos, na vida de todos nós. Graças a Deus por isso. Tá chegando a hora, hein? Contagem regressiva para mais uma EBD em síntese. E também estará ocorrendo a primeira conferência DENEC de Ensino e Educação Cristã. Tudo o que você precisa saber a partir de agora. Onde e quando vai acontecer esse evento ou estes eventos? No Centro de Convenções de Natal, ali em Ponta Negra. Começa na sexta-feira agora, amanhã no caso, dia 26, às 19h, 19h, 19h. E continuará no sábado, dia 27, o dia inteirinho, das 9h às 19h. Sexta-feira é para todo mundo? Sim, todos estão convidados para participarem deste evento. A abertura será na sexta-noite no Centro de Convenções, num grande culto de doutrina que estará ocorrendo lá. Presença do grande coral de Natal, né? O coral de Natal, e também a Orquestra Filarmônica Evangélica Gênesis estará louvando a Deus. Então não perca a oportunidade de participar. Não precisa de inscrição, é só chegar e louvar ao Senhor com alegria. Estaremos recebendo também, ministrando a palavra, o pastor Cisarque Valadares, e você não pode ficar de fora. Sexta-feira à noite no Centro de Convenções. E no sábado teremos o dia todo com aulas e seminários. Para participar aí sim deste evento do sábado, você precisa se inscrever. Pode se inscrever agora mesmo em ebdensíntese.com.br. Se por algum motivo não conseguir fazer sua inscrição pela internet, é só chegar lá, tem uma equipe lá no local de plantão para ajudar você a fazer sua inscrição. Então, não perde tempo não, se inscreva, participe, vai ser bênção de Deus. E no sábado de manhã, ao chegar, você já escolhe o tema que mais gosta lá na recepção. Se por algum motivo as vagas se encerrarem, as vagas acabarem, aí você vai ter a oportunidade de escolher um outro tema. Mas, em todos os temas, Cristo é o tema, não é? Graças a Deus por isso. Cristo é o tema. E as vagas estão aí abertas, estão abertas, você pode participar, tá certo? Quem se inscrever também vai receber pelo e-mail um livro digital, um e-book com tudo o que os professores ensinarem. É bom demais, vai ser bênção aí para sua vida. Inscreva-se em ebdensintese.com.br. E domingo tem a última lição desse trimestre. Estaremos estudando a lição 13, o legado de fé de Abraão, Isaac e Jacó, na sala dos adultos. Este é o tema. Fica a dica para você. Daqui a pouquinho a gente volta com mais informações. 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

0: boa tarde para você. Agora 2:40 em Natal, vimos com Projetarte, Família de Cristo. Boa tarde para você que nos acompanha no seu veículo, nos dando carona pelas ruas da nossa cidade. Continue com a gente, você está na melhor Nordeste Evangélica. 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E agora o quadro Direito do Consumidor chegando. O número de contratos de crédito consignado para trabalhadores com carteira assinada mais que dobrou no último ano. Impulsionado aí pela criação do programa Crédito do Trabalhador. Segundo o levantamento da Serasa Experian, as operações do tipo saltaram de 11 mil para mais de 25 mil. No entanto, o valor médio dos empréstimos caiu mais de 70% no mesmo período, passando de R$ 8.600 para R$ 2.300, o que mostra uma mudança no perfil do tomador de crédito. Às vezes já tomou, na verdade, sabe o que é isso? Às vezes já pegou um empréstimo e depois precisou de um outro empréstimo e aí não consegue mais chegar àquele patamar inicial de R$ 8.600, né? Então tem que pegar um empréstimo menor agora, dependendo aí da sua margem de consignado, né? Os dados são do Banco Central e confirmam que o volume mensal liberado para o setor privado, né? Saltou de 1,5 bilhão para quase 11 bilhões de reais no último ano. De 1,5 bilhão para 11 bilhões, todo mundo aí pegando empréstimo, né? Essa expansão veio acompanhada de um aumento expressivo na concorrência, com o número médio de bancos que oferecem o consignado por meio de empresas do setor privado subindo de 4 para 21 bancos. É um crédito que volta, o dinheiro volta rapidamente, né? E quer queira, quer não, tem que observar a taxa de juros, que ainda está elevada, viu? Ainda está alta, de 3, 4%, dependendo do banco. Então tem que fazer uma pesquisa. Se for necessário pegar um empréstimo, fazer uma pesquisa bem ampla mesmo, para que você não pague mais que o valor é justo, né? A pesquisa também acende um alerta para o orçamento doméstico ao constatar que 78% dos trabalhadores que buscaram a modalidade já comprometeram mais de 80% de seus rendimentos com dívidas. Diante desse cenário de alto endividamento, analistas reforçam que a ampliação do acesso ao consignado exige planejamento e educação financeira para evitar o superendividamento das famílias. E é o que nós estamos vendo hoje, né? O custo de vida está elevado, as famílias estão pedindo socorro, né? Digamos assim, aos bancos através desses empréstimos. E a dívida acaba ainda ficando maior, né? Então tem que ter muito cuidado para não essa dívida não virar uma bola de neve. Agora são 2:43 em Natal. O Direito do Consumidor traz essa informação para você aqui no Feliz com Jesus.
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0: Quero aqui enviar um abraço para a Lu Espíndola, acompanhando a gente. Boa tarde, Lu, seja bem-vinda. Graça Imperial também conosco. Boa tarde, Graça. O netinho hoje está aniversariando? Que maravilha! O Benjamin está completando hoje mais um ano de vida, fazendo 4 anos, olha já. Rapidinho passa, né? Rapidinho. Há pouco tempo, Benjamin estava na barriga da mamãe e agora já tem 4 aninhos. Que maravilha, que bênção. Parabéns, felicidade, saúde, paz, alegria pro Benjamin e para toda a família. Coisa boa, hein? Parabéns aos aniversariantes desse dia, dessa semana, deste mês. Deus abençoe rica e poderosamente. Também a Núbia está conosco. Boa tarde, Núbia. Irmã Zélia já chegando por aqui. Um abraço para Margot e toda a família acompanhando a gente ali no satélite. Deus abençoe Christian, acompanhando a nossa Nordeste. Um abraço, Christian. Muito obrigado aí pelo carinho, pela sintonia. Deus abençoe a sua vida, em nome de Jesus. Também conosco está aqui a Maria Dantas. Boa tarde, Maria Dantas. Feliz com Jesus, né? Graças a Deus. Um abraço especial para você e toda a sua casa. Quem está também conosco aqui, abrilhantando a nossa programação, o Alexandre Solino. Boa tarde, Alexandre. Seja bem-vindo, meu irmão. Que a paz do Senhor esteja contigo. São 2:45 agora em Natal, 2:45. Fechando aqui o quadro com Júnior Freire. Boa tarde, Júnior, lá em São Miguel do Gostoso. Olha aí que maravilha. Deus abençoe você e a toda a sua família. Júnior Freire, a esposa Mércia Sayonara, acompanhando a gente em São Miguel do Gostoso. Que bênção, graças a Deus. Fico feliz com a sua participação. Que Deus continue vos abençoando poderosamente, meus irmãos. Vamos louvar a Deus e a gente volta já.
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2:55 na capital do Rio Grande do Norte. Boa tarde para você. Feliz com Jesus, abraçando a Dulcinete Dantas, a Maria Angélica lá em Águas Claras também, adorando a Deus conosco. Muito obrigado pelo carinho do Júnior Freire e família, toda a família ouvindo a gente. A Damiana Carlinda, boa tarde, Damiana, que a paz do Senhor Jesus esteja contigo. Ela faz parte ali da congregação Cidade Nova 2, né? Que bênção. Também temos aqui a participação do irmão Francisco, lá do Lava Jato Canaã, em Felipe Camarão, né? Enviando um alô para os irmãos lá do município de São Paulo do Potengi, tá certo, Francisco? Um abraço para você e toda a sua casa e ao povo de Deus em São Paulo do Potengi. Quem está por lá ouvindo a gente também é a Vitória, lá em São Paulo do Potengi. Socorro Oliveira, boa tarde para você também, a paz do Senhor Jesus esteja contigo. Abraçando aí a Socorro lá no setor 36, ligadinhos com a gente, adorando Deus conosco. Faz um tempinho, viu, que eu não vou em São Paulo do Potengi. Quando eu fui lá, ainda o pastor da congregação era o pastor Ferreira, né? O pastor Ferreira, irmã da Hilda, né? Lá em São Paulo do Potengi na época. E vai o nosso carinho, nossa saudação a todos ali em São Paulo do Potengi. A paz do Senhor.

0: Senhor, para Alberi, lá da Assembleia de Deus Panatis, acompanhando a nossa programação também. Deus abençoe. Franklin César, ligadinho com a gente, maravilha, uma bênção também contarmos aí com a sua audiência. Franklin César em Jardim do Seridó, olha aí, é o Jardim do Seridó acompanhando a gente, né, Franklin? Graças a Deus, um abraço para todo esse povo bonito e abençoado que é o povo potiguar. 12h57 na capital do Rio Grande do Norte, os jovens do sexo masculino que completam 18 anos em 2026 têm até o dia 30 de junho, viu, para realizar o alistamento militar obrigatório em Parnamirim. O procedimento pode ser realizado presencialmente na Junta de Serviço Militar do município. O alistamento é uma obrigação prevista em lei e representa o primeiro contato dos cidadãos com o serviço militar. A regularização da situação militar é necessária para uma série de atividades da vida civil, como emissão de passaporte, matrícula em instituições de ensino superior, participação em concursos públicos e contratação em empregos formais. Para efetuar o alistamento presencialmente, o jovem deve comparecer à Junta de Serviço Militar do seu município. Em Parnamirim, funciona o atendimento, é realizado de segunda a sexta-feira, das 8 da manhã às 13 horas. 8 da manhã às 13 horas. E a Junta de Serviço Militar funciona na rua Capitão César, número 59, no centro da cidade, bem próximo à estação do VLT. O atendimento, repito, é de segunda a sexta, das 8 da manhã às 13, até às 13 horas, 1 da tarde, né? Então você pode dar uma passadinha lá, levando consigo RG, CPF, comprovante de residência de Parnamirim, ok? E você também pode fazer o alistamento militar online, de forma online, né? Da entrada aí em alistamento.eb.mil.br, alistamento.eb.mil.br. E quem chega agora com mais informações pra gente é ela, Sandra Cerqueira, com mais uma edição do Nordeste Informa. Voltamos já.
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2: É muito bom ter você na sintonia da 92 FM. Chegamos com mais notícias para atualizar você. A Agência Nacional de Saúde Suplementar, ANS, defende que os planos de saúde passem a cobrir o exame de mamografia digital para pacientes de qualquer idade, desde que haja indicação médica. A proposta da agência reguladora, que acaba com a limitação atual voltada apenas para mulheres entre 40 e 69 anos, foi colocada em consulta pública nesta semana para receber sugestões de toda a sociedade. Com a mudança, o acesso ao procedimento mais moderno seguirá a mesma regra do modelo convencional, ampliando a assistência. Vale lembrar que a mamografia digital traz vantagens importantes na comparação com a técnica antiga, oferecendo imagens de maior resolução, menor tempo de compressão do seio e menor exposição à radiação. A medida visa acelerar a identificação de tumores em fases iniciais, o que aumenta as chances de cura e reduz a necessidade de cirurgias invasivas, especialmente em um cenário onde o Instituto Nacional de Câncer projeta mais de 73 mil novos casos de câncer de mama por ano no Brasil. Os interessados em analisar os documentos ou enviar sugestões para a proposta da agência reguladora podem acessar a página oficial da ANS na internet. O prazo para participação dos cidadãos e de entidades do setor de saúde na consulta pública 173 fica aberto até 11 de julho. A Prefeitura do Natal, por meio da STTU, iniciará a partir de 1º de julho o processo de atualização cadastral dos usuários beneficiados pela gratuidade no transporte público municipal. A medida

0: 3232-9142. Ou ainda pelo aplicativo Natal Digital. Sandra Cerqueira na edição e apresentação com informações da Agência Nacional de Saúde Suplementar e da Prefeitura do Natal. Retornaremos às 16 horas com detalhes sobre a aprovação da isenção de IPTU para afetados por chuvas na Zona Norte, na Câmara Municipal de Natal.
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4: 15 horas e 4 minutos.
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1: Agora 3:19 na capital dos Potiguares. Boa tarde, Analine Gouveia, ligadinha com a gente. Graça Imperial na Zona Norte de Natal. Um abraço especial aqui para os nossos amados irmãos de perto, a você de longe, onde quer que você esteja acompanhando a gente. A irmã Aracilda, sabe onde ela está ouvindo a gente? Lá em Portugal, na escuta do Feliz com Jesus. Hoje ela está de folga e ouvindo a nossa rádio. Muito obrigado, tá, irmã Aracilda? Que Deus continue abençoando você e toda a sua casa. Envie uma saudação para sua mamãe, um alô para a irmã Darcy, na escuta, acompanhando a gente lá em Timbaúba, município de Monte Alegre, ouvinte da nossa programação. Enviando os parabéns também para a irmã Terezinha, que está completando o ano hoje. Olha aí, Terezinha, tem bolo, tem alegria, tem com certeza gratidão a Deus, né? Parabéns, Terezinha, felicidade, saúde, paz, alegria, que Deus continue abençoando sua vida e a toda a sua família, tá? Deus abençoe rica e poderosamente. Vamos saindo de Portugal, vamos voltar para o Brasil, vamos até ali o estado de Goiás, né? Quem está conosco lá em Goiás, ouvindo a gente, na cidade de Cristalina, é o nosso querido irmão Gessé, né? Gessé, ouvindo o programa, acompanhando a gente. Ele, na verdade, mora em Luiz Eduardo Magalhães, na Bahia, né? Mas está trabalhando lá em Goiás e ouvindo a nossa programação também. Muito obrigado, tá? Que Deus te abençoe, Gessé, que a paz do Senhor esteja contigo e com os nossos irmãos aí em Goiás. Muita gente vai, né, trabalhar em Goiás, vai trabalhar no Mato Grosso, muitos nordestinos, certo? Muitos dos nossos irmãos estão lá naquelas fazendas, né, na agricultura, e depois retornam para o Rio Grande do Norte, retornam para o Nordeste, retornam para outras partes do Brasil, né, mas de vez em quando voltam para lá para trabalhar na safra, né, nas safras que lá com certeza é abundante, né, e não falta trabalho para ninguém. Lá o nosso abraço, a nossa saudação a todos os mato-grossenses também, aos nossos irmãos goianos, a todos que acompanham nossa programação. Vamos até Pernambuco, abraçando também o nosso irmão Adriano lá em Toritama. Um abraço para você, Adriano, que a paz do Senhor Jesus esteja contigo também. O casal Barbosa e Raquel, acompanhando a gente no Parque Industrial, Setor 3, Parnamirim, enviando uma saudação para os nossos amados irmãos. Também, deixa eu dar uma olhadinha aqui. Eles estão ali, Setor 3, né? Parnamirim, rende graças a Deus pela maravilhosa bênção da espera do seu filho Saulo. Olha que maravilha. Deus abençoe. Data provável do parto, dia 3 de julho. Que bênção, rapaz. Fico feliz, viu, Barbosa? Que Deus abençoe você, a Raquel, a toda a família. Oh, bênção dos céus, né? A criança vem sempre para renovar aí as forças, trazer alegria para toda a família. Que maravilha, que bênção. Fico feliz mesmo, tá? Um abraço especial para todo este povo abençoado de Jesus. Vamos cantar louvores a Deus? A gente volta já.

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1: Boa tarde para você, 3:46 na Grande Natal. A lista nacional oficial de espécies da fauna ameaçadas de extinção foi atualizada. 180 novos animais entraram para a relação. Em contrapartida, 150 espécies que deixaram de correr risco iminente de desaparecerem foram retiradas da lista. De acordo com o Instituto Chico Mendes de Conservação da Biodiversidade, o ICMBio, o país conta atualmente com 790 espécies ou subespécies de aves, répteis, anfíbios e invertebrados terrestres sob diferentes graus de perigo. Ainda de acordo com a listagem, 9 animais da fauna brasileira estão fortemente declarados extintos no território nacional, sendo 6 aves, 2 anfíbios e 1 mamífero. O roedor de Vespucci, que habitava exclusivamente o arquipélago de Fernando de Noronha, é um deles. Entre os novos integrantes da listagem que exigem atenção urgente das autoridades ambientais estão espécies como a arara azul grande, o tamanduá também, tamanduaí, né? E o bugio preto. Então são estes três, essas três espécies que estão aí merecendo atenção urgente. O Ministério do Meio Ambiente reforçou que a atualização deste número, deste documento, que substitui a versão de 2022, serve como um guia fundamental para que cientistas e organizações civis desempenhem novos planos, ou desenhem novos planos de preservação e recuperação ambiental. Então fica aí a dica, a informação para você aqui no Feliz com Jesus.
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1: Muito bem, vamos aqui abraçando a você que acompanha a gente. Manuel Nazareno acompanhando a gente, né? Manuel Nazareno, muito obrigado, Manuel. Ele que está ali na cidade de Currais Novos. Um abração especial para todos os nossos irmãos em Currais Novos, sempre ligadinhos com a gente, adorando a Deus conosco. Muito obrigado mesmo pelo carinho. Sinta-se abraçado, meu irmão, que a paz do Senhor, Manuel, esteja contigo, tá? Também conosco está a Zilma, lá na Zona Norte de Natal, ligadinha aqui em 92.5. A Priscila Carla, boa tarde, Priscila, paz do Senhor. Ela disse que ontem o culto da restauração foi uma bênção. Acompanhou toda a programação por meio da Rádio Nordeste. Amém. Muito obrigado mesmo, viu? Que Deus abençoe a você e a sua família, seu esposo, né? Toda a sua casa também, em nome de Jesus. Boa tarde para Egilvan Batista. Feliz com Jesus, né, Egilvan? Que bênção, rapaz. Fico feliz contigo também. Um abraço para Josileuda, acompanhando a gente. Josileuda, acompanhando a nossa programação. Muito obrigado, Josileuda, pela sintonia, pela participação, tá? Vamos louvar a Deus, são 3:49 agora em Natal.
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2: 3:57 na capital potiguar. Boa tarde para você, ligadinho com a gente, adorando a Deus conosco nessa tarde, feliz com Jesus aqui na capital ou no interior. Nosso carinho, nosso muito obrigado por ter escolhido essa emissora para sintonizar na tarde nesta quinta-feira, quinta-feira abençoada, quinta-feira ensolarada, quinta-feira maravilhosa, quinta-feira que é presente do Senhor para minha vida e para sua vida também. Olha, gente, a Prefeitura de Natal decretou ponto facultativo na próxima segunda-feira, viu? Segunda-feira, dia 29, ponto facultativo no município de Natal. A medida está prevista no decreto 13.643, do dia 30 de dezembro de 2025, que estabelece o calendário de feriados e pontos facultativos aqui na capital potiguar. O ponto facultativo é válido para os órgãos e entidades da administração pública municipal, direta, indireta, autárquica e fundacional. A data integra aí tradicionalmente o calendário do município, tá? Então, fica aí a dica para você. A prefeitura informa que os serviços considerados essenciais serão mantidos. Áreas como saúde, segurança, fiscalização e demais atividades indispensáveis à população funcionarão normalmente ou em regime especial, conforme definição de cada secretaria municipal. O atendimento ao público nos órgãos municipais será retomado normalmente na terça-feira, dia 30. Então fica a dica para você, a informação. Amanhã é normal, né? Segunda-feira é ponto facultativo, será ponto facultativo no município de Natal, e na terça-feira volta tudo ao normal aqui na capital potiguar. E agora quem chega com mais informações pra gente é Sandra Cerqueira em mais uma edição do Nordeste Informa. A gente volta já já.
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3: E tem mais notícias chegando na sua 92 FM. Banco de dados lançado pelo governo vai tentar combater o roubo de celulares no país. A Base Nacional vai armazenar e gerenciar informações sobre dispositivos móveis, com restrição decorrente de roubo e furto. De acordo com o decreto publicado no Diário Oficial da União, a medida fortalece a atuação integrada dos órgãos de segurança pública no enfrentamento dos crimes que envolvem celulares, que vão além da subtração, mas também no que diz respeito à receptação e à venda, além de ajudar na recuperação do aparelho ao proprietário. O Banco Nacional de Celulares com Restrição será administrado pela Secretaria de Segurança Pública do Ministério da Justiça. Esse novo banco substitui o Cadastro Nacional de Celulares com Restrição. Os registros já existentes serão transferidos para a nova plataforma. Hoje, já são mais de 3 milhões e 300 mil informações de aparelhos que estão aptos a serem recuperados, de acordo com o Ministério. A Câmara Municipal de Natal aprovou nesta quarta-feira 5 projetos de lei enviados pelo chefe do Executivo, todos apreciados em regime de urgência. Entre eles, o PL, que cria o Fundo Municipal do Turismo, FUNTUR, destinado a promover investimentos nesse setor econômico da cidade. O FUNTUR será coordenado pela Secretaria Municipal de Turismo, enquanto o Conselho Municipal de Turismo será responsável por acompanhar a aplicação dos recursos e efetuar parcerias e acordos. Em seguida, o plenário aprovou o projeto de lei 442 de 2026, o qual concede isenção do IPTU e da taxa de lixo referentes ao ano de 2026 dos imóveis atingidos pelas chuvas intensas e pelo transbordamento da lagoa de captação do Jardim Primavera, no bairro Senhora da Apresentação, ocorrido no último mês de fevereiro. Os vereadores também foram favoráveis ao projeto de lei 449 de 2026, o qual atualiza os valores do auxílio moradia e do auxílio alimentação concedidos aos médicos participantes do projeto Mais Médicos para o Brasil, que atuam no município de Natal. Foi aprovado ainda o projeto de lei complementar número 4 de 2026, o qual altera o período de licença não remunerada para tratar de interesse particular dos servidores públicos do município de Natal. De acordo com a matéria, os servidores poderão contar com um tempo de até 4 anos, ao invés dos atuais 2, para usufruir do benefício. Edição e apresentação, Sandra Cerqueira, com informações do Ministério da Justiça e da Câmara Municipal de Natal. Fique ligado, às 17 horas você fica sabendo que a Anvisa aprovou o medicamento não hormonal para sintomas da menopausa.
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5: 16:04.
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1: Boa tarde, minha gente. 4:14 agora. Chegamos àquele momento de meditação na palavra de Deus com o pastor Elinaldo. Continue na sintonia e agora reflita na mensagem que será ministrada a partir desse instante.
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3: Meus caros irmãos e amigos ouvintes do Boas Novas para a Família, a paz do Senhor para todos vocês. Pela graça de Deus, vamos continuar refletindo sobre esse tema novo, não é? Com base em João 14:6, em que Jesus disse: eu sou o caminho e a verdade e a vida. Ninguém vem ao Pai a não ser por mim. Na última reflexão, falamos que as religiões são caminhos e são caminhos de morte, pois afastam o homem de Deus. E só em Deus o homem encontra a vida espiritual, a vida eterna. Mas hoje queremos falar sobre Jesus, o caminho da salvação. Você já ouviu falar aquela frase: todo caminho leva a Roma? Já, não é? Pode ser. Para qualquer lugar do mundo é possível um viajante seguir por terra, pelo ar, pelo norte, pelo sul, pelo leste, pelo oeste. Certo escritor disse: caminhante não há caminhos. Os caminhos se fazem ao caminhar. Também, sob o ponto de vista humano, isso faz sentido. Outras pessoas dizem assim, já ouviu falar nisso? Toda religião é boa, desde que ensina a praticar o bem, de fato. Há religiões boas que pregam boa conduta, prática de boas obras, não matar, não roubar, etc, etc. A Igreja Católica aceita que pessoas podem ser salvas mesmo sem conhecer a Jesus, desde que em outras religiões tenham uma vida de piedade, bondade, crendo em Buda, em Krishna, em Confúcio, em Alá, crendo nas entidades do Candomblé ou em outros ensinos, seria admissível a sua salvação, pois a graça de Cristo os alcançaria em suas piedosas intenções. É, só que com base na palavra de Deus, a Bíblia Sagrada, o Evangelho de Jesus Cristo não é bem assim. Não é bem assim. Quando se trata do caminho da salvação, ou o caminho para o céu, o caminho não se faz ao caminhar. E muito menos se vai ao céu por qualquer caminho. Os caminhos humanos levam aos destinos humanos. Para ser salvo, no entanto, não adianta seguir por caminhos feitos pelos homens. E as religiões, como dissemos, são caminhos criados pelo homem. Em eloquente declaração de caráter espiritual e doutrinário, Jesus Cristo diz: eu sou o caminho. João 14:6, parte A. Eu sou o caminho. Ele não disse eu sou um caminho, mas o caminho. A humanidade vive perdida em meio a milhões de caminhos, meu caro e ouvinte. Numa verdadeira encruzilhada em que virtualmente existem infinitas placas de sinalização, apontando pretensos caminhos e mais caminhos para a eternidade. O homem, sua indiferença para com Deus, prefere seguir na direção apontada pelas falsas religiões, que não têm Cristo como centro de suas doutrinas ou de sua fé. Isso é muito perigoso. Você já viu como as religiões, na sua maioria, não colocam Jesus Cristo como Salvador? Já perceberam isso? Para o budista, Jesus não é salvador. Para o hinduísmo, Jesus não é salvador. Para o espírita, Jesus não é salvador. Sim, não é salvador. Porque o homem é quem se salva. É por isso que o filósofo Nietzsche, aquele anticristo, não é? Que detonou a imagem do cristianismo, dizendo que o cristianismo tinha um Deus falso, um Deus miserável, não é? um Deus débil, um Jesus fracassado, aquele Nietzsche, que tem jovem, até jovem cristão, que admira Nietzsche. Ele elogia muito o budismo. Esse anticristo, esse satanista, não é? Ele elogia muito o budismo, porque ele diz que o budismo não tem esse negócio de pecado, não. É, porque o Nietzsche, que morreu louco, uma das revoltas dele contra o cristianismo era porque o cristianismo combate o pecado. É, eu tenho o livro dele. O livro se intitula O Anticristo. Na verdade, o anticristo é ele mesmo, né? Ele próprio se intitula Anticristo, porque o negócio dele é acabar com o cristianismo, é destruir o cristianismo. Igual um desgraçado, miserável, pobre, cego e nu, inglês, chamado Richard Dawkins, né? Ele diz que, também seguindo a mesma linha de Nietzsche, ele também acaba com a Bíblia, com Deus, com Jesus Cristo, etc. Olha aqui o que está escrito no livro O Anticristo de Nietzsche. Aqui na página. Cadê a página, meu Deus? Não tem nem numeração de página aqui. Página 68. Diz assim: em toda a psicologia do Evangelho, falta a noção de culpa, de castigo. Assim como a ideia de recompensa. O pecado, toda relação de distância entre Deus e o homem fica suprimido. Essa é precisamente a boa nova. Olha só. A felicidade eterna não está prometida nem ligada a condições. É a única realidade. Tudo não mais não passa de sinal para falar dela. Então, você veja bem, ele parece estar aqui elogiando a palavra de Deus, mas não. Isso é uma ironia, sabe? Isso é uma ironia porque ele quer realmente acabar com o evangelho, acabar com... Mas acontece que isso é invenção do homem, invenção do diabo, não é verdade? É invenção do diabo, ele quer acabar, ele disse que Cristo não vale nada, não presta para nada. Todo homem é fraco, todo cristão é fraco, derrotado, medroso, tem medo de Deus, tem medo do inferno, etc. Essa é a visão dele, meu irmão. Mas um dia ele vai se confrontar com Deus. Um dia ele vai ver Jesus Cristo, né? Eu quero dizer que ele é elogia das religiões, porque a religião não combate o pecado, né? Pode fazer sexo do jeito que quiser, pode ter mais de uma mulher, não tem problema, porque você vai reencarnar e vai se purificar a si mesmo. Mas Jesus Cristo é o caminho. Ele disse: eu sou o caminho. Graças a Deus, diz a Bíblia, que vindo à plenitude dos tempos, Deus enviou seu filho, nascido de mulher, nascido sob a lei, para remir os que estavam debaixo da lei, a fim de recebermos a adoção de filhos, Gálatas 4, 4 e 5. Quando Jesus nasceu, pela intervenção sobrenatural do Espírito Santo, a vida de Maria, religiões importantes e famosas já existiam. O budismo foi fundado por Gautama em 563 a.C., meu irmão. O hinduísmo, em sua corrente mais antiga, não é? O pré-védico surgiu e se firmou entre 3.500 anos antes de Cristo. O judaísmo nasceu com o pacto que Deus fez a Abraão 4.000 anos antes de Cristo. Mas com tantas religiões, com tantos caminhos, a humanidade não sabia onde se encontrava, nem para onde caminhava. Diz a Bíblia que o povo andava em trevas. Isaías 9:2, Mateus 4:16. Andava em trevas sem saber o caminho. E Jesus veio para mostrar o caminho. Amém? Que Deus abençoe. Até o próximo programa. Se Deus quiser, ore por nós oramos.

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1: Meus queridos irmãos, quero com alegria saudá-los com a paz do Senhor Jesus. 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Na próxima sexta-feira, o nosso culto de doutrina será lá no Centro de Convenções. E venho aqui convidar todos vocês, os coordenadores de setor, dirigentes de congregação, diretores de departamentos, enfim, a liderança da nossa igreja. Vamos ter ali a participação da nossa Orquestra Filarmônica Evangélica Gênesis, um grande coral vai estar ali presente também, a participação das áreas 1 e 2, e todos vocês estão convidados. Vamos estar lá em nome de Jesus. O pastor Cisac já vai estar conosco, será o ministrante da noite. 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Todos vocês estão convidados. 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Amém.
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0: Boa tarde, meu amigo, minha amiga, meu irmão, minha irmã, você que acompanha a nossa Nordeste Evangélica, 4 horas e 56 minutos em Natal, 4:56 na capital potiguar. A Secretaria Municipal de Educação de Natal informa que está transferindo sua sede administrativa do imóvel localizado na rua Fabrício Pedrosa, 915, no bairro de Areia Preta, para o edifício situado na Avenida Marechal Deodoro da Fonseca, 540, na Cidade Alta. O novo endereço abrigou, ao longo de sua história, o Colégio Imaculada Conceição e, mais recentemente, a Unifacex. Em razão da mudança, que inclui a transferência de equipamentos, documentos, mobiliário e a instalação dos sistemas de tecnologia e comunicação, o atendimento ao público estará temporariamente suspenso no período de 26 a 30 de junho. A suspensão é necessária para garantir que a retomada dos serviços ocorra com segurança, organização e pleno funcionamento da nova estrutura, proporcionando melhores condições de atendimento à população e aos servidores da rede municipal de ensino. A Secretaria Municipal de Educação agradece a compreensão, né, da população e informa que os atendimentos serão retomados normalmente após a conclusão dos trabalhos de instalação e adequação da nova sede. Mais informações podem ser obtidas pelo e-mail recepção.gabinete.gabsme, que é a Secretaria Municipal de Educação, @edu.natal.rn.gov.br. Então, de amanhã até o dia 30 de junho, o atendimento na Secretaria de Educação do município de Natal está suspenso pela mudança aí do local, né? Do prédio, do novo endereço, tá? Que vai funcionar agora na Deodoro da Fonseca, 540, Cidade Alta. Deodoro da Fonseca, 540, Cidade Alta, no local onde funcionou o Colégio Imaculada Conceição. Agora são 4:58, vamos com mais informações com ela, Sandra Cerqueira, em mais uma edição do Nordeste Informa. A gente volta já já.
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2: Aqui na 92 FM você fica informado de tudo o que acontece. Vamos aos destaques. A Agência Nacional de Vigilância Sanitária, Anvisa, aprovou o fezolinetanto, um medicamento oral não hormonal indicado para tratamento de ondas de calor e suores noturnos associados à menopausa. O remédio será comercializado no Brasil, produzido pela farmacêutica Astellas Pharma. Além disso, a empresa informou que o processo de aprovação incluiu 3 estudos clínicos de fase 3, com mais de 3 mil participantes na Europa, nos Estados Unidos e no Canadá. No Brasil, 36,2% das mulheres nessa faixa etária apresentam sintomas moderados a intensos, segundo dados do fabricante. Esse índice supera a média global de 15,6%. Além disso, entre as mulheres que apresentam o quadro, cerca de 69,9% relatam ondas de calor e suores noturnos intensos. Dessa forma, o impacto atinge diretamente a qualidade do sono, a produtividade e o bem-estar. Com a aprovação do medicamento, o Brasil passa a contar com uma nova opção não hormonal para o tratamento dos sintomas da menopausa. Assim, o medicamento amplia as alternativas terapêuticas disponíveis e atende pacientes que não podem ou não

0: não desejam utilizar terapia hormonal. A partir do mês de julho deste ano, os clientes da Neoenergia Cosern passarão a identificar na conta de energia uma mudança no campo conhecido como código do cliente. O número passará a ser apresentado como número da unidade consumidora. O item código de instalação também deixa de existir na fatura de energia. As mudanças seguem um padrão nacional definido pela Agência Nacional de Energia Elétrica, ANEEL, para todas as distribuidoras do país. A atualização será feita automaticamente e não exige nenhuma ação do consumidor. O objetivo, segundo a companhia, é tornar a identificação do contrato mais simples, unificando o formato em todo o setor elétrico, facilitando a integração de sistemas, a análise de dados e a comunicação entre os agentes do setor, além de ampliar a rastreabilidade, a segurança e a eficiência operacional no relacionamento com os consumidores. Entre as principais vantagens da padronização estão a facilitação no processo de coleta e inserção do número da unidade consumidora no cadastro único pelas prefeituras municipais, o que auxiliará na concessão da tarifa social para famílias de baixa renda. Além disso, a medida simplificará os processos de atendimento ao cliente e agilizará a resolução de demandas relacionadas ao fornecimento de energia. Na apresentação e edição, Sandra Cerqueira, com informações da Anvisa e da Neoenergia Cosern. Às 21 horas, você fica sabendo que o Pix agora tem a opção de consulta de saldo e limite antes de efetuar uma transação.
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3: 17:03.
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1: Muito bem, chegamos àquele momento de reflexão que acontece todas as quintas-feiras neste horário com a irmã Cristiane Lucena. Você acompanha a partir de agora essa mensagem, esse recadinho do dia para você.
2: A paz do Senhor aos ouvintes do programa Feliz com Jesus, um prazer estar nessa tarde aqui, mais uma vez com você, trazendo a mensagem do recadinho do dia. Hoje eu quero meditar em Provérbios capítulo 6, versículos do 16 ao 19, que fala de 7 coisas que o Senhor detesta e que Ele não pode tolerar. Primeira coisa, o olhar orgulhoso. Guardemos o nosso coração do orgulho. Se nos gloriarmos de alguma coisa, nos gloriemos apenas de conhecer o Senhor. O nosso Deus abate o orgulhoso, o soberbo, mas dá honra ao humilde. Então não se orgulhe de nada, mas reconheça que tudo o que você tem e é, vem do Senhor. A segunda coisa que o Senhor detesta é a língua mentirosa. Portanto, guardemos a língua, porque nela está o poder da vida e da morte. Que abramos a boca para abençoar e edificar, e não para amaldiçoar, machucar e julgar. A nossa língua deve ser fonte de vida. Aquele que não refreia a língua, a sua religião é vã. Outra coisa que o Senhor detesta, mãos que matam gente inocente. Guardemos as nossas mãos. As nossas atitudes como crentes devem ser de acordo com o que professamos. Quer comamos ou bebamos, façamos tudo para a glória do Pai. Outra coisa que o Senhor não pode tolerar é a mente que faz planos perversos. Guardemos também a nossa mente, pensando nas coisas do alto. Aquilo que pensamos se transforma em sentimento e depois em atitude. Então, cuidado com o que você pensa. Busque a mente de Cristo. Encha sua mente com a palavra que renova o entendimento. Outra coisa que Deus detesta, abomina e não tolera são pés que se apressam para fazer o mal. Guarde os pés, só vá, pise ou entre no terreno que Deus te permitir. Busque dele a direção para os pés. A lâmpada para os teus pés é a palavra do Senhor que

e ilumina o teu caminho. E também o Senhor abomina, odeia, detesta e não suporta a testemunha falsa que diz mentiras. Cuidado com o engano, com a língua mentirosa e enganadora. E por fim, a pessoa que provoca brigas entre amigos. Por último, não seja cerca, mas seja ponte. O que provoca contenda separa pessoas, mas a pacificadora é uma ponte que liga vidas e promove a paz. Então sejamos pacificadores e que Deus nos guarde de entrar nessa lista de abominações contida em Provérbios capítulo 6. Eu sou Cristiane Lucena, esse é o Recadinho do Dia.

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1: 5h19, boa tarde para você. Chegando a dica do dia de hoje, a Prefeitura de Natal realiza neste sábado, dia 27, mais uma edição do projeto Prefeitura e Você, levando serviços gratuitos e ações integradas à população do Passo da Pátria, na zona leste de nossa cidade. A programação acontece das 8 ao meio-dia na Escola Municipal Professora Mareci Gomes dos Santos. E a iniciativa reúne diversas secretarias municipais e instituições parceiras para oferecer atendimentos nas áreas da saúde, cidadania, assistência social, habitação, serviços urbanos, esporte e lazer em um único local. Na área da saúde serão disponibilizados atendimentos com clínico geral e especialistas, vacinação, atualização do cartão SUS, atendimento odontológico, testes de glicemia, aferição de pressão e exame de mamografia. Os moradores também poderão acessar serviços de assistência social e cidadania, como cadastro único, emissão da carteira da pessoa idosa, emissão da carteira de identidade da pessoa com transtorno do espectro autista, ainda orientações jurídicas, atendimento do CRAS e CREAS, agendamento para emissão da carteira de identidade, consulta ao programa Minha Casa Minha Vida e atendimentos da Junta Militar. Lembrando, na área da infraestrutura e serviços urbanos, estarão disponíveis solicitações relacionadas à iluminação pública, drenagem, pavimentação e manutenção de praças. A ação contará ainda com atendimentos da Caerne, Neoenergia Coserne e orientações de Defesa Civil Municipal. Orientações da Defesa Civil Municipal também presentes. Além dos atendimentos, a programação contará com atividades recreativas, práticas esportivas, apresentações culturais e serviços de bem-estar, como corte de cabelo, design de sobrancelhas, esmaltação e massagens, todos oferecidos gratuitamente. O projeto integra as ações da Prefeitura do Natal voltadas à promoção da cidadania, inclusão social e fortalecimento da presença dos serviços públicos nos bairros da nossa cidade, da nossa capital. Então fica aí o aviso, o convite, não é, para toda a comunidade ali do Passo da Pátria também participar, toda a Zona Leste, né, participar aí desse momento especial, né, da Prefeitura nos bairros. Agora são 5h22, essa é a nossa dica do dia.
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3: Meus queridos irmãos, quero com alegria saudá-los com a paz do Senhor Jesus. 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E venho aqui convidar todos vocês, os coordenadores de setor, dirigentes de congregação, diretores de departamentos, enfim, a liderança da nossa igreja. Vamos ter ali a participação da nossa Orquestra Filarmônica Evangélica Gênesis, um grande coral vai estar ali presente também, a participação das áreas 1 e 2, e todos vocês estão convidados. Vamos estar lá em nome de Jesus. 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

0: chegaram. Então não fique assombrado, não fique desesperado. O Senhor está dizendo na sua palavra, não te assombre, não te desanimes, não fique desesperado. Eu sou contigo, eu estou ao seu lado. Glórias a Jesus. E os discípulos ali ficaram, graças a Deus, reconfortados com aquela palavra, com aquele milagre que Jesus operou. Também Deus diz, eu sou o teu Deus. O nosso Deus, meus irmãos, é o Deus Todo-Poderoso. Não há outro Deus a quem possamos comparar com o nosso Deus. Ele é o Deus dos deuses. Graças a Deus por isso, a quem servimos, a quem adoramos. Ele é o nosso Deus. Louvado seja Deus. Por isso, caminhamos todos os dias seguramente, porque a sua palavra nos assegura. Não temas, eu sou contigo. Não te assombres, eu sou o teu Deus. O Deus Todo-Poderoso, o Deus que tudo pode fazer. E diz mais o Senhor, eu te fortaleço. Ou seja, nós somos fracos. Quem nos fortalece, quem nos dá forças, é o Senhor. Por isso o apóstolo Paulo, com muita precisão, ele diz, tudo posso, não de mim mesmo. Tudo posso, não nas minhas riquezas. Tudo posso, não nos meus amigos. Tudo posso, não na minha família, mas tudo posso naquele que me fortalece. Ou seja, é o Senhor quem nos fortalece, é o Senhor quem nos dá forças, é o Senhor quem nos anima e nos faz caminhar a cada dia. E continua o Senhor dizendo, eu te ajudo. Olha, o Senhor é o nosso grande ajudador. Aleluia. É Ele que nos ajuda a cada dia. Eu sei que as lutas desta vida, as tribulações que passamos, o Senhor não nos deixa sozinhos. Ele é o nosso ajudador. Está aqui pronto para nos ajudar. Às vezes, quando o fardo é muito pesado, e nós dizemos, Senhor, não dá. O Senhor diz, eu estou aqui para ajudar, estou aqui para levar com você, estou aqui para caminhar com você. E graças a Deus, meus irmãos, porque o Senhor é o nosso grande ajudador. E o Senhor conclui no versículo 10 dizendo, eu te sustento. Sustentar é segurar alguma coisa por baixo, é dar suporte e Deus é quem nos sustenta. Graças a Deus que as mãos do Eterno estão debaixo de nós, nos segurando. E isso nos dá muita segurança na caminhada cristã. Que Deus nos ajude, que Deus nos abençoe. Confiemos inteiramente em todo o nosso coração. E esta confiança no Senhor nos assegura a vitória, porque o Senhor diz para nós, não temas, eu sou contigo, não te assombres, eu sou o teu Deus, eu te fortaleço, eu te ajudo, eu te sustento. Que Deus nos abençoe, que Deus nos ajude. Guardemos esta palavra em nosso coração e vivamos com alegria todos os dias, sabendo que há um Deus no céu que está conosco e em todas as dimensões da nossa vida, Ele está presente para nos fazer, em Cristo Jesus, mais do que vencedores. Vamos orar e vamos agradecer ao nosso Pai Celestial. Nosso Deus, nosso Pai, nosso Senhor, te rendemos graças, louvor, adoração por este momento tão feliz, Senhor, quando temos feito a exposição da Tua Palavra. Tu és Deus e nós confiamos em Ti, Senhor, e em confiando em Ti, a vitória é garantida. Abençoa grandemente nossos queridos radiovintes, suas famílias, abençoa a tua igreja, o teu povo, Senhor, abençoa todas as famílias da terra, que todos nós possamos confiar inteiramente na tua palavra, na tua providência, no teu poder de operar todas as coisas. Em nome de Jesus, Pai, te oramos e te agradecemos. Amém. Deus abençoe a todos, em nome de Jesus Cristo. Amém.
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1: A paz do Senhor Jesus, bom dia, como estamos? Deus é poderoso e é fiel. Eu quero aqui trazer uma mensagem ao teu coração, lá no livro das Crônicas, no capítulo 13, no versículo 14. Assim ficou a arca de Deus com a família de Obed-Edom, 3 meses em sua casa, e o Senhor abençoou a casa de Obed-Edom e tudo quanto tinha. Até a mulher dele era estéril, sabia? E o Senhor concedeu 7 filhos, abriu a madre e foi um atrás do outro, e 7, que é o número da perfeição, porque o nosso Deus, ele é tremendo. E aqui eu faço uma pergunta: como é que está o altar na tua casa? Como é que está a presença do Senhor? Tu tem atraído a presença do Senhor para o seio da tua família? Pois neste dia o Senhor diz: restaura o altar da tua família, restaura a minha presença na tua casa, senta à mesa como salmista, ao redor estarão os teus filhos, abre a palavra, louva com eles, ora com eles, medita na palavra junto com a tua família, atrai hoje a presença do Espírito Santo de Deus no teu lar, que será abençoado desde a dispensa até a garagem. Deus mandará providência e suprimento, amém? Que Deus te abençoe e fique com esta palavra no teu coração. A paz do Senhor Jesus e até amanhã.
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1: Olá, meus queridos irmãos e minhas queridas irmãs, que Deus abençoe, lhe dê saúde, saúde e abundância. Quem fala é Albert Dixon, mais uma vez, trazendo saúde e saúde diária para você através desses programas que nós publicamos e planejamos, tanto eu quanto a deputada Carla Dixon. Estamos muito felizes que a semana foi inaugurada a Casa Mães que Ajudam, que a gente chama de Casa Azul. É aqui em Natal, onde Carla, com tudo que ela colocou de experiência, de amizade, e também ajudando a funcionar essa casa, né? O que é que essa casa? Essa casa tem a intenção de ajudar principalmente as mães e as crianças que têm diagnóstico de autismo e diagnóstico de câncer, né? E TDAH. Porque essas mães têm sofrido bastante psicologicamente. E lá tem um apoio psicológico, fazer cursos, essas coisas totalmente gratuito. Isso é importante dizer que nós precisamos ajudar. E a Bíblia diz que não cansemos de fazer o bem, porque em tempo oportuno o bem que você fez um dia volta para você, seja ele onde você estiver. Tá bom? Gálatas 6:9 diz isso. Então que Deus abençoe nesse dia, nessa jornada. Hoje nós vamos falar sobre uma das principais causas de mortes no país, que é o câncer de mama, e como evitar ele, tá bem? Mulheres, caneta e papel na mão. Primeira coisa que você tem que fazer é exercício físico. O câncer odeia exercício físico. Qual o tipo de exercício físico? É o exercício aeróbico, porque o câncer odeia oxigênio. Então coloque na cabeça o seguinte: câncer odeia oxigênio e é apaixonado por açúcar. Se você come muito pão, bolo, bolacha, biscoito, vira açúcar. Se você come açúcar, vira açúcar, já é açúcar. Mas todo mundo pensa que o açúcar só é o açúcar. Não, o açúcar é o carboidrato simples. Pão, bolo, bolacha, biscoito. Então você tem que evitar isso. Se você não, você pretende não ter neoplasias ou câncer. Ontem eu estava conversando com uma menina que já teve um diagnóstico de câncer. E ela disse: eu sou apaixonada por refrigerante. Está aí o resultado aí. Por isso que ela pegou câncer, porque o refrigerante hoje é o alimento, depois de açúcar, que tem mais probabilidade de levar a pessoa a ter câncer. Por quê? Porque ele acidifica o corpo. Então, o nosso corpo, ele naturalmente, ele é alcalino. O que é alcalino? O pH dele, hidrogênio, é alto e não baixo, acima de 6. Então, os alimentos alcalinos, eles fortalecem para evitar o câncer. Aí quando você come um alimento rico em acidez, como é o refrigerante, isso promove o corpo para que dê uma resposta para ter câncer. Então, o refrigerante hoje tem um pH 2.5, é extremamente ácido. Então, tente tirar o refrigerante da sua vida. Tanto o refrigerante, quanto também o açúcar. Combinado assim? E amanhã nós deixaremos aqui concluindo essas informações valiosas para você, tá bom? Mas antes disso, eu queria dar a dica da seguinte: existem alimentos também que evitam o câncer. E eu vou dizer três. Primeiro são os alimentos ricos em 3-indolcarbinol. O que é 3-indolcarbinol? 3-indolcarbinol é uma substância presente principalmente aonde? No couve, no repolho e no brócolis. Então, invista em couve, repolho e brócolis. Combinado assim? Que Deus abençoe. Quem fala é Albert Dix. Se você não tiver tempo de cuidar da sua saúde, um dia vai ter que arrumar tempo para cuidar da doença. Então, trate de cuidar da saúde e não da doença. Que Deus abençoe. Um abraço, Albert Dixon e Carla Dixon.
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2: 17:59.
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0: Meus queridos irmãos, quero com alegria saudá-los com a paz do Senhor Jesus. Venho nesta oportunidade fazer uma convocação para todos vocês das congregações, dos setores aqui da nossa capital. Na próxima sexta-feira, o nosso culto de doutrina será lá no Centro de Convenções. E venho aqui convidar todos vocês, os coordenadores de setor, dirigentes de congregação, diretores de departamentos, enfim, a liderança da nossa igreja. Vamos ter ali a participação da nossa Orquestra Filarmônica Evangélica Gênesis, um grande coral vai estar ali presente também, a participação das áreas 1 e 2, e todos vocês estão convidados. Vamos estar lá em nome de Jesus. O pastor Sisac já vai estar conosco, será o ministrante da noite. Enfim, vai ser um momento de confraternização, um momento de crescimento da palavra de Deus, com a ministração da sã doutrina, pelo pastor Sisac Valadares, e vai ser de bênção para todos nós. Todos vocês estão convidados. E já no sábado, nós teremos a nossa EBD em síntese, a partir das 8h30, com uma conferência para todos nós, e à tarde a exposição da palavra de Deus dentro da lição do próximo trimestre pelo pastor Sisac Valadares. Aguardamos todos vocês em nome de Jesus. Amém.
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1: 18 horas e 58 minutos.
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0: as notícias do governo federal que movimentaram o país no dia de hoje. Boa noite.
1: Boa noite para você que nos acompanha em todo o país.
0: Quinta-feira, 25 de junho de 2026.
1: Vamos ao destaque do dia: soberania no campo.
0: O governo do Brasil anuncia a retomada das obras da unidade de fertilizantes nitrogenados 3, na cidade de Três Lagoas, em Mato Grosso do Sul.
1: Serão investidos mais de 5 bilhões de reais com o apoio do novo PAC e a nova fábrica terá capacidade de produzir 16% da demanda nacional por ureia.
0: O presidente Lula destaca que a produção de fertilizantes garante a blindagem do país em relação à subida de preços internacionais.
2: Preços absurdos de fertilizantes que poderiam ser produzidos no Brasil, que aumenta cada guerra que alguém quer dar no outro lá fora, e o pobre brasileiro paga o preço dessa guerra.
1: E ainda em Mato Grosso do Sul, o presidente entrega a titulação de terras para 1.390 famílias assentadas da reforma agrária.
0: Elas produzem leite, grãos, frutas e hortaliças e criam pequenos animais.
1: Com a titulação, produtores poderão acessar políticas públicas de crédito e assistência rural.
0: E você vai ouvir também oportunidades de negócios para empresários brasileiros.
1: Com a entrada em vigor de novas tarifas na União Europeia por causa do acordo com o Mercosul, o governo do Brasil quer aumentar exportações, inclusive de pequenas e médias empresas.
0: E nós conversaremos sobre isso com Laudemir Miller, presidente da Apex Brasil, a agência brasileira de promoção de exportações.
1: Hoje, na apresentação da Voz do Brasil, Mariana Jungmann e Luciano Seixas.
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1: Os aeroportos de Mato Grosso do Sul estão agora mais modernos, com capacidade ampliada e com mais conforto para os passageiros.
0: O presidente Lula esteve hoje em uma série de eventos no estado e participou agora há pouco da entrega da primeira fase das obras do aeroporto de Ponta Porã e também dos terminais de Campo Grande e Corumbá.
1: A repórter Graziele Bezerra está com a gente aqui no estúdio e tem mais informações sobre isso. Boa noite, Graziele.
3: Boa noite para você também, Luciano. Boa noite para Mariana e boa noite para o ouvinte da Voz do Brasil. Esses terminais de Campo Grande, Corumbá e Ponta Porã foram modernizados e ampliados com recursos do novo PAC. Essas obras estão no pacote de investimentos de 4 bilhões e meio de reais que a concessionária Aena está fazendo em 11 terminais, inclusive em aeroportos também de São Paulo, Minas Gerais e Pará. O ministro de Portos e Aeroportos, Tomé Franca, explicou que esses investimentos fazem parte do projeto Ampliar, que busca modernizar e também equipar a aeroportos regionais.
4: Esse é o nosso desafio, é o desafio da infraestrutura aeroportuária do Brasil. A gente conseguiu fazer a requalificação dos grandes aeroportos e a gente tinha um grande desafio que era investir e requalificar os aeroportos regionais, porque o presidente Lula entende que o transporte aéreo não é apenas para a elite, não é para uma parte da população, mas é para todos os brasileiros.
3: Bom, em Ponta Porã, que é a cidade que faz fronteira aí com o Paraguai, o terminal aeroportuário ficou 5 vezes maior. A capacidade anual saltou de 30 mil para 130 mil passageiros. O aeroporto também ganhou novos espaços comerciais, teve aí ampliação do estacionamento e mais posições para aeronaves comerciais. Na capital, Campo Grande, o aeroporto agora está preparado para receber voos internacionais com 3 pontos de embarque, novos equipamentos de inspeção, sala de embarque aí com 7 portões, a capacidade de atendimento saltou de 950 mil para 2 milhões e 600 mil passageiros por ano. E em Corumbá, cidade que dá acesso ao Pantanal, o aeroporto conta agora com novos espaços de embarque, check-in, inspeção de passageiros, estacionamento também. Além de aumentar a capilaridade logística e impulsionar o desenvolvimento da economia sul-mato-grossense, esses novos terminais também vão reforçar a infraestrutura para atender moradores, turistas, empresários e produtores que dependem, né, do transporte aéreo diariamente. Mariana, Luciano.
0: Obrigada, Graziele Bezerra, pelas suas informações ao vivo aqui na Voz do Brasil.
1: E ainda em Mato Grosso do Sul, mais cedo, o presidente anunciou a retomada de uma fábrica de fertilizantes que vai contribuir para a segurança alimentar e o fortalecimento da produção agrícola no Brasil.
0: A obra vai contar com 5 bilhões de reais do novo PAC e vai gerar cerca de 8 mil empregos.
5: Os fertilizantes ricos em nitrogênio são essenciais para o rápido crescimento de plantações. Por isso, costumam ser usados para aumentar a produtividade de lavouras de soja, milho e feijão, por exemplo, para reduzir a dependência de outros países e garantir que esse produto continue fortalecendo a produção interna. O governo do Brasil anunciou a retomada das obras da unidade de fertilizantes nitrogenados 3, na cidade de Três Lagoas, no Mato Grosso do Sul. Serão investidos mais de 5 bilhões de reais com apoio do novo PAC. A ministra da Casa Civil, Miriam Belchior, destaca o potencial de obras como essa para o desenvolvimento do país.
6: Gera emprego, gera crescimento no país, é bom para todo mundo. Reúne o setor público, reúne o setor privado, as nossas estatais.
5: A retomada da construção da fábrica, que estava paralisada desde 2015, deve gerar cerca de 8 mil empregos diretos e indiretos. As operações estão previstas para começarem em 2029. O empreendimento será da Petrobras, que assinou contratos com as empresas responsáveis pela conclusão da obra. De acordo com a presidente da estatal, Magda Jambriar, a localização da fábrica é estratégica.
7: Isso é fertilizante para Mato Grosso, Mato Grosso do Sul, Goiás, Paraná, São Paulo. Região que concentra nada mais, nada menos do que 40% da demanda brasileira de ureia.
5: A ureia é um dos principais fertilizantes nitrogenados utilizados pelos agricultores. Quando entrar em operação, a fábrica terá capacidade para produzir o equivalente a 16% da demanda nacional. Para o presidente Lula, a retomada da obra representa um passo importante para fortalecer a produção de fertilizantes à base de nitrogênio nacional e impacta diretamente no preço dos alimentos.
8: Você tem quase que 85% da estrutura de uma obra como essa, de repente para e fica 12 anos parada. E o Brasil pagando preços absurdos de fertilizantes que poderiam ser produzidos no Brasil, que aumenta a cada guerra que alguém quer dar no outro lá fora. E o pobre brasileiro que vai comprar uma fruta, que vai comprar uma comida, paga o preço dessa guerra.
5: Quando a unidade de Três Lagoas entrar em operação, junto a outras 3 unidades comandadas pela Petrobras, a estatal projeta atender cerca de 35% do mercado nacional de ureia até 2029. Antes da retomada das fábricas, 100% da ureia consumida no país era importada. Reportagem Márcia Fernandes.
1: E também em Ponta Porã, o presidente Lula entregou hoje mais de 1.300 títulos de terra para assentados da reforma agrária.
0: A ação faz parte do programa Terra da Gente, que visa agilizar a destinação de terras no país.
9: A segurança do título da terra chegou para 1.390 famílias do assentamento Itamaraty, em Mato Grosso do Sul. A entrega dos documentos aos produtores em um dos maiores assentamentos da reforma agrária do país foi feita pelo presidente Lula. O representante da Cooperativa dos Agricultores Familiares do assentamento Itamaraty, Ataíde Zambrushi, destacou os impactos para a comunidade.
10: Nós necessitamos desse título para as cooperativas poder crescer, de recursos financeiros, água, indústria, para produzir alimento para esse Brasil. É dar de comer para a nossa agricultura, para os nossos alunos na escola, para a nossa Conab. Esse título representa muita coisa para nós.
9: Com mais de 50 mil hectares, o assentamento abriga cerca de 2.800 famílias, que produzem leite, grãos, frutas e hortaliças, e que também criam pequenos animais. Com o título definitivo da terra, os assentados passam a ter estabilidade para produzir e acessar políticas públicas.

0: como se a gente estivesse subindo uma escada. 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
1: Também foi entregue o título de propriedade à comunidade quilombola Picadinha, localizada em Dourados. Foi assinado ainda acordo para a destinação de mais 72 mil hectares no estado para a reforma agrária. A medida deve resultar na criação de 33 novos assentamentos para quase 5.800 famílias. Foram entregues ainda 42 unidades habitacionais em outros 10 assentamentos sul-mato-grossenses, em um investimento de 4 milhões de reais. Reportagem Luana Karen.
2: E o presidente Lula também comentou hoje assuntos internacionais.
3: Ele prestou solidariedade às vítimas do terremoto na Venezuela e ofereceu apoio ao país para a presidente venezuelana Delcy Rodríguez.
2: E parabenizou o novo presidente eleito da Colômbia, Thaisa Vitória. Tem os detalhes.
4: Pela rede social X, o presidente Lula disse que tomou conhecimento com grande preocupação e consternação dos impactos causados pelo terremoto que assolou a Venezuela ontem. O presidente disse ainda que instruiu o Ministério de Relações Exteriores e a Embaixada do Brasil na capital venezuelana, Caracas, a avaliarem as medidas de assistência que o Brasil possa tomar para ajudar os atingidos. Ainda ontem à noite, o Itamaraty divulgou nota declarando que não há brasileiros registrados entre as vítimas até o momento. Em evento nesta quinta-feira em Mato Grosso do Sul, o presidente Lula disse que já conversou com a presidente da Venezuela, Delcy Rodríguez.
0: Nós fizemos uma reunião com vários ministros agora. Eu falei que a presidenta Delcy da Venezuela de manhã do carro para perguntar para ela o que ela precisava que a gente fizesse. E nós estamos reunidos vários ministros para a gente mandar tudo o que for necessário mandar para a Venezuela. Água, bombeiro, defesa civil, comida, remédio.
4: E pela mesma rede social, o presidente parabenizou o povo colombiano pelo processo democrático e soberano que elegeu Abelardo de la Espriella nas eleições do último domingo. Lula destacou a amizade entre Brasil e Colômbia e disse que ela é fundamental para a superação de desafios comuns, como a preservação da Amazônia, o enfrentamento da pobreza e o combate ao crime organizado. Reportagem Thaisa Vitória.
3: E agora há pouco, o presidente Lula divulgou em uma rede social que vai enviar, na manhã dessa sexta-feira, uma missão humanitária de busca e resgate urbano na Venezuela.
2: O Brasil vai enviar um avião KC-390 da Força Aérea Brasileira, que vai sair de Guarulhos com 36 bombeiros, técnicos da Defesa Civil Nacional, da Agência Nacional de Telecomunicações e 9 toneladas de equipamentos para socorro às vítimas.
3: No sábado, o Brasil vai enviar equipamentos para montagem de um hospital de campanha, purificadores de água com painel solar, medicamentos e material médico para cirurgias.
2: Lula afirmou também que segue acompanhando o trabalho de resgate e que o Brasil vai prestar todo o apoio necessário ao povo venezuelano.
3: Os tarifários do Acordo de Livre Comércio entre Mercosul e União Europeia começaram a vigorar no mês passado.
2: Com eles, inúmeras oportunidades de negócio se abrem para empresas brasileiras no continente europeu, inclusive para as pequenas e médias.
3: E o governo do Brasil quer levar aos empresários mais conhecimento sobre essas oportunidades. Por isso, amanhã vai lançar uma plataforma voltada para eles.
2: Quem nos conta os detalhes sobre isso é o presidente da Agência Brasileira de Promoção das Exportações, a Apex Brasil, Laudemir Miller, que fala conosco ao vivo de São Paulo agora. Boa noite, presidente.
5: Boa noite.
2: Presidente, amanhã o senhor vai participar junto com o vice-presidente Geraldo Alckmin e o ministro do Desenvolvimento, Indústria, Comércio e Serviços, Márcio Elias Rosa, de um encontro com empresários, para apresentar a eles as oportunidades de negócios que podem surgir a partir da entrada em vigor do Acordo de Livre Comércio entre o Mercosul e a União Europeia, né? Que oportunidades são essas?
5: Olha, são oportunidades trilionárias. O Acordo Mercosul-União Europeia está trazendo está formando os maiores blocos do mundo, maiores blocos econômicos. E para vocês terem uma ideia, a Europa, ela traz de fora do bloco, ela importa US$ 3 trilhões. E o acordo, ele vai abranger mais de 9 mil produtos, sendo que desses 5 mil produtos já estão com tarifa zero. E o que significa?

0: na prática? Significa que, por exemplo, hoje, né, antes do acordo para a gente exportar um mel para a Europa, o produtor brasileiro pagava 17% de tarifa, de imposto. Para exportar uva, tinha que pagar 11%, 12%. Para exportar máquina, tinha que pagar imposto também. E com o acordo, essas tarifas vão reduzir e nós temos 5 mil produtos que essa tarifa já é zero. Então, isso vai melhorar muito os negócios do Brasil e vai dar acesso a um mercado de 3 trilhões de dólares.
1: E vocês vão apresentar também, né, presidente, ferramentas para que esses empresários possam aproveitar melhor essas oportunidades. Uma delas é uma plataforma desenvolvida pela Apex Brasil sobre produtos brasileiros aptos a disputar esse espaço no mercado europeu, não é isso? Fala mais para a gente sobre essa plataforma, como é que ela vai funcionar?
0: É isso mesmo, Mariana. É porque o que a gente quer é que cada empresário ele possa ter a exata noção de qual que é a situação do seu produto. Ou seja, eu estou produzindo aqui o meu produto, ele, afinal de contas, a tarifa caiu ou não, quanto que é, qual é o benefício que eu vou ter nesse acordo, né? Então, essa ferramenta, ela vai estar disponível, é uma ferramenta que pode ser usada no computador, pode ser usada no celular e cada um vai poder saber exatamente a sua situação, o produto que ele tem, o quanto que ele está sendo beneficiado. Mas saber qual é a oportunidade, né? É só o primeiro passo. O que a gente quer mesmo é que esse empresário possa transformar essa oportunidade em negócio e por isso que a Apex Brasil, junto com vários parceiros, nós já planejamos, a gente tem uma programação de nos próximos 12 meses, até julho do ano que vem, nós vamos fazer 150 eventos de negócios só para o mercado europeu, onde a gente pretende aí beneficiar em torno de 2.600 empresas para que o empresário conheça a oportunidade que tem, mas principalmente em conhecendo essa oportunidade, possa encontrar compradores europeus e aí sim exportar e fazer negócio.
2: Bom, e essa plataforma pode também estimular as pequenas e médias empresas brasileiras a entrarem nesse novo mercado trilionário, né, que o senhor falou. O estímulo às exportações de empresas de pequeno porte é uma das metas da Apex para os próximos anos, não é isso?
0: Exato, Luciano. Isso é muito importante. É que todo mundo que tá ouvindo a voz do Brasil, os nossos empresários, as nossas cooperativas, os nossos produtores rurais, acreditem que a exportação é possível para todo mundo. É possível para os médios e também é possível para os pequenos. O que precisa fazer? Tem que se preparar, tem que entender o mercado e nisso a Apex Brasil pode ajudar muito. Com ferramentas de inteligência de mercado, planos de negócios e principalmente participar das nossas feiras, das nossas rodadas de negócios, tanto no exterior como no Brasil, quando a gente traz compradores internacionais ao Brasil. Então, essa é uma grande mensagem, que é uma grande oportunidade para todos, pequenos e médios também têm essa oportunidade. Se prepararem, contando com o nosso apoio, a gente tem uma segurança muito boa de que também essa oportunidade vai ser viável e se transformar em negócio para eles.
1: Agora, o senhor mencionou anteriormente alguns itens que vão estar beneficiados aí pelo acordo, mel, por exemplo. A Apex já mapeou, né, o que vai ter essa redução tarifária para exportação para a Europa. Esses itens, eles coincidem com aqueles que vão ter aumento de tarifas imposto pelos Estados Unidos, né, no, na última taxação? Ou seja, a minha pergunta é, as oportunidades na Europa, elas podem ajudar a reduzir o impacto dessa taxação norte-americana?
0: Sim, elas podem sim, né? Estados Unidos continua sendo um mercado muito importante, a gente continua promovendo as empresas e os produtos brasileiros nos Estados Unidos, mas a Europa é uma grande oportunidade que se abre também para os exportadores brasileiros. E para vocês terem uma ideia, a exportação do Brasil para os Estados Unidos, se a gente comparar janeiro a maio do ano passado com janeiro a maio deste ano, houve uma redução de em torno de 2 bilhões de dólares da nossa exportação. Só que ao mesmo tempo que nós caímos a nossa exportação para os Estados Unidos, o Brasil aumentou a exportação para a Europa. Nós exportamos a mais 1 bilhão e meio para a Europa, nós exportamos 8 bilhões a mais para a China e exportamos, por exemplo, para a Índia, quase 2 bilhões de dólares a mais também. Então, embora tenha caído a exportação para os Estados Unidos, o Brasil bateu recorde de exportação esse ano. Se a gente pegar janeiro a maio, onde nós tivemos 12 bilhões de dólares a mais. E interessante, Luciano, é que das 2.000 empresas que estão com a Apex Brasil, que a gente trabalha, que a gente apoia e exportam para os Estados Unidos, nós tivemos 72% dessas empresas, elas diversificaram o mercado. Elas continuam exportando para os Estados Unidos, mas passaram também a exportar para outros
2: mercados. Presidente, nós temos apenas um minutinho a mais.
0: Para a diversificação.
2: Atualmente, o comércio entre Brasil e União Europeia movimenta cerca de 100 bilhões de dólares por ano. Você já tem uma estimativa de quanto esse fluxo pode crescer com a entrada em vigor, né, desse acordo?
0: Olha, Luciano, nós fizemos um estudo pegando só 540. 43 produtos, que são aqueles que a gente tá priorizando, só esses 543 produtos, na estimativa da Apex Brasil, no nosso estudo, que são os nossos produtos prioritários, eles podem render ao Brasil no curto prazo, nos próximos 12 meses, um incremento de exportação de até 1 bilhão de dólares. E aí, basta também colocar que a gente tem não só esses 543, mas a gente tem milhares de outros produtos também com oportunidade, de modo que eu acho que a gente está com uma expectativa muito positiva de ter um crescimento aí de pelo menos 1 bilhão de dólares nos próximos meses para a Europa.
1: Muito bem, nós conversamos com Aldemir Miller, presidente da Apex Brasil, a Agência Brasileira de Promoção de Exportações. Muito obrigada pela sua entrevista aqui à Voz do Brasil, presidente.
0: Obrigado, Mariana. Boa noite a todos.
2: Garantir acesso à educação, lazer e proteção para crianças e adolescentes é um dever do Estado e de toda a sociedade, como estabelece a Constituição Federal.
1: Mas essa realidade ainda é distante para mais de 1.600.000 jovens de todo o país submetidos ao trabalho precoce.
2: Para mudar esse cenário, o Ministério do Trabalho e Emprego lançou o novo Plano Nacional de Erradicação do Trabalho Infantil.
1: Com metas válidas até 2035, a iniciativa quer fortalecer a rede de fiscalização e assistência social em todo o Brasil.
3: Brincar, estudar e se desenvolver. Direitos que ainda estão longe da realidade de milhões de crianças e adolescentes brasileiros. Segundo o IBGE, em 2024, o país registrou cerca de 1.650.000 crianças e adolescentes entre 5 e 17 anos em situação de trabalho infantil. O Nordeste concentra o maior número de casos, com 506.000 crianças e adolescentes nessa condição, seguido pelas regiões Sudeste, Norte, Sul e Centro-Oeste. Entre as principais causas estão a desigualdade social, a baixa renda familiar e a evasão escolar. No Brasil, qualquer trabalho é proibido para menores de 14 anos. Dos 14 aos 16 anos, só é permitido na condição de jovem aprendiz. Para enfrentar esse problema, o Ministério do Trabalho e Emprego lançou o Plano Nacional de Prevenção e Erradicação do Trabalho Infantil e Proteção a Adolescentes no Trabalho, com vigência até 2035. Uma conquista coletiva, destacou Roberto Guimarães, coordenador nacional de erradicação do trabalho infantil.
4: Esta quarta edição representa avanços significativos e confere maior estabilidade, continuidade e capacidade de planejamento de longo prazo.
3: O documento reúne metas, indicadores e estratégias para fortalecer a proteção de crianças e adolescentes em todo o país. A proposta foi construída de forma coletiva, com participação do governo, trabalhadores, empregadores, sistema de justiça, sociedade civil e organismos internacionais. Para o ministro do Trabalho e Emprego, Luiz Marinho, cabe à sociedade monitorar, fiscalizar as metas do plano e combater o trabalho infantil.
5: Esse é o compromisso deste quarto plano. O compromisso de todos e todas, para que nós possamos sonhar e trabalhar para realizar esse sonho, para um dia sermos declarados trabalho infantil erradicado.
3: Para adolescente de Sergipe, Ellen Hipólito, representante do comitê que debateu o novo plano, lugar de criança não é no trabalho, é na escola, no brincar e na oportunidade de sonhar com um futuro melhor.
6: É por isso que esse plano, ele é muito mais do que um documento. Ele representa a construção de oportunidades e para que crianças e adolescentes, eles possam realmente estar na escola e sonhar, que é o que a gente sempre quer na nossa infância.
3: Com duração de 10 anos, o novo plano vai orientar as políticas públicas de combate ao trabalho infantil em todo o país. A meta é fortalecer a rede de proteção e garantir que crianças e adolescentes tenham acesso à educação, ao lazer e ao desenvolvimento pleno de seus projetos de vida. Reportagem Pablo Mundim.
2: E a Essas foram as notícias do Governo do Brasil.
1: Uma realização da Secretaria de Comunicação Social da Presidência da República.
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1: Fique agora com as notícias do Poder Judiciário e do Congresso Nacional. Boa noite.
2: Boa noite para você. Até amanhã.

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1: Você vai ouvir agora notícias do Poder Judiciário.
2: STF começa a julgar ações que questionam a exclusão de pessoas com autismo da isenção de impostos na compra de veículos.
3: STJ valida o uso da ferramenta conhecida como teimosinha em execuções fiscais.
2: TSE lança manual do eleitor.
3: Boa noite, eu sou Marcela Luiza.
2: E eu sou Walter Lima.
3: O Supremo Tribunal Federal começou a analisar dispositivos da regulamentação da reforma tributária que restringiram a isenção de impostos na compra de veículos por pessoas com deficiência.
2: A discussão envolve as regras de isenção do imposto sobre bens e serviços e da contribuição sobre bens e serviços instituídos pela reforma tributária.
3: Pela nova legislação, pessoas com deficiência têm direito à alíquota zerada na compra de veículos, mas o benefício foi restrito ao excluir situações que demandam suporte à mobilidade, como o autismo de nível 1. Na sessão de hoje, o plenário escutou as partes do processo. Depois, o julgamento foi suspenso e será retomado em uma outra data ainda a ser definida. A reiteração automática de ordens de bloqueio via Cisbajude, pela chamada teimosinha, é medida legítima para efetivar a execução, cabendo ao executado demonstrar causas impeditivas do gravame.
2: Essa tese do STJ deve ser seguida pelos tribunais de todo o país. Fátima Uchoa.
4: A teimosinha permite a repetição automática das ordens de bloqueio de dinheiro nas contas bancárias do devedor sem necessidade de nova decisão judicial. Para o relator na primeira sessão do STJ, ministro Sérgio Coquina, essa ferramenta contribui para a efetividade da execução, a duração razoável do processo e a eficiência da prestação jurisdicional, além de contribuir para impedir o esvaziamento de contas pelo devedor e aumentar as chances de localização de ativos financeiros para satisfazer o crédito. Ainda segundo o ministro, o risco de a teimosinha alcançar valores protegidos por lei é controlado pelos meios legais de impugnação e pelo dever do juiz de cancelar indisponibilidades irregulares ou excessivas.
3: TSE lança Manual do Eleitor, um guia que reúne as principais orientações para quem vai participar das eleições 2026.
2: O anúncio foi feito pelo presidente do TSE, ministro Cássio Nunes Marques, durante sessão desta quinta-feira. Estevão Furtado.
5: Além das versões impressa e digital do manual, a iniciativa também prevê vídeos explicativos no canal da Justiça Eleitoral no YouTube, um site exclusivo e conteúdos nas redes sociais do tribunal. Entre as orientações estão a obrigatoriedade de apresentar um documento oficial com foto para votar e a proibição do uso de celular na cabine de votação, medida que garante o sigilo do voto. O presidente também destacou o lançamento do programa Seu Voto Importa, que amplia ações de inclusão e acessibilidade nas eleições e busca incentivar especialmente a participação de jovens de 16 e 17 anos no processo eleitoral.
3: Estatal é condenada a indenizar analista de RH ameaçada com canivete.
2: A trabalhadora deve receber R$12 mil por danos morais. Marja Lacerda.
6: A analista trabalhava em uma empresa que prestava serviços para a Celesc Distribuição em Blumenau, Santa Catarina. Quando a empresa foi vendida, o salário dos empregados passou a atrasar. Um deles, num ato de desespero, fez a analista refém, a ameaçando de morte. Para os ministros do TST, a Celesc, como empresa contratante, também é responsável por descumprir as normas de segurança no trabalho, permitindo que a trabalhadora terceirizada fosse exposta à situação de risco.
3: Justiça Federal atende a pedidos do MPF e determina consolidação de terra indígena no Pará.
2: Entes governamentais foram condenados a pagar mais de R$2 milhões por danos morais coletivos por omissão histórica. Vanessa Pereira.
7: A sentença reconheceu a validade do decreto estadual publicado em 1945, que garante o direito do território ao povo indígena Amanaié, no Pará. Além do pagamento de indenização por danos morais coletivos e por omissão histórica, o governo do Pará, o Instituto de Terras do Pará, a União e a FUNAI deverão fazer estudos técnicos e realizar a retirada de ocupantes irregulares da área.
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3: Uma boa noite.
2: E até amanhã.
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9: Eu sou Paula Groba.
10: E eu sou Humberto Pinheiro.
9: E estes são os destaques de hoje do Jornal do Senado, que começa agora.
10: O próximo presidente da República enfrentará desafio de ajuste fiscal, aponta relatório da IFE.
9: Discussão no STF sobre controle de gastos públicos repercute no Senado.
10: Nova lei amplia atendimento no SUS para pessoas com dor crônica.
9: Boa noite.
10: Boa noite.
9: Existem dores que duram meses ou até anos, afetam milhões de brasileiros e podem comprometer o trabalho, o sono e a qualidade de vida.
10: Para ampliar o atendimento a esses pacientes, uma nova lei garante assistência integral pelo SUS e cria o Dia Nacional de Conscientização e Enfrentamento da Dor Crônica. A repórter Marcela Cunha tem os detalhes.
11: As pessoas que convivem com dor crônica agora têm direito a atendimento integral pelo SUS. O texto prevê acompanhamento na rede pública e determina que o paciente seja informado sobre os riscos e possíveis efeitos adversos dos tratamentos. Segundo a Sociedade Brasileira de Estudos da Dor, a condição atinge cerca de 60 milhões de pessoas no Brasil. Para o senador Dr. Irã, do Progressistas de Roraima, a medida corrige uma lacuna no acesso a tratamento.
12: Um tema tão importante que é negligenciado pelo nosso Sistema Único de Saúde, que tem um tripé pétreo da universalidade, da equidade e da integralidade, que é o nosso SUS. Ao fazer a defesa desse projeto, você beneficia essas pessoas para que elas tenham acesso amplo e rápido ao nosso sistema de saúde, pessoas com dor crônica, e eu me incluo aqui, e assim é com muitas pessoas.
11: A nova lei também cria o Dia Nacional de Conscientização e Enfrentamento da Dor Crônica em 5 de julho. A data será representada pela cor verde e deve estimular campanhas sobre prevenção, diagnóstico, opções de tratamento e combate ao preconceito contra quem vive com dor constante. Para a senadora doutora Eudócia, do PSDB de Alagoas, a criação de uma data nacional tem um papel estratégico na ampliação da conscientização e na mobilização de profissionais e gestores em torno do tema.
13: A iniciativa confere visibilidade a uma condição que afeta milhões de brasileiros e que muitas vezes permanece invisível no debate público. A dor crônica compromete a qualidade de vida, limita a autonomia e interfere nas relações sociais, familiares e profissionais, configurando um importante desafio para o sistema de saúde e para a sociedade.
11: O projeto teve origem na Câmara dos Deputados e foi aprovado pelo Senado em maio, sob relatoria do senador Flávio Arnes, do PSB do Paraná. A regulamentação pelo Executivo deverá detalhar como esse acompanhamento será oferecido no SUS.
9: E o senador astronauta Marcos Pontes, do PL de São Paulo, defendeu que a avaliação para o exercício da atividade médica seja realizada pelo Conselho Federal de Medicina e não pelo Ministério da Educação, como prevê a medida provisória editada pelo governo federal. A proposta torna obrigatória a aprovação de um exame nacional para exercer a profissão. O texto já está em vigor, mas ainda precisa ser analisado pelo Congresso Nacional.
10: Segundo o parlamentar, a certificação dos profissionais deve ficar sob responsabilidade da entidade que representa a categoria, de forma semelhante ao que ocorre com a Ordem dos Advogados do Brasil. Já o MEC caberia avaliar a formação dos estudantes, além de fiscalizar a qualidade dos cursos de graduação. Para Marcos Pontes, é necessário separar as funções de formação e fiscalização. Ele afirma que o órgão responsável pelo ensino não deve ser o mesmo encarregado de atestar a proficiência

0: dos futuros médicos.
1: A função do Conselho Federal de Medicina é a avaliação dos profissionais. Assim como é feito na advocacia, você tem os cursos de formação de advogados e depois você tem a OAB para que o profissional possa ser certificado pelos seus pares para poder exercer essa profissão, da mesma forma da medicina.
2: O Supremo Tribunal Federal vai analisar uma proposta de súmula vinculante que pode impedir a criação de despesas públicas ou a concessão de benefícios sem a indicação do impacto no orçamento e da fonte de recursos para custeá-los.
0: O tema repercutiu no Senado. Os detalhes com o repórter Alexandre Campos.
3: Na opinião do senador Eduardo Girão, do Novo do Ceará, o Brasil não precisa escolher entre irresponsabilidade fiscal e ativismo judicial. O caminho correto, na visão dele, é cumprir a Constituição, respeitar a lei de responsabilidade fiscal e preservar o papel de cada poder. Já o senador Oriovisto Guimarães, do PSDB do Paraná, classificou de oportuna a proposta de súmula vinculante.
4: Vem no momento em que o país está ampliando gastos, desrespeitando a lei de responsabilidade fiscal, e é preciso que aqueles que querem que essa lei seja cumprida recorram ao Supremo e que o Supremo tenha um instrumento dessa súmula vinculante para facilitar os julgamentos e para que realmente a lei da responsabilidade fiscal seja respeitada.
3: Para Marcos Pestana, diretor executivo da Instituição Fiscal Independente, órgão vinculado ao Senado, que tem como uma de suas atribuições mensurar o impacto fiscal, especialmente os decorrentes de decisões dos poderes da República, a iniciativa é redundante. Ele explicou que a Constituição e a lei de responsabilidade fiscal já exigem que qualquer gasto extra proposto venha acompanhado de medida compensatória, como corte de despesa ou aumento de tributos.
2: E quem assumir a presidência da República no próximo ano terá pela frente um grande desafio: equilibrar as contas públicas.
0: Um relatório da Instituição Fiscal Independente alerta que, sem medidas de ajuste, a dívida do governo pode alcançar um nível recorde na próxima década. A reportagem é de Douglas Castilho.
5: Segundo a entidade, a instabilidade em alguns dos maiores produtores de petróleo do mundo pressiona a inflação e prejudica o poder de compra das famílias, o que deve levar o Banco Central a manter uma política de juros altos por mais tempo. Assim, o relatório prevê que a inflação feche o ano em 5%, resultado acima do teto da meta, e que a taxa Selic diminua apenas 0,25 ponto percentual. O diretor da IFE, Alexandre Andrade, explicou como todo esse processo acontece na prática, dando o exemplo do diesel.
6: O diesel mais alto vai afetar fretes, custo de transporte de mercadorias, e isso tudo é repassado para os preços finais dos produtos. Então, a depender dos desdobramentos do conflito, isso tende a ser muito ruim para os índices de inflação.
5: Apesar desse aspecto negativo, o Brasil pode se beneficiar em outro ponto, ao menos no curto prazo. Como grande produtor de petróleo, o país aumenta o preço da venda, ganha dividendos pagos pela Petrobras e ainda melhora a arrecadação de tributos, cumprindo a meta fiscal no ano. Mas o relatório reforçou a preocupação com o aumento constante da dívida pública, que, segundo o documento, pode chegar a níveis insustentáveis em 2036.
2: O senador Isalci Lucas, do PL do Distrito Federal, destacou a instalação da Frente Parlamentar Mista de Defesa dos Feirantes. Segundo o parlamentar, a iniciativa busca fortalecer a atividade das feiras livres e valorizar os trabalhadores do setor.
0: Isalci defendeu ainda projeto de autoria da senadora Leila Barros, do PDT do Distrito Federal, que propõe a criação de regras para garantir que os feirantes que trabalham há pelo menos 5 anos na mesma feira não precisem se submeter à licitação e tenha o direito de transferir o ponto para familiares.
7: Eles estão passando por um momento difícil porque o governo não tem a sensibilidade, está querendo licitar todos os boxes das feiras, quer dizer, os grandes empresários que têm grana vão lá e vão ganhar a licitação.
2: E o fim da escala 6x1 terá sessão de debate temático no Senado. A sessão será no dia 1º de julho. O objetivo é discutir os impactos sociais, econômicos e produtivos da redução da jornada de trabalho.
0: A PEC, aprovada pela Câmara, reduz a carga semanal de 44 para 40 horas, garante 2 dias de descanso e prevê uma implementação gradual ao longo de 14 meses. Repórter Lana Dias.
8: Devem participar do debate especialistas, representantes do governo, do setor produtivo e dos trabalhadores. O presidente do Senado, Davi Alcolumbre, também confirmou a presença da Frente Nacional de Prefeitas e Prefeitos. O senador Randolfe Rodrigues, do PT do Amapá, diz ter expectativas de votar o texto antes do recesso parlamentar.
9: Então nós estamos até 17 de julho para votar o fim da 6x1 e a instituição da escala 5x2. Eu estou confiante que antes de entrarmos em recesso nós apreciaremos.
8: Mas o senador Oriovisto Guimarães, do PSDB do Paraná, disse que a proposta não deveria ser votada em período próximo às eleições.
10: E votar essas coisas em período pré-eleitoral é uma loucura. A escala 6x1 é a maior de todas as bombas fiscais que nós podemos aprovar.
8: A proposta de emenda à Constituição, que acaba com a escala 6x1, já foi aprovada na Câmara dos Deputados.
0: Edição de Paula Groba e trabalhos técnicos de João Lira, o Jornal do Senado fica por aqui. Acompanhe agora as notícias da Câmara dos Deputados. Boa noite.
2: Boa noite e até amanhã.
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12: Avança projeto que amplia a promoção de eventos do esporte feminino.
13: Propostas ampliam suporte para mulheres grávidas e mães que estudam.
14: Câmara prioriza emissão de documento à vítima de violência doméstica.
15: Parlamentares aprovam novo símbolo para identificação da pessoa idosa.
16: Boa noite. Os deputados aprovaram um projeto que estabelece um novo símbolo nacional para identificar pessoas idosas. O texto pode seguir agora para o Senado, como informa a repórter Sofia Peçanha.
17: A Comissão de Constituição e Justiça da Câmara aprovou o projeto que institui um novo símbolo nacional de identificação da pessoa idosa. Hoje, o símbolo mais conhecido é o desenho de uma pessoa curvada com bengala. Pelo projeto, essa imagem será substituída por um novo símbolo, uma pessoa em pé acompanhada da inscrição 60+. O texto altera o Estatuto da Pessoa Idosa e a Lei de Atendimento Prioritário para determinar que um novo símbolo seja utilizado em assentos preferenciais no transporte coletivo, vagas de estacionamento, filas e caixas prioritários, além de demais sinalizações destinadas ao atendimento preferencial da população idosa. Na justificativa do projeto, o autor, o deputado Gabriel Nunes, do PSD da Bahia, argumentou que o símbolo atual passa uma imagem negativa e estereotipada do envelhecimento, associando a pessoa idosa à fragilidade e à limitação física. A relatora do projeto, na Comissão de Constituição e Justiça, a deputada Maria do Rosário, do PT do Rio Grande do Sul, afirmou que o país vive uma mudança no perfil da população.
18: Nós estamos cada vez mais velhos, mas nós queremos a longevidade com qualidade de vida. As próprias palavras que a gente usa, parece que a gente fala sobre o mundo produtivo quando não estamos aposentados. E quando estamos aposentados, falamos em inativo.
17: O projeto não muda direitos nem cria novos benefícios para a população idosa, apenas altera a identificação visual. Essa padronização do símbolo, segundo a Maria do Rosário, também ajuda no reconhecimento dos direitos da pessoa idosa em diferentes ambientes.
18: Esses símbolos unificados no plano nacional contribuem também para que, independente do letramento da pessoa, a gente olhe para uma vaga de estacionamento, para um espaço, para uma fila e faça cumprir as demais leis, seja na saúde, seja no estacionamento, como eu falei, seja em todas as áreas. Então, eu creio que criar esse símbolo hoje faz uma diferença para um Brasil que quer assegurar dignidade, direitos e respeito, sobretudo, à pessoa idosa.
17: Alguns estados já utilizam o símbolo sugerido em suas regiões, mas agora o projeto institui a imagem como símbolo oficial em todo o país. Aprovado pelas comissões da Câmara, o projeto seguirá para o Senado. Da Rádio Câmara de Brasília, Sofia Peçanha.
11: Segurança Pública.
12: Gilson Barroso, do PL de São Paulo, apresentou projeto que cria um sistema de alerta por aplicativo para avisar vítimas de violência doméstica sobre a aproximação de agressores monitorados por tornozeleira eletrônica.
19: Adilson Barroso ressalta que a ferramenta permite chamar o serviço de emergência com envio da localização em tempo real, registrando as violações como elemento de prova. Ele acrescenta que, segundo o projeto, o poder público poderá fornecer celular às vítimas atendidas.
11: Votação.
12: A Câmara dos Deputados aprovou prioridade na emissão de documentos para mulheres vítimas de violência doméstica. A repórter Júlia Lopes conta como deve funcionar.
20: Mulheres vítimas de violência doméstica que tiverem seus documentos destruídos ou roubados pelo agressor poderão ter atendimento prioritário para emissão de novos documentos. A medida está prevista no projeto de lei do deputado Duda Ramos, do Podemos de Roraima, aprovado pela Comissão de Constituição e Justiça da Câmara dos Deputados. A proposta altera a Lei Maria da Penha e também poderá beneficiar os dependentes da vítima. A mudança busca fortalecer a proteção e a autonomia das mulheres ao reconhecer a importância da documentação pessoal para garantir independência e acesso a direitos. O texto prevê atendimento prioritário em órgãos de identificação civil, cartórios e demais entidades responsáveis pela emissão de documentos com medidas de segurança e proteção da privacidade das vítimas. A regra vale para todos os documentos pessoais da mulher e de seus dependentes. O relator da proposta, deputado Diego Garcia, do União do Paraná, destacou que o projeto prevê mecanismos de proteção e sigilo durante todo o processo.
1: A comprovação será feita presencialmente por meio do boletim de ocorrência ou outro documento equivalente que comprove a situação de violência doméstica. E um ponto muito importante, o projeto também garante que todo esse processo seja feito com segurança e sigilo, protegendo a vítima e evitando qualquer risco adicional à sua integridade.
20: O texto aprovado também altera o Código Penal. Assim, a retenção, subtração ou destruição de documentos da mulher ou de seus dependentes será classificada como violência psicológica contra a mulher. O projeto, que garante prioridade na emissão de novos documentos para vítimas de violência doméstica, segue agora para análise no Senado. Da Rádio Câmara de Brasília, Júlia Lopes.
11: Direitos Humanos.
19: O projeto que obriga pais agressivos a participar de programa de prevenção de violência pode seguir para o Senado. A repórter Paula Bittar tem os detalhes da proposta.
21: A Comissão de Constituição e Justiça da Câmara aprovou um projeto que obriga pais ou responsáveis que tenham praticado violência contra criança ou adolescente a participar de programas de prevenção desse tipo de agressão. A relatora na CCJ, a deputada Laura Carneiro, do PSD do Rio de Janeiro, disse que o texto se harmoniza com a Constituição Federal, que assegura às crianças com prioridade a proteção integral e o resguardo contra toda forma de negligência, violência, crueldade e opressão. O texto aprovado modifica o Estatuto da Criança e do Adolescente para estabelecer que, uma vez verificada a hipótese de violência física, sexual, psicológica, negligência ou abandono, a autoridade judicial poderá determinar, além do afastamento do agressor da moradia, seu ingresso em programas de prevenção de violência contra crianças ou adolescentes. O autor do projeto, deputado José Medeiros, do PL de Mato Grosso, disse que a proposta caminha no sentido de trabalhar a saúde mental desses agentes.
22: Um projeto muito importante, porque trata, inclusive, sobre saúde mental. Nós temos vários casos, por exemplo, de violência doméstica em casa com crianças e que chega ao óbito. Esse projeto, ele amplia a atuação do juiz. Ele dá instrumentos para que o juiz possa, não só a questão da pena ali, que ele tem que se ater a isso, mas também demandar um tratamento para a saúde mental do pai ou da mãe que tiver envolvido em casos de violência contra crianças.
21: A proposta que obriga pais ou responsáveis que tenham praticado violência contra criança ou adolescente a participar de programas de prevenção desse tipo de agressão já pode seguir para análise do Senado, a menos que haja recurso para votação antes pelo plenário da Câmara. Da Rádio Câmara de Brasília, Paula Bittar.
11: Justiça.
12: A Câmara aprovou a proibição de candidatura ao Conselho Tutelar de pessoas condenadas por crimes graves. A repórter Fabielle Pires nos conta quais são os casos.
23: A Câmara dos Deputados aprovou uma proposta que proíbe a candidatura ao cargo de Conselheiro Tutelar de pessoas condenadas por crimes graves. Atualmente, para ser integrante de Conselho Tutelar, os candidatos devem ter reconhecida idoneidade moral. Mas a lei não lista critérios para esse requisito. Por isso, a deputada Ana Paula Lima, do Partido dos Trabalhadores de Santa Catarina, apresentou uma mudança para impedir que condenados por crimes graves não possam concorrer. O Conselho Tutelar é um órgão de fiscalização que busca garantir que crianças e adolescentes tenham seus direitos respeitados. Os membros são eleitos em cada município a cada 4 anos. A relatora da proposta, deputada Laura Carneiro, do PSD do Rio de Janeiro, que foi secretária de Assistência Social, defendeu a importância dos conselheiros tutelares na proteção de crianças e adolescentes que estão em situação de vulnerabilidade. Ela julga que não pode ser conselheiro tutelar qualquer pessoa.
3: Não pode ser conselheiro tutelar aquele que comete um crime, né? Mesmo que ele tenha cumprido a sua pena, ele tem sob a sua tutela aquele delito que foi cometido na sua história.
23: O texto final aprovado foi elaborado pela relatora. Laura Carneiro definiu os crimes graves como aqueles previstos em algumas leis de combate à violência, como a Lei de Crimes Hediondos, crimes violentos previstos na Lei Maria da Penha, além de crimes de injúria contra criança e adolescente, racismo e de improbidade administrativa. O projeto que proíbe a candidatura ao cargo de conselheiro tutelar de pessoas condenadas por crimes graves foi aprovado por todas as comissões e segue agora para análise do Senado. Da Rádio Câmara de Brasília, Fabielle Pires.
11: Economia.
19: Dimas Gadelha, do PT do Rio de Janeiro, apoia o projeto que proíbe a exploração, a oferta e a publicidade de apostas de cota fixa. A proposta revoga a legislação que regulamenta as bets e prevê o bloqueio de plataformas, aplicativos e transações financeiras ligadas à atividade.
12: Dimas Gadelha alerta para o aumento do endividamento das famílias e para os prejuízos à saúde mental associados às apostas online. Segundo ele, a ideia é conter os impactos sociais e econômicos dessa atividade, prevendo inclusive punições para quem facilitar o acesso a plataformas proibidas.
11: Relações Exteriores.
19: A comissão aprova a revogação de confisco de bens de alemães, japoneses e italianos por causa da Segunda Guerra Mundial. A repórter Maria Neves contextualiza a proposta.
4: A Comissão de Relações Exteriores da Câmara aprovou o projeto do deputado Kim Kataguiri, destinado a revogar um decreto de 1942 que tinha por objetivo confiscar bens de alemães, japoneses e italianos. Durante a Segunda Guerra Mundial, de 1939 a 1945, Japão e Itália se alinharam ao governo alemão de Adolf Hitler e formaram o chamado Eixo. No Brasil, o presidente da época era Getúlio Vargas, que ao final do conflito se alinhou aos adversários do Eixo, grupo chamado de Aliança e formado por França, Inglaterra, Estados Unidos e a antiga União Soviética. Foi nesse contexto da guerra que o governo brasileiro editou o decreto agora revogado. Kim Kataguiri ressalta que japoneses, alemães e italianos não tinham nenhuma influência ou participação nas decisões políticas e militares tomadas pelos governos de seus países durante a guerra. Para o deputado, manter o decreto em vigor não faz nenhum sentido e afronta os princípios de justiça e igualdade. Relator do texto, o deputado Luiz Felipe de Orleans e Bragança, do PL de São Paulo, afirma que a norma já era injusta em 1942. Ele ressalta que os imigrantes alemães, japoneses e italianos e seus descendentes jamais deveriam ter sido punidos pelas ações dos governos do Eixo. Hoje, na opinião do parlamentar, o decreto contraria o Estado Democrático de Direito.
5: Na diplomacia, os gestos são muito importantes. Esperamos que a revogação de norma tão cruel sirva como gesto de amizade em face de países tão caros à política externa brasileira e às relações internacionais do país.
4: Ainda em 1946, um decreto do então presidente Eurico Gaspar Dutra devolveu bens e direitos dos cidadãos italianos. As propriedades confiscadas de alemães e japoneses foram restituídas ao longo dos anos. Apesar disso, o decreto de 1942 nunca foi revogado. A última propriedade tomada pelo governo brasileiro na época era uma escola japonesa localizada em Santos, no litoral de São Paulo. Em 2018, o prédio foi devolvido à Associação Japonesa de Santos como parte das comemorações dos 110 anos da imigração japonesa para o Brasil. Os bens não reclamados foram incorporados incorporados ao patrimônio da União. O projeto, que revoga decreto de Getúlio Vargas que confiscava bens de alemães, japoneses e italianos, ainda será analisado pela Comissão de Constituição e Justiça. Da Rádio Câmara de Brasília, Maria Neves.
11: Educação.
12: Propostas ampliam a rede de apoio para grávidas e mães que estudam. A reportagem é de José Carlos Oliveira.
6: As comissões da Câmara dos Deputados analisam 5 projetos de lei que ampliam o apoio a estudantes grávidas em período pós-parto ou que estejam amamentando. A intenção é criar condições nas escolas e universidades para que elas possam se manter nos cursos normalmente. A relatora, a deputada Cris Tonietto, do PL do Rio de Janeiro, apresentou o texto consolidado das propostas nas comissões da Mulher e de Previdência e Assistência Social.
7: A gente sabe que tem um momento que é muito sagrado para a mulher, que é justamente a maternidade. Agora, também não é justo que uma mulher, justamente por estar grávida, por estar passando pelo período depois, no caso, puerpério, parto, que ela tenha ali algum tipo de cerceamento dos seus direitos, né? E principalmente esse vínculo materno-infantil. O projeto, ele promove um acolhimento, ele viabiliza a oportunidade para que a mulher possa ter o seu direito à educação assegurado.
6: O texto altera a Lei de Diretrizes e Bases da Educação Nacional para garantir adaptações necessárias nas instituições de ensino. A lei que regula os exercícios escolares em casa também ganha novas regras específicas para essas estudantes, sobretudo em relação a acompanhamento pedagógico e material didático. Cris Tonietto cita outros benefícios.
7: Às vezes a flexibilização de prazos administrativos, para que ela possa entregar eventualmente a monografia com um tempo um pouquinho mais dilatado, porque é uma questão de direito. Então, no ambiente acadêmico, a gente precisa de oferta mesmo, de espaços que possa a mulher amamentar o seu bebê, que ela possa, de repente, trocar uma fralda do bebê, se ela tiver que, por alguma razão, levar esse bebê, eventualmente, questões de acesso remoto para esta mulher, para que ela tenha a possibilidade de não deixar e não negligenciar em hipótese alguma a sua vocação primária, que é justamente a maternidade, mas também sem sacrificar de alguma forma os seus sonhos, os seus projetos.
6: De acordo com o texto, os mesmos direitos serão garantidos às estudantes que adotarem uma criança ou receberem guarda judicial para adoção. Nesses casos, o prazo do benefício é limitado a 120 dias, o mesmo da licença maternidade. A proposta ainda vai passar pela análise das comissões de educação e de constituição e Justiça. Da Rádio Câmara de Brasília, José Carlos Oliveira.
11: Saúde.
19: O projeto de Florentino Neto, do PT do Piauí, garante que laudos, exames e relatórios médicos emitidos por profissionais da rede privada sejam aceitos pelo SUS. De acordo com o texto, os documentos poderão ser usados para encaminhamentos, regulação de consultas e continuidade de tratamentos na rede pública.
12: Florentino Neto acredita que a medida evita a repetição de consultas e exames já realizados. Segundo o deputado, o objetivo é reduzir a burocracia e acelerar o acesso dos pacientes a diagnósticos e a atendimentos especializados.
11: Esporte.
19: Projeto que busca ampliar a promoção de grandes eventos de esporte feminino avança na Câmara. A repórter Silvia Munhato tem os detalhes.
9: A Comissão de Esporte da Câmara aprovou o projeto para obrigar as entidades esportivas responsáveis pela organização de grandes eventos a adotar medidas de promoção do esporte feminino. A ideia é melhorar a visibilidade institucional, o acesso a estruturas esportivas adequadas e o desenvolvimento de categorias de base e formação profissional feminina. A proposta original da deputada enfermeira Rejane, do PCdoB do Rio de Janeiro, tratava do fortalecimento do futebol feminino com várias medidas para garantir a igualdade de gênero. A relatora, deputada Nélia Aquino, do Podemos de Minas Gerais, alterou a proposta, retirando alguns pontos que, segundo ela, já constam da Lei Geral do Esporte, e aproveitou para ampliar o alvo da proposta para todos os grandes eventos esportivos, não apenas o futebol. A deputada enfermeira Rejane apoiou as mudanças.
10: Quanto mais a gente consiga aprimorar uma proposta legislativa para valorizar, né, as mulheres, e eu tenho muita luta também com mulheres negras, com a população LGBT, enfim, eu acho que a gente tem que ir à frente. Não dá para retroceder.
9: O projeto, que trata da promoção da participação feminina em grandes eventos esportivos, será analisado agora pelas comissões de Defesa dos Direitos da Mulher, de Finanças e Tributação e de Constituição e Justiça. Da Rádio Câmara de Brasília, Silvia Minhato.
12: projeto reconhece as seleções brasileiras masculina e feminina de futebol como manifestação da cultura nacional e símbolo da identidade brasileira. Autor da proposta, Hélio Lopes, do PL do Rio de Janeiro, destaca o papel histórico das equipes na formação da memória e do sentimento de pertencimento dos brasileiros.
19: O texto ressalta tanto a trajetória da seleção masculina quanto a contribuição da seleção feminina para a valorização do futebol. Segundo Hélio Lopes, as duas equipes ajudam a projetar a imagem do Brasil no exterior e reforçam uma referência esportiva e cultural.
12: Termina agora o Jornal Câmara dos Deputados, produzido pela Rádio Câmara, com trabalhos técnicos de Wellington Teles e apresentação de Tércia Guimarães e Luciana Vieira. Uma boa noite para você.
19: A Voz do Brasil volta amanhã. Boa noite.
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2: 20h01.
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0: Meus queridos irmãos, quero com alegria saudá-los com a paz do Senhor Jesus. 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
1: Boa noite. Confira agora mais um bloco de notícias na 92 FM. Quem utiliza Pix por aproximação agora pode consultar o saldo e limite da conta. A nova opção aparece quando o cliente conecta a conta em uma carteira digital ou autoriza movimentações automáticas via Open Finance. Assim, é possível visualizar quanto dinheiro há disponível na conta e verificar o limite antes de concluir a transação por Pix. A opção é chamada pelo Banco Central de jornada otimizada, justamente porque reúne etapas que eram separadas. O objetivo da instituição financeira é evitar que o cliente faça um processo de autorização para compartilhar dados e depois repita passos parecidos para vincular a conta e habilitar pagamentos. Dessa forma, serão reduzidas falhas por falta de dinheiro na conta, mesmo se o cidadão não autorizar a visualização de saldo e limite, o pagamento e transferências seguirão funcionando. Se permitir a nova opção, também pode cancelar a qualquer momento. A UFRN abriu seleção para preencher 80 vagas remanescentes em cursos de graduação nos campi de Natal, Caicó e Curras Novos. As inscrições seguem até o dia 28 de junho e devem ser feitas pelo site comperv.ufrn.br. Repito, comperv.ufrn.br. A seleção será realizada com base na média simples das notas obtidas no Enem nas edições de 2021 a 2025. As inscrições já estão abertas e custam R$ 30,00. Candidatos inscritos no CadÚnico podem solicitar isenção da taxa mediante preenchimento de requerimento e envio da documentação exigida. O resultado do processo seletivo está previsto para o dia 24 de julho. Após a divulgação, a UFRN publicará um edital específico com orientações para o cadastramento e matrícula dos aprovados. Em Natal, há vagas para engenharia biomédica, com 14 vagas, também engenharia têxtil, são 6, engenharia mecatrônica, 4 vagas.